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0: 9:31.
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0: 9:36.

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0: 10:31.
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Meu Pai, agora que as vozes silenciaram e os clamores se apagaram, aqui a minha alma se eleva para Ti para dizer: creio em Ti, espero em Ti, amo-Te com todas as minhas forças. Glória a Ti, Senhor. Deposito em Tuas mãos a fadiga e a luta, as alegrias e desencantos deste dia que ficou para trás. Se os nervos me traíram, se os impulsos egoístas me dominaram, se dei lugar ao rancor ou à tristeza, perdão, Senhor. Tende piedade de mim. Se fui infiel, se pronunciei palavras vãs, se me deixei levar pela impaciência, se fui um espinho para alguém, perdão, Senhor. Nesta noite, não quero me entregar ao sono sem sentir sobre a minha alma a segurança de Tua misericórdia inteiramente gratuita, Senhor. Eu Te agradeço, meu Pai, porque foste a sombra seca que me cobriu durante todo este dia. Senhor, em redor de mim tudo já é silêncio e calma. Envia-me o anjo da paz. Relaxa os meus nervos. Sossega o meu espírito. Solta as minhas tensões. Inunda meu ser de silêncio e de serenidade. Vela por mim, Pai querido, enquanto me entrego confiante ao sono, como uma criança que dorme feliz, protegida em Teus braços. Em Teu nome, Senhor, descansarei tranquilo. Assim seja.

0: depressão, mágoas, doenças, solidão, abandono, e aumentai, Senhor, em nós, com esta água abençoada, a serenidade interior, a alegria do espírito, a paz do coração. Dai-nos, Senhor, novo vigor físico, mental e espiritual, nova coragem, muita luz e esperança. E abençoai, Senhor, todas as pessoas que vivem conosco, que vivem no nosso coração, todas as pessoas representadas pelas fotos, documentos, pedidos, objetos. Senhor, abençoai o nosso trabalho, os instrumentos de trabalho, objeto do nosso uso, a roupa que usamos. Senhor, dá trabalho para quem não tem. E abençoai nosso alimento, que nunca falte, Senhor. E abençoai nossos remédios, a nossa saúde física, mental e espiritual. E dá-nos, Senhor, força, coragem, luz, amor, para podermos viver com muita alegria, com muito entusiasmo e perseverança, a nossa fé, a caridade e a esperança. Em nome do Pai, do Filho e do Espírito Santo.
1: Amém.
0: Beba.

0: próximas. Quero terminar esta nossa oração pedindo a proteção dos arcanjos. Sabe, Miguel, Gabriel, Rafael, não é tanto o nome deles quanto a missão que eles receberam. Miguel significa quem pode contra Deus. El significa Deus. Gabriel, força de Deus. Rafael, Deus cura. Então vamos fazer esta oração que eu sempre faço. São Miguel Arcanjo, com a tua espada me defenda sempre. Com a tua luz me ilumina. Com teus asas me proteja. Afasta de mim o inimigo infernal, que possa estar sempre sob a tua proteção. Glória ao Pai, ao Filho e ao Espírito Santo.
1: Como era no princípio, agora e sempre. Amém.
0: São Gabriel Arcanjo. Gabriel significa força de Deus. São Gabriel Arcanjo, força de Deus. Me dê a força física, mental e espiritual. Glória ao Pai, ao Filho e ao Espírito Santo.
1: Como era no princípio, agora e sempre. Amém.
0: Rafael Arcanjo. Rafael significa Deus cura. São Gabriel, São Rafael Arcanjo, saúde de Deus, me dê a saúde física, mental e espiritual. Glória ao Pai, ao Filho e ao Espírito Santo.
1: Como era no princípio, agora e sempre. Amém.
0: Pela intercessão de São Miguel Arcanjo, Gabriel, Rafael Arcanjo, abençoe-nos o Deus Todo-Poderoso, Pai, Filho e Espírito Santo.
1: Amém.
0: Virgem Santíssima, Rainha dos Anjos Arcanjo, intercedei por nós. Salve Maria Imaculada.
1: Salve Maria Imaculada.
0: Geortriz, muito obrigado. Viu,
2: obrigado,
0: Fábio?
2: Frei.
0: Obrigado. E aqui, Camila, obrigado.
3: Obrigada, Frei.
0: E você, como está?
4: Tudo bem. Obrigado, Frei.
0: Deus te abençoe, viu?
4: Amém.
0: Que Nossa Senhora cubra com o seu santo manto e te proteja sempre. O nome dele é muito difícil, viu? Fischer?
4: Richard.
0: Richard, tá bom. Uma boa noite. Então, Senhor Ortiz, agora é com você. Que São Miguel Arcanjo, Gabriel, Rafael Arcanjo nos proteja sempre.
2: Amém.
0: Salve Maria Imaculada.
2: Salve Maria Imaculada.
0: Seja louvado nosso Senhor Jesus Cristo.
2: Para sempre seja louvado. Muito bem, Frei, agradecemos o nosso querido Frei Sebastião Benito Coalho, frade menor conventual e guardião internacional do carisma da Milícia da Imaculada, por ter rezado conosco. Agradecemos a Camila, o Richard também. Grande abraço para vocês, aos nossos ouvintes que participaram, né? Muito obrigado. Um abraço para todos. E só anunciando que hoje nós tivemos mais um sorteio de Bíblia, né? Porque no mês de setembro a Rede Imaculada está com essa promoção Fidelidade, para quem se tornar um novo Milite, para quem reativar o cadastro. Então são vários sorteios, todo dia sorteando uma Bíblia. E hoje a sorteada foi a Conceição Aparecida Pinheiro da Silva, de Santo André, São Paulo. Parabéns à Conceição, tá bom? Agradecemos então a todos vocês que nos acompanharam e a gente segue agora com o programa A Igreja no Rádio.
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1: Proclamai comigo a grandeza do Senhor. Exaltemos juntos o seu nome. Busquei o Senhor e ele me respondeu. Livrou-me de todos os meus temores. Salmo 33.
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7: Muito bem, agora 23:14 pelo horário de Brasília, 23:14. Um grande abraço a todos os nossos ouvintes aqui que estão na escuta: João Teixeira de Maceió, Alagoas, Clarice de São Paulo, Caroline Moraes de Belém. Carolina, fica tranquila que tudo vai dar certo. E logo, logo, quem sabe você não ganha algum sorteio aqui, tá bom? Rose Rafael Lima, do Macapá, Amazonas. Leia do Guarujá, muito obrigado também pela audiência. O Paulo Teixeira Barbosa, muito de Conselheiro Lafayette. Muito bem, viu? Obrigado, viu? A todos vocês que estão na escuta. E tem muita gente ouvindo, muito obrigado pela audiência. Bom, gente, no dia 4 de outubro, nós celebramos o dia de São Francisco de Assis. O santo da simplicidade, da paz, do amor a toda a criação, né? E para preparar o nosso coração para essa grande festa, nós convidamos você e a sua família para rezarmos juntos agora o quinto dia da novena de São Francisco de Assis.
8: Sejam bem-vindos à nossa novena em honra a São Francisco de Assis. Rezemos, pedindo para que, inspirados pelo pobrezinho de Assis, possamos viver a verdadeira alegria em nossa vida cristã. Em nome do Pai, do Filho e do Espírito Santo. Amém. Irmãos e irmãs, que essa novena promova a comunhão dos santos, nos comprometa a vivermos como igreja, na unidade, trazendo o desejo ardente de buscarmos a santidade, pois o Senhor disse: sede santos, como vosso Pai é santo.

0: Francisco de Assis.
1: Quinto dia da nossa novena, temos como tema Francisco, com sua vida, fala do amado. Logo no início da forma de vida que Francisco escreve aos frades, ele diz que a regra e a vida dos frades menores é seguir Jesus Cristo, é viver o Evangelho. Por isso, a pregação, a sua fala tem muito a ver com a vida. Francisco não busca apenas um estudo acadêmico do qual não diz nada com a vida. Pelo contrário, ele medita a palavra e atualiza na sua vida. Por isso, ele tem essa capacidade e essa autoridade de também falar do amado com sua vida. Toda a vida de Francisco e toda a vida de nós, franciscanos e franciscanas, deve ser também moldado a partir da palavra, da sua escuta e também da sua prática. Falar é importante, mas nós também temos que ter o compromisso de viver essa palavra em nossa vida. Francisco em tudo viveu esse caminho e por isso ele descobriu esse amor de um Deus que nos ama enormemente. Com sua vida, ele, por onde passava, testemunhou, tocou a vida das pessoas, rezou, ficou em silêncio, pregou, cantou. Que também essa palavra de Deus possa transformar a nossa vida e fazer com que a nossa vida se torne uma expressão viva do Evangelho.
0: Onipotente e bom Senhor, a Ti a honra, glória e louvor. Todas as bênçãos de Ti nos vêm e todo o povo Te diz amém.
1: E nesse instante, rezamos então a oração a São Francisco, escrito pelo nosso querido Papa São João Paulo II. Ó São Francisco, estigmatizado no Monte Alverne, o mundo tem saudade de Ti. Qual imagem de Jesus crucificado. Tem necessidade do teu coração aberto para Deus e para o homem, dos teus pés descalços e feridos, das tuas mãos transpassadas e implorantes. Tem saudades da tua voz fraca, mas forte pelo poder do Evangelho.
2: Ajuda, Francisco, os homens e as mulheres de hoje a reconhecerem o mal do pecado e a procurarem a sua purificação na penitência. Ajuda-os a libertarem-se das próprias estruturas do pecado que oprimem a sociedade de hoje. Reaviva na consciência dos governantes a urgência da paz entre as nações e entre os povos. Infunda nos jovens o teu vigor de vida, capaz de contrastar as insídias das múltiplas culturas de morte. Aos ofendidos por toda espécie de maldade, comunica, Francisco, a tua alegria de saber perdoar. A todos os crucificados pelo sofrimento, pela fome e pela guerra, reabra as portas da esperança. Amém.
1: Que o Senhor nos abençoe e nos guarde, em nome do Pai, do Filho e do Espírito Santo. Amém.

0: Jeesus Cristo.
1: Viva! 23 horas 24 minutos pelo horário de Brasília. Gente, a pergunta do dia para interação é a seguinte: hoje celebramos os santos arcanjos Miguel, a defesa contra o mal, Gabriel, o mensageiro da boa nova, e Rafael, a cura de Deus. Qual desses três arcanjos você sente que mais precisa pedir intercessão na sua vida ou na sua família hoje? Então participe com a gente, deixe a sua mensagem aí também. Antes de seguirmos com o programa, eu tenho também aqui uma mensagem, um recado muito importante para passar para vocês aí de casa que estão na sintonia. São duas informações importantes. Primeiro, deixa eu só falar aqui da paróquia São Pedro. A paróquia São Pedro estará com uma relíquia de São Francisco de Assis na comemoração dos 800 anos de sua morte. A relíquia chega dia 3 de outubro com missa às 18 horas. A paróquia São Pedro Apóstolo é do pároco nosso grande amigo Padre Cleiton. Fica na Avenida Paulo VI, 400, Jardim São Pedro, Mogi das Cruzes. Então, um grande abraço a vocês de Mogi das Cruzes. Muito obrigado pela audiência. Então, São Francisco, nós teremos a visita de São Francisco, que é uma relíquia, né? A relíquia de São Francisco de Assis na comemoração dos 800 anos de sua morte. Repetindo, a relíquia chega dia 3 de outubro com missa às 18 horas. Às 18 horas. Paróquia São Pedro Apóstolo, Avenida Paulo VI,

0: 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É, a Rádio Imaculada transmite às 15 horas. Muito bem, ó, o Rosário pela Paz. Bom, agora são 23h27, 23h27, nós vamos de música. É isso, Fábio? Ah, intervalo? Então nós vamos pro intervalo e daqui a pouquinho a gente segue com o programa Igreja no Rádio.
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0: noite, graça e paz para você. Que o Deus que nos ama seja a nossa permanente companhia neste dia. Eu gostaria de conversar sobre a solidão. A nossa condição humana é solidão. Por mais que queiramos nos cercar de pessoas, sempre as decisões mais importantes da vida quase sempre são tomadas na solidão. Muitas vezes temos dificuldade de conviver com ela. Precisamos da televisão, do rádio, da internet. Nós precisamos preencher o nosso tempo e o nosso espaço com algum som ou barulho. Em alguns momentos, o mergulho na tagarelice do mundo é necessário, pois temos de cumprir um papel social. Em outros, porém, afasta-nos de nós mesmos. É saudável curtir a nossa própria solidão e ter momentos de tranquilidade e silêncio. Só poderemos ouvir a voz do coração quando mergulhamos no silêncio, percebendo aquilo que somos, percebendo as nossas emoções, conversando com elas e compreendendo-nos como seres humanos. As pessoas ao nosso lado podem nos incentivar a casar, a mudar de emprego, a correr novos riscos, a fazer uma coisa ou outra, mas, no entanto, sabemos que somente nós teremos que arcar com todas as responsabilidades e consequências dos nossos atos. As decisões fundamentais da nossa vida devem ser tomadas quando nós nos encontramos com o silêncio, com a meditação, com a oração e com Deus, portanto, e ali nós vamos tendo a melhor decisão. Dizem que o momento mais delicado da vida é o momento da morte, e ali se sente a maior solidão de todas. Por mais que se queira confortar o paciente que está morrendo, no fundo sabe-se que a experiência da morte é uma vivência solitária e que nenhum de nós terá como fugir desse momento ou adiá-lo. Por isso, caro ouvinte, nada mais sábio do que aprendermos também a gostar da nossa própria companhia e, ao mesmo tempo, de estar livre das exigências dos outros. Esse é um sinal de que estamos de bem conosco mesmos e com a vida. Isso, porém, não é isolamento. Isolamento é doentio, é diferente. A cada um cabe aprender a ter momentos de solidão e fazê-los, torná-los fecundos, encontrar formas de conviver com essa realidade o mais saudavelmente possível. Pensemos nisso neste dia. Que Deus te abençoe e te guarde. Em nome do Pai, do Filho e do Espírito Santo. Amém.
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23 horas 39 minutos pelo horário de Brasília. Daqui a pouquinho, gente, daqui a pouquinho, o Boa Noite, meu Jesus, com o nosso querido padre Alex Nogueira. Daqui a pouco, porque antes, nós vamos ouvir o Anjos de Resgate, cantando Anjos de Resgate.

0: 23h43, a gente continua com um momento de oração, de serenidade, reflexão com o nosso querido padre Alex Nogueira. Vamos ouvir.
1: Boa noite, meu Jesus.

Após os trabalhos deste dia, nos unimos em oração nesta terça-feira e queremos com o Salmo 31, versículo 6, rezar. Todo fiel pode assim invocar-vos durante o tempo da angústia e aflição, porque ainda que irrompam as águas, não poderão atingi-lo jamais. O nosso amor a Deus nos fortalece. E sabemos que angústia, aflição, tribulação, enfermidade, luto podem chegar à nossa vida, mas a nossa confiança está em Deus e somos sustentados nele, e por isso podem vir as tempestades. O Senhor é o nosso auxílio e estaremos sempre firmes no Senhor. Nesta certeza de fé, rezemos agora. Em nome do Pai, e do Filho, e do Espírito Santo. Amém. Anjo da guarda, minha doce companhia, não me desampare nem de noite nem de dia, até que me entregues nos braços da Virgem Maria. Sob a proteção de nosso anjo da guarda, ao encerrar esta terça-feira, ouçamos a palavra do Senhor. Leitura da primeira carta de São Paulo aos Coríntios, capítulo 10, versículos de 6 a 10. Esses acontecimentos se tornaram exemplos para nós, a fim de não desejarmos coisas más como eles desejaram. Não vos torneis idólatras, como alguns deles, segundo está escrito: o povo sentou-se para comer e beber, depois levantou-se para se divertir. Nem nos entreguemos à libertinagem, como se entregaram alguns deles, vindo a morrer 23 mil num só dia. Nem ponhamos à prova o Senhor, como fizeram alguns deles, os quais morreram picados pelas serpentes. Nem murmureis, como alguns deles murmuraram, e por isso foram mortos pelo exterminador. Palavra do Senhor. Graças a Deus. No trecho que ouvimos hoje, São Paulo faz 4 advertências ao povo da comunidade de Corintos, lembrando o Antigo Testamento, o que Deus fez com muitos que agiram na idolatria, que desprezaram os mandamentos de Deus. No versículo 7, São Paulo recorda da adoração ao bezerro de ouro, ao ídolo que substituía a Deus, isto em Êxodo, capítulo 32, versículo 6. Depois, no versículo 8, São Paulo recorda quando o Senhor destruiu 23 mil israelitas porque eles tinham um envolvimento com imoralidades sexuais que os levaram ao consumo de alimentos que tinham sido sacrificados aos ídolos. Isto nós encontramos em Números, capítulo 25, versículos de 1 a 9. Já no versículo 9, São Paulo recorda quando o povo começou a murmurar e se queixar a Deus e a Moisés no deserto. Isto nós encontramos aqui em Êxodo, capítulo 17, versículos de 1 a 7. E por fim, ainda no versículo 9, São Paulo faz a última advertência, recordando quando o povo, que murmurava, foi então mordido por serpentes venenosas. Isto está em Números, capítulo 21, versículos de 4 a 6. Estas 4 advertências feitas por São Paulo à comunidade dos Coríntios recorda que nós precisamos colocar Deus acima de tudo. Não podemos substituir Deus por ídolos, pelas nossas más vontades, como fez o povo no Antigo Testamento. Ou às vezes também murmuramos. Não podemos ficar murmurando ou reclamando. Quantas coisas boas que Deus concede a cada um de nós, quantas graças e quantas bênçãos, e nós a reclamar e a murmurar, talvez da nossa cruz, da nossa dificuldade que passamos. Que assim saibamos colocar Deus acima de tudo e louvá-lo sempre por tudo o que vivemos. Vamos agora, ao final deste dia, fazer o nosso exame de consciência. O Senhor disse:
Amarás o Senhor teu Deus de todo o coração, de toda a tua alma e com toda a tua força. Amo a Deus sobre todas as coisas. Murmuro contra Deus e sou um eterno insatisfeito com tudo.

Nesta terça-feira, unidos na esperança e inspirados na promessa de Nossa Senhora, a Santa Matilde, rezemos as três Ave-Marias pedindo a perseverança final até o último dia de nossas vidas e que Maria, Nossa Mãe, nos livre de cair em pecado mortal. Pelo poder que o Pai Eterno te concedeu, ó Maria, rezemos. Ave Maria, cheia de graça, o Senhor é convosco. Bendita sois vós entre as mulheres, e bendito é o fruto do vosso ventre, Jesus. Santa Maria, Mãe de Deus, rogai por nós, pecadores, agora e na hora de nossa morte. Amém. Pela sabedoria que Deus Filho te concedeu, rezemos. Ave Maria, cheia de graça, o Senhor é convosco. Bendita sois vós entre as mulheres, e bendito é o fruto do vosso ventre, Jesus. Santa Maria, Mãe de Deus, rogai por nós, pecadores, agora e na hora de nossa morte. Amém. Pelo amor que o Espírito Santo te concedeu, rezemos. Ave Maria, cheia de graça, o Senhor é convosco. Bendita sois vós entre as mulheres, e bendito é o fruto do vosso ventre, Jesus. Santa Maria, Mãe de Deus, rogai por nós, pecadores, agora e na hora de nossa morte. Amém. Por vossa conceição imaculada, ó Maria, purificai nosso corpo e santificai nossa alma. Oremos. Ó Deus, que iluminais a noite e fazeis brilhar a luz depois das trevas, concedei-nos passar esta noite livres do tentador e, ao raiar um novo dia, dar-vos graças em vossa presença. Isto vos pedimos por Cristo nosso Senhor. Amém. O Senhor esteja convosco. Ele está no meio de nós. A nossa proteção está no nome do Senhor, que fez o céu e a terra. O Senhor Jesus Cristo esteja contigo para te proteger. Esteja à tua frente para te conduzir e atrás de ti para te guardar. Olhe por ti, te conserve e te abençoe nesta noite. Amém. E a bênção de Deus Todo-Poderoso, Pai e Filho e Espírito Santo, desça sobre vós e permaneça para sempre. Amém. Com Deus me deito, com Deus me levanto, com a graça divina do Espírito Santo. Abençoada noite a você e sua família.

0: Essa é a primeira, hein? Não tem como deixar de fora.
1: Procurando. Valeu, muito obrigado, Padre Alex Nogueira. Obrigado pela participação. Quero agradecer a todos os nossos ouvintes que ficaram com a gente aqui acompanhando o programa Igreja no Rádio. Muito obrigado pela audiência, pelo carinho de todos vocês. Amanhã eu tô de volta a partir das 8 da noite com mais um programa A Igreja no Rádio. Fiquem com Deus. Salve Maria Imaculada. Tchau, gente.

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3: Em minha angústia busco o Senhor, de noite estendo minhas mãos sem descanso, e minha alma recusa ser consolada. Lembro-me de Deus, ponho-me a meditar e desfaleço. Salmo 76.
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4: 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E Deus te criou com um propósito cheio de amor. Cada detalhe da sua existência reflete o caminho do Criador. Celebre a vida e agradeça por esse presente incrível.
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0: 16.
1: Zero hora.
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0: 0:13, horário de Brasília. Bom dia para você, meu irmão. Bom dia para você, minha irmã. Louvado seja nosso Senhor Jesus Cristo. Para sempre seja louvado. Paz e bem. Salve Maria Imaculada. Que bom estar com você, começando este novo dia, dia 30 de setembro de 2026. É o programa Igreja no Rádio. Estamos juntos até às 6 da manhã. Eu, Leandro Barçan, e com os trabalhos técnicos de Rivaldo Chagas. Bom dia, Rivaldo! O Evangelho em primeiro lugar. Bom dia para você, que alegria, né? Estarmos juntos, dia 30 de setembro de 2026, começando esta quarta-feira. Louvado seja Deus! Hoje pedimos a intercessão de São Jerônimo, presbítero e doutor da Igreja. Muito importante a vida de São Jerônimo para todos nós, né? Rogai por nós. Ele, o nome dele era Sofrônio Eusébio Jerônimo, nome completo São Jerônimo. Nasceu em Estridão, atual Croácia. Não se sabe a data exata do seu nascimento, estima-se que seja por volta de 347. De família cristã e rica, São Jerônimo recebeu uma sólida educação e, ajudado pelos seus pais, completou seus estudos em Roma. Ali deu-se a vida mundana, deixando-se levar pelos prazeres. Porém, logo se arrependeu, recebeu o batismo e seguiu a vida contemplativa. E a importância dele para a tradução da palavra de Deus. Romano de formação, Jerônimo era um enciclopédico. Sua obra literária revelou o filósofo e retórico, o gramático, o dialético, capaz de escrever e pensar em latim, em grego, em hebraico, escritor de estilo rico, puro e eloquente ao mesmo tempo, e dono de personalidade muito grande, né? De temperamento fortíssimo. A sua passagem despertava polêmicas e entusiasmos. Depois a gente vai falar muito mais sobre a vida e a obra de São Jerônimo. E nesse dia 30 de setembro, no calendário civil, hoje a gente comemora o Dia Internacional do Podcast e também o Dia Mundial do Tradutor. Parabéns! E a Dia Nacional do Jornaleiro. Parabéns! E hoje é por dia de São Jerônimo, que foi um grande tradutor da Palavra de Deus, é o Dia da Bíblia Católica. É o Dia Internacional da Tradução e o Dia da Secretária. Parabéns a todas as secretárias! E vamos também à nossa liturgia diária e vamos aqui pegar aqui a nossa liturgia de hoje. Queremos então agradecer a Deus, né, por essa graça de estarmos juntos, celebrando mais um dia, e esse dia tão bonito, dedicado a São Jerônimo. Hoje, então vamos aqui à liturgia de hoje, que diz o seguinte para nós. Primeira leitura está em Jó, capítulo 9, versículos 1 ao 12, e 14 ao 16. Então, Jó 9, 1 ao 12 e 14 ao 16. O salmo de hoje é o salmo 87-88, que diz: chegue a minha oração até a vossa presença. E o evangelho de hoje está em... O evangelho de hoje está em Lucas capítulo 9, versículo 57 ao 62. Lucas 9, 57 ao 62. Vamos então com você, começando este novo dia, com muita fé, confiança, muita esperança nos nossos corações, né? Daqui a pouquinho nós teremos a coroa de São Maximiliano Kolbe. Vamos pedir a intercessão desse santo fundador da Milícia da Imaculada, com muita confiança. Vamos rezar por você e com você. Vamos pedir também a bênção de Deus nessa madrugada. Às 3 da manhã, o terço da misericórdia. E também após a 1 da manhã, o nosso momento Você no Coração da Mãe. Momentos de oração, de reflexão, de receber você aqui na programação, sempre com muito carinho. E quero aproveitar aqui no comecinho do programa, agradecendo todos que participaram nesse mês, né? Hoje é o último dia do sorteio da Bíblia, um mês muito especial, um mês dedicado à Palavra de Deus. Ontem, a ganhadora foi a Conceição Aparecida Pinheiro da Silva, de Santo André, São Paulo. Conceição Aparecida Pinheiro da Silva, Santo André. Muito obrigado por fazer parte da Milícia da Imaculada, por estar conosco evangelizando. Conceição, que Deus abençoe você e sua família, viu? A gente fica muito feliz com a participação de todos nesse mês tão especial, dedicado à Bíblia, à Palavra de Deus. Então, nós tivemos aí esse mês inteirinho de sorteios todos os dias. 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E nós vamos, então, a nossa perguntinha do dia hoje. A gente hoje tem uma pergunta para você participar, hein? Jesus nos diz que quem põe a mão no arado não pode, e olha para trás, não pode. Tá diferente ali, né, Rivaldo? Mas quem põe a mão no arado e olha para trás não é apto para o reino dos céus. No encerramento do mês da Bíblia, mês de setembro, qual foi o maior aprendizado ou a palavra que marcou o seu coração e que você quer levar firme para o resto do ano? Então, qual a pergunta é a seguinte: no encerramento desse mês da Bíblia, qual foi o maior aprendizado ou a palavra que marcou o seu coração e que você quer levar firme para o resto do ano? Fique à vontade e participe com a gente. O WhatsApp é o 11 98904 3747, 11 98904 3747, e também participe registrando suas intenções para a coroa de São Maximiliano daqui a pouquinho. Também teremos Palavras que Não Passam com o Padre Zezinho. Programa Igreja no Rádio está apenas começando. Fique conosco.
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Iniciando este novo dia, com muita gratidão a Deus, último dia do mês, que possamos ter a gratidão no coração por fazer acontecer, né, a evangelização em mais um mês. Quantas famílias a Ministra da Imaculada, através da Rede Imaculada de Comunicação, chegou, né, a tantos corações. E a palavra de São Maximiliano de hoje é: o que impressiona não são as palavras, mas o exemplo. O que impressiona não são as palavras, mas o exemplo. Está no número 1255, nos escritos de Padre Kolbe. O Papa Francisco, saudoso, aponta-nos a Virgem Maria para que a imitemos na vida de oração, para ter um coração aberto a Deus, com humildade, e responder sempre com confiança: Senhor, aquilo que quiser, quando quiser e como quiser. O Papa destacou Maria como mulher de oração e acrescentou que Maria pertence à grande multidão daqueles humildes de coração que os historiadores oficiais não colocam em seus livros, mas foi com quem Deus preparou a vinda do seu filho. Quando o mundo ainda a ignora, quando ela é uma futura esposa de um homem da casa de Davi, Maria reza. Imaginemos Maria recolhida em silêncio, em contínuo diálogo com Deus, que logo lhe confiaria sua missão. Ela já está cheia de graça e imaculada desde a concepção, mas ainda não sabe nada de sua vocação e do mar tempestuoso que enfrentaria na sua vida. Ela estava em oração quando o arcanjo Gabriel a encontrou em Nazaré para anunciar que seria a mãe de Deus. Seu eis-me aqui, pequeno e imenso, dado naquela hora que faz toda a criação saltar de alegria, foi precedido na história da salvação por outros eis-me aqui, por obediências confiantes e disponibilidades à vontade de Deus. Por isso, em mais um novo dia, entreguemo-nos confiantes a Maria Santíssima e a imitemos na oração sempre confiante ao Senhor. Que ela interceda por você e sua família, sua casa, suas intenções particulares, sua saúde, o que você deseja realizar hoje, nesta quarta-feira, neste novo dia, encerrando o mês e também entregando o novo mês que vai começar a ela, pedindo a sua intercessão. Ave Maria, cheia de graça, o Senhor é convosco. Bendita sois vós entre as mulheres e bendito é o fruto do vosso ventre, Jesus. Santa Maria, Mãe de Deus, rogai por nós, pecadores, agora e na hora de nossa morte. Amém. Em homenagem à Cidinha, né, que fez a sua Páscoa ontem, cantora de tantos anos, né, 40 anos de vida reluz, vamos ouvir Deus Imenso.

0: dia, bom dia,
1: bom dia.
2: Zero hora, 20 minutos no horário de Brasília. Muito bom estar com sua companhia no programa Igreja no Rádio. Mandamos abraços aqui para Luzileide de Fortaleza, no Ceará. Bom dia, minha irmã. Agradecemos também a Irene Bernardo de Maceió, Maria Roberta em São Paulo, Francivaldo de São Luís do Maranhão, Paulo César em Tabira, Pernambuco, Simone de São Paulo, o Jader Paulo de Belém do Pará, taxista. Nosso abraço fraterno. Agradecendo hoje, né? Rádio Nazaré está transmitindo a programação normalmente hoje, graças a Deus. A Elza de Santo André, São Paulo. Também a Dani Saraiva de Fortaleza. Muito bom dia. Vamos juntos nessa madrugada bonita da evangelização. E você participa também, tá? No WhatsApp 11 98904 3747. 11 98904 3747. Queremos receber você aqui, rezar pelas suas intenções. Aproveite, participe. E agora, a catequese do Padre Zezinho. Palavras que não passam.
3: Irmão, irmã, falemos de catequese. Nosso tema de hoje, a graça de ser cuidador. Alguém pode ser cuidador por profissão ou por laços de família. No entanto, há milhares de pessoas que, movidas pela fé em Jesus, cuidam de quem precisa, simplesmente por amar o próximo, aquele que precisa de ajuda, porque não consegue cuidar de si mesmo sozinho. Seja por limitação desde a infância, seja por algum acidente que tenha feito a pessoa perder a mobilidade, as funções mentais ou as capacidades corporais. Cuidar dessas pessoas por amor ao próximo é uma graça e um chamado. O enfermo ou inabilitado exige mais cuidados do que a maioria das pessoas. Para isso, há cursos, motivações, que com o tempo se revelam um chamado de Deus e uma vocação. Deus abençoe os cuidadores. Cantem comigo.

Deus abençoe seu dia. Programa Igreja no Rádio, o Evangelho sempre em primeiro lugar. Que bênção estar com você. Louvado seja Deus. Último dia do mês de setembro, o mês da Bíblia. Que bom, né? Podemos a cada dia amar cada vez mais a palavra do Senhor, né? É um grande convite para que possamos também mais e mais vezes lermos a Bíblia. Mandamos um abraço então para você que ouve a Rádio Dom Bosco FM em Fortaleza, no Ceará. Bom dia. Você que ouve também a Rádio Nazaré FM de Belém do Pará, a Rádio Nova Voz FM de Fartura, no interior

Conde de Crepe e São Francisco de Borja, presbítero jesuíta. Também hoje, além de São Jerônimo, presbítero e doutor da igreja. Hoje, então, celebrando o dia da Bíblia Católica, o dia também da secretária. Nosso abraço carinhoso, parabéns a todas as secretárias. E hoje, a nossa perguntinha, mais uma vez, para você lembrar de responder, hein? No encerramento deste mês da Bíblia, qual foi o maior aprendizado ou a palavra que marcou o seu coração e que você vai levar firme para o resto do ano? Participe! 11 98904-3747, 11 98904-3747. E vamos ouvir mais uma bonita canção agora com Alexandro, Virgem Santa Aparecida.

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0: 0 hora 35 minutos, horário de Brasília. Queremos agradecer muito, né, esse dia. Hoje, São Jerônimo, este santo homem, ele era muito impetuoso e muitas vezes polêmico e divergente. Ele era odiado, mas também muito querido na sua época. Não era fácil dialogar com ele, porém ele deu uma contribuição ao cristianismo com seu testemunho de vida, seus numerosos escritos. Fez isso. Com efeito, deve-se a ele a primeira tradução da Bíblia para o latim, chamada Vulgata. Traduziu os evangelhos do grego e o Antigo Testamento do hebraico. Ainda hoje, a Vulgata, embora revisada, é o texto oficial da Igreja de língua latina. Grande tradutor e divulgador da Palavra de Deus, foste tão íntimo das Escrituras e nos ensinaste este belo caminho para a união com Cristo. Dá-nos amor à palavra, dedicação em lê-la, rezá-la e meditá-la, como tu mesmo tiveste. Amém. São Jerônimo, rogai por nós. Que Deus abençoe seu dia e que você tenha aí um mês maravilhoso que está para chegar, o mês de outubro, né? Um mês muito bonito também, dedicado às missões. Um abraço também aqui para Andréia na Alemanha, Maria Clara de Maceió, Azilda Souza de Fortaleza, também lá Suzete Monte. Obrigado, hein? A participação também aqui de nosso irmão Luiz Carlos de Divinópolis, Milton Gomes na Praia Grande, Iraci no Guarujá, litoral de São Paulo. Que Deus abençoe nosso dia. Participe, reze com a gente a coroa de oração em louvor a São Maximiliano Maria Kolbe.
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0: Zero hora, 37 minutos no horário de Brasília. Vamos juntos rezar a coroa de oração com muita fé e confiança, abrindo nosso coração, recebendo você aqui também no nosso WhatsApp, 11 98904 3747, 11 98904 3747. Queremos juntos rezar, hein? Abrir um coração. E vamos começar com um pensamento retirado dos escritos de São Maximiliano Kolbe, nosso fundador, no número 1233. A Imaculada nos ensinará a maneira de poder manifestar nosso amor ao coração divino, dia após dia, hora após hora, instante após instante, no fiel cumprimento dos nossos deveres comuns e no compromisso de nos conformarmos à vontade de Deus. Um amor generoso, através do cumprimento de sua vontade, apesar das dificuldades, dos sacrifícios e das cruzes. Rezemos, pedindo a intercessão do Santo Fundador desta obra de Nossa Senhora, a Milícia da Imaculada, também Mártir da Caridade. Em nome do Pai, do Filho e do Espírito Santo. Amém. Lembrai-vos, ó Puríssima Virgem Maria, que jamais se ouviu dizer que algum daqueles que têm recorrido à vossa proteção, implorado o vosso auxílio e reclamado o vosso socorro, fosse por vós desamparado. Animado com igual confiança a vós, Virgem das Virgens, como a Mãe recorro. A vós me aproximo, e gemendo sob o peso dos meus pecados, me prostro aos vossos pés. Não desprezeis as minhas súplicas, ó Mãe do Filho de Deus, mas antes as atendei e ouvi propícia. Amém. E assim vamos rezando por você e com você, meu irmão, minha irmã, agradecendo a Deus por essa oportunidade tão boa, né, de rezarmos, de nos colocar à disposição de Deus para anunciar o Evangelho a tantos corações, muitos deles sofridos com tantas situações adversas. Por isso, renovemos sempre a nossa confiança em Deus e, através dessa coroa, elevemos então nossas preces. Vamos rezar então por você que nos ouve pela Rádio Imaculada e as emissoras da Rede Imaculada de Comunicação, viu? Vamos rezar por todas as emissoras, em 2026, né, mais um ano de muitas conquistas, mas também muitas dificuldades para todas as emissoras católicas pelo Brasil afora, né? E nesse dia da Bíblia, para que cada dia mais a palavra de Deus faça parte da nossa vida, que possamos buscar mais Deus, né? Buscar mais a sua palavra, o seu amor, aprender com tantos ensinamentos e testemunhos da Bíblia. Se cada cidadão, né, deste nosso Brasil lesse pelo menos um versículo por dia, ah, como seria diferente o mundo, no mundo inteiro, não é? Não só no Brasil. Que possamos cada dia buscar essa palavra que edifica a alma, que nos dá também valores, né? Quantas situações a gente vê pelo mundo afora, falta de valores, de bons costumes, de preceitos, de ideais. Muitas pessoas passam por este mundo sem um ideal sequer, sem buscar ser uma pessoa boa, pessoa de bem, pessoa que faz o bem, né, que ama verdadeiramente. Muitas mazelas também. Então, que todos tenham a palavra de Deus no coração, que busquem lê-la, especialmente então nesse encerramento do mês da Bíblia, possamos fazer essa reflexão e fazer a nossa parte, né? Não só reclamar do mundo, mas também fazer a nossa parte. E queremos rezar por você que está com a gente agora, abrindo seu coração. Vamos rezar pela Iraci, que é do Guarujá, litoral de São Paulo. Bom dia, Iraci. Que Deus abençoe todas as suas intenções, tá bom? E a Simone, de Sapopemba, São Paulo. Deus abençoe, Simone. Um ótimo dia para você. E também vamos rezar pelo João Teixeira, de Maceió, Alagoas. Ele que está colocando em oração, especialmente o aniversário da sua amada e rainha mãezinha, a Maria do Rosário, que está completando 73 anos. E ele disse assim, que ela nos proteja, nos guie e interceda por nós, junto a Deus Pai Todo-Poderoso, Nossa Senhora, a Imaculada Conceição, especialmente pela minha mãe. E ele disse que ela descanse bastante ao lado do nosso Pai Jesus Cristo e de nossa mãezinha, a Imaculada. Então, já pela alma dela é isso. Eu entendi isso, né? 73 anos, pedindo a intercessão dela, então, que está junto de Deus. Deus abençoe nossos sentimentos, João Teixeira. E rezando também pela Maria do Rosário Teixeira Barbosa. É isso, e também coloca em oração Laura Teixeira, Maria Lair Teixeira e ele, João. Nossas orações. Deus abençoe. E com certeza sua mamãe está intercedendo por você no céu, por toda a família. São Maximiliano Maria Kolbe, rogai por nós. Ó Maria concebida sem pecado, rogai por nós que recorremos a vós e por todos quantos não recorrem a vós, especialmente pelos inimigos da Santa Igreja e por todos quantos são a vós recomendados. Rezemos juntos por todos os nossos enfermos, em casa ou num hospital, nossas orações para que você fique ótimo, fique ótima, tenha saúde restabelecida, uma pronta recuperação, aqueles que estão também, né, buscando um socorro médico, pelos cuidadores, profissionais da saúde, médicos, né, os enfermeiros, socorristas, todos profissionais. Vamos rezar também com as intenções da Andréia Ramos, da Alemanha. Está rezando com a gente mais um dia, agradecendo a Deus. Então rezemos juntos. Obrigado aqui, desejando bom trabalho para a gente. E obrigado. Nós vamos agora no horário normal, né, Andréia? Eu fico até às 6 da manhã com o Rivaldo. E teremos o Rosário às 4 da manhã, voltando ao normal, nossa programação, depois aí de 40 dias da Quaresma de São Miguel, com o Instituto Hesed, né, que ficaram muito felizes da participação do Frei Sebastião no primeiro dia da Quaresma, de testemunhar, né, a vida dele, o grande encontro com São Padre Pio de Pietrelcina, abençoando a Milícia da Imaculada, abençoando o Frei na sua missão no Brasil, dizendo que estaria aqui acompanhando o Frei muitas e muitas vezes. Que bênção, né? Foi muito bom ter esse testemunho. Ficaram muito felizes, já conheciam a nossa obra, né? E de fazer o convite para o Frei Sebastião fazer parte desta grande evangelização, né? Do Exército de São Miguel. Muito obrigado ao Instituto Hesed, que não falte oportunidades assim, né? De caminharmos juntos na evangelização. Também rezamos pela Lucidalva Monteiro, de Belém do Pará. Bom dia, Lucidalva. E também vamos ouvir um áudio agradecendo o Anderson de Divinópolis. Opa, quanto tempo! Bom dia, Anderson. Obrigado aí pela sua mensagem, meu irmão. Vamos aqui ouvir a sua mensagem. Bom dia.
2: Ô, Leandro, salve Maria Imaculada. Deixa eu te falar. Coloca em oração aí, Leandro. Tô fazendo 60, fiz ontem, 60 anos, bem vivido, Leandro.
0: Maravilha.
2: Graças a Deus, só não casei. Reza pra nós aí. Coloca eu no texto das três e do São Miguel Arcanjo. Dia dos Arcanjos. Rezemos ao Senhor, o Senhor escutar a nossa prece. Salve Maria Imaculada, manda um alô aí, Leandro. Todo mundo escuta aí.
0: Que bênção, meu irmão. Deve estar do trabalho, né? Pelo som aí. Grande abraço, parabéns, felicidades, Anderson. Muita saúde, que Deus te ilumine cada dia mais. Continue sendo esse grande irmão, deve ser um grande irmão, um grande amigo, né? Pessoa bem simples, tranquila, né? Feliz, espontâneo, né? Que você continue assim, sendo uma grande pessoa neste mundo, junto aí aos seus companheiros de trabalho, junto à família. Seja sempre feliz, tá bom, meu irmão? Com muita saúde, muita paz aí pra você. Aquele que a gente ouve só a voz e vê a foto aqui no WhatsApp, dá vontade de ir lá na casa dele, não é? Sempre muito carinhoso com a gente. Obrigado de coração, viu, meu irmão? Felicidades pra você, pra todos os aniversariantes. Teve aí o aniversário. Muitos fizeram aniversário ontem, que tem o nome de Miguel, Gabriel e Rafael, né? Parabéns no dia dos Santos Arcanjos. Vamos ouvir, então, rezar por todas essas intenções aqui com muito carinho. São Maximiliano Maria Kolbe, rogai por nós. Ó Maria concebida sem pecado, rogai por nós que recorremos a vós e por todos quantos não recorrem a vós, especialmente pelos inimigos da Santa Igreja e por todos quantos são a vós recomendados. Rezemos pela união e a santificação de todas as famílias. Vamos rezar pela Clarice de São Paulo, pela Rose e o Rafael de Macapá, Amapá, também pela Leia do Guarujá, litoral de São Paulo. E também rezamos pelo Milton Gomes de Praia Grande, litoral de São Paulo. Rezando pelos amigos Lorival Munhoz e Dirce Santos, internados em hospitais. Rezemos pela recuperação deles da saúde, do Lorival e da Dirce. Tá bom, Milton? Deus abençoe. Vamos ouvir a Elza de Santo André, São Paulo. Bom dia.
3: Oi, Leandro, bom dia. Depois de muito tempo que a gente... Eu nunca participo, né, num programa nesse horário. Estou esperando a minha filha chegar do trabalho. Não consigo dormir. Eu peço oração por ela, a Aldeane, que está voltando de São Paulo. Oração pela Maria Eduarda, pela Mariana Maria e o Pai José, pelo meu genro Edson, minha filha Aldenir. Pela, por mim, que estou com muita dor na coluna, tomei injeção duas vezes já. Essa oração por mim, no texto das três, né? Na misericórdia. E por todos que estão doentes, e é um grande prazer falar com você novamente, viu? Salve Maria Imaculada, fica com Deus.
0: Salve Maria Imaculada, muito bom, obrigado. Elza, então melhoras para você, um bom sono, que você consiga dormir e um bom retorno da sua filha para casa. Vai dar tudo certo, então bom descanso e rezemos. É que ela sempre participa à noite e agora está aí um pouquinho da madrugada. Rezemos então por essas intenções. São Maximiliano Maria Kolbe, rogai por nós. Ó Maria concebida sem pecado, rogai por nós que recorremos a vós e por todos quantos não recorrem a vós, especialmente pelos inimigos da Santa Igreja e por todos quantos são a vós recomendados. Vamos rezar pela paz mundial, pelo fim das guerras, dos conflitos no mundo inteiro, né? Rezando por todos que estão se esforçando para a paz acontecer, a paz mundial. Rezando também, pedindo pelos nossos irmãos que sofrem, né, no mundo inteiro, perseguidos por serem cristãos, aqueles que são refugiados também de guerra no mundo inteiro. Nós vamos também rezar pelas intenções da Carol de Ananindeua, no Pará. Bom dia, Carol. E também agradecendo que a Rádio Nazaré está aí retransmitindo a nossa programação de volta. Oba, graças a Deus, né? E a Milena Rosângela de São Paulo, capital. Bom dia, Milena. Dia da Bíblia, dia de São Jerônimo. Que beleza, né? Bom dia para você, para toda a família. E nós vamos ouvir também a intenção. Antes aqui, mencionar também o Vanderlei Mendes de Fortaleza. Está também rezando pela paz mundial, pela sua família, por todas as famílias do mundo inteiro, pela saúde financeira, pelas almas. E vamos ouvir a Maria Roberta de São Paulo, capital. Bom dia.
4: Bom dia, meu amigo. Seja bem-vindo na minha casa. Salve Maria Imaculada. Um abraço da Maria Roberta. Que Deus e Nossa Senhora te abençoe. Abençoe a Amanda, Ana Luísa.
0: Amém.
4: A Dona Eulália, a sua irmã, todos os seus sobrinhos, todos da sua família e todas as crianças do mundo inteiro. Eu quero agradecer muito a Deus e Nossa Senhora por tudo. E quero rezar essa coroinha de São Maximiliano por todas as carmelitas da Aparecida, que faz o manto de Nossa Senhora Aparecida, as carmelitas de Santa Teresinha, ela que borda o manto de Nossa Senhora Aparecida. Que Deus abençoe cada uma, que Nossa Senhora proteja muito. São Maximiliano Kolbe, rogai por nós, ó Maria concebida sem pecado. Rogai por nós que recorremos a vós e a todos aqueles que não recorrem a vós, especialmente pelos inimigos da Santa Igreja e por todos quanto são a vós recomendados. Muito obrigado, meu amigo. Eu quero rezar por todos nós, Carmelita, também aqui da Ordem Terceira, e principalmente os Carmelita da Bela Vista. Que Deus abençoe todos nós. Muito obrigado por tudo.
0: Amém. Muito obrigado você também. Deus abençoe. Um ótimo dia. E vamos rezar por todos os milites colaboradores da Milícia da Imaculada, todos que nesse mês da Bíblia, né, deram seu sim, estão agora fazendo parte dessa obra. Muito obrigado. Reativaram o cadastro, né, voltando a colaborar com a evangelização. Muito obrigado. Vamos rezar pela Maria da Conceição Montesso de Santo São Paulo, que disse que foi muito boa a quaresma de São Miguel, graças a Deus. Que bom que pôde acompanhar, rezar todos os dias. Um grande abraço, nossas orações, tá? Também vamos rezar pela Suzete Monte em Fortaleza, no Ceará. E também pelo José Daniel, de Conselheiro Lafayette, em Minas Gerais. Obrigado pela participação com a gente. No encerramento do mês da Bíblia, né? Mandou aqui também um vídeo. Que beleza. Grande abraço. Teve o terço na sua casa. Louvado seja Deus. Foi uma bênção. Então, a gente fica feliz, viu? Por esse momento importante aí na sua caminhada junto aos irmãos. Também vamos rezar pelo Luiz Carlos de Divinópolis, Minas Gerais. Irene Bernardo, que é a nossa ouvinte, mandou um áudio aqui pra gente. Vamos ouvir a Irene Bernardo de Maceió. Bom dia.
5: Boa noite, salve Maria Imaculada. Passando para pedir a vocês oração para minha neta, minha bisneta que chegou hoje. Que o seu Jesus, Maria José, toma nossa frente, da minha neta, da minha filha, da minha família. E da minha neta, que Jesus tem misericórdia dele, com esse rapaz que está morando comigo, ela está morando já com ele já. Que o Senhor guarde nós de todo tipo de perigo. E seu amigo arcanjo, não desvai da cidade do demônio. Peço a vocês oração para mim, para minha saúde, para meu filho, para minha filha, que nos vai passar na frente de todos nós. Salve Maria Imaculada.
0: Salve Maria Imaculada, Irene. Deus abençoe. Muita saúde, muita paz aí para você e para toda a sua família, viu? Obrigado. São Maximiliano Maria Kolbe, rogai por nós. Ó Maria concebida sem pecado, rogai por nós que recorremos a vós e por todos quantos não recorrem a vós, especialmente pelos inimigos da Santa Igreja e por todos quantos são a vós recomendados. Vamos rezar também pedindo a Deus, né, que abençoe o Papa Leão XIV, dê muita saúde e sabedoria na sua missão no papado, também por todos os bispos, cardeais, arcebispos, pelos padres, missionários e missionárias. Vamos rezar pelo Lucivaldo de São Luís do Maranhão, o Paulo César em Tabira, Pernambuco, também a Caroline Moraes de Belém do Pará, sua vida financeira, emocional, sentimental, rezando pela sua mãe, pela restauração aí da sua casa, né, da paz na sua casa e a cura do seu irmão. Também vamos ouvir a intenção da Maria Pereira de Campo Grande.
6: Boa noite, Leandro. Boa noite, Givaldo. Boa noite, todos os irmãos que estão rezando. Vamos pedir hoje a São Maximiliano a proteção por todo esse nosso país, por nossa família, por todos aqueles que precisam de oração. Vamos pedir a todos os irmãozinhos que rezam por nosso país e por todos aqueles que precisam de oração. Vamos rezar, meu filho, hoje e sempre.
0: Amém, Maria. Rezemos. São Maximiliano Maria Kolbe, rogai por nós. Ó Maria concebida sem pecado, rogai por nós que recorremos a vós e por todos quantos não recorrem a vós, especialmente pelos inimigos da Santa Igreja e por todos quantos são a vós recomendados. Vamos estar também pelo Jader Paulo de Belém do Pará, também está comemorando aí a transmissão da Rádio Nazaré FM. Vamos rezar também pelo Paulo Teixeira Barbosa, de Conselheiro Lafayette, em Minas Gerais. Bom trabalho. Que tenham também um bom voto no domingo, né? Domingo de eleições. Grande abraço, obrigado pela participação, Paulo Teixeira Barbosa. Também vamos rezar pela Maria Clara de Maceió, Alagoas, que está rezando conosco, né? Pede intercessão também de São Miguel Arcanjo pelo seu impossível, que ele ilumine ao Senhor, né? Peça ao Senhor, interceda, né, pelo seu futuro profissional e conceda sabedoria. Coloca também em oração a sua sogra, que o Senhor continue fortalecendo com muita saúde e forças para enfrentar essa jornada. Também pede orações para Andréia Ferreira, que está internada com diverticulite. Que nosso Senhor misericordioso cure o seu intestino e liberte, né, de todo o mal. Também pede por todos os doentes e abandonados nos hospitais e por todos nós da Milícia da Imaculada. Muito obrigado, Maria Clara. E rezamos com a Eleni Mota de Fortaleza. Bom dia.
7: Bom dia, Leandro. Quero rezar a coroação de São Maximiliano Maria Kolbe para toda a minha família, para vocês aí que faz a Rádio Imaculada. São Maximiliano Maria Kolbe, rogai por nós que recorremos a vós. Ó Maria concebida sem pecado, rogai por nós que recorremos a vós e por todos quantos não recorrem a vós, especialmente pelo inimigo da Santa Igreja e por todos quantos são a vós recomendado. Eleni Mota de Fortaleza, pela Rádio Dom Bosco. Paz e bem, salve Maria Imaculada.
0: Paz e bem, salve Maria Imaculada. Rezamos também pelos projetos da Milícia da Imaculada e vamos ouvir a intenção do Carlos Pedro, caminhoneiro em de Limeira, São Paulo. Bom dia, Carlos.
8: Bom dia, Leandro. Bom dia, ouvintes da Imaculada. Eu sou o Carlos, lá de Iracemápolis, vizinha ali de Limeira, saindo aqui do Guarujá. Sou motorista de caminhão. Peço oração aí para mim proteger nessas estradas todos os motoristas envolvidos aí no trânsito. Que os anjos e arcanjos nos proteja, nos guarde de todos os perigos, livra-nos de todo mal. Peço oração para minha família, meus filhos, Carlos Eduardo, João Miguel, minha esposa, Leide, para todos os nossos familiares, amigos, pela paz do mundo, para vocês aí da rádio, para todos os ouvintes, para todos que estão ouvindo a rádio nesse momento. Peço que Deus, Nossa Senhora, proteja todos nós. Amém. Salve Maria Imaculada.
0: Amém, Carlos. Boa viagem para você, com a proteção de Nossa Senhora da Boa Viagem, de São Cristóvão, né? Também dos Santos Arcanjos. Deus abençoe. Muito bom, né? Poder receber aí essas mensagens dos nossos irmãos caminhoneiros pelo Brasil afora, motoristas. Nossa oração pedindo proteção para todos, viu? E suas famílias também em casa. Vamos rezar também pelas intenções de todos os que estão desempregados, pelos que buscam um novo emprego, né? Pelos que estão endividados, pedindo pela sua saúde financeira, trabalhadores aí rurais, trabalhadores liberais, comerciantes, micro, pequenos empresários, pelos trabalhadores de todas as regiões do nosso Brasil. Vamos rezar também pela intenção da Cícera Guimarães, de Maceió, Alagoas. Agradece, conseguiu fazer a sua doação ontem, graças a Deus, na lotérica, né? E as intenções, proteção para o seu filho Almir Guimarães, também a sua filha Araci Guimarães, sua neta Ana Luísa Barbosa Guimarães, livramento de toda a maldade e saúde, proteção para todos eles. Um grande abraço. Obrigado, Cícera. Também vamos rezar pela Silvana Reis, de Minas Gerais, né, Silvana? Diga aí depois qual a sua cidade. Vou salvar aqui nos contatos da rádio. Então, bom dia, peço oração pela saúde do meu filho Enzo Gabriel, Silvana, de Cláudio. Ah, é de Cláudio, Minas Gerais. Muito bonita a cidade de Cláudio, né? Grande abraço. E vamos ouvir a intenção da Vanessa Camargo, de São Paulo, capital. Bom dia, Vanessa.
9: Bom dia, Leandro, para você e todos que acompanham a programação da Ministra da Imaculada nessa madrugada, que é muito importante, uma programação cheia de oração, fé e esperança. Eu venho pedir para colocar, né, todas as pessoas doentes, todas as pessoas que estão hospitalizadas. Hoje eu tive que sair para fora do meu quarto e encontrei vários pacientes andando nos corredores. Tem muitas pessoas internadas. Então, peço oração por todas essas pessoas, por todos os trabalhadores que ficam aqui na madrugada também, né, atendendo os quartos, atendendo os pacientes, atendendo cada situação. Em especial, eu quero colocar também a moça que ligou ontem por conta da mãe dela que está internada. Aquele choro dela foi um choro de desespero, de dor. O dor do medo da perda da mãe. E Nossa Senhora acolha cada lágrima daquela filha. São Maximiliano Maria Kolbe, rogai por nós que recorremos a vós. Ó Maria concebida sem pecado, rogai por nós que recorremos a vós e por todos quantos não recorrem a vós, especialmente pelos inimigos da Santa Igreja. E por todos quantos são a vós recomendados, salve Maria Imaculada.
0: Salve Maria Imaculada. Obrigado, Vanessa. E é isso aí. Vamos rezar por todos que estão nos hospitais, como você, né? Rezar pela sua recuperação total, sua saúde. Você fique boa logo, volte para casa. Por todos esses irmãos aí que estão nos hospitais. Pela Maria Eliette, de Guajará, Amazonas, mandou aqui um bom dia pra gente. Ainda boa noite lá, 2 horas de diferença daqui, do horário de Brasília, em Guajará, Amazonas. Continuamos em oração pela sua mãe, aí a Vanessa rezando por você, pela sua mãe, confiança. Rezamos também com Maria Lúcia, de São Vicente, no litoral de São Paulo, que está aqui rezando pra gente. Então, pela sua família, por todos os sacerdotes do mundo inteiro e por todos nós da rádio. Obrigado, Maria Lúcia.
10: São Maximiliano Maria Kolbe, rogai por nós. Ô Maria concebida sem pecado, rogai por nós que recorremos a vós e por todos quantos não recorrem a vós, especialmente pelos inimigos da Santa Igreja e por todos quantos são a vós recomendados. Salve Maria Imaculada. Bom dia, Leandro, e a todos os ouvintes da rádio.
0: Amém. Obrigado.
10: Salve Maria Imaculada.
0: Salve Maria Imaculada. Obrigado, Maria Lúcia, pelos nossos irmãos em situação de rua. Também rezamos pelas intenções da Maria Gomes, de São Vicente, litoral de São Paulo. Bom dia, pessoal lindo que escuta essa rádio maravilhosa. Peço orações pela minha família. Peço aqui uma ajuda para minha neta Gabriela, que está precisando muito de ajuda, para custear a sua viagem para a Taça Paraná. Pela Gabriela. Ela joga vôlei, né? Perdeu o pai recentemente. Precisamos de um tênis para ela conseguir competir. Então, nosso abraço, obrigado. Quem quiser colaborar, ajudar a Gabi Paiva, que ela seja muito feliz na sua vida de atleta, né? Precisa dessa ajuda. Vamos também rezar pelas intenções da Vera Barros, de Maceió, Alagoas. Bom dia, Vera. O Miguel, de Belo Horizonte, Minas Gerais. Pedido de oração pelo Miguel Arcanjo, Belo Horizonte, que fez aniversário 29 de setembro. Parabéns. Felicidades, Miguel. Tudo de bom, muita saúde. Vamos ouvir a intenção da Madalena, de Rio Grande da Serra, São Paulo.
11: Boa noite, Leandro. Salve Maria Imaculada, aqui é a Madalena de Rio Grande da Serra. Em primeiro lugar, quero agradecer a Deus por mais um dia de vida e quero pedir orações por mim mesmo, por essas dores que sinto no corpo. Peço que Deus venha colocar a mão sobre essas dores. Eu tenho fibromialgia. Estou afastada, mas fiquei 7 dias afastada e as dores continuam. Peço que Deus tenha misericórdia. Peço orações por mim mesmo, por todos da minha família, todos vocês aí da rádio, todos da família Fontes, em especial pela Elizabeth Fontes, por minha sobrinha Márcia, por minha amiga Larissa, pela mãe dela, por essa casa, esse momento que elas estão passando. Peço que Deus tenha toque fortemente no coração dos familiares para que eles não vendam essa casa que elas moram. Salve Maria Imaculada.
0: Salve Maria Imaculada. Vamos usar por essa causa importante. Com certeza. São Maximiliano Maria Kolbe, rogai por nós. Ó Maria concebida sem pecado, rogai por nós que recorremos a vós e por todos quantos não recorrem a vós, especialmente pelos inimigos da Santa Igreja e por todos quantos são a vós recomendados. Vamos rezar também, colocando em oração pela nossa conversão pessoal e a conversão de todos os pecadores. Vamos rezar também pelas intenções da Luzileide de Fortaleza, no Ceará, por todas as famílias, pelos seus filhos e também por Edivan Ferreira, do povoado Mamorana, em São Bernardo do Maranhão. Nossas orações, meu irmão Edivan. Também rezamos pela Eliane de Ávila, de Conselheiro Lafayette, em Minas Gerais, e o João César de Fartura, no interior de São Paulo, e família. São Maximiliano Maria Kolbe, rogai por nós. Ó Maria concebida sem pecado, rogai por nós que recorremos a vós e por todos quantos não recorrem a vós, especialmente pelos inimigos da Santa Igreja e por todos quantos são a vós recomendados. Vamos rezar também pelas almas do purgatório, pelas almas dos milites e ouvintes, pelas famílias enlutadas, pela Andréia Conceição de Barreiros, Pernambuco, nossas orações por toda a sua família. Seu filho André Vitor Tenório e toda a família. Vamos rezar também pela nossa ouvinte Zilda Souza, de Fortaleza, Ceará. São Maximiliano Maria Kolbe, rogai por nós. Ó Maria concebida sem pecado, rogai por nós que recorremos a vós e por todos quantos não recorrem a vós, especialmente pelos inimigos da Santa Igreja e por todos quantos são a vós recomendados. E nessa última invocação, vamos agradecer a Deus por todas as bênçãos e graças, saúde, dom da vida, pela família, pelas pessoas que nós amamos e temos o privilégio, né, de conviver. Por todos que estão nos nossos corações, São Maximiliano Maria Kolbe, rogai por nós. Ó Maria concebida sem pecado, rogai por nós que recorremos a vós e por todos quantos não recorrem a vós, especialmente pelos inimigos da Santa Igreja e por todos quantos são a vós recomendados. E agora vamos acolher a oração e a bênção do Frei Sebastião.
12: Ó Deus, que deste à Igreja e ao mundo São Maximiliano Maria Kolbe, sacerdote mártir, ardente de amor pela Virgem Imaculada, inteiramente dedicado à missão apostólica e ao heróico serviço ao próximo, pela sua intercessão, concedei-nos sem reservas para o bem da humanidade, imitar na vida e na morte o Cristo, teu Filho. Amém. São Maximiliano Maria Kolbe, incansável apóstolo da Imaculada, mártir da caridade, patrono dos nossos difíceis tempos, rogai por nós. Pela intercessão da Virgem Imaculada, nossa Mãe, pela intercessão de São Maximiliano Maria Kolbe, abençoe-vos, ó Deus Todo-Poderoso, ó Pai, ó Filho e ó Espírito Santo.

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4: Salve Maria Imaculada. Vamos olhar para esse anjo, arcanjo, que se fica um anjo especial. O nome dele significa realmente que ninguém pode se colocar contra Deus. E Miguel Arcanjo é o símbolo desse Deus que derrota o inimigo de cada um de nós. Esse inimigo que procura destruir a vida dentro de nós. Nós chamamos com muitos nomes, mas o identificamos como inimigo de Deus, como inimigo da fé, inimigo de cada um de nós. E Miguel Arcanjo foi escolhido como aquele que através de uma energia divina teria força para expulsar bem longe esse inimigo. É proclamado como protetor de todos nós, São Miguel Arcanjo. Eu olho para a imagem dele, pela espada, pelas asas, pelos pés esmagando a cabeça do inimigo. Sinto nele uma força grande que hoje quero implorar para mim, para você, para todos nós. Pedimos a proteção dele. Para você, milite, continua. E lembre-se, peço a proteção de São Padre Pio, que ele te proteja, te ampare sempre. Obrigado. Salve Maria Imaculada.
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6: Programa Igreja no Rádio, o Evangelho sempre em primeiro lugar. Dia abençoado para você, o último dia do mês, que seja um dia maravilhoso. Um abraço aos ouvintes da Rádio Capital FM de Cianorte, no Paraná. Obrigado a você que ouve também a Rádio Nova Aliança FM de Brasília, Distrito Federal. Boa Nova FM, na Praia Grande, litoral de São Paulo. Você que ouve também a Rádio Cultura FM de Quixadá, no Ceará. Ouvintes também da Rádio Cultura FM de Ituverava, no interior de São Paulo, e a Web Rádio Criativa, da cidade de Brumado, na Bahia. Bom dia!
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0: Iniciando o nosso momento, você no coração da mãe, com muita confiança, rezando, pedindo a intercessão de Nossa Mãe Santíssima, nesta madrugada bonita, neste de último dia do mês, dia 30 de setembro. Contamos com a sua participação. Você que não conseguiu mandar seus pedidos antes, na hora da coroa de São Maximiliano, pode participar agora, fique à vontade, rezemos juntos. Momento também para você desabafar, né? Você que pode partilhar também aí o seu testemunho de vida, a intercessão de Nossa Senhora na sua vida. Fique à vontade para dar o seu testemunho, converse com a gente, tá? E temos uma pergunta também sempre do dia. E hoje, Jesus nos diz no Evangelho de hoje que quem põe a mão no arado e não pode olhar para trás. No encerramento deste mês da Bíblia, qual foi o maior aprendizado ou palavra que marcou o seu coração, que você deseja, né, levar para frente neste restinho de ano e para a vida, né? A gente aprende muito com a palavra de Deus, então um dia de celebrarmos a Bíblia, a palavra do Senhor, nesse dia de São Jerônimo, presbítero e doutor da igreja. Vamos rezar aqui também, né, pelas suas intenções, participe. Nosso WhatsApp é o 11 98904-3747. Teremos o padre José Allen trazendo Caminhando com Maria, uma linda reflexão para nós. O Frei Sebastião também renovando a consagração a Nossa Senhora. Vamos juntos rezar pelas intenções do Paulo de Taubaté, São Paulo. Obrigado, Paulo, pela sua mensagem, pelo bom dia e especialmente pela sua doação para a Milícia da Imaculada. Já vou encaminhar o comprovante. Deus abençoe muito, Paulo. Todos que hoje, sempre no dia 30, muitas pessoas recebem, né, e também fazem sua doação. Bastante pessoas doam os milites no último dia do ano, do mês também. Então, muito obrigado a você, milite. Vamos rezar também pelo Ninou de Osasco, São Paulo. Bom dia, Ninou, que está rezando pela Eva Sueli de Pacaembu, no interior de São Paulo, e também pela saúde dos olhos da Lúcia Santos. Muito bom dia. Vamos rezar por essas intenções e também pela intenção do Mauro Francisco, de Teófilo Otoni, Minas Gerais. Está mandando aqui o seu áudio para nós. Bom dia, Mauro.
1: Bom dia, Leandro. Eu quero colocar no coração da mãe toda a maldição que me foi lançada ao longo da minha vida pelo meu pai. Quando nós vivíamos juntos lá na roça, aonde eu criei, foram tantas as pragas, as maldições que o meu pai tem me lançado ao longo da minha vida. Ô Leandro, que essas maldições, todas essas pragas, que possam ser quebradas, para que eu possa ser feliz. Por mais que eu sou uma pessoa de igreja, participante, ativo, eu não sou feliz. Nada vai para frente. Então, que a Virgem Imaculada interceda de forma bem especial para a minha vida, para que toda essa maldição seja quebrada ao longo da minha vida. E assim, para que eu possa ser feliz de verdade. Porque até hoje eu não fui feliz coisíssima nenhuma. Tá? Salve Maria Imaculada. Aqui é o Mauro Francisco, da cidade de Teófilo Otoni, Minas Gerais. Bom dia.
0: Bom dia. Que Deus abençoe muito, Mauro. Força, paz aí no coração. E a gente já falou sobre isso, né, da questão do perdão, que nos liberta. Que possamos sempre ter esse perdão no coração. Eu, na minha infância, né, meus irmãos também, a gente sofreu bastante com o pai que era alcoólatra, né? E ele perdeu muito na vida por conta do alcoolismo. E também do cigarro. Começou com 8 anos a fumar, né, na roça. Fumava-se muito cedo e eu e o meu irmão mais novo, a gente sofria mais por sermos os mais novos, E a gente tinha essa revolta no coração. E aí um dia, a gente participando do retiro de jovens, então teve um momento de perdão muito forte, muito bonito. Dali em diante, eu e meu irmão, nós perdoamos nosso pai. E eu tenho certeza que a partir dali a nossa vida mudou muito. Foi um alívio, né, de poder pensar no nosso pai, na realidade dele, e com um olhar diferente do de filho, né? E a gente poder ter essa graça de perdoar. Eu perdoo meu pai, não importa as escolhas dele, tudo que ele viveu, tudo que ele falou, que ele projetou para a vida. Uma maldição, ela só vai ter realmente valor, ela vai realmente acontecer quando a gente toma posse dela e a gente abraça isso, né? Ah, isso está fazendo mal. Então a gente pede a proteção divina, vai à missa. É importante ir falar com o padre. Converse com o padre, desabafe bastante, numa confissão ou não, né? Só num diálogo com o padre, marque lá para fazer esse momento de soltar mesmo, né? Perdoar seu pai, que agora ele está no outro plano, e colocar as qualidades, tudo que você aprendeu dele também. Tenho certeza que você aprendeu muitas coisas boas dele também. Os nossos antepassados eram mais muito cobrados, né? E também a educação que eles tiveram foi muito forte e também muito dura. E muitos não conseguiram mudar na hora de transmitir para os filhos. Então a gente reza para que você tenha esse perdão e que você agora siga em frente. A sua história, a sua vida não depende do que ele decidiu. Ele já passou para o outro lado e agora é você e Deus, né? Você nessa sua caminhada para frente. Perdoe e entregue a Deus tudo o que aconteceu. Deus é o Deus do impossível. E com certeza ele vai mudar essa história, tá bom? Que você tenha um coração que possa soltar, né, liberar tudo isso, toda a mágoa, tudo o que aconteceu antes. E muitas pessoas sofrem depois que apanharam muito, tiveram muita dureza, né, também na sua educação, e depois que conseguiram perdoar, relevar, né, revisitar essas situações, ela conseguiu se soltar e viver bem, né? Então a gente não pode deixar nossa felicidade presa a algo que já passou. Nossa felicidade depende da gente, daqui para frente, tá bom? Vamos pedir então essa luz na sua vida, que Deus cubra realmente o seu coração de muito amor, gratidão, fé, esperança, sentimentos bons, que os sentimentos ruins nos deixam travados. Peçamos a intercessão de Nossa Senhora, esta mãe querida, que está com certeza tocando o seu coração e também agora lá seu papai no céu. Ave Maria, cheia de graça, o Senhor é convosco. Bendita sois vós entre as mulheres e bendito é o fruto do vosso ventre, Jesus. Santa Maria, Mãe de Deus, rogai por nós, pecadores, agora e na hora de nossa morte. Amém. Vamos ouvir Intercessora com o Padre Zezinho. Bom dia.

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8: Muito bom dia para você que está conosco no programa Igreja no Rádio, você no coração da mãe. Um abraço aos ouvintes de Atibaia, São Paulo, pela Rádio Imaculada FM. Bom dia também Copas Verdes, a Rádio Copas Verdes FM de Prudentópolis, no Paraná. Ah, os nossos irmãos de São Raimundo Nonato, Piauí, pela Rádio Cultura FM, a Web Rádio Magnífica em Biritinga, Bahia, e a Web Rádio Dom Orione de Fortaleza, Ceará. Vamos seguir juntos aqui com o nosso momento Você no Coração da Mãe. Vai enviando aqui seu pedido de oração, tá? Daqui a pouquinho eu vou falar mais intenções, vamos rezar por você. E agora, vamos à linda reflexão, sempre com muito carinho, com a nossa obra, o Padre José Allen, no Caminhando com Maria.
9: A paz esteja com você. O tempo vai passando, cada segundo da nossa vida é um tempo que passa e nunca mais vai voltar. Cada segundo nós estamos gastando, digamos, o tempo previsto da nossa vida. Estamos envelhecendo, mas não no mau sentido. Ou seja, o tanque da vida está se esvaziando. Então a gente tem que saber aproveitar bem cada momento, viver santamente, procurar fazer realmente aquele bem que devemos fazer, amando a Deus sobre todas as coisas e o próximo.

como a nós mesmos. Porque da vida nós vamos levar tudo e vamos colher o fruto disso, o bem ou o mal que nós vivemos. Olhando para Maria, nós vemos um modelo, mãe de Cristo, modelo para todos nós que ela assumiu como filhos e filhas. Aquilo que ela disse, fazei a vossa vontade, eu sou vossa serva, deve ser o nosso lema de vida. Que a gente diga sempre para Deus, essa é a vossa vontade, que se cumpra, eu sou seu servo, sua serva. Sabendo que a vontade de Deus é para o nosso bem. Não é um interesse, uma maneira, digamos assim, de utilizar para tirar algum proveito. Não, para o nosso próprio bem. Deus nos ama permanentemente. Maria é para nós um modelo a ser seguido sempre. Aprendamos como Maria a fazer a vontade de Deus, a ser servos, ou seja, eu estou para servir a Deus. Ele me criou, ele é o meu dono, vamos dizer assim a palavra, né? Mas queremos, de modo especial, dedicar toda a nossa vida para fazer o que ele quiser, porque sabendo que o que Deus quer é a nossa salvação, o nosso bem. Que Maria interceda por nós e a gente aprenda com ela cada dia a sermos fiéis até o fim, sem nunca desistir, apesar das dificuldades. Todos nós temos que crescer cada dia em idade, sabedoria e graça. Como Jesus, assim é que nós vamos aprendendo a viver a vida verdadeira, reconhecendo e vivendo o amor de Deus, praticando tudo o que ele ensinou.

1h39, no horário de Brasília, no programa Igreja no Rádio, com você, te ouvindo, recebendo a sua intenção, a sua participação pelo WhatsApp, 11 98904-3747. Ouvimos a mensagem de hoje do Padre Allen, Padre José Allen, que é do movimento dos Focolares, tem um grande amor à Nossa Senhora, né? Um grande entendimento e sempre nos ensina muito. Quero agradecer aqui a participação da Joselice, de Jequié, na Bahia. Bom dia, Joselice. Paz e bem, salve Maria Imaculada. Ela pede oração pela saúde, pela sua família, também por todas as escolas, pelas crianças, pelo Papa, pelos enfermos, desamparados, desempregados, e um pedido especial pelo trabalho. Deus abençoe muito, Joselice. Obrigado pela participação, viu? Ainda está rezando com a gente? Agradeço o Daniel Rodrigues, em Divinópolis, Minas Gerais. Vamos dar para você, Daniel, colocando em oração a sua família, paz, proteção, saúde para você, para sua esposa Dadilva e sua filha Júlia. Também reza pela mãe e pela alma do seu genro Lucas Teles e as almas dos falecidos da família. Também está com a gente nesta manhã, obrigado a Mariana Fonseca de Mauá, São Paulo. Obrigado pela participação, Mariana, e ela coloca em oração toda a sua família, Moreira da Fonseca, saúde, paz, harmonia, e por todas as famílias, também por todos nós da rádio. Obrigado pelo padre José Ailton Teixeira, participou ontem, né, terça-feira, à noite ele participa, do Ouvindo Você. Também o Frei Sebastião, reza por todos os frades, pelos párocos, diáconos, bispo e pelo Papa Leão. Também reza pelo Ercílio Luiz em Blumenau, o Alfério de Concórdia, o Danilo de São Paulo, Maria Batista, também a Renata Maria e Maria Antônia, e ainda por todos os milites e ouvintes. Muito bem, obrigado pela sua mensagem, pelo bom dia, por rezar conosco. Também nós rezamos pela Nina de Itanhaém, litoral de São Paulo. Muito obrigado, Nina, pelo seu bom dia, por rezar conosco. Vamos rezar então por essas intenções. Obrigado, Jairo, também. Jairo Silva, de Maceió, Alagoas, pede saúde, cura de sua mãe, Benedita Maria da Silva Ferreira, que é milite e que faz o tratamento oncológico. E pede pela saúde, cura de Maria Cristina Acioli Silva, que faz tratamento do coração, tem a doença do barbeiro, doença de Chagas. Então, Deus abençoe, Jairo, todos esses pedidos. Entregamos no coração imaculado de Maria. Ave Maria, cheia de graça, o Senhor é convosco. Bendita sois vós entre as mulheres, e bendito é o fruto do vosso ventre, Jesus. Santa Maria, Mãe de Deus, rogai por nós, pecadores, agora e na hora de nossa morte. Amém. Vamos ouvir Tânia Mara, Romaria, 1h42.

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Agora 1h47, bom dia para você, obrigado pela companhia no programa Igreja no Rádio. Agradecemos também aqui os nossos irmãos participando com a gente também sobre a perguntinha do dia. Obrigado, Milena Rosângela de São Paulo, que disse aqui: Leandro, sempre as cartas de São Paulo Apóstolo e também os Santos Evangelhos que fazem com que marcam, né, o coração dela. E marcaram bastante as leituras. Muito obrigado, viu, pela resposta, por estar com a gente nas madrugadas, nos ajudando aqui nessa reflexão. Também agradeço o Jader Paulo, taxista de Belém do Pará, que escreveu aqui pra gente. O que marcou, eu levo para o resto do ano, foi o Evangelho do dia 20, o ensinamento de Jesus, que diz: o reino dos céus é como a história do patrão que saiu de madrugada para contratar trabalhadores para sua vinha, e combinou com os trabalhadores uma moeda de prata por dia, e os mandou para a vinha. Às 9 horas da manhã, o patrão contratou outros que estavam na praça, desocupados. O patrão saiu de novo ao meio-dia, e às 3 horas da tarde, e fez a mesma coisa. Saindo outra vez pelas 5 horas da tarde, encontrou outros que estavam na praça o dia inteiro, desocupados, e os contratou. Quando chegou à tarde, o patrão, chamando os trabalhadores, pagou uma diária a todos, ou seja, uma moeda de prata. Assim os últimos serão os primeiros, e os primeiros serão os últimos. Penso que não temos que ter inveja dos que estão há mais tempo nesta missão, e nem dos que estão chegando agora. Vamos receber a mesma recompensa. A chave deste evangelho é que Deus, quando nos concede a graça, Ele não dá pela metade, e sim por inteiro. Maravilhoso. Obrigado, Jader Paulo. Que bela reflexão. Realmente, essa palavra é muito especial para nós, né? Vamos ao telefone. Alô, bom dia. Oi, bom dia. Quem fala? Não conseguimos completar essa ligação. Que Deus abençoe você que ligou para a gente. Vamos rezar por você e colocar em oração também, como o nosso irmão falou, né, o Jader Paulo, para a gente pensar nisso, né? Muitas vezes há os julgamentos, né? Poxa, a pessoa chegou hoje, eu já estou aqui desde há 40 anos aqui na igreja. Poxa, o Senhor é justo. E ele também fala, né, Jader? Ele fala: ou você tem inveja porque eu sou bom. Não é? O Senhor fala, né? Então, o Senhor é bom. Ele vai acolher a todos. Não importa se foi hoje, foi há um mês, há um ano, há 50 anos atrás. O importante é que nós estamos nesta mesma caminhada, né? Dando nosso sim e seguindo juntos para a nossa salvação. Então, vamos agradecer, pedir que Nossa Senhora proteja e abençoe também todos vocês, ouvintes, amigos e amigas, e rezar pelo nosso Brasil, né? Pedir a ela que interceda, Nossa Senhora da Conceição Aparecida, por toda a nossa nação. Todos aqueles que têm bons propósitos, né? Um coração bom, que querem fazer o bem, que ela interceda por esses irmãos e irmãs, que eles sejam felizes na sua missão. Rezemos. Ave Maria, cheia de graça, o Senhor é convosco. Bendita sois vós entre as mulheres, e bendito é o fruto do vosso ventre, Jesus. Santa Maria, Mãe de Deus, rogai por nós, pecadores, agora e na hora de nossa morte. Amém. Vamos ouvir o Padre Marcelo Rossi, Bruno e Marrone, Nossa Senhora do Brasil.

0: Marcelo Rossi, é um prazer muito grande para nós estarmos fazendo essa oração junto com o senhor. Um abraço do Bruno
1: e o outro do Marrone pro senhor e para todos os fiéis que estão cantando aqui com a gente.
2: Deus abençoe, Bruno.

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2: Agora 1h55 e um abraço aí para o Miguel de Belo Horizonte, que fez aniversário ontem, também o Anderson de Divinópolis, né? Parabéns, felicidades para vocês, muita saúde, muitos anos de vida. E agradeço também o Alexandre e a Cláudia, casal de Rebouças, Paraná, e o Pedro Chaves em Concórdia do Pará. Que Deus abençoe cada intenção do nosso coração. E agora vamos renovar a consagração à Nossa Senhora com Frei Sebastião.

0: Vamos aproveitar também e colocar em oração a Nina, de Itanhaém, litoral de São Paulo. Obrigado, Nina. Ela fez cirurgia de catarata, não deu muito certo, esperando chamarem novamente para uma tomografia. Então rezemos por você, Nina, e que Deus dê calma ao coração, que não fique ansiosa. Vamos rezar para que tudo dê certo. Com certeza já deu certo, o Senhor está cuidando de tudo. Grande abraço, conte com a nossa oração.
1: Consagrados à Imaculada, para conquistar o mundo inteiro a Cristo, sob a proteção e a mediação dela. Salve Maria Imaculada, pensamento da missionária da Imaculada Padre Colbe, Anna Maria Calzolaro. Eu confio em você. É uma das coisas mais bonitas que podemos ouvir. Isso aquece o coração e nos faz sentir que valemos a pena. Vamos repetir isso para aquele que vive ao nosso lado, para os filhos, para os amigos. Criamos esta rede de confiança que nos faz sentir preciosos e nos faz entender que cada pessoa é um presente. Uma rede de confiança que abriu o Pai criando-nos, o Filho tornando-se um de nós, o Espírito Santo que sempre nos conforta. Uma rede a qual está ligada Maria, nossa Mãe, que reza conosco, como rezou com a primeira Igreja nascente. Escreve o Papa Francisco, mantém laço de amor e comunhão conosco. Ninguém se salva sozinho. Só juntos vamos conseguir. O céu está conosco. Temos que confiar. A comunhão nos salvará. Na milícia da Imaculada, desejamos fazer os outros felizes pela confiança que podemos dar e receber. Receber e confiar é o segredo da felicidade. A Virgem Maria entendia bem isso. Quando queria fazer os outros felizes em uma festa de casamento, ela vai confiante a Jesus e cria um círculo virtuoso. O servo confia em Jesus e os discípulos acreditam nele. Ainda hoje, a Imaculada não parou de fazer os outros felizes. Ela continua a ir ao Filho com confiança para pedir o vinho que nos falta e podemos recorrer com confiança à sua intercessão materna. Por tudo isso, renovemos a nossa consagração à Imaculada. Virgem Imaculada, minha Mãe Maria, eu renovo hoje e sempre a consagração de todo o meu ser, para que disponhais de mim para o bem de todos. Somente peço que eu possa, minha Rainha e Mãe da Igreja, cooperar fielmente com a vossa missão de construir o reino do vosso Filho, Jesus, no mundo. Para isso vos ofereço minhas orações, sacrifícios e ações. Ó Maria concebida sem pecado, rogai por nós que recorremos a vós. E por todos quantos não recorrem a vós, especialmente pelos inimigos da Santa Igreja, e por todos quantos são a vós recomendados. Pela intercessão da Virgem Imaculada, nossa Mãe, abençoe-vos, ó Deus Todo-Poderoso, Pai, Filho, Espírito Santo. Salve Maria Imaculada.
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0: Vamos ouvir Maria do Rosário e Padre Aguinaldo José. Eu te amo, Nossa Senhora.

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2: O Senhor está comigo, nada temo. Que mal poderá alguém me fazer? O Senhor está comigo, prestando-me auxílio. Melhor é refugiar-se no Senhor. Salmo 117.
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3: Você sabe por que é essencial ler a Palavra de Deus? Porque nela encontramos respostas para as grandes questões da vida, o caminho para a verdadeira felicidade e luz diante da maldade no mundo. A Bíblia revela o amor e o plano de salvação de Deus para nós. É fonte de vida, estrada segura para o bem e para a paz. Quem a lê e guarda no coração, caminha com paz, sabedoria e vida em abundância.
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1: Dia bonito para você, último dia do mês, dia 30 de setembro de 2026. Muita saúde para você, muita paz, muita alegria. Estamos aí agradecendo a Deus por mais um mês, né? Com você que está aí ouvindo a Rede Imaculada de Comunicação, um abraço aos ouvintes da Rádio Colmeia FM de Cascavel, Paraná, Rádio Nova Veredas, FM de Bom Despacho, Minas Gerais, a Rádio Queluz FM de Conselheiro Lafayette, obrigado pela companhia aí em Bonito, Mato Grosso do Sul, através da Rádio A Voz do Rincão FM, a Rádio Clube FM de Pirajuí, no interior de São Paulo, em Londrina, temos também a Web Rádio Jesus Pão da Vida. Logo mais, teremos já entrevista aqui no programa. Você vai acompanhar a meditação do Santo Evangelho de hoje com o Frei Luiz Favaron. Não perca também o Padre Ezequiel Dalpozo com Despertai para o Amor. Lindas canções para você nesta hora. E às 3 da manhã, vamos rezar o Terço da Misericórdia. Participe aí com a gente, vai mandando sua intenção, seu áudio, escrevendo para o WhatsApp 11 98904-3747, tá? Deus abençoe. E agora, trazendo para nós, nos melhores momentos da programação, uma bela reflexão da Rose Oliveira, apresentadora do programa Gotas de Esperança da TV Imaculada.
2: A medida e o reino está aqui em Marcos 4 e vai dizer: e Jesus dizia: cuidado, cuidado com o que vocês ouvem. A medida com o qual vocês medirem será usada para medir vocês. E ainda será aumentada. Porque a quem tem dado será muito cobrado. E a quem não tem será tirado até o que não tem. Que palavra, não? Olha isso! E dizia: assim é o reino de Deus. Como se um homem tivesse lançado a semente na terra, dormisse e acordasse. Noite e dia, a semente germinasse e crescesse. Sem que ele soubesse como, a terra dá fruto por si mesma. Primeiro o caule, depois a espiga e, por fim, a espiga cheia de grãos. E quando o fruto está pronto, logo se passa a foice, porque a colheita chegou. E aqui, esta passagem, ela vem dizer para nós. Ela vem dizer para nós: cuidado com aquilo que a gente semeia. Cuidado com aquilo que a gente fala, com aquilo que a gente ouve. Olha o ensinamento, Rose, principalmente para você, Rose. Olha o ensinamento que Deus dá: cuidado com o que você ouve, porque a medida com o que você mede, você será medido. E será medido ainda com uma quantia aumentada. Nossa, vou começar a desenvolver isso. Não é assim que a gente diz? A gente vai começar a medir as pessoas pelo que elas fazem, pelo que elas falam, pelo que ela vive? Não. Vamos começar a medir através do amor. É uma porção dobrada de amor. Porque se eu der o meu amor a uma pessoa, a medida do amor voltará para mim. Todas as vezes que eu dou um sorriso, eu vou receber um de volta. Todas as vezes que eu dou um abraço, eu vou receber um conforto e um abraço de volta. Ninguém vai jogar pedra em quem abraça. Ninguém vai xingar em quem sorri. Já imaginou como é? É assim que Deus nos ensina a ser. E a medida do amor vai chegando até o nosso coração. Por isso que a nossa palavra de hoje, o tema, vai levar a dizer: apenas semeia. Semeia. Vai semeando. Não espere nada em troca, não. Mas vai vir. Se você semeia, já ouviu aquela pequena palavra que os antigos diziam, né? Eu não sei se é muito assim, mas eles diziam assim: olha, quem semeia vento, colhe a tempestade. Então, se semearmos amor, vamos nos encher deste amor. Com certeza. Nós vamos ter amor em troca. Ah, Rose, tem gente que a gente ama e não dá amor em troca, não. Eu vou dizer para você, Deus te dá o amor devido. Deus vai te dar em dobro o que você deu àquela pessoa, mesmo se ela não o fizer. Sabe por quê? Porque o segredo está no reino dos céus e não está naquela pessoa a quem você tem dado tanto amor, tanta atenção, não. Às vezes você fica esperando do outro. O ser humano não tem para dar. Ninguém dá aquilo que não tem. Então muitas vezes a gente tem que dar esperando que aquela pessoa seja transformada. É assim. Esse é o mistério divino do amor de Deus. E que eu e você precisamos aprender tanto, não é mesmo? Se parar para pensar, a gente precisa aprender muito. A vida inteira, talvez. A vida toda tenhamos essa lição no nosso coração. Olha só. E vai dizendo assim, porque a quem tem dado, porque a quem tem será dado, mas a quem não tem será tirado. Então, olha só, quem tem amor para dar, muito mais será dado a ele. Mas quem não tem, lhe será tirado até aquele que não tem. Já viu aquelas pessoas rancorosas? Aquelas pessoas que são, vamos dizer assim, um ranço por dentro. Aquela pessoa que você chega para ela, você fala um bom dia, uma boa tarde, ela tem sempre uma estupidez para te devolver. A pessoa não tem amor, ela não foi amada. E você vai cobrar uma pessoa dessa? Não, você vai amá-la. Você vai chegar e se aproximar dela. E deixar com que Deus vá transformando. Ah, Rose, olha, eu não posso. Tem coisa, Rose, que eu não aguento mais. Tem pessoas, Rose, que eu já tentei de tudo e não mudou nada. Então eu vou dizer para você, deixa Deus agir na vida dela, mas a ame. Porque Deus não pediu para você gostar, Deus pediu para você amar. Na Bíblia não está que você goste de ninguém. A Bíblia fala assim, ame até os teus inimigos. Porque se você amar só aqueles que te fazem bem, você não está fazendo nada de bom. Sabe por quê? Porque se você está tendo troca, eu amo quem me ama, eu gosto de quem gosta de mim. Eu faço bem àquele que me faz bem. E o que, que eu estou fazendo? Nada. Eu estou tendo tudo em troca. Agora, amar o seu inimigo, rezar pelo seu inimigo, colocá-lo na mão de Deus. Não precisa você ficar abraçando, beijando, não precisa você querer ficar perto, mas você deve semear o amor. Porque a palavra de hoje diz para nós, apenas semeie. Sabe por quê? No 26 vai dizer assim, ó, que o homem ele lançou a semente na terra e ele foi dormir. Ele não se importou. Lança o amor, joga o amor e não se importe. Não se importe com o que aquela pessoa vai falar de você. Não se importe se essa pessoa não vai acolher o amor que você tem no coração. Não se importe se ela vai te devolver ou não. Não fica pensando. Durma tranquilo como o homem que semeou a semente. Ele dormiu, acordou noite e dia e a semente germinou e cresceu. E assim é o amor. Quando você semeia ele, ele vai crescer. Ele vai mudar. E ele vai fazer dessa pessoa uma grande pessoa. E que mais tarde, talvez, essa pessoa vai olhar para você e vai dizer, por causa do amor que você me deu, é que eu mudei. Por causa da atenção que você me deu, é que eu fui refletir. Por causa da desculpa que você pediu, quando você nem estava errado, foi o que mudou a minha maneira de ser. Por causa do perdão que você me deu, é que você me libertou desta vida. Tudo tem um para quê. E o nosso amor tem que germinar esta semente no coração do outro. Este é o verdadeiro amor do cristão. Você não vai ficar selecionando pessoas para você poder amar. Porque é o que eu disse. Amar não é gostar. Você pode gostar de muitas pessoas, mas você tem que amar a todas. Amar é todo mundo. Ame a todos. É o que Deus nos falou. É o segundo mandamento, né? Amar o próximo como a ti mesmo. E você sai aí se estapeando, você sai aí se xingando, você sai aí se amaldiçoando, se batendo pelas paredes? Não. Você se ama. Então você tem que amar o outro da mesma maneira. Você tem que deixar com que Deus haja no coração dela através do amor. Joga semente, começa hoje. Começa hoje. Começa hoje com um sorriso. Começa hoje com uma palavra bonita. Começa hoje com uma dedicação. Começa hoje dizendo, nossa, como você foi bem. Começa hoje dizendo para o outro, nossa, como que você é uma pessoa interessante. E vai deixando fluir no coração dela o amor que Deus tem por ela. Porque o amor não é nosso, é de Deus. Então nós temos que repartir. Nós não podemos nos sentir amados e achar que está tudo bem e que as outras pessoas não precisem deste amor. Nós temos que agir com elas da maneira que Deus possa trabalhar. Joga a semente, apenas semeia. E deixa Deus fazer o resto, porque vai germinar, vai crescer e vai dar muitos frutos. E esse é o reino de Deus. E Jesus dizia que o reino é comparado até mesmo com um grãozinho de mostarda. Talvez seja o primeiro, aquele grãozinho miudinho, aquele amor pequenininho, a maneira que você possa jogar no coração desta pessoa. Uma vez eu encontrei numa mesa de escritório uma pessoa que mal conversava naquele lugar. Ela me deixou um bilhetinho com uma bala, uma balinha, e disse assim: que seu dia seja doce. E aquilo me arrepiou o corpo inteiro, porque eu sabia que mesmo sem ela falar nada, sem ela conversar, sem ela se enturmar, ela estava amando. Era a maneira dela de amar. Às vezes a gente quer que todos somos iguais, né? Às vezes a gente quer que todo mundo sorri, que todo mundo brinque, que todo mundo abrace, que todo mundo... Não! É a maneira daquela pessoa amar. Talvez seja diferente da minha e da sua, mas é uma maneira de deixar que o amor germine no coração dela. Quem sabe você precisa dar essa balinha para alguém hoje, não é verdade? Quem sabe você precisa fazer algo para dizer assim: olha, eu amo você da maneira que você é. Não pelo que você faz, mas pelo que você é. Porque Deus te ama dessa forma. Deus ama você da maneira que você é, a pessoa que você é. Não importa o que você fez, nem o que você faz, nem o que você fará. Importa que Ele te ama e sempre vai te amar com esse amor. E dentro de você tem que germinar amor, tem que crescer amor e tem que ter o fruto do amor, porque você é filho do Pai. Olha só. E é nesse sentido que nós vamos terminando já por aqui esta pequena reflexão, dizendo a Jesus o quanto nós precisamos entender isso. Vamos dizer para Ele o quanto que nós precisamos ser visitados por esse amor. Que Jesus hoje possa jogar esta semente no nosso coração. E que eu e você possamos daqui para frente não só ouvir palavras bonitas ou não, palavras que puxem a orelha ou não, mas que transforme o nosso coração. Porque se a palavra não transformar, de nada vale. A palavra, ela precisa germinar em nós, como esse homem que jogou a semente na terra e esperou. Deus tem esperado por esse momento. Ele tem esperado por mim e por você, para deixar germinar esse grão. Seja ele da maneira que Jesus jogou aí até você, eu não sei. Mas você sabe. Você sabe aonde você precisa mudar. Todo ser humano sabe aonde mudar. Só às vezes não quer, não é verdade? Mas o Senhor deseja. e ele precisa que você deixe germinar a semente do amor no seu coração hoje. Vamos rezar? Pai nosso que estais nos céus, santificado seja vosso nome. Venha a nós o vosso reino. Seja feita a vossa vontade, assim na terra como no céu. O pão nosso de cada dia nos dai hoje. Perdoai as nossas ofensas, assim como nós perdoamos a quem nos tem ofendido. E não nos deixeis cair em tentação, mas livrai-nos do mal. Amém. Só semeia. Lembra disso hoje, tá bom? Que Deus o proteja. Fiquem na paz de Jesus e no amor de Maria. E salve Maria Imaculada.
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4: Muito obrigado pela sua audiência no programa Igreja no Rádio. Um abraço carinhoso para os ouvintes da Rádio Santa Cruz de Pará de Minas, em Minas Gerais, a Rádio Esperança FM de Novo Horizonte, no interior de São Paulo, Rádio Educadora FM de Jacarezinho, Paraná, também os ouvintes da Web Rádio Nordeste Sat de Fortaleza, no Ceará. Vamos juntos agora à meditação do Santo Evangelho de hoje com o Frei Luiz Favaron.
5: Evangelho de Jesus Cristo narrado por Lucas, capítulo 9, versículos 57 a 62. Enquanto eles continuavam pelo caminho, alguém disse a Jesus: eu te seguirei aonde quer que fores. Jesus lhe respondeu: as raposas têm tocas e as aves do céu têm ninhos, mas o Filho do Homem não tem onde repousar a cabeça. E disse a outro: siga-me. Mas ele respondeu: Senhor, permite que eu vá primeiro sepultar meu pai. Jesus lhe disse: deixe que os mortos enterrem seus mortos. Quanto a você, vá anunciar o reino de Deus. O outro também lhe disse: eu te seguirei, Senhor, mas permite que eu vá primeiro me despedir dos que estão em minha casa. Jesus, porém, lhe respondeu: quem põe a mão no arado e olha para trás não serve para o reino de Deus. Esta é a palavra do Evangelho de Lucas. Minha saudação e meu abraço para todos vocês, meus irmãos e irmãs queridas, que estão participando hoje do nosso encontro com Ele, o nosso Mestre. Ele que nos chamou para fazer parte do seu grupo, uma grande missão: realizar o projeto recebido pelo Pai, que Ele chamava do Reino, o projeto do Reino, um projeto de um mundo novo. Irmãos e irmãs, seguir Jesus é uma metáfora que os discípulos aprenderam pelos caminhos da Galileia. Para eles significa concretamente não perder Jesus de vista, não ficar parados longe dele, caminhar, mover-se e dar passos atrás dele. Seguir Jesus exige uma dinâmica de movimento. Por isso, o imobilismo dentro da Igreja é uma enfermidade mortal. Mata a paixão de seguir Jesus, compartilhando sua vida, sua causa e seu destino. As primeiras gerações cristãs nunca esquecem que ser cristão e seguir Jesus

e viver como Ele. Isso é fundamental. Por isso, Lucas dá tanta importância a três expressões ditas por Jesus. Primeiro, alguém que se aproxima dele, decidido a segui-lo, Jesus o adverte da seguinte maneira: o Filho do Homem não tem onde reclinar a cabeça. O instinto de sobrevivência da sociedade moderna está levando hoje a nós cristãos a buscar segurança. A hierarquia se esforça para recuperar um apoio social que vai decrescendo. As comunidades cristãs perdem peso e força para influir no ambiente. Não sabemos onde reclinar a cabeça. É o momento de aprender a seguir Jesus de maneira mais humilde e vulnerável, mas também mais autêntica e real. A segunda expressão que lemos no Evangelho: há alguém que lhe pede que o deixe antes de enterrar seu pai. Jesus lhe diz: deixa que os mortos enterrem seus mortos. Tu vai anunciar o reino de Deus. Na igreja vivemos frequentemente distraídos por costumes e obrigações que provêm do passado, mas não ajudam a gerar vida evangélica hoje. Há pastores que se sentem como mortos, que se dedicam a enterrar mortos. É o momento de voltar a Jesus e buscar primeiro o reino de Deus. Só assim nos colocaremos na verdadeira perspectiva para entender e viver a fé como Ele queria. A terceira expressão: a outro ele diz, aquele que põe a mão no arado e continua olhando para trás não serve para o reino de Deus. Olhando só para trás, não é possível anunciar o reino de Deus. Quando se sufoca a criatividade ou se mata a imaginação evangélica, quando se controla toda novidade como perigosa e se promove uma religião estática, estamos impedindo o seguimento vivo de Jesus. É o momento de buscar mais uma vez vinho novo e odres novos. Jesus o pedia. Estes episódios refletem bem as condições da militância proposta de Jesus. Primeiro, despojamento, saber lidar com privações e inseguranças materiais. Segundo, abraçar a causa do reino sem preservar vínculos que possam prejudicá-la, como dar mais importância aos laços familiares do que à própria causa. Terceiro, encarar o futuro, nutrir-se de utopia, sem se prender à nostalgia do passado. Em suma, esperançar, como dizia Paulo Freire, que significa empenhar-se na conquista do que se espera. E esta é a nossa reflexão de hoje, do Evangelho de Lucas.

0: Muito bom, estamos juntos no programa Igreja no Rádio, logo mais, Terço da Misericórdia. Vamos rezar por você e com você, reze com a gente. Depois do Terço da Misericórdia também teremos mais um momento bonito de oração. Estamos na novena de São Francisco de Assis, hein? Você vai acompanhar também com o Frei Flávio Venâncio, da Ordem dos Frades Menores Conventuais. Depois do Terço da Misericórdia será o sexto dia da novena, hein? Aí seguimos aí na quarta, quinta e sexta, e termina sábado, dia 3, e sábado, dia 3, vamos iniciar a novena em louvor a Nossa Senhora Aparecida. E agora, trazendo a sua bela mensagem e linda canção, Padre Ezequiel Dalpozo.
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0: Olá, meu caro e minha cara ouvinte, que bom que estamos juntos mais uma vez. Esse é o momento Despertai para o Amor. Despertar para o amor é despertar para aquilo que há de melhor. Falei já sobre a intranquilidade. Por que as pessoas vivem e andam intranquilas? Tem muitas causas. Quando perguntamos isso, surgem vários motivos e não se esgota naquilo que a gente vai falando. Há as causas externas, como por exemplo a situação econômica, o ambiente social, as pessoas andam agitadas, estão com dívidas, estão pressionadas pelos objetivos da empresa, então isso gera intranquilidade. As causas psíquicas, que também roubam a tranquilidade. Tem pessoas que não têm medida, elas são influenciadas pelo mercado a comprar sempre mais, a ter sempre mais, nunca estão satisfeitas com aquilo que têm. Há causas também que os psicólogos falam de intranquilidade neurótica. Às vezes as intranquilidades interior e exterior também remetem à nossa história de vida, aquilo que nós experimentamos desde a infância, a experiências traumáticas que nos tiram o sossego. Existe uma intranquilidade doentia que apenas um médico, um psiquiatra pode tratar. Um dos obstáculos para a tranquilidade é o barulho também. Até mesmo quem anseia por tranquilidade é impedido de desfrutar a quietude pelo barulho do ambiente. Por toda parte há ruídos, o barulho do trânsito, no local de trabalho, na mídia. Em algumas casas pode-se ouvir, de uma só vez, os mais variados programas de televisão e rádio. De cada apartamento ressoa outro canal. As pessoas que moram próximo a um cruzamento movimentado podem vedar à vontade suas janelas, mas o barulho vai persegui-las em toda parte. Há pessoas, por exemplo, que gostam de trabalhar em silêncio, mas os colegas de trabalho não param de falar. Assim se acrescenta ao trabalho o estresse das inúmeras palavras que afluem durante o dia todo. São muitas as pessoas que não suportam o silêncio e o roubam de quem o aprecia. Alguém gostaria de passear em silêncio, mas o acompanhante não se cansa de falar. Desse modo, é absolutamente impossível admirar a paisagem. O foco é sempre em ninharias, que não levam a nada. Outros mal chegam a casa vindo do trabalho, já ligam a televisão ou rádio, precisam de barulho. Precisam de um anteparo de ruídos que ocupe sua incapacidade de estar sozinhos consigo mesmos e se tranquilizarem. Se percebe muito essa realidade, caro ouvinte. Pessoas que não conseguem fazer silêncio estão sempre à procura de ambientes agitados. Por outro lado, também há pessoas que gostam de se isolar, e também não é uma atitude construtiva, porque a pessoa se isola do mundo. Então vai sofrer depressão, porque ela se isolou de todos. A justa medida é o caminho. Pensemos nisso. Todas essas colocações são para ajudar as pessoas a pensarem, a meditar, para ver como está a minha vida, como está a nossa vida. Você pode curtir a nossa página no Facebook, facebook.com/Padre Ezequiel. Lá tem mais mensagens. Um forte abraço para você. Deus te abençoe e te guarde. Em nome do Pai, do Filho e do Espírito Santo. Amém.
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0: Em minha angústia busco o Senhor, de noite estendo minhas mãos sem descanso, e minha alma recusa ser consolada. Lembro-me de Deus, ponho-me a meditar e desfaleço. Salmo 76.
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2: Em algum momento, talvez você já tenha se perguntado qual é o verdadeiro sentido da vida. Muitas vezes buscamos respostas fora de nós e esquecemos que o maior sentido está em simplesmente viver. Cada pessoa é única, singular, insubstituível. E Deus te criou com um propósito cheio de amor. Cada detalhe da sua existência reflete o caminho do Criador. Celebre a vida e agradeça por esse presente incrível.
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0: 3 horas em ponto.
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0: Louvado seja nosso Senhor Jesus Cristo, para sempre seja louvado. Muito bom dia para você, meu irmão, para você, minha irmã, que sintoniza a Rádio Imaculada na Grande São Paulo e em todo o Brasil pela Rede Imaculada de Comunicação. Que bênção estarmos juntos, iniciando este dia bonito, dia 30 de setembro de 2026, último dia desse mês dedicado à Bíblia, à Palavra de Deus, celebrando São Jerônimo, presbítero e doutor da igreja, tradutor da Bíblia, São Simão e São Francisco de Borja, rogai por nós. E vamos agradecer a Deus, né, por esse mês inteirinho que vivemos, que todas as lutas, todas as vitórias, tudo que podemos realizar nesse mês, né, graças a Deus. Vamos pedir juntos a misericórdia divina sobre cada um dos nossos milites, colaboradores, ouvintes, representantes, voluntários e funcionários. Hoje também parabenizamos os tradutores, né? Dia Mundial do Tradutor, Jornaleiro e também o Dia da Secretária. Parabéns nesse dia de São Jerônimo. Queremos nos unir em oração, rezar o Terço da Divina Misericórdia por você e com você. Eu, Leandro Barçan, na apresentação, e Rivaldo Chagas nos trabalhos técnicos. Mais uma vez, bom dia, Rivaldo. Recebemos você no telefone do ouvinte, hein? No 4397-6520. Fora de São Paulo, 0, operadora 11. 4397-6520. Reze conosco. Pelo WhatsApp, você pode gravar o seu áudio, média aí de um minutinho, com seu nome e suas intenções principais, da sua família, e sempre abaixe o volume do rádio para a gente ouvir bem a sua voz. Através também aqui do WhatsApp, vamos lendo, você que escrever, rezando pela sua intenção. Vamos colocar em oração todos os nossos enfermos, as crianças, os jovens, os idosos, por todas as famílias, né? Rezemos pelos desempregados, pelos que estão na estrada, estão trabalhando agora, que Deus proteja cada um de nós, nas nossas intenções particulares, tudo o que vamos realizar hoje. Rezando e meditando sobre a paixão de Jesus e o abandono que ele sofreu na sua agonia, iniciemos o Terço da Misericórdia, em nome do Pai, do Filho e do Espírito Santo. Amém. Pai nosso que estais no céu, santificado seja o vosso nome. Venha a nós o vosso reino. Seja feita a vossa vontade, assim na terra como no céu. O pão nosso de cada dia nos dai hoje. Perdoai-nos as nossas ofensas, assim como nós perdoamos a quem nos tem ofendido. E não nos deixeis cair em tentação, mas livrai-nos do mal. Amém. Pedimos a intercessão de Nossa Senhora, Mãe da Divina Misericórdia. Ave Maria, cheia de graça, o Senhor é convosco. Bendita sois vós entre as mulheres, e bendito é o fruto do vosso ventre, Jesus. Santa Maria, Mãe de Deus, rogai por nós, pecadores, agora e na hora de nossa morte. Amém. Professemos nossa fé dizendo: creio em Deus Pai Todo-Poderoso, Criador do céu e da terra, e em Jesus Cristo, seu único Filho, nosso Senhor, que foi concebido pelo poder do Espírito Santo, nasceu da Virgem Maria, padeceu sob Pôncio Pilatos, foi crucificado, morto e sepultado, desceu à mansão dos mortos, ressuscitou ao terceiro dia, subiu aos céus, está sentado à direita de Deus Pai Todo-Poderoso, donde há de vir a julgar os vivos e os mortos. Creio no Espírito Santo, na Santa Igreja Católica, na comunhão dos santos, na remissão dos pecados, na ressurreição da carne, na vida eterna. Amém.

0: Lembramos que no final do texto da misericórdia, nós vamos acompanhar o sexto dia da novena em louvor a São Francisco de Assis, tá bom? Com Frei Flávio Venâncio. E parabenizamos a Conceição Pinheiro da Silva, de Santo André, São Paulo, que foi a ganhadora da Bíblia ontem, dia 29. Hoje teremos mais um sorteio. Muito obrigado, Mirit, por ajudar a nossa obra Milícia da Imaculada durante esse mês de setembro. Deus seja louvado pelo dom da vida de cada Mirit. Vamos rezar pelas intenções, agradecendo a participação de Andréia Conceição de Barreiros, Pernambuco. Também rezamos pela Eliane de Ávila de Conselheiro Lafaiete, o Miguel de Belo Horizonte, Minas Gerais, parabéns pelo aniversário. Também o Edmilson de Santo André, São Paulo, Maria Gomes de São Vicente, litoral de São Paulo, pela Vera Barros de Maceió, Alagoas, pela Madalena do Rio Grande da Serra, São Paulo, a Cícera Guimarães e família de Maceió, Alagoas, pela Silvana Reis de Cláudio, Minas Gerais, Maria Eliete de Guajará, Amazonas, pelo Edivan Ferreira do povoado Mamorana, São Bernardo, no Maranhão. Também rezamos pela Maria Eliete de Guajará, Amazonas, Vanessa Camargo, pela sua saúde e recuperação, está internada em São Paulo, pelo Carlos Pedro, caminhoneiro de Limeira, São Paulo, está aí viajando. Também rezamos pela Maria Clara de Maceió, Alagoas, pelo Paulo Teixeira de Conselheiro Lafaiete, Minas Gerais, pela Eleni Mota de Fortaleza, Maria Pereira de Campo Grande, José Daniel de Conselheiro Lafaiete, Maria da Conceição Monteiro de Santos, a Elza de Santo André, São Paulo, e a Lucidalva Monteiro de Belém do Pará. Nossas orações por cada ouvinte. E reza também com a gente a Julieta de São Paulo, capital. Bom dia.
1: Bom dia, salve Maria Imaculada. Oro e peço pela cura e libertação do meu neto, pelos estudos, por emprego, pela graça alcançada, pelas almas do purgatório, pelos agonizantes, pelos aniversários de hoje, pelos endividados, por cada irmão meu que está em oração neste momento. Que Nossa Senhora interceda por cada graça na vida, que todos recebam a graça. Que Nosso Senhor sabe que nós precisamos. É muita gente para a gente falar, mas oro por cada um, não somente neste momento, mas em todas as orações durante o dia. Oro por José Pedro e por todos. Agradeço a todos que têm orado por mim. Muito obrigado. Salve Maria Imaculada. Seja abençoado, Leandro, você e toda a sua família.
0: Amém.
1: Obrigada.
0: Muito obrigado. Deus abençoe muito Julieta, toda a sua família também. E vamos ao telefone. Alô, bom dia.
2: Bom dia, Leandro. Paz e bem. Salve Maria Imaculada. Tudo bem, Leandro, com você e sua família?
0: Graças a Deus, tudo bom. É a Maria da Silva?
2: Isso, a Maria da Silva, de Engenheiro Caldas, Minas Gerais.
0: Está bem baixinha a ligação. Se você puder falar um pouquinho mais alto, mais próximo do aparelho, a gente agradece, tá bom?
2: Tá, joia.
0: Vamos ouvir suas intenções, Maria.
2: As minhas intenções é agradecer a Deus pelo dom da vida, pela nossa saúde e agradecer a Deus por mais um mês vencido. Hoje é o último dia do mês, que Deus abençoe que o mês que vem venha com mais paz, mais saúde em nossas famílias e no Brasil e no mundo. E rezar também pelos nossos irmãos que rezam por nós, rezo pelo seu Alfério, pela alma de Dona Maria Salete, pela sua filha Maria Joana, pela sua irmã que está com problema de saúde. Rezo pela Gorete de Campina Grande, Andréia da Alemanha, seu Jesus Alvarenga, Olivanda, a dona Maximília, Milena Rosângela, Dina de Mauá. Rezo também pelo seu Eliseu, pela Maria Evangelista de Pontal. Rezo também pelo seu César Teles, o Beto Machado, seu Lorival Mota, o Danilo, a Maria Creuza de Diadema. Rezo pelo seu Geraldo Pires, rezo por todas as famílias que estão rezando, Dona Maria Pereira, Maria Antônia, sua filha Maria Renata, e rezo também por todas as pessoas que precisam de oração, que estão doentes e precisam das nossas orações. E rezo também pela Dona Maximília e seu esposo e seu neto. E rezo por todos, aqueles que eu não lembrei, mas estão nas minhas orações. Avô Edileuro, todos. Vamos rezar, Leandro?
0: Vamos rezar, com a graça de Deus, então, por todas as suas intenções, todos que participaram conosco, já lhe apresentando as suas intenções. Vamos pedir juntos a misericórdia divina, meditando sobre a oração e agonia de Nosso Senhor Jesus Cristo no Horto das Oliveiras. Eterno Pai, eu vos ofereço o corpo e sangue, alma e divindade de vosso diletíssimo Filho, Nosso Senhor Jesus Cristo, em expiação dos nossos pecados e os do mundo inteiro. Pela sua dolorosa paixão.
2: Tende misericórdia de nós e do mundo inteiro.
0: Pela sua dolorosa paixão.
2: Tende misericórdia de nós e do mundo inteiro.
0: Pela sua dolorosa paixão.
2: Tende misericórdia de nós e do mundo inteiro.
0: Pela sua dolorosa paixão.
2: Tende misericórdia de nós e do mundo inteiro.
0: Pela sua dolorosa paixão.
2: Tende misericórdia de nós e do mundo inteiro.
0: Pela sua dolorosa paixão.
2: Tende misericórdia de nós e do mundo inteiro.
0: Pela sua dolorosa paixão.
2: Tende misericórdia de nós e do mundo inteiro.
0: Pela sua dolorosa paixão.
2: Tende misericórdia de nós e do mundo inteiro.
0: Pela sua dolorosa paixão.
2: Tende misericórdia de nós e do mundo inteiro.
0: Pela sua dolorosa paixão.
2: Tende misericórdia de nós e do mundo inteiro. Rezei também pela Zélia de Itaúna.
0: Ó sangue e água, que jorrastes do coração de Jesus, como fonte de misericórdia para nós, eu confio em vós. Obrigado, Maria da Silva, e que Jesus misericordioso, por intercessão de Nossa Senhora e de São Maximiliano Kolbe, abençoe a você e toda a sua família. 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

0: Reze conosco também ligando 0 operadora 11-4397-6520. Rezemos pelas intenções da Maria Lúcia de São Vicente, no litoral de São Paulo. Rezamos pelo José Valfrido de Fortaleza, Ceará. Intenções da Milena Rosângela de São Paulo, capital. Pelo Vanderlei Mendes de Fortaleza, no Ceará. Também rezamos com intenções de Cláudio Nogueira de Fortaleza. Intenções da Carol de Ananindeua, no Pará. Sérgio Garcia de Ponta Grossa, no Paraná. Deus abençoe também a Elielza de São Luís do Maranhão. Rezamos pela Leia Souza da Ilha do Mosqueiro, no Pará. Também rezamos com Margarete de Teófilo Otoni, Minas Gerais. Pelas intenções do João César de Fartura, interior de São Paulo. Pelo Paulo Simões, também do interior de São Paulo, de Itápolis. E pelo Adalmir de Divinópolis, Minas Gerais. Liliane Lobato de Ananindeua, no Pará. Também vamos ouvir a intenção de Heloína de São Sebastião do Oeste, Minas Gerais. Bom dia.
1: Bom dia, Leandro. Eu quero agradecer a Deus por tudo de bom que Deus realiza na minha vida, na vida do Leonardo, e também quero pedir a divina misericórdia por intenção da minha irmã Helenice, que ela tem o vício do álcool. Quero pedir a divina misericórdia que tenha piedade dela e ajude ela a esquecer esse vício. E também quero pedir oração para o meu filho Leonardo, para minha irmã Helena, para o meu pai João Daniel e para todas as pessoas que estão rezando o terço nesse momento, para vocês aí da rádio. E salve Maria Imaculada, Heloína de Castro Pio, São Sebastião do Oeste, Minas Gerais.
0: Amém, Heloína, grande abraço, obrigado, um ótimo dia. Também rezamos pela vida do Alberto Lima, a pedido aí do Vanderlei Mendes, pela sua mãe que está desempregada, né? Desesperada, um momento difícil, e que Deus abençoe muito esse irmão. Vamos ao telefone, alô, bom dia. Perdemos a ligação, o telefone é o 0 operadora 11-4397-6520, tá bom? E vamos pedir juntos a misericórdia divina, agora meditando sobre a flagelação de nosso Senhor Jesus Cristo. Eterno Pai, eu vos ofereço corpo e sangue, alma e divindade, de vosso diletíssimo Filho, nosso Senhor Jesus Cristo, em expiação dos nossos pecados e os do mundo inteiro. Pela sua dolorosa paixão, tende misericórdia de nós e do mundo inteiro. Pela sua dolorosa paixão, tende misericórdia de nós e do mundo inteiro. Pela sua dolorosa paixão, tende misericórdia de nós e do mundo inteiro. Pela sua dolorosa paixão, tende misericórdia de nós e do mundo inteiro. Pela sua dolorosa paixão, tende misericórdia de nós e do mundo inteiro. Pela sua dolorosa paixão, tende misericórdia de nós e do mundo inteiro. Pela sua dolorosa paixão, tende misericórdia de nós e do mundo inteiro. Pela sua dolorosa paixão, tende misericórdia de nós e do mundo inteiro. Pela sua dolorosa paixão, tende misericórdia de nós e do mundo inteiro. Pela sua dolorosa paixão, tende misericórdia de nós e do mundo inteiro. Ó sangue e água, que jorrastes do coração de Jesus, como fonte de misericórdia para nós, eu confio em vós.

0: Mais uma vez o telefone à disposição, 0-4397-6520. Rezemos com as intenções do professor Anderson Santiago de Cajamar, no interior de São Paulo. Nossas orações, meu irmão. Também rezamos com você pela a diocese, né, de Jundiaí, paróquia São Paulo Apóstolo. Vamos rezar também por Vandeir Nunes de Guaíra, interior de São Paulo. E também rezamos por Cláudio Nogueira em Fortaleza, Ceará. Pedimos pelo José Xavier de Itaíba, Pernambuco. Também rezamos por Gorete de Campina Grande, na Paraíba. Pela nossa ouvinte Terezinha Moraes, obrigado pela doação, de São Paulo. Pelo Edinaldo Lins de Belém, do Pará. Também reza com a gente o Adalmir de Divinópolis, Minas Gerais. O nosso ouvinte Camilo Moraes de Pindoretama, no Ceará. Rezamos pela Luciene Santiago, de Fortaleza, Ceará. E também por Josineide Maria, de São Paulo, capital. Vamos rezar por todas as intenções particulares dos nossos ouvintes. Vamos ouvir agora o Isaías, de Diadema. Bom dia.
1: Louvado seja nosso Senhor Jesus Cristo, para sempre seja louvado. Bom dia, Leandro. Bom dia, Nivaldo. Bom dia a todos da Milícia Imaculada. Peço que São Marcelino Maria Coube interceda por nós, junto a Deus, por todas as famílias, por todos os doentes, por todos os empregados que têm dependentes, por todos os maldosos, por todos os países em guerra, pelas catástrofes que acontecem em todos os países. Isaías de Diadema, São Paulo, ABC. Salve Maria Imaculada. Paróquia Bom Jesus e Pirapolinha. Jesus, eu confio em vós. Amém.
0: Amém. Salve Maria Imaculada, meu irmão. Deus abençoe. E nós vamos ao telefone. Alô, bom dia.
2: Alô.
0: Oi, bom dia. Quem fala?
2: Rivanildo Sérgio Fernandes de Souza.
0: É Givanildo?
2: Rivanildo.
0: Rivanildo. Seja bem-vindo. É de Fortaleza?
2: Fortaleza, Ceará.
0: Ótimo. Vamos ouvir suas intenções, Ivanildo.
2: As minhas intenções é que eu tenho uma capotela aqui, chamada capotela matriz, ela está em reforma. Estou ajeitando aqui a instalação, o esgoto, o sanear. E eu não vou aqui há 24 horas e os vizinhos costumam chamar a polícia para mim aqui, para impedir o som. E como agora de noite havia um comboio, mas não foi nada constatado. E assim, a minha mãe estava voltando para casa dela aqui, na rua da Maçã de Girão, 1697, e rezar pelo morador de rua.
0: Ótimo. Em oração, então, por todas as suas intenções, pela sua família e cada um dos nossos ouvintes, nós pedimos a misericórdia divina, agora meditando sobre a coroação de espinhos de nosso Senhor Jesus Cristo. Eterno Pai, eu vos ofereço corpo e sangue, alma e divindade de vosso diletíssimo Filho, nosso Senhor Jesus Cristo, em expiação dos nossos pecados e os do mundo inteiro, pela sua dolorosa paixão.
2: E agora, o que eu digo?
0: Tende misericórdia de nós e do mundo inteiro, pela sua dolorosa paixão.
2: Tende misericórdia de nós e do mundo inteiro,
0: pela sua dolorosa paixão.
2: Tende misericórdia de nós e do mundo inteiro,
0: pela sua dolorosa paixão.
2: Tende misericórdia de nós e do mundo inteiro,
0: pela sua dolorosa paixão.
2: Tende misericórdia de nós e do mundo inteiro,
0: pela sua dolorosa paixão.
2: Tende misericórdia de nós e do mundo inteiro,
0: pela sua dolorosa paixão.
2: Tende misericórdia de nós e do mundo inteiro,
0: pela sua dolorosa paixão.
2: Tende misericórdia de nós e do mundo inteiro,
0: pela sua dolorosa paixão.
2: Tende misericórdia de nós e do mundo inteiro,
0: pela sua dolorosa paixão.
2: Tende misericórdia de nós e do mundo inteiro.
0: Ó sangue e água que jorrastes do coração de Jesus como fonte de misericórdia para nós, eu confio em vós. Nosso muito obrigado pela participação, Ivanildo, e que Jesus misericordioso, por intercessão de Nossa Senhora e de São Maximiliano Coube, abençoe a você e toda a sua família.

0: Reze conosco a quarta dezena, ligando 0 operadora 11 4397-6520. Pelas intenções da Ilda Bago, de São Paulo, capital, Maria Margarida, de Cubatão, litoral de São Paulo, e pelo Diego da Silva Paim, de Pará de Minas, Minas Gerais. Vamos rezar também pelas intenções de Beto Machado, de Divinópolis, Minas Gerais, e Jussara, sua esposa. Também pelas intenções da Maximília de Vacaria, no Rio Grande do Sul. Rezamos também por nosso ouvinte Luciana, na Praia Grande, litoral de São Paulo. Dani Saraiva, de Fortaleza, Ceará. Nina, de Itanhaém, litoral de São Paulo. Socorro Nergino, de Fortaleza. Suzete Monte, também em Fortaleza. Pelo Jair Vieira, de Cristiano Ottoni, Minas Gerais. Rezamos pela Ana Araújo, de Geraldo Ponciano, Alagoas. Também rezamos por Daniel Rodrigues, em Divinópolis, Minas Gerais. Iraci, do Guarujá, litoral de São Paulo. Alexandre Cláudia, de Rebouças, Paraná. Maria Roberta, de São Paulo, capital. E Andréia, de Düsseldorf, na Alemanha. Vamos rezar com, ouvindo aqui o áudio, agradecendo nosso ouvinte Eurides, de São Paulo, capital. Bom dia, Eurides.
1: Bom dia, Leandro. Peço oração para mim, que estou com dificuldade devido à coluna, perca de músculo, já tenho 69 anos, mas espero em Deus que eu melhore. E agradeço vocês, que vocês são a minha companhia. Todos os dias eu acompanho o terço. Às vezes acaba dormindo, né? Mas faz muito bem para mim. E quero rezar também pela alma do meu esposo, que fez 9 anos no dia 20 que ele faleceu, Antônio Betim. Meu genro, Valmir Jordão, que amanhã vai fazer 4 meses de falecimento, e para minha cunhada Cecília Limone Betim, 8 dias de falecimento dela, também foi uma mulher religiosa, mas todos nós, quando chega a hora, temos que partir, né? E Deus abençoe vocês, coloque o meu nome em oração. Sou humilde desde muito tempo, quando começou lá atrás. Mas agradeço muito, muito vocês. Bom dia. Eurides Zangiroli Betim, Parque Santa Madalena.
0: Amém. Muito obrigado, Eurides. Deus abençoe muito sua saúde e toda a sua família, viu? Vamos rezar sim, com confiança. Vamos ao telefone. Alô, bom dia.
2: Bom dia, Leandro. Eu sou Veneraldo, Fortaleza.
0: Oi, Veneraldo, seja bem-vindo. Vamos ouvir suas intenções, meu irmão.
2: Orações para a minha saúde, graças a todos os crônicos que eu sinto. E também quero dizer também que eu necessito, né, para logo o benefício da alguém, para minha aposentadoria. Também quero pedir oração para todos os meus filhos, pela minha esposa, meus netos, e pela minha mãe, que tem 84 anos, o nome dela é Maria do Carmo de Souza. Quero pedir oração para ela, que ela se encontra na Bahia, não faz minha filha cirurgia de idade, pelo meu irmão Wagner, pela minha amiga Verusca, que é saúde do pai dela, seu Edson. Para o meu amigo Roberto, é saúde do padre também. Por toda a minha família, por todos os ouvintes, por você, Leandro, toda a sua família. Para Maria Imaculada, nós chamamos de bênção por Nossa Senhora.
0: Amém.
2: Vamos rezar.
0: Salve Maria Imaculada, obrigado pelas orações. Rezemos juntos, pedindo a misericórdia divina, meditando sobre Jesus carregando a cruz para o Calvário. Eterno Pai, eu vos ofereço corpo e sangue, alma e divindade de vosso diletíssimo Filho, nosso Senhor Jesus Cristo, em expiação dos nossos pecados e os do mundo inteiro, pela sua dolorosa paixão.
2: Tenha misericórdia de nós e do mundo inteiro.
0: Pela sua dolorosa paixão.
2: Tenha misericórdia de nós e do mundo inteiro.
0: Pela sua dolorosa paixão.
2: Tenha misericórdia de nós e do mundo inteiro.
0: Pela sua dolorosa paixão.
2: Tenha misericórdia de nós e do mundo inteiro.
0: Pela sua dolorosa paixão.
2: Tenha misericórdia de nós e do mundo inteiro.
0: Pela sua dolorosa paixão.
2: Tenha misericórdia de nós e do mundo inteiro.
0: Pela sua dolorosa paixão.
2: Tenha misericórdia de nós do mundo inteiro.
0: Pela sua dolorosa paixão.
2: Tenha misericórdia de nós do mundo inteiro.
0: Pela sua dolorosa paixão.
2: Tenha misericórdia de nós do mundo inteiro.
0: Pela sua dolorosa paixão.
2: Tenha misericórdia. necessidade de nós e do mundo inteiro.
0: Ó sangue e água que jorrastes do coração de Jesus, como fonte de misericórdia para nós, eu confio em vós. Grande abraço, veneraldo, um ótimo dia, e que Jesus misericordioso, por intercessão de Nossa Senhora e de São Maximiliano Kolbe, abençoe a você e toda a sua família.

Reze, participe com a gente no 0 11 4397 6520, pelas intenções de Henrique Ponciano de Fortaleza, pelo Antônio Marcos de Pará de Minas, Minas Gerais, pelo Edmar de Betim, em Minas Gerais. Também vamos rezar por Edinar Primo de Maracanaú, Ceará. Também reza com a gente a Jane Oliveira de Arapongas, no Paraná, o nosso ouvinte João Cláudio de Maceió, Alagoas, também Maceió, o Jairo Silva, o Jader Paulo de Belém do Pará, Zilda Souza em Fortaleza, Mauro Francisco de Teófilo.

0: todas as famílias. Pedimos também pelo Edgar Dantas de Marituba, no Pará. E vamos acompanhar as intenções. Rezamos também pela Maria Rita de Atalaia, Alagoas. E vamos ouvir a Maria de Fátima de Belém, do Pará. Bom dia.
1: Bom dia, Leandro. Bom dia, Rivaldo. Salve Maria Imaculada. Hoje eu vou pedir oração pela minha família. Hoje eu completo 63 anos e dizer muito obrigado, Senhor, por tudo. Mais um ano, mais uma dávida de todos os dias, Senhor. Obrigado, Deus. Salve Maria Imaculada.
0: Amém. Que Deus abençoe, te faça muito feliz, saúde, paz, muita luz, muita alegria aí no seu coração, viu? Felicidades para todos os aniversariantes também desse dia e deste mês. Vamos ao telefone. Alô, bom dia.
2: Bom dia, salve Maria Imaculada.
0: Salve Maria Imaculada, é Maximília de Vacaria?
2: Sim, seja bem-vindo à minha casa, Leandro. Salve Maria Imaculada.
0: Obrigado, seja bem-vinda. Vamos ouvir suas intenções, Maximília.
2: Ô, Leandro, em ação de graça pelo aniversário da minha filha Graciela, a mãe do Zé Pedro, que foi ontem, que todos os anjos estejam com ela. Eu rezo pela nossa saúde, a saúde do corpo, da alma e da mente, saúde dos meus olhos, saúde do meu netinho Zé Pedro, saúde aqui de todos aqui de casa, atenção particular, rezo para o seu José Xavier, de Pernambuco, seu Alfério, o Danilo, Conceição Marlene Agoreta Paraíba, Sebastião Marinho e Ana Maria de Florianópolis, o Ercílio de Blumenau, a Maria Antônia, todos aqueles que estão sempre, sempre rezando conosco, seu Adelmo, seu João Carlos Tararé, todos.
0: Amém. Então rezemos com confiança por você e sua família, todos que você apresenta. Se puder, fale um pouquinho mais alto, mais próximo do aparelho, tá? Tá bem baixinho. Vamos rezar também pela Lorena Pastore de Vacaria, Rio Grande do Sul. E vamos pedir a misericórdia divina, meditando sobre a morte de nosso Senhor Jesus Cristo na cruz. Eterno Pai, eu vos ofereço corpo e sangue, alma e divindade de vosso diletíssimo Filho, nosso Senhor Jesus Cristo, em expiação dos nossos pecados e os do mundo inteiro, pela sua dolorosa paixão.
3: Tende misericórdia de nós e do mundo inteiro.
0: Pela sua dolorosa paixão.
3: Tende misericórdia de nós e do mundo inteiro.
0: Pela sua dolorosa paixão.
3: Tende misericórdia de nós e do mundo inteiro.
0: Pela sua dolorosa paixão.
3: Tende misericórdia de nós e do mundo inteiro.
0: Pela sua dolorosa paixão.
3: Tende misericórdia de nós e do mundo inteiro.
0: Pela sua dolorosa paixão.
3: Tende misericórdia de nós e do mundo inteiro.
0: Pela sua dolorosa paixão.
3: Tende misericórdia de nós e do mundo inteiro.
0: Pela sua dolorosa paixão.
3: Tende misericórdia de nós e do mundo inteiro.
0: Pela sua dolorosa paixão.
3: Tende misericórdia de nós e do mundo inteiro.
0: Pela sua dolorosa paixão.
3: Tende misericórdia de nós e do mundo inteiro.
0: Ó sangue e água, que jorrastes do coração de Jesus como fonte de misericórdia para nós, eu confio em vós. Obrigado, Maximília, um ótimo dia e que Jesus misericordioso, por intercessão de Nossa Senhora e de São Maximiliano Kolbe, abençoe a você e toda a sua família. Rezemos juntos. Deus Santo, Deus Forte, Deus Imortal, tende piedade de nós e do mundo inteiro. Deus Santo, Deus Forte, Deus Imortal, tende piedade de nós e do mundo inteiro. Deus Santo, Deus Forte, Deus Imortal, tende piedade de nós e do mundo inteiro. Louvemos a misericórdia divina. Misericórdia divina, que brota do seio do Pai, eu confio em vós. Misericórdia divina, atributo máximo de Deus, eu confio em vós. Misericórdia divina, mistério inefável, eu confio em vós. Misericórdia divina, fonte que brota do mistério.

Mistério da Santíssima Trindade, eu confio em vós. Misericórdia divina, que nenhuma mente, nem humana, nem angélica pode perscrutar, eu confio em vós. Misericórdia divina, da qual provém toda vida e felicidade, eu confio em vós. Misericórdia divina, mais sublime do que os céus, eu confio em vós. Misericórdia divina, fonte de milagres e prodígios, eu confio em vós. Misericórdia divina, que envolve o universo todo, eu confio em vós. Misericórdia divina, que desce ao mundo na pessoa do Verbo encarnado, eu confio em vós. Misericórdia divina, que brotou da chaga aberta do coração de Jesus, eu confio em vós. Misericórdia divina, encerrada no coração de Jesus para nós e, sobretudo, para os pecadores, eu confio em vós. Misericórdia divina, imperscrutável na instituição da Eucaristia, eu confio em vós. Misericórdia divina, na instituição da Santa Igreja, eu confio em vós. Misericórdia divina, no sacramento do Santo Batismo, eu confio em vós. Misericórdia divina, na nossa justificação por Jesus Cristo, eu confio em vós. Misericórdia divina, que nos acompanha por toda a vida, eu confio em vós. Misericórdia divina, que nos envolve de modo particular na hora da morte, eu confio em vós. Misericórdia divina, que nos concede a vida imortal, eu confio em vós. Misericórdia divina, que nos acompanha em todos os momentos da vida, eu confio em vós. Misericórdia divina, que nos defende do fogo do inferno, eu confio em vós. Misericórdia divina, na conversão dos pecadores endurecidos, eu confio em vós. Misericórdia divina, enlevo para os anjos, inefável para os santos, eu confio em vós. Misericórdia divina, insondável em todos os mistérios divinos, eu confio em vós. Misericórdia divina, que nos eleva de toda a miséria, eu confio em vós. Misericórdia divina, fonte de nossa felicidade e alegria, eu confio em vós. Misericórdia divina, que do nada nos chama para a existência, eu confio em vós. Misericórdia divina, que abrange todas as obras das suas mãos, eu confio em vós. Misericórdia divina, que coroa tudo o que existe e que existirá, eu confio em vós. Misericórdia divina, na qual todos somos imersos, eu confio em vós. Misericórdia divina, doce consolo para os corações atormentados, eu confio em vós. Misericórdia divina, única esperança dos desesperados, eu confio em vós. Misericórdia divina, repouso dos corações, paz em meio ao terror, eu confio em vós. Misericórdia divina, delícia e êxtase dos santos, eu confio em vós. Misericórdia divina, que desperta a confiança onde não há esperança, eu confio em vós. Encerrando agora este momento de oração, vamos suplicar para todos a misericórdia de Deus, que é infinitamente amoroso para com todos os seus filhos e filhas. Oremos. Ó Deus eterno, em quem a misericórdia é insondável e o tesouro da compaixão é inesgotável, olhai propício para nós e multiplicai em nós a vossa misericórdia, para que não desesperemos nos momentos difíceis, nem esmoreçamos, mas nos submetamos com grande confiança à vossa santa vontade, que é amor e a própria misericórdia. Amém. Louvado seja nosso Senhor Jesus Cristo, para sempre seja louvado. Salve Maria Imaculada.

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1: Sejam bem-vindos à nossa novena em honra a São Francisco de Assis. Rezemos, pedindo para que, inspirados pelo pobrezinho de Assis, possamos viver a verdadeira alegria em nossa vida cristã. Em nome do Pai, do Filho e do Espírito Santo. Amém. Irmãos e irmãs, que essa novena promova a comunhão dos santos, nos comprometa a vivermos como igreja, na unidade, trazendo o desejo ardente de buscarmos a santidade, pois o Senhor disse: sede santos, como vosso Pai é santo.

0: Francisco de Assis.
1: E nesse sexto dia da nossa novena em honra a São Francisco, temos como tema Francisco, fiel cumpridor da vontade divina. Dos escritos de São Francisco, são filhos e filhas do Pai Celeste, os que amam e que fazem a obra do Pai, e são esposos, irmãos e mães de nosso Senhor Jesus Cristo. Somos esposos quando, por virtude do Espírito Santo, a alma fiel se une a nosso Senhor Jesus Cristo. Somos irmãos quando fazemos a vontade do Pai que está nos céus. E somos mães quando o louvamos em nosso coração e em nosso corpo, por virtude do amor divino e de uma pura e sincera consciência. Francisco buscou sempre realizar em sua vida a vontade de Deus. Para isso, ele sempre tinha seus momentos de oração, de silêncio. Francisco se torna um homem feito de oração. E essa fidelidade, então, em todos os momentos, o faz com que ele realmente se torne um grande modelo desse cumpridor da vontade divina. Que possamos, ao olhar para sua vida também, buscar essa fidelidade ao nosso chamado.
0: Onipotente e bom Senhor, a Ti a honra, glória e louvor. Todas as bênçãos de Ti nos vêm e todo o povo Te diz amém.
1: E nesse instante, rezamos então a oração a São Francisco, escrito pelo nosso querido Papa São João Paulo II. Ó São Francisco, estigmatizado no Monte Alverne, o mundo tem saudade de ti, qual imagem de Jesus crucificado. Tem necessidade do teu coração aberto para Deus e para o homem, dos teus pés descalços e feridos, das tuas mãos transpassadas e implorantes. Tem saudades da tua voz fraca, mas forte pelo poder do Evangelho.
2: Ajuda, Francisco, os homens e as mulheres de hoje a reconhecerem o mal do pecado e a procurarem a sua purificação na penitência. Ajuda-os a libertarem-se das próprias estruturas do pecado que oprimem a sociedade de hoje. Reaviva na consciência dos governantes a urgência da paz entre as nações e entre os povos. Infunda-nos, jovens, o teu vigor de vida, capaz de contrastar as insídias das múltiplas culturas de morte. Aos ofendidos por toda espécie de maldade, comunica, Francisco, a tua alegria de saber perdoar. A todos os crucificados pelo sofrimento, pela fome e pela guerra, reabra as portas da esperança. Amém.
1: Que o Senhor nos abençoe e nos guarde, em nome do Pai, do Filho e do Espírito Santo. Amém.

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1: Você que acompanha a programação da Rede Imaculada de Comunicação, eu sou Angélica Lima, chego até você com mais um Conexão CNBB. Hoje nós continuamos a nossa conversa com o Bispo de Cruzeiro do Sul, no Rio Grande do Sul, Dom Itacir Braciani, ele que é Bispo Referencial da Comissão Episcopal para a Ação Sócio-Transformadora da CNBB, a Conferência Nacional dos Bispos do Brasil. Nós estamos falando sobre eleições, cidadania e o compromisso cristão na escolha do seu candidato. Dom Itacir, o cuidado com a casa comum, ele aparece como uma das prioridades no manifesto. Por que a questão ambiental é também uma questão de fé?
2: A questão, a partir especialmente da reflexão do Papa Francisco, que foi o primeiro Papa a dedicar um documento, uma encíclica inteira, e depois mais uma exortação, a esse tema, essa reflexão dele é assimilada pela Igreja como uma reflexão necessária. Mas ela vem também de uma das encruzilhadas históricas ou de uma das grandes questões que a humanidade enfrenta hoje. E, como eu dizia no início, a nossa fé em Jesus Cristo e a nossa expectativa da vida eterna não nos afastam do compromisso com o nosso mundo, com a construção do mundo e com a preservação deste mundo para que as próximas gerações e para que a Terra, o planeta, tenha um futuro. Há muitos anos eu tenho essa convicção de que hoje o amor ao próximo significa também o amor às futuras gerações. E a preservação do ambiente, o cuidado com o planeta, tem a ver com as futuras gerações. Não só, mas também porque as criaturas, cada uma a seu modo, são uma expressão da bondade, da luz, do amor, da ternura de Deus pelas criaturas. Então é uma questão de sobrevivência da humanidade, mas é também uma expressão da nossa fé, da fé que nos vem de Jesus Cristo, que nos leva, como ensinou Francisco, aquele de Assis, a ver nas criaturas não uma fonte de recurso inesgotável, mas ver nelas irmãs, irmãos, mães e pais.
1: Dom Itacir, o senhor acredita que a polarização política ela pode enfraquecer o testemunho evangelizador da Igreja?
2: Sem dúvida. A agressividade aí na comunicação, nas relações entre nós, pode dificultar, sim, porque é um contratestemunho muito grande, porque enfraquece nossa força e nossa credibilidade, assim como as divisões entre diferentes grupos que se digladiam. No passado era divisões entre igrejas, hoje é dentro da própria igreja, né? Então essa polarização agressiva, ela infelizmente consome muita energia da parte dos cristãos, que poderia ser aplicada em obras sociais, em orientação das pessoas, e ao mesmo tempo dá um péssimo testemunho para fora dos nossos ambientes eclesiais. Eu lembro de um teólogo norte-americano, teólogo de origem batista, e ele dizia, escrevia num dos últimos livros da vida dele, já aos 90 anos, ele dizia que o que inquietava ele era essa dificuldade que nós temos dentro do cristianismo, nas suas versões mais históricas, de dialogar com os movimentos pentecostais ou reacionários dentro do cristianismo. Nós conseguimos dialogar com o judaísmo, com o islamismo e com outras religiões, mas temos dificuldade de dialogar com grupos que pensam radicalmente diferente de nós dentro de uma própria igreja.
1: E, Dom Itacir, queria que o senhor falasse para a gente, afinal, quando a igreja fala em defesa da democracia, dos pobres, da soberania e do meio ambiente, ela está entrando na política ou ela está cumprindo a sua missão evangelizadora?
2: Eu creio que está cumprindo a sua missão de orientar os cristãos a partir dos princípios da fé para uma atuação responsável na sociedade. É claro que a gente não pode depreender ou extrair da fé cristã e católica ou da doutrina um modelo político ou uma opção partidária, nem mesmo quando há um partido democrático cristão. O partido segue a lógica do partido. Então, a igreja e nós, bispos e padres, quando orientamos, estamos dando orientação, formando consciência para que o cidadão possa tomar as suas decisões. E o cidadão toma decisões iluminado e motivado pela fé, mas também discernindo com critérios políticos, ou seja, analisando as propostas partidárias, analisando as causas sociais e culturais que mais interpelam os cristãos e analisando a trajetória dos candidatos e se já são pessoas que foram eleitas, então o seu posicionamento em relação às pautas mais caras para a igreja e aí sim com os critérios da fé. E com a lucidez política e responsabilidade política, decide o seu voto, e aí não precisa prestar conta para nenhum padre, nenhum pastor.
1: O documento, né, que foi publicado, ele não indica candidato, não indica partido, né, que é a posição, né, da igreja, mas ele apresenta critérios para a escolha. Queria que o senhor falasse na sua visão, Dom Itacir, assim, de forma que a gente possa captar essa mensagem, né? Quais os principais critérios que o eleitor deveria considerar?
2: Então, eu vou me apoiar aqui num documento muito bonito que eu recomendo, que a CNBB Sulum de São Paulo publicou. São dois decálogos para orientar a votação. Um, o que eu farei para decidir o meu voto, e outro decálogo, o que eu evitarei. Então, pedindo licença...
1: Fique à vontade.
2: Primeiro, escolherei quem respeita a dignidade da pessoa humana e quem defende a vida. Obviamente, esse é um critério fundamental. Segundo, buscarei candidatos e partidos comprometidos com o bem comum e não com o bem de algum setor exclusivo fechado aos demais. Avaliarei o compromisso dos partidos e candidatos com a verdade. Escolherei quem promove a justiça social, a justiça para todos e não a flexibilização dos direitos sociais. Considerarei também o respeito à liberdade e à democracia. Observar a integridade moral e a vida pública dos candidatos. Também isso, integridade moral, não necessariamente ou apenas na moral familiar ou moral de costumes, mas também na ética social, na ética política. Verificar o compromisso com a família e com a vida social. Verificar de que forma os candidatos e partidos valorizam o trabalho e os trabalhadores, a primazia do trabalho sobre o capital. Considerar também, como já falamos, o cuidado com a criação. E, por fim, tendo tudo isso presente, rezar e pedir as luzes do Espírito Santo para votar pensando não apenas em mim mesmo, mas pensando no meu país, no meu povo, no povo brasileiro. Nem pensar na sua igreja, né? Estou votando pensando no bem comum que é para além da minha igreja.
1: Tá certo. E existe critério que eu não devo escolher?
2: Ora, também eu vou recorrer também aos bispos de São Paulo, né? Deixa eu pegar minha colinha aqui e ver que o bispo também tem a sua cola, né? E quando a gente não consegue elaborar, a gente aproveita o que de bom os outros realizam.
1: Com certeza.
2: Ele diz, a CNBB de São Paulo diz assim: primeiro, evitar escolher candidatos apenas por interesse pessoal. Segundo, evitar a idolatria de partidos e candidatos, como se tivessem uma palavra acima do evangelho. Terceiro, evitar a influência das fake news e da desinformação. Quarto, evitar a polarização e o ódio político. Quinto, evitar votar apenas por emoção ou por impulso ou pelos vínculos familiares que eu tenho. Sexto, evitar candidatos que não têm ética social ou que estão comprometidos com a corrupção. Alguém me perguntava se sobra alguém, eu creio que sobra, né? Eu creio que sobra. Imaculados é só a milícia da Imaculada, né? Ninguém, nenhum partido é imaculado, né? Nenhuma organização social é imaculada, né? Evitarei o silêncio diante da injustiça, não fazendo de conta que não vejo. evitar o desinteresse pela vida política, dizendo isso não compete a mim, eu vou cuidar da minha vida privada. Todo cidadão tem responsabilidade sobre o seu país. Evitar reduzir a política a interesses ideológicos extremos, extrema direita, extrema esquerda e assim por diante. E evitar esquecer a oração e o discernimento antes de votar. É, eu vou lá com a colinha feita e faço a colinha, às vezes, por influência deste ou daquele, mas o voto é um voto consciente que supõe a consciência bem formada.
1: É, a gente está mesmo numa situação um pouco complicada, né, Doutor
2: Assis? As eleições são, no Brasil, nesse momento, as eleições ocorrem num momento especialmente complexo. Cada eleição tem a sua complexidade, mas nós vivemos num momento complexo. A organização criminosa, o crime organizado, ou as ações pouco cidadãs, contaminam muitos setores, vários setores da República, todos os poderes, ou está presente em todos os poderes. Daí emerge ainda mais a importância de um voto e de um debate, mais do que um voto, de um debate consciente e respeitoso para encontrar as vias para um Brasil no qual caibam todos os cidadãos e cidadãs.
1: É, nunca perder a esperança. Queria, Dom Itacir, que o senhor deixasse uma mensagem para o eleitor católico que está aí diante de uma eleição marcada por essa polarização, esse cenário complexo, né, como o senhor disse.
2: Muito bem. Antes de tudo, eu acho que a atitude de discernimento e oração diante de Jesus, né, olhando para a vida de Jesus, para o seu modo de atuar no campo social e político do seu tempo. Né? Essa atitude de quem é discípulo e quer aprender dele para melhor agir, para amar como ele amou, pensar como ele pensou, viver como ele viveu. Segundo lugar, dialogar com os mais próximos sobre a complexidade do momento e sobre a necessidade e a possibilidade de intervenção dos cidadãos mediante o voto. Terceiro lugar, debater sem agressividade, né, e sem ódio, procurando de fato o caminho mais viável, a solução menos danosa para o país. E em quarto lugar, depois do voto, que seja feito com plena liberdade e consciência, também acompanhar os candidatos e partidos, dialogando e cobrando deles, né, o posicionamento diante das causas do bem comum, das causas que estão ligadas ao povo brasileiro, à maioria do povo brasileiro. Uma das grandes dificuldades nossas é a falta de acompanhamento no pós-eleição. Então, que a gente mantenha esse diálogo, essa reflexão e esse debate também após as eleições. E, por fim, a gente não pode perder a esperança como se tudo tivesse dominado, como alguns dizem, como se tudo estivesse perdido. O Vaticano II, há 60 anos atrás, num tempo que também era difícil, nos ensinou que o Espírito de Deus dirige o curso da história, através de cristãos, homens e mulheres lúcidos que se deixam guiar pelo Evangelho. Às vezes, esses cristãos não vêm de dentro da igreja, mas são profundamente imbuídos e dinamizados pelo Espírito de Jesus. Eu costumo lembrar que, e com isso eu termino, que no ano 2000, quando parecia que a globalização seria um rolo compressor que destruiria todas as identidades e particularidades e que seria o melhor dos mundos possíveis, aqui no sul do Brasil nasceu aquele grito que ecoou no mundo todo: um outro mundo é possível. É uma outra expressão de que o reino de Deus está próximo, de que o reino de Deus é possível. E agora, mais recentemente, quando negros norte-americanos ou mulheres em todas as partes do mundo vêm sofrendo uma violência irracional e inaceitável, o refrão ou a frase, a bandeira, todas as vidas importam, todas as vidas importam, é um outro grito do Evangelho. E essa afirmação de que todas as vidas importam acaba criando uma consciência global de defesa da dignidade, seja das vocês mulheres, sejam dos negros, dos Estados Unidos, do Brasil ou em toda parte do mundo. Então, coragem e confiança, esperança no Senhor, nós sabemos em quem colocamos a nossa confiança.
1: Amém, que bom termos pastores que vêm, que orientam, que nos ajudam a refletir temas tão importantes e que são tão deturpados por aí, não é, Dom Itacir? Quero agradecer imensamente a sua participação aqui na Rede Imaculada.
2: E eu agradeço muito o trabalho que vocês fazem, porque mesmo que não se possa contar a importância pelos likes e pela audiência, né, pelo Ibope, vocês fazem um trabalho impagável e insubstituível. Deus abençoe o empenho de cada um, de cada uma da equipe de vocês.
1: Amém. Eu gostaria de pedir que o Senhor nos dê a bênção a nós aqui e a tantos ouvintes e telespectadores no Brasil.
2: Que o Deus da vida, o Deus da paz, o Deus da abundância de vida para todos, de relacionamentos saudáveis, estenda a sua mão sobre cada uma e cada um dos que trabalham nesta rede e dos que assistem através dos diversos veículos. Abençoe em nome do Pai e do Filho e do Espírito Santo. Amém.
1: Amém. Dom Itacir Braciani é bispo de Santa Cruz do Sul, no Rio Grande do Sul, bispo referencial da Comissão Episcopal para a Ação Sociotransformadora do Regional Sul 3 da Conferência Nacional dos Bispos do Brasil.
3: No horário de Brasília, 4 horas e 1 minuto.
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0: Louvado seja nosso Senhor Jesus Cristo, para sempre seja louvado. Paz e bem, salve Maria Imaculada. Meu irmão, minha irmã, queridos irmãos e irmãs em Cristo, paz e bem, obrigado pela sua audiência, bom dia. Estamos juntos nesse dia 30 de setembro de 2026, celebrando a memória de São Jerônimo, presbítero e doutor da Igreja, tradutor da Bíblia. Estamos aqui neste último dia do mês, com muita gratidão a Deus, iniciando a Coroa do Rosário. Você participa com a gente ao vivo no 4397-6520. Fora de São Paulo, 0, operadora 11, 4397-6520. Através do nosso WhatsApp também, deixando as suas intenções por escrito e gravando seu áudio no 11 98904-3747. Reze conosco. Depois de 40 dias que tivemos a quaresma de São Miguel, estamos aqui de volta com a oração ao vivo dos estúdios da Rádio Imaculada para todo o Brasil, pela Rede Imaculada de Comunicação. Você que está com a gente também pela internet, no site miliciadaimaculada.org.br e pelo aplicativo Imaculada Play. Nossa gratidão a Deus por você participar com a gente. Obrigado. Nós vamos rezar pelas intenções de todos os milites colaboradores da Milícia da Imaculada, nossos representantes, voluntários, funcionários, pelas intenções de cada um. Com muita gratidão, né? Também a Deus por tantas graças e bênçãos em nossas vidas. E vamos rezar aqui com confiança, tá? Participe conosco e vamos iniciar a oração de hoje em nome do Pai, do Filho e do Espírito Santo. Amém. Divino Jesus, nós vos oferecemos este rosário que vamos rezar, meditando nos mistérios gloriosos da nossa redenção. Concedei-nos, por intercessão da bem-aventurada Virgem Maria, Mãe de Deus e Nossa Mãe, as virtudes que nos são necessárias para bem rezá-lo e a graça de ganharmos as indulgências desta santa devoção. Oferecemos como intenções gerais, em desagravo dos pecados cometidos, contra o Santíssimo Coração de Jesus e o Imaculado Coração de Maria. Pela paz no mundo, pela conversão dos pecadores, pelas almas do purgatório, pelas intenções do Santo Padre, o Papa Leão XIV, pelo aumento e santificação do clero, pela santificação das famílias e pelos doentes. E neste momento, você que está conosco em casa, na estrada, no leito de hospital ou em outro ambiente, apresente também as suas intenções à Nossa Senhora, confiante que ela, como mãe amorosa, há de interceder por cada uma delas junto ao seu Filho Jesus. E professemos nossa fé dizendo: creio em Deus Pai Todo-Poderoso, Criador do céu e da terra, e em Jesus Cristo, seu único Filho, nosso Senhor, que foi concebido pelo poder do Espírito Santo, nasceu da Virgem Maria, padeceu sob Pôncio Pilatos, foi crucificado, morto e sepultado, desceu à mansão dos mortos, ressuscitou ao terceiro dia, subiu aos céus, está sentado à direita de Deus Pai Todo-Poderoso, donde há de vir a julgar os vivos e os mortos. Creio no Espírito Santo, na Santa Igreja Católica, na comunhão dos santos, na remissão dos pecados, na ressurreição da carne, na vida eterna. Amém. Rezemos a oração que Jesus Cristo nos ensinou. Pai nosso que estais no céu, santificado seja o vosso nome. Venha a nós o vosso reino. Seja feita a vossa vontade, assim na terra como no céu. O pão nosso de cada dia nos dai hoje. Perdoai-nos as nossas ofensas, assim como nós perdoamos a quem nos tem ofendido. E não nos deixeis cair em tentação, mas livrai-nos do mal. Amém. Nesta primeira Ave Maria, rezaremos em honra a Deus Pai que nos criou. Ave Maria, cheia de graça, o Senhor é convosco. Bendita sois vós entre as mulheres, e bendito é o fruto do vosso ventre, Jesus. Santa Maria, Mãe de Deus, rogai por nós, pecadores, agora e na hora de nossa morte. Amém. A segunda Ave Maria, em honra a Deus Filho, que nos remiu. Ave Maria, cheia de graça, o Senhor é convosco. bendita sois vós entre as mulheres, e bendito é o fruto do vosso ventre, Jesus. Santa Maria, Mãe de Deus, rogai por nós, pecadores, agora e na hora de nossa morte. Amém. E a terceira Ave Maria, oferecemos em louvor ao Espírito Santo, que nos guia e santifica. Ave Maria, cheia de graça, o Senhor é convosco. Bendita sois vós entre as mulheres, e bendito é o fruto do vosso ventre, Jesus. Santa Maria, Mãe de Deus, rogai por nós, pecadores, agora e na hora de nossa morte. Amém. Glória ao Pai, ao Filho e ao Espírito Santo, como era no princípio, agora e sempre. Amém. Rezando pelas suas intenções, meu irmão e irmã, colocamos em oração Fernando Lacerda em Fortaleza, Maria da Conceição Montesso de Santos, São Paulo, né, com muita gratidão rezando com a gente, por toda a família, né, pelos moradores de rua, pelas almas do purgatório, pela alma do Padre Chicão, e colocando em oração todos que estão precisando de uma graça urgente, todos que estão no leito de hospital, pela sua família, especialmente para o Admilson Júnior, pela sua saúde. Vamos rezar também pelo Heraldo Ferreira de Manhuaçu, em Minas Gerais, Ângela e Márcio Arronque, de São Bernardo do Campo, São Paulo. Também pedimos por Rosana e José Luiz de Mauá, São Paulo, toda a sua família. Também pedindo a paz, saúde, pelos seus pais Domingos Serrano Lopes e Maria Glória Laurindo Serrano, e seus irmãos Suzana, pedindo proteção, João Pedro, doutora Sandra Andrade, doutor Aldimar de Assis, e também por José Bezerra e Giovanni Ferri. Rezamos por você, com você, meu irmão, minha irmã, as intenções da Quitéria de Maceió, Alagoas, Dani Saraiva de Fortaleza, no Ceará. Em oração por todos os nossos irmãos, agradecendo principalmente a intercessão. Aos Maria Reis de São Paulo, capital, também em oração com a gente, por toda a família. O Henrique Ponciano em Fortaleza, no Ceará. A Maria Rita de Atalaia, Alagoas. Também pela Terezinha Moraes de São Paulo. E a Luciene Santiago de Fortaleza, no Ceará. Vamos acompanhar também a intenção de Beto Machado de Divinópolis, Minas Gerais. Bom dia.
1: Oi, Leandro. Bom dia. Salve Maria Imaculada. Eu peço as orações do Santo Terço Mariano de hoje, Leandro, depois de 40 dias da quaresma de São Miguel, por todos vocês aí da Milícia da Imaculada. Peço as orações por mim, minha família, minha esposa Jussara, minhas filhas Raíssa e Tamires, meus netinhos Benício e Merina, meus papais Geraldo e Hilda. Também peço as orações pelos amigos e irmãos Mauro Silva e sua família, Henrique Azevedo e Dona Ana Azevedo, pelo Ademos e seu netinho Theo, pelo Dalmeir e sua família, pelo senhor César Teles, pelo Orival Mota. Peço as orações também pela Maria da Silva e senhor José Soares, pelo senhor Alferes e sua saudosa esposa, dona Maria Salete. Também peço as orações pela Marta em Belém, pela Olivanda, também pelo senhor João em Joinville. Também peço pela Gorete de Campina Grande. Peço também pelo Bruno Rodrigues, pelo Célio Fernandes, pelo Expedito, também pelo Esmárcio e por todos que necessitam das nossas orações. São Maximiliano Maria Kolbe, rogai por nós. São Jerônimo, rogai por nós. Beto Machado, Divinópolis, Minas Gerais.
0: Amém. Deus abençoe, Beto. Também o José Vitor de Londrina.
2: Você é um filho muito amado por Deus. Deus faz a nossa família.
0: Amém. Foi rápida aqui a mensagem. Bom dia. Obrigado, José Vitor. Deus abençoe, viu, meu irmão? Toda a sua família, tá? Também o Antônio Serrão, em Ananindeua.
3: Bom dia. Aqui é o Antônio Serrão, aqui de Ananindeua. Quero fazer um pedido de oração para mim e para minhas filhas, a Priscila, a Ariane, a Ilana. E para o meu filho Júnior, lá em Benevide. E para minhas netas, a Naira e Beatriz. E para o meu neto João, para o meu bisneto Cauê, para a minha bisneta Luana, para as minhas irmãs Adélia, Adelaide, a Ângela e a Cristina e a Aida, lá em Marituba, e para a família Serrão de Araújo, né, Marituba, todo bom dia, Salve Maria Imaculada e fique com Deus aí.
0: Amém. E você também. Obrigado, Antônio. Vamos ao telefone. Alô, bom dia. Alô, bom dia.
4: Salve Maria.
0: Salve Maria Imaculada. Quem fala? Quitéria, de Maceió.
4: É.
0: Seja bem-vinda. Tudo bem, Quitéria? Vamos ouvir suas intenções.
4: Eu quero agradecer a Deus da vida, né, por mais um dia, esta minha oração. Eu acompanhei também pelo rádio, né, a Colégio de São Miguel, da Rede Imaculada. Eu recebo toda a minha família, pelas ações da guarda do meu filho, por mim mesmo, por você, Leandro, por todos nós que somos voluntários da rádio, por todos nós que somos funcionários, pela paz do mundo, pelos jovens, né, que estão perdidos nessas estradas, pelos doentes, pelas ações do purgatório, e por seu Orfélio, e por todas as pessoas que rezam conosco, né, esse texto das 4 da madrugada, amém?
0: Amém. Então rezemos com confiança por você, toda a família, todos que nos acompanham. Também rezemos, né, com muita gratidão às irmãs do Instituto Hesed, que estiveram com a gente esses 40 dias. Neste primeiro mistério glorioso, nós contemplamos a ressurreição de nosso Senhor Jesus Cristo. Pai nosso que estais nos céus, santificado seja o vosso nome. Venha a nós o vosso reino. Seja feita a vossa vontade, assim na terra como no céu.
4: O pão nosso de cada dia nos dai hoje, perdoai as nossas ofensas, assim como nós perdoamos a quem nos tem ofendido. Mas não deixeis cair em tentação, mas livrai-me do mal. Amém.
0: Ave Maria, cheia de graça, o Senhor é convosco. Bendita sois vós entre as mulheres, e bendito é o fruto do vosso ventre, Jesus.
4: Santa Maria, Mãe de Deus, rogai por nós, pecadores, agora e na hora de nossa morte. Amém.
0: Ave Maria, cheia de graça, o Senhor é convosco. Bendita sois vós entre as mulheres, e bendito é o fruto do vosso ventre, Jesus.
4: Santa Maria, Mãe de Deus, rogai por nós, pecadores, agora e na hora de nossa morte. Amém.
0: Ave Maria, cheia de graça, o Senhor é convosco. Bendita sois vós entre as mulheres, e bendito é o fruto do vosso ventre, Jesus.
4: Santa Maria, Mãe de Deus, rogai por nós, pecadores, agora e na hora de nossa morte. Amém.
0: Ave Maria, cheia de graça, o Senhor é convosco. Bendita sois vós entre as mulheres, e bendito é o fruto do vosso ventre, Jesus.
4: Santa Maria, Mãe de Deus, rogai por nós, pecadores, agora e na hora de nossa morte. Amém.
0: Ave Maria, cheia de graça, o Senhor é convosco. Bendita sois vós entre as mulheres, e bendito é o fruto do vosso ventre, Jesus.
4: Santa Maria, Mãe de Deus, rogai por nós, pecadores, agora e na hora de nossa morte. Amém.
0: Ave Maria, cheia de graça, o Senhor é convosco. Bendita sois vós entre as mulheres, e bendito é o fruto do vosso ventre, Jesus.
4: Santa Maria, Mãe de Deus, rogai por nós, pecadores, agora e na hora de nossa morte. Amém.
0: Ave Maria, cheia de graça, o Senhor é convosco. Bendita sois vós entre as mulheres, e bendito é o fruto do vosso ventre, Jesus.
4: Santa Maria, Mãe de Deus, rogai por nós, pecadores, agora e na hora de nossa morte. Amém.
0: Ave Maria, cheia de graça, o Senhor é convosco. Bendita sois vós entre as mulheres, e bendito é o fruto do vosso ventre, Jesus.
4: Santa Maria, Mãe de Deus, rogai por nós, pecadores, agora e na hora de nossa morte. Amém.
0: Ave Maria, cheia de graça, o Senhor é convosco. Bendita sois vós entre as mulheres, e bendito é o fruto do vosso ventre, Jesus.
4: Santa Maria, Mãe de Deus, rogai por nós, pecadores, agora e na hora de nossa morte. Amém.
0: Ave Maria, cheia de graça, o Senhor é convosco. Bendita sois vós entre as mulheres, e bendito é o fruto do vosso ventre, Jesus.
4: Santa Maria, Mãe de Deus, rogai por nós, pecadores, agora e na hora de nossa morte. Amém.
0: Glória ao Pai, ao Filho e ao Espírito Santo.
4: Como era no princípio, agora e sempre. Amém.
0: Ó meu Jesus,
4: perdoai-nos, livrai-nos do fogo e do inferno, levai as almas todas para os céus e socorrei principalmente a que mais precisarem da vossa infinita misericórdia.
0: Ó Maria, concebida sem pecado,
4: rogai por nós que recorremos a vós e por todos quantos não recorrem a vós, especialmente pelos inimigos da Santa Igreja e por todos quantos com a vós recomendado. Amém.
0: Amém. Muito obrigado, Quitéria. Um ótimo dia e que Jesus e Maria abençoem sempre você e toda a sua família. Ligue e reze conosco também no 0 operadora 11 4397-6520. 4397-6520. Vamos rezar com as intenções do Adelmes em Divinópolis. Bom dia.
5: Bom dia, Leandro. Bom dia, Rivaldo. Salve Maria Imaculada. Em primeiro lugar, agradeço a Deus pelo dom da vida. Agradeço a Deus pela minha saúde, intenção particular. Pela saúde do meu netinho Theo. Para você, para o Robinho de Freire Sebastião, todos os funcionários da Rádio Imaculada, o Beto Machado e sua família, Adalmir, Samuel, todos aqui de Divinópolis, reza também para a Andréia da Alemanha, para a Maximília, São Neto Zé Pedro, para o Sandro, para o Zeneiro Lafayette, sua filha precisa de transplante de rins, para os médicos, enfermeiros, cuidadores de idosos, pela paz mundial, e todos que estão rezando o texto nesse momento. Salve Maria Imaculada. Muito obrigado. Então, bom dia.
0: Bom dia, Adelmes. Deus abençoe. Também a Edneia de Novo Horizonte.
6: Bom dia, Leandro Bassan. Bom dia a todos vocês da Rádio Milícia da Imaculada. Depois de 40 dias, né, juntos no Quaresma de São Miguel, estamos aqui novamente, né, rezando o texto. Agradecendo a Deus por mais esse dia, pedindo a Deus e a Virgem Maria que derrame bênção sobre a minha família, sobre todos vocês da rádio, pela paz no mundo e salve Maria Imaculada.
0: Salve Maria Imaculada, muito obrigado. Vamos rezar também pelas intenções de Socorro Nergino em Fortaleza, Nina de Itanhaém, o Jair Vieira de Cristiano Ottoni, a Joselice em Jequié, Bahia, o Jader Paulo de Belém do Pará, o Miguel de Belo Horizonte pelo seu aniversário, parabéns, também pela Caroline de Belém do Pará, rezamos pela Marilene Oliveira de Maceió, Alagoas, saúde da sua irmã Maria Oliveira, também pela paz mundial. Pelas intenções de Suzete Monte em Fortaleza, Antônio Aparecido de Curitiba, no Paraná, agradecendo a Deus, né? Desejando um abençoado dia de paz, bênçãos para todos nós, e ainda por Edinaldo Lins de Belém do Pará e família, a Carol de Ananindeua no Pará, e também agradecendo esse mês de setembro e pelo novo mês que vai começar, o mês das missões. Também pelo Ico de Calcaia, no Ceará. Milena Rosângela, de São Paulo, capital. E pelo Ninou de Osasco, São Paulo. E toda a família. Seja bem-vindo de volta aos nossos lares nesse horário. Obrigado, Ninou. Vamos então ao telefone. Alô, bom dia.
7: Bom dia, salve Mãe Imaculada. Lourival Mota, de Itacoretuba.
0: Seja bem-vindo, Lourival Mota. Salve Maria Imaculada.
7: Salve Maria Imaculada.
0: Vamos ouvir suas intenções, Lourival.
7: Agradecendo a Deus por mais um dia de vida, rezo por mim, minha filha, toda a minha família, rezo pelo meu sete irmão, minha cinco irmãs, rezo por Antônio Fernandes, pelo Céu Férez, pelo César Férez, pelo Zé Ambrose, pelo Dino, pelo Danilo, pelo Dino de Zé, pela Bina de Moá, pelo Dona Dal, pela Dona Alivandra, pela Andréia da Alemanha, pela Lilian de Curitiba, pelo Israel Fatura, Ana de Renato Fatura, pelo Nardo Fatura, pelo o João de Joinville, pelo João de Tapel, pelos dois Roberto de Londrina, pelo Raimundo de Esmeralda, pelo Beto Machado, pelo Beto Silveira, pelo João Carlos Taré, pelo Beto Sabara Taré, pela Iracema Balando Tonina, e pela Maximília, Maria Creuza, Maria Lúcia, Maria da Silva, Maria Antônia, Sofia Renata, pelo Egílio, pela Cícera, Goreta e Carminha, e pela Maria Betânia, Maria Pereira, e pelo Zé de Lourdes de Botutu, pelos irmãos, pelo Adão Cristóvão, pela Eliana, esposa do Cristóvão, pelo Mauri, o Nico, o Dito, a Fia e a Gabi, pelas irmãs Teresa, Lia, Luzia e a Dina, e pela Fira, o filho da Lia e o Diego, pelos filhos Zé lá, o Fernando e Mariana, pela esposa Abel, pela irmã Isabel, pelo amigo do senhor Tuto, o Elsa Bia, pela Célia de Tente Visual, e eu a todos os Tente Visual do Brasil, do mundo, para o Danilo, a todo mundo.
0: Amém, assim seja, meu irmão. Rezamos então juntos por essas intenções de cada um dos nossos ouvintes. Nesse segundo mistério glorioso, contemplamos a ascensão de nosso Senhor Jesus Cristo. Pai nosso que estais no céu, santificado seja o vosso nome. Venha a nós o vosso reino. Seja feita a vossa vontade, assim na terra como no céu.
7: E pão nosso de cada dia nos dai hoje, perdoai as nossas ofensas, assim como nós perdoamos a quem nos tem ofendido, não deixeis cair em tentação, mas livrai-nos do mal. Amém.
0: Ave Maria, cheia de graça, o Senhor é convosco. Bendita sois vós entre as mulheres, e bendito é o fruto do vosso ventre, Jesus.
7: Santa Maria, Mãe de Deus, rogai por nós, pecadores, agora e na hora da nossa morte. Amém.
0: Ave Maria, cheia de graça, o Senhor é convosco. Bendita sois vós entre as mulheres, e bendito é o fruto do vosso ventre, Jesus.
7: Santa Maria, Mãe de Deus, rogai por nós, pecadores, agora e na hora da nossa morte. Amém.
0: Ave Maria, cheia de graça, o Senhor é convosco. Bendita sois vós entre as mulheres, e bendito é o fruto do vosso ventre, Jesus.
7: Santa Maria, Mãe de Deus, rogai por nós, pecadores, agora e na hora da nossa morte. Amém.
0: Ave Maria, cheia de graça, o Senhor é convosco. Bendita sois vós entre as mulheres, e bendito é o fruto do vosso ventre, Jesus.
7: Santa Maria, Mãe de Deus, rogai por nós, pecadores, agora e na hora de nossa morte. Amém.
0: Ave Maria, cheia de graça, o Senhor é convosco. Bendita sois vós entre as mulheres, e bendito é o fruto do vosso ventre, Jesus.
7: Santa Maria, Mãe de Deus, rogai por nós, pecadores, agora e na hora de nossa morte. Amém.
0: Ave Maria, cheia de graça, o Senhor é convosco. Bendita sois vós entre as mulheres, e bendito é o fruto do vosso ventre, Jesus.
7: Santa Maria, Mãe de Deus, rogai por nós, pecadores, agora e na hora de nossa morte. Amém.
0: Ave Maria, cheia de graça, o Senhor é convosco. Bendita sois vós entre as mulheres, e bendito é o fruto do vosso ventre, Jesus.
7: Santa Maria, Mãe de Deus, rogai por nós, pecadores, agora e na hora de nossa morte. Amém.
0: Ave Maria, cheia de graça, o Senhor é convosco. Bendita sois vós entre as mulheres, e bendito é o fruto do vosso ventre, Jesus.
7: Santa Maria, Mãe de Deus, rogai por nós, pecadores, agora e na hora de nossa morte. Amém.
0: Ave Maria, cheia de graça, o Senhor é convosco. Bendita sois vós entre as mulheres, e bendito é o fruto do vosso ventre, Jesus.
7: Santa Maria, Mãe de Deus, rogai por nós, pecadores, agora e na hora de nossa morte. Amém.
0: Ave Maria, cheia de graça, o Senhor é convosco. Bendita sois vós entre as mulheres, e bendito é o fruto do vosso ventre, Jesus.
7: Santa Maria, Mãe de Deus, rogai por nós, pecadores, agora e na hora de nossa morte. Amém.
0: Glória ao Pai, ao Filho e ao Espírito Santo.
7: Assim como era no princípio, agora e sempre. Amém.
0: Ó meu Jesus,
7: perdoai-nos e livrai-nos do fogo do inferno, levai as almas todas para o céu e socorrei principalmente as que mais precisarem.
0: Ó Maria concebida sem pecado,
7: rogai por nós que recorremos a vós, e por todos quando não recorrem a vós, especialmente pelos inimigos da Santa Igreja, e por todos quando sua voz é recomendada. Amém. Salve Maria Imaculada, e Deus abençoe todos vocês aí.
0: Amém. Lorival, obrigado, um ótimo dia, e que a paz de Jesus e o amor de Maria permaneçam com você e toda a sua família. Participe também conosco ligando 0 operadora 11 4397-6520. Vamos rezar juntos, ouvindo aqui a intenção de Antônio Marcos em Pará de Minas, Minas Gerais. Bom dia.
8: Bom dia, meu amigo Leandro Barçan. Queria rezar pela minha família, meus amigos Éder do Valírio, Carlos Santana, Marinho, Antônio Pereira do Bolão, Danilo Caçapava, para todos os caminhoneiros que estão na escuta. Salve Mãe Maria Imaculada, Antônio Marcos Soares, Pará de Minas.
0: Amém, meu irmão. Salve Maria Imaculada. Também a Maria Pereira em Campo Grande. Bom dia.
9: Bom dia, Leandro. Bom dia, Rivaldo. Bom dia a todos os irmãos em que vamos rezar. Vamos hoje rezar o nosso texto que sempre rezamos. Eu segui todos a coroa também. Rezei por todos esses 30, 40 dias. Mas estava com saudade do nosso texto. Vamos rezar, meu filho. Todos os irmãozinhos que rezam por mim e toda a família de vocês. Vamos rezar.
0: Amém, amém. Muito obrigado, viu? Um ótimo dia. Então rezemos com confiança pelas intenções do José Viana, de Pará de Minas, Minas Gerais, pela Maximília de Vacaria, no Rio Grande do Sul. Saúde, paz, proteção para a família, do corpo, da alma e da mente. Também pelo seu netinho José Pedro e seu esposo José Clodomiro. Também vamos rezar pelo Pedro Chaves de Concórdia do Pará e a Maria Osvaldina. Intenções da Aline e o Beni da Alemanha, nos acompanham da Alemanha, rezando pela paz no mundo inteiro, pelas almas, pela boa escolha no próximo presidente, no próximo domingo, né, todos os candidatos. Então vamos rezar pela eleição. Também a Aline é aqui de Taubaté, São Paulo, e o Beni, que é alemão, estão lá em próximos de Stuttgart, estão em oração já há muitos anos de lá. Então que Deus abençoe vocês, toda a família, Ainda rezamos pela Valéria de Santos, de Irapuã, no interior de São Paulo. Pelo Jarbas Alves, de São Paulo, capital. E também pelas intenções do José Aparecido de Perdigão, Minas Gerais, pelo seu trabalho, pelo Brasil e para toda a família. Também rezamos pela Maria Damiana, de Rainha Isabel, Pernambuco, e toda a sua família. Vamos ao telefone. Alô, bom dia.
10: Alô, bom dia, Leandro.
0: Bom dia, quem fala?
10: É o João aqui de Joinville. Voltamos de novo à nossa oração.
0: Que ótimo, seja bem-vindo, João. Vamos ouvir suas intenções.
10: A minha intenção é pela minha família, pela minha filha, meu genro, meus netos. Quero pedir por vocês, todos aí da milícia, por você, Leandro, e por todos que estão aí, né, trabalham na milícia. E também pela padre, pelo Frei Sebastião, pelo nosso pároco aqui, o padre Valdonir, o nosso vigário, o padre Jorge, e pelo nosso arcebispo Dom Francisco, e pelo arcebispo da Aparecida, que foi nosso arcebispo também, do Dom Orlando. E quero também oferecer pelo Beto Machado de Divinópolis, pelo Dorival Mota, pelo Danilo e pela família dele, pelo João Carlos de Tararé, pela Luísa Vieira de Alagoa, de Maceió. Ela, pela alma do marido dela, o marido dela, né? Pelo seu Alfério, pela esposa, pela alma da esposa dele, pela alma também da minha esposa Sueli, que Deus abençoe, que Deus coloque ela no reino do céu, sempre com ele. E quero pedir por todos aqueles que rezam por mim também. Agora, no momento.

0: deixeis cair em tentação, mas livrai-nos do mal. Amém.
1: Ave Maria, cheia de graça, o Senhor é convosco. Bendita sois vós entre as mulheres, e bendito é o fruto do vosso ventre, Jesus.
0: Santa Maria, Mãe de Deus, rogai por nós, pecadores, agora e na hora de nossa morte. Amém.
1: Ave Maria, cheia de graça, o Senhor é convosco. Bendita sois vós entre as mulheres, e bendito é o fruto do vosso ventre, Jesus.
0: Santa Maria, Mãe de Deus, rogai por nós, pecadores, agora e na hora de nossa morte. Amém.
1: Ave Maria, cheia de graça, o Senhor é convosco. Bendita sois vós entre as mulheres, e bendito é o fruto do vosso ventre, Jesus.
0: Santa Maria, Mãe de Deus, rogai por nós, pecadores, agora e na hora de nossa morte. Amém.
1: Ave Maria, cheia de graça, o Senhor é convosco. Bendita sois vós entre as mulheres, e bendito é o fruto do vosso ventre, Jesus.
0: Santa Maria, Mãe de Deus, rogai por nós, pecadores, agora e na hora de nossa morte. Amém.
1: Ave Maria, cheia de graça, o Senhor é convosco. Bendita sois vós entre as mulheres, e bendito é o fruto do vosso ventre, Jesus.
0: Santa Maria, Mãe de Deus, rogai por nós, pecadores, agora e na hora de nossa morte. Amém.
1: Ave Maria, cheia de graça, o Senhor é convosco. Bendita sois vós entre as mulheres, e bendito é o fruto do vosso ventre, Jesus.
0: Santa Maria, Mãe de Deus, rogai por nós, pecadores, agora e na hora de nossa morte. Amém.
1: Ave Maria, cheia de graça, o Senhor é convosco. Bendita sois vós entre as mulheres, e bendito é o fruto do vosso ventre, Jesus.
0: Santa Maria, Mãe de Deus, rogai por nós, pecadores, agora e na hora de nossa morte. Amém.
1: Ave Maria, cheia de graça, o Senhor é convosco. Bendita sois vós entre as mulheres, e bendito é o fruto do vosso ventre, Jesus.
0: Santa Maria, Mãe de Deus, rogai por nós, pecadores, agora e na hora de nossa morte. Amém.
1: Ave Maria, cheia de graça, o Senhor é convosco. Bendita sois vós entre as mulheres, e bendito é o fruto do vosso ventre, Jesus.
0: Santa Maria, Mãe de Deus, rogai por nós, pecadores, agora e na hora de nossa morte. Amém.
1: Ave Maria, cheia de graça, o Senhor é convosco. Bendita sois vós entre as mulheres, e bendito é o fruto do vosso ventre, Jesus.
0: Santa Maria, Mãe de Deus, rogai por nós, pecadores, agora e na hora de nossa morte. Amém.
1: Ave Maria, cheia de graça, o Senhor é convosco. Bendita sois vós entre as mulheres, e bendito é o fruto do vosso ventre, Jesus.
0: Santa Maria, Mãe de Deus, rogai por nós, pecadores, agora e na hora de nossa morte. Amém.
1: Ave Maria, cheia de graça, o Senhor é convosco. Bendita sois vós entre as mulheres, e bendito é o fruto do vosso ventre, Jesus.
0: Santa Maria, Mãe de Deus, rogai por nós, pecadores, agora e na hora de nossa morte. Amém.
1: Glória ao Pai, ao Filho e ao Espírito Santo.
0: Como era no princípio, agora e sempre, por todos os séculos, dos séculos. Amém.
1: Ó meu Jesus,
0: perdoai-nos, livrai-nos do fogo do inferno, levai as almas todas para o céu e socorrei principalmente as que mais precisarem da vossa misericórdia.
1: Ó Maria concebida sem pecado, rogai por nós que recorremos a vós e por todos quantos não recorrem a vós, especialmente pelos inimigos da Santa Igreja e por todos quantos são a vós recomendados. Muito obrigado, João, pela sua participação, meu irmão, e que Jesus e Maria abençoem muito a você e toda a sua família.

0: Ligue e reze ao vivo conosco, ligando 0-11-4397-6520. Participe conosco, vamos ouvir o Roberto de Londrina, no Paraná. Bom dia.
1: Salve Maria Imaculada, que a paz do Senhor Jesus, o amor de Maria, esteja em cada coração, em cada lar neste momento. Estamos rezando este terço a vocês da rádio, que são maravilhosos. Todos os meus familiares, parentes e amigos, minha esposa, meu filho, meu lar, toda a minha família, pessoal da nossa diocese, pessoal daqui de Londrina, seu João Vitor, o outro Roberto, ao pessoal de longe, senhor Ofélio de Concórdia, Gorete de Campina Grande, suas filhinhas, João Carlos de Tararé, Beto de Tararé, Lorival Mota, e todos que estão em oração, todos que precisam de oração, que são muitos,

0: Sejam em paz com o Senhor Jesus. Amém. Salve Maria Imaculada, Roberto de Londrina. Amém.
1: Amém, meu irmão. Deus abençoe. Mais uma intenção.
2: Bom dia, Leandro.
1: Bom dia.
2: Bom dia. Leandro, sou a Luiz de Maceió, esposo de Francisca, meu querido. Peço oração para Francisca, para mim, para o meu irmão Elias, que fez duas cirurgias dentro de 15 dias. Está se recuperando. Pastor José Cândido, que vai fazer uma nova cirurgia novamente, Leandro. Operou do coração, ponto safena, vai ter que fazer outra novamente, meu querido. E para todos aqueles que necessitam de oração neste momento, para os nossos irmãos, vamos orar para todos eles. Bom dia, Leandro. Salve Maria Imaculada.
1: Salve Maria Imaculada, muito obrigado. Então vamos rezar por você e a esposa Francisca, né, e toda a sua família. Também as intenções do Henrique Azevedo, de Divinópolis, Minas Gerais. Rezamos pela sua mãe, Edna Azevedo, e também Mariana e Marina, suas filhas, e todos da sua família. Vamos rezar também por Francisco Xavier, de Calcaia, no Ceará, em oração pela conversão dos pecadores, pela paz mundial, pela saúde, pela Rosimeire Teles, da Vila Rica, São Paulo, também pelos seus filhos, Fernanda, Fernando, Cláudio Teles, família Cajazeira, e Cipriano, por todos os milites colaboradores. Vamos rezar também pelas intenções de Quirino de Campo Grande, no Mato Grosso do Sul, em agradecimento também ao mês de setembro, mês da Bíblia. Mariana, da Suíça, também reza com a gente. Bom dia. A Marilda, do Guarujá, litoral de São Paulo. Pelo Odir Santana, de Santo André, São Paulo, e sua família. Rubens Gomes de Melo, Aline Santana, Roberto Mesas Latorres, Herta. Também rezamos pelo Geraldo, de João Monlevá, de Minas Gerais, a Eliane de Ávila, de Conselheiro Lafaiete, Minas Gerais, e também pela Maria Aparecida, de Londrina, no Paraná. Rezamos por você, especialmente pela filha Gabriela, pelo seu marido Rodrigo e família. Vamos ao telefone. Alô, bom dia.
3: Bom dia, salve Maria.
1: Salve Maria Imaculada, quem fala?
3: Aqui é a Laudinete de Maceió.
1: Seja bem-vinda, Laudinete. Vamos ouvir suas intenções.
3: Eu peço pela sua paz, sua saúde, de todos os que trabalham aí,
1: Amém, obrigado.
3: pela minha família, uns três pessoas foram, perdeu as pernas, foi amputado, causada pela diabetes. Eu peço pela paz da casa de Luzinete, da Maria José, que é a Lia. Peço pela paz que Deus desate esse nó na vida de Ana Maria. Eu peço também pelo seu Ofélio, a esposa dele, por todos os que estão em contato com vocês, e muita paz, muito amor, e pela minha saúde, viu? Pela alma do meu marido, José Damião, da minha irmã Vandete, Laodiceia, meu pai, José Sabino, Sebastiana, todos os que partiram para este mundo, para um outro.
1: Amém. Então rezemos juntos com confiança por você, Laudinete, e toda a sua família, por cada um dos nossos ouvintes. E neste quarto mistério glorioso, contemplamos a Assunção de Nossa Senhora ao céu. Pai nosso que estais nos céus, santificado seja o vosso nome. Venha a nós o vosso reino. Seja feita a vossa vontade, assim na terra como no céu.
3: O pão nosso de cada dia, de hoje, perdoai as nossas ofensas, assim como nós perdoamos aquele que nos tem ofendido, e não deixeis cair tentações, mas livrai do mal. Amém.
1: Ave Maria, cheia de graça, o Senhor é convosco. Bendita sois vós entre as mulheres, e bendito é o fruto do vosso ventre, Jesus.
3: Santa Maria, Mãe de Deus, rogai por nós pecadores, agora na hora de nossa morte. Amém.
1: Ave Maria, cheia de graça, o Senhor é convosco. Bendita sois vós entre as mulheres, e bendito é o fruto do vosso ventre, Jesus.
3: Santa Maria, Mãe de Deus, rogai por nós pecadores, agora na hora de nossa morte. Amém.
1: Ave Maria, cheia de graça, o Senhor é convosco. Bendita sois vós entre as mulheres, e bendito é o fruto do vosso ventre, Jesus.
3: Santa Maria, Mãe de Deus, rogai por nós, pecadores, agora na hora de nossa morte. Amém.
1: Ave Maria, cheia de graça, o Senhor é convosco. Bendita sois vós entre as mulheres, e bendito é o fruto do vosso ventre, Jesus.
3: Santa Maria, Mãe de Deus, rogai por nós, pecadores, agora na hora de nossa morte. Amém.
1: Ave Maria, cheia de graça, o Senhor é convosco. Bendita sois vós entre as mulheres, e bendito é o fruto do vosso ventre, Jesus.
3: Santa Maria, Mãe de Deus, rogai por nós, pecadores, agora na hora de nossa morte. Amém.
1: Ave Maria, cheia de graça, o Senhor é convosco. Bendita sois vós entre as mulheres, e bendito é o fruto do vosso ventre, Jesus.
3: Santa Maria, Mãe de Deus, rogai por nós, pecadores, agora na hora de nossa morte. Amém.
1: Ave Maria, cheia de graça, o Senhor é convosco. Bendita sois vós entre as mulheres, e bendito é o fruto do vosso ventre, Jesus.
3: Santa Maria, Mãe de Deus, rogai por nós, pecadores, agora na hora de nossa morte. Amém.
1: Ave Maria, cheia de graça, o Senhor é convosco. Bendita sois vós entre as mulheres, e bendito é o fruto do vosso ventre, Jesus.
3: Santa Maria, Mãe de Deus, rogai por nós, pecadores, agora na hora de nossa morte. Amém.
1: Ave Maria, cheia de graça, o Senhor é convosco. Bendita sois vós entre as mulheres, e bendito é o fruto do vosso ventre, Jesus.
3: Santa Maria, Mãe de Deus, rogai por nós, pecadores, agora na hora de nossa morte. Amém.
1: Ave Maria, cheia de graça, o Senhor é convosco. Bendita sois vós entre as mulheres, e bendito é o fruto do vosso ventre, Jesus.
3: Oi, essa última Ave Maria eu vou rezar pela minha amiga Rosa, que ela vai operar hoje do coração e está perdendo a visão, tudo causado pela diabetes. Santa Maria, Mãe de Deus, rogai por nós, pecadores, agora na hora de nossa morte. Amém.
1: Glória ao Pai, ao Filho e ao Espírito Santo.
3: Como era num princípio, agora e sempre. Amém.
1: Ó meu Jesus,
3: perdoai-me, livrai do fogo do inferno, levai as almas todas para o céu e socorrei principalmente aquelas que mais precisais na vossa misericórdia.
1: Ó Maria concebida sem pecado,
3: rogai por nós e recorremos a vós, e por todo quanto não recorre a vós, especialmente pelos inimigos da Santa Igreja e por todo aquele que é recomendado.
1: Amém. Laudinete, um ótimo dia e que a paz de Jesus e o amor de Maria permaneçam com você e toda a sua família. Ligue também e reze no 0 operadora 11 4397-6520. Vamos acompanhar o Vanderir Nunes de Guaíra, interior de São Paulo. Bom dia.
4: Bom dia, Leandro. Bom dia a todos os ouvintes. Salve Maria Imaculada. Gostaria de agradecer as orações. Da última vez que eu apareci aqui, eu não estava muito bem. E consegui rezar até o final, ficar. Estava no serviço, andando sozinho. Consegui fazer todo o terço. Queria agradecer a vocês pela companhia. E agradecer também a Deus, a Maria Imaculada, por ter intercedido por mim e por eu estar bem hoje. Obrigado.
1: Nós agradecemos, Vandeir, o seu testemunho, por estar conosco sempre em oração. Que Deus abençoe muito, viu? E o Senival de Itaíba, Pernambuco.
5: Bom dia, Leandro. Bom dia a todos os ouvintes da Maria Imaculada. Estou anormalidade, não foi? É raro, do Santo Terço. Eu peço as orações do Santo Terço para mim, para toda a minha família, para os meus filhos, para Beto, irmão, Beto Machado de Divinópolis, para meu pai, a todos que rezam nesse momento. Senival do Distrito também, do município de Itaíba. Um bom dia.
1: Amém, meu irmão. Deus abençoe toda a família. Vamos rezar então por todos aqui que registraram suas intenções também. O Alan de Conselheiro Lafayette, o Carlinhos também de lá, a Helena também, a Cícera Ramos de Santana do Ipanema, João César de Fartura, Ivonei e Adriana de Belém, também o Anderson em Divinópolis, aniversariante, parabéns, José da Silva de Itaim Paulista, o Delmo Mendes em Guabiruba, Santa Catarina, Mauro Pereira de Pará de Minas, a Leia Souza da Ilha do Mosqueiro, Gorete de Campina Grande, Margarida de Cascavel, Duarte de São Mateus Espírito Santo, a Eva Sueli de Pacaembu, Maria Lúcia em São Vicente, Donizete de Novo Horizonte, Hamilton Ramos em Pamplona, Espanha, Maria da Silva Zé Soares, Engenheiro Caldas, Alessandro Ferreira de São José da Varginha, Edgar Dantas de Marituba, Edinar Primo de Maracanaú, Zeleiro de Londrina, no Paraná. Deus abençoe também a Helena das Dores de Pará de Minas, Maria Albaniza de Belém e de São Paulo, Ezequiel Gomes, Hilda Bago, Lenita, Faustino, Maristela, Maria, Faustino e também a Nice. Vamos ao telefone. Alô, bom dia.
6: Bom dia.
1: Bom dia, quem fala?
6: É o Jorge aqui de Jataizinho.
1: Ô Jorge, seja muito bem-vindo. É Paraná?
6: É, Paraná, velho de Londrina, Jataizinho.
1: Que bom, então vamos ouvir suas intenções, meu irmão.
6: Quero rezar por toda a minha família, pela comunidade de São Francisco, aqui que é a nossa capela, pela cidade nossa, pelo nosso país, né? Nosso Brasilzão.
1: Sim.
6: Rezo por todas as almas. Rezo pela minha saúde, estou com o nervo ciático meio ruim. Rezo por todos os doentes da minha comunidade, para todos vocês aí da Milícia Imaculada, por todos que rezaram esse texto nesse momento. Rezo por todos os padres, por todos os bispos, Santo Papa. Rezo pela paz do mundo e por todas as pessoas que têm câncer, que Deus alivie as dores deles.
1: Amém. Amém. Rezemos com confiança por você e toda a família e por cada um dos nossos ouvintes. Nesse quinto mistério glorioso, nós contemplamos a coroação de Nossa Senhora no céu. Pai nosso que estais no céu, santificado seja o vosso nome. Venha a nós o vosso reino. Seja feita a vossa vontade, assim na terra como no céu.
6: O pão nosso de cada dia nos dai hoje. Perdoai as nossas ofensas, assim como nós perdoamos a quem nos tem ofendido. E não os deixeis cair em tentação, mas livrai-nos do mal. Amém.
1: Ave Maria, cheia de graça, o Senhor é convosco. Bendita sois vós entre as mulheres, e bendito é o fruto do vosso ventre, Jesus.
6: Santa Maria, Mãe de Deus e Nossa Mãe, rogai por nós, pecadores, agora e na hora de nossa morte. Amém.
1: Ave Maria, cheia de graça, o Senhor é convosco. Bendita sois vós entre as mulheres, e bendito é o fruto do vosso ventre, Jesus.
6: Santa Maria, Mãe de Deus e Nossa Mãe, rogai por nós, pecadores, agora e na hora de nossa morte. Amém.
1: Ave Maria, cheia de graça, o Senhor é convosco. Bendita sois vós entre as mulheres, e bendito é o fruto do vosso ventre, Jesus.
6: Santa Maria, Mãe de Deus e Nossa Mãe, rogai por nós, pecadores, agora e na hora de nossa morte. Amém.
1: Ave Maria, cheia de graça, o Senhor é convosco. Bendita sois vós entre as mulheres, e bendito é o fruto do vosso ventre, Jesus.
6: Santa Maria, Mãe de Deus e Nossa Mãe, rogai por nós, pecadores, agora e na hora de nossa morte. Amém.
1: Ave Maria, cheia de graça, o Senhor é convosco. Bendita sois vós entre as mulheres, e bendito é o fruto do vosso ventre, Jesus.
6: Santa Maria, Mãe de Deus e Nossa Mãe, rogai por nós, pecadores, agora e na hora de nossa morte. Amém.
1: Ave Maria, cheia de graça, o Senhor é convosco. Bendita sois vós entre as mulheres, e bendito é o fruto do vosso ventre, Jesus.
6: Santa Maria, Mãe de Deus e Nossa Mãe, rogai por nós, pecadores, agora e na hora de nossa morte. Amém.
1: Ave Maria, cheia de graça, o Senhor é convosco. Bendita sois vós entre as mulheres, e bendito é o fruto do vosso ventre, Jesus.
6: Santa Maria, Mãe de Deus e Nossa Mãe, rogai por nós, pecadores, agora e na hora de nossa morte. Amém.
1: Ave Maria, cheia de graça, o Senhor é convosco. Bendita sois vós entre as mulheres, e bendito é o fruto do vosso ventre, Jesus.
6: Santa Maria, Mãe de Deus e Nossa Mãe, rogai por nós, pecadores, agora e na hora de nossa morte. Amém.
1: Ave Maria, cheia de graça, o Senhor é convosco. Bendita sois vós entre as mulheres, e bendito é o fruto do vosso ventre, Jesus.
6: Santa Maria, Mãe de Deus e Nossa Mãe, rogai por nós, pecadores, agora e na hora de nossa morte. Amém.
1: Ave Maria, cheia de graça, o Senhor é convosco. Bendita sois vós entre as mulheres, e bendito é o fruto do vosso ventre, Jesus.
6: Santa Maria, Mãe de Deus e Nossa Mãe, rogai por nós, pecadores, agora e na hora de nossa morte. Amém.
1: Glória ao Pai, ao Filho e ao Espírito Santo.
6: Como era no princípio, agora e sempre. Amém.
1: Ó meu Jesus,
6: perdoai-vos, livrai-nos do fogo do inferno, levai as almas todas para o céu e socorrei principalmente a que mais precisarem da vossa infinita misericórdia.
1: Ó Maria concebida sem pecado,
6: rogai por nós que recorremos a vós, e por todos quanto não recorre a vós, especialmente pelos inimigos da Santa Igreja, e por todos quanto são a vós recomendados.
1: Amém. Muito obrigado pela participação. É um ótimo dia, Jorge, e que Jesus e Maria abençoem a você e toda a sua família.
6: Amém.

Infinitas graças vos damos, ó soberana Rainha, pelos benefícios que todos os dias recebemos de vossas mãos maternais. Dignai-vos agora e para sempre tomar-nos debaixo de vosso poderoso amparo. E para melhor vos agradecer, os saudamos com uma salve, Rainha. Salve, Rainha, Mãe de Misericórdia, vida, doçura e esperança nossa, salve. A vós bradamos os degredados filhos de Eva. A vós suspiramos, gemendo e chorando neste vale de lágrimas. Eia, pois, advogada nossa, esses vossos olhos misericordiosos a nós volvei. E depois deste desterro, mostrai-nos Jesus. Bendito o fruto do vosso ventre. Ó clemente, ó piedosa, ó doce sempre Virgem Maria. Rogai por nós, Santa Mãe de Deus, para que sejamos dignos das promessas de Cristo. Amém. E neste momento vamos louvar a Deus e a Nossa Mãe Santíssima através da ladainha de Nossa Senhora. Senhor, tende piedade de nós. Senhor, tende piedade de nós. Jesus Cristo, tende piedade de nós. Jesus Cristo, tende piedade de nós. Senhor, tende piedade de nós. Senhor, tende piedade de nós. Jesus Cristo, ouvi-nos. Jesus Cristo, ouvi-nos. Jesus Cristo, atendei-nos. Jesus Cristo, atendei-nos. Deus Pai dos céus, tende piedade de nós. Deus Filho, Redentor do mundo, tende piedade de nós. Deus Espírito Santo, tende piedade de nós. Santíssima Trindade, que sois um só Deus, tende piedade de nós. Santa Maria, rogai por nós. Santa Mãe de Deus, rogai por nós. Santa Virgem das Virgens, rogai por nós. Mãe de Jesus Cristo, rogai por nós. Mãe da Divina Graça, rogai por nós. Mãe de Esperança, rogai por nós. Mãe Puríssima, rogai por nós. Mãe Castíssima, rogai por nós. Mãe Imaculada, rogai por nós. Mãe Intacta, rogai por nós. Mãe Amável, rogai por nós. Mãe Admirável, rogai por nós. Mãe do Bom Conselho, rogai por nós. Mãe do Criador, rogai por nós. Mãe do Salvador, rogai por nós. Mãe da Igreja, rogai por nós. Mãe de Misericórdia, rogai por nós. Virgem Prudentíssima, rogai por nós. Virgem Venerável, rogai por nós. Virgem Louvável, rogai por nós. Virgem Poderosa, rogai por nós. Virgem Benigna, rogai por nós. Virgem Fiel, rogai por nós. Espelho de Justiça, rogai por nós. Sede de Sabedoria, rogai por nós. Causa de Nossa Alegria, rogai por nós. Vaso Espiritual, rogai por nós. Vaso Honorífico, rogai por nós. Vaso Insigne de Devoção, rogai por nós. Rosa Mística, rogai por nós. Torre de Davi, rogai por nós. Torre de Marfim, rogai por nós. Casa de Ouro, rogai por nós. Arca da Aliança, rogai por nós. Porta do Céu, rogai por nós. Estrela da Manhã, rogai por nós. Saúde dos enfermos, rogai por nós. Refúgio dos pecadores, rogai por nós. Auxílio dos refugiados, rogai por nós. Consoladora dos aflitos, rogai por nós. Auxílio dos cristãos, rogai por nós. Rainha dos anjos, rogai por nós. Rainha dos patriarcas, rogai por nós. Rainha dos profetas, rogai por nós. Rainha dos apóstolos, rogai por nós. Rainha dos mártires, rogai por nós. Rainha dos confessores, rogai por nós. Rainha das virgens,
rogai por nós. Rainha de todos os santos, rogai por nós. Rainha concebida sem pecado original, rogai por nós. Rainha assunta ao céu, rogai por nós. Rainha do Santo Rosário, rogai por nós. Rainha da Família, rogai por nós. Rainha da Paz, rogai por nós. Cordeiro de Deus, que tirais o pecado do mundo, perdoai-nos, Senhor. Cordeiro de Deus, que tirais o pecado do mundo, ouvi-nos, Senhor. Cordeiro de Deus, que tirais o pecado do mundo, tende piedade de nós. Oremos. Senhor nosso Deus, concedei-nos sempre saúde de alma e corpo, e fazei que, pela intercessão da Virgem Maria, libertos das tristezas presentes, gozemos das alegrias eternas.

E assim encerramos este maravilhoso momento de oração do Santo Rosário, deixando a nossa mensagem, né, no sentido de que essa rica oração continue sempre na nossa vida, de cada um dos nossos milites colaboradores, dos nossos ouvintes e suas famílias. Agradecemos a sua audiência e companhia no programa Igreja no Rádio, depois da quaresma de São Miguel, voltando hoje ao normal, nossa programação normal. Daqui a pouquinho o programa Fogão de Lenha, para você acompanhar, você que está em outras cidades e estados sem emissora, você pode nos ouvir pelo aplicativo Imaculada Play. Baixe aí no seu smartphone, no seu celular, Imaculada Play, e acompanhe a nossa programação 24 horas por dia. Muito obrigado, Rivaldo. Um abraço, gente. Paz e bem. Salve Maria Imaculada!

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1: Tu és meu refúgio e meu escudo, espero em tua palavra. Sustenta-me com tua promessa e viverei, sem que frustre a minha esperança. Dai-me apoio e serei salvo. Salmo 114.
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3: A vida é o dom mais precioso que recebemos de Deus, um presente para ser vivido com intensidade e alegria. Nos desafios do dia a dia, percebemos sua fragilidade e entendemos a importância de cuidar e valorizar cada momento. Que cada olhar para nossa existência nos faça sentir a imensidão do amor de Deus, que nos renova a cada amanhecer e nos dá a graça de viver plenamente.
4: Salve Maria Imaculada. Vamos olhar para esse anjo, arcanjo, que significa um anjo especial. O nome dele significa realmente que ninguém pode se colocar contra Deus. E Miguel Arcanjo é o símbolo desse Deus que derrota o inimigo de cada um de nós. Esse inimigo que procura destruir a vida dentro de nós. Nós chamamos com muitos nomes, mas o identificamos como inimigo de Deus, como inimigo da fé, inimigo de cada um de nós. E Miguel Arcanjo foi escolhido como aquele que, através uma energia divina, teria força para expulsar bem longe esse inimigo. É proclamado como protetor de todos nós, São Miguel Arcanjo. Eu olho para a imagem dele, pela espada, pelas asas, pelos pés, esmagando a cabeça do inimigo. Sinto nele uma força grande que hoje quero implorar para mim, para você, para todos nós. Pedimos a proteção dele para você, Milite. Continua. E lembre-se, peço a proteção de Santo Arrepio, que ele te proteja, te ampare sempre. Obrigado. Salve Maria Imaculada.

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0: 5:01, horário de Brasília, 5:01. 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Bom dia, gente amiga! Bom dia, gente querida do nosso
1: Brasil!
0: O Brasilzão feliz começa com o programa Fogão de Lenha. Estamos de volta! De volta, Rivaldo! Tamo junto depois de 40 dias de férias, hein, programa? Estamos de volta, seu programa Caipira Matinal, com muita música, modão, pra animar você. Que Deus abençoe. Eu sou Leandro Barçan na apresentação e nos trabalhos técnicos, Rivaldo Chagas. Bom dia e pega a viola, Rivaldo!

Coisa boa! Vamos tomar cafezinho junto, começando o programa Fogão de Lenha, com a nossa saudação do dia. Deixa a luz da manhã inspirar a sua jornada. Que essa luz permaneça em nossos corações, meu irmão, minha irmã. É, vamos juntos nesta quarta-feira, dando bom dia para os nossos irmãos e irmãs que estão acordando. Rivaldo, bom dia para você da cidade, que mata a saudade do interior aqui no programa. Bom dia para você, professor. Bom dia, professora, sempre nos ensinando muito, a criançada. Bom dia para você da fábrica. Bom dia para você da indústria. Bom dia, engenheiros. Bom dia para você, doutor, doutora. Bom dia também para você da área da medicina, cuidando da gente. Bom dia para você, estudante, sempre aprendendo coisas novas. Bom dia também para os lixeiros, para os garis. Bom dia, pedreiros e serventes. Bom dia para você aí na obra. Bom dia para você que mora no campo. Vida boa, sempre pertinho da natureza. Bora tomar aquele café? Nosso café tá quentinho. Comendo aquele bolo de fubá, que gostoso, aquela tapioca, um queijinho de Minas, oh delícia, que você tenha um dia maravilhoso, na presença de Jesus e Maria, hein? Dia 30 de setembro, Rivaldo, tá acabando o mês, quarta-feira, 30 de setembro, hoje nós celebramos São Jerônimo, tradutor da Bíblia, doutor da igreja, São Simão de Crepo e São Gregório, o Iluminador, rogai por nós. Hoje também damos bom dia tomando café com a secretária. Parabéns pelo seu dia, secretária. Dia da navegação. Hoje também é o Dia Mundial do Tradutor. Parabéns. E é o Dia Nacional do Jornaleiro. Parabéns, jornaleiros. São poucos ainda, né, Rivaldo? Mas ainda tem jornaleiros, aquele passa bem cedinho com a moto e joga o jornal. E o cachorro fica bravo. Né, Rivaldo? Sai correndo do cachorro, joga o jornal. E quando eu era pequeno, eu via muito isso. Agora eu não vejo muito. Mas ainda tem. Tem ainda os jornaleiros, aquele que trabalha também na banca de jornal. Deus abençoe. Bom dia para você. Vamos junto também com a nossa liturgia diária, gente. Primeira leitura está em Jó, capítulo 9, versículo 1 ao 14, 1 ao 12 e do 14 ao 16, tá? Jó 9, 1 ao 12, 14 ao 16. O salmo de hoje é 87, 88. E o evangelho está em São Lucas, capítulo 9, versículo 57 ao 62. Então, Lucas 9, 57 ao 62. E é isso aí, tamo junto agora para ouvir modão, para receber você no WhatsApp. É o Zap Zap da Rádio Imaculada. Tá tímido, tem pouca gente. Será que esse povo tá dormindo, Rivaldo? Será? Manda um alô pra gente, manda seu bom dia aqui pelo Zap Zap. É o 11 98904-3747. 11 98904-3747. Já recebi aqui um casalzinho dançando, um forró, um modão. Olha o fogãozão de lenha chegando. Eita, vamos que vamos. É a Andréia da Alemanha. Bom dia, Andréia. Deus abençoe, viu? Saudade, está com saudade. Cicinho vai vir também hoje? Tá de folga como o Rivaldo? Opa, o Rivaldo tá aqui. Maravilha! Rivaldo já folgou aí essa semana. Agora vamos direto, vamos diretão. É isso aí, vai ter o Cicinho logo mais. Quarta-feira é dia de dicas da vovó com o Cicinho, hein? Não perca! Teremos também o nosso amigo Frei Zeca trazendo também o pensamento do dia, tá? Vamos junto, daqui a pouquinho receber o Frei Zeca. Vamos começar com o modão, né, Rivaldo, para matar a saudade? Vamos ouvir esse primeiro modão? Vamos dedicar aqui para Andréia da Alemanha. Obrigado, Andréia. Bom dia também para Maria Lúcia de São Vicente, litoral de São Paulo. E para Milena Rosângela de São Paulo, também tá com a gente, hein? E o Zé Vitor de Londrina. Vamos ouvir O Menino da Gaita. E é um pedido, né? Um pedido musical do Wilson Plácido, de São Vicente, São Paulo. Será que ele ainda está na Paraíba? Um abraço, Wilson. Também para a Valderez, de Maceió, que pediu. E a Pedrilina, em Candiba, na Bahia. O Menino da Gaita, com Sérgio Reis e Daniel. 5 e 8.

0: Legal, né?
1: Sérgio Leite!
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0: Bom dia, agora 5 horas 13 minutos, 5 e 13. Quem acorda sorrindo antes do galo já ganhou metade da batalha do dia, Rivaldo. É isso mesmo, o galo tá cantando, sorrindo pra vida, mais um dia, graças a Deus. Muita luz, muita saúde pra você, que coisa boa. Tamo de volta, matando a saudade, né? Do programa Querido da Manhã, da Rádio Imaculada. Tem muitas mensagens, hein? O povo tá acordando, Rivaldo. Já que você tá acordando, tá tomando aquele cafezinho, o gatinho caminhando, jogando você na piscina de água benta para você acordar. E vamos agora à mensagem do nosso amigo, o Frei Zeca, com pensamento do dia.
1: Olá, meus amigos e amigas, muita graça e muita paz. Viu? O pensamento hoje vem de um camarada, aqui não tem o nome dele, não sei o nome, mas é lindo o pensamento. Diz assim, olha, é um provérbio chinês. A abelha não gasta tempo explicando para a mosca porque o mel é melhor do que o lixo. Entendeu o pensamento? E viu como é fantástico? De fato, a abelha se ocupa do melhor. Primeiro ela colhe o néctar, que é o melhor da flor. Depois ela faz o alimento que nunca se estraga, nunca, que é o mel, que é um alimento precioso e delicioso. Enquanto a mosca segue sendo mosca, pousando de lixo em lixo. O pensamento nos diz que não vale a pena a gente gastar argumentos e discussões com quem não quer evoluir, com quem não quer aprender a ser abelha, águia, estar acima do lixo. Do lixo, literalmente, da vida. É essa a raiz da compreensão do pensamento. Precisamos ter essa maturidade de escolher o melhor, né? O néctar, o mel, aquilo que não se estraga, aquilo que faz a vida evoluir, que faz a vida ser melhor. E não perder tempo com quem quer ser sempre mosca, pousando de lixo em lixo no pior do mundo. É profundo o pensamento, viu? Deus te abençoe muito, Deus que é Pai, Filho e Espírito Santo. Amém.

0: Agora é 5h15, gente, 5h15. Um dá bom dia aqui pra esse povo de Deus. Marilda do Guarujá. Uhul! Bom retorno a todos. Quando possível, toque a música para nossa amada mãezinha, Nossa Senhora Aparecida. Obrigada. Tudo com Jesus, nada sem Maria. Salve Maria Imaculada. Que coisa boa. Obrigado, Marilda. Povo bonito do litoral de São Paulo, tá com a gente. Também obrigado a Milena Rosângela, de São Paulo. Vamos ver aqui o bom dia do José Carlos, em Ribeirão do Sul, hein? Interior de São Paulo. Bom dia, José Carlos. Obrigado aí pela sua mensagem. Agora sim, vamos ouvir sua voz, hein, meu irmão? Bom dia. Não saiu não, agora vai.
1: Estou com você, o amor de Maria, com você e sua família.
0: Amém.
1: Eu gostaria de ouvir a música, se você conseguir tocar pra gente aí. Adeus, mocidade. Tá bom? É uma música muito legal, lembra do meu passado. E muito legal, né? Retornar ao programa depois da quadrada do São Miguel. E hoje vocês retornaram, né? Estou aqui acompanhando pela Imaculada Play. Um abraço do José Carlos, Ribeirão do Sul.
0: Show, hein? Já anotei aqui, tá bom? Adeus, mocidade. Tá anotadinho, meu irmão. A gente vai anotando e vai atendendo nos próximos programas, tá bom? Um grande abraço, obrigado mesmo, tá com a gente. Um abraço também para o Anderson Lima, de Guanambi, na Bahia. Tá sumido, tá de volta. Fogão de lenha tá de volta. Bom dia, Leandro, bom dia, Rivaldo. Na escuta e retransmissão aqui no... na Web Rádio Nordeste de Coração, de Guanambi, Bahia. Na escuta também a Juliana no Tanque do Caldeirão, região de Morrinhos, em Guanambi. E a Pedrelina em Candiba, na Bahia. Já tocamos aqui um pedido, né? O primeiro modão foi pedido da Pedrelina. Bom dia, obrigado, Anderson. Deus abençoe, viu, o seu dia. Um abraço carinhoso. E a gente vai atender mais um modão agora, agradecendo participação do nosso amigo Henrique Ponciano, de Fortaleza. Tá com a gente hoje, Henrique. Grande abraço para você. E ele pediu esse modão. Vamos dedicar também para Vera, de Campina Grande, na Paraíba. E que disse aqui: Leandro, está voltando na programação normal. Deixa o meu abraço para você, para o Rivaldo e todos que fazem a Imaculada. Para todos os amigos que acompanham esse maravilhoso programa, Vera de Campina Grande. Muito bom. Também a Maria do Socorro, de Poço das Trincheiras, Alagoas. Bom dia, Leandro. Bom dia, Rivaldo. Manda um alô para mim. Aqui ela coloca Cajazeira, né? Sítio Cajazeira. Saudades, tudo bem com você? Tudo ótimo. Vamos que vamos. Então vamos junto ouvir esse modão, que foi o Henrique que pediu. Filho do Dono. Vamos ouvir Flávio José. 5h18, minha gente.

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1: Agora é 5h21, 5h21, minha gente. A vida é igual carro de boi, hein? Devagar, ela vai longe e quase nunca quebra. É isso mesmo, vamos que vamos. Bora que bora, né? Com a graça de Deus, mais um dia iluminado pra gente. Quarta-feira, metade da semana, gente. Metade da semana. Eu vou ficar com vocês até sexta. E segunda-feira eu vou tirar uns dias pra descansar um cadinho. E quem vai ficar aqui no programa vai ser o Gil Brasil, hein? Gil Brasil! Vai passar rápido, duas semaninhas, passa rápido. E o Gil vai ficar aqui com vocês nas manhãs com o Rivaldo Chagas. E nas folgas do Rivaldo vai ser o Fábio Santana, que vai estar com a gente aí logo logo. Obrigado a Maria da Conceição de Santos, Maria da Conceição Montesso. Eita, saudade danada, brava, povo abençoado, Deus abençoe essa quarta-feira de vocês. Leandro, um abraço Rivaldo, abraço para todos que estão na sintonia. Muito amor, muita emoção, né? Ela escreveu aqui. Um abraço, um beijo, um taco de queijo. Leandro Barçan, já vou pedir, vou fazer um pedido com o Rick Renner, hein? Casa de Caboclo, manda para todos os ouvintes. Tá anotadinho aqui, né? Muitas saudades do Rick, mas que está eternizado nessas maravilhosas canções que ele escreveu, que ele gravou, e vamos matando a saudade ouvindo as músicas, né? Fazendo homenagem bonita para ele, que tá lá no céu, intercedendo por cada um dos seus queridos familiares, fãs, né? Amigos e amigas. Marcou, né? Um sorriso, aquele sorrisão que ele tinha e continua tendo no céu. Um grande abraço. Ela mandou já um cafezinho pra gente, obrigado, cafezinho passadinho na hora, que delícia, que delícia. Mandar um abraço também para a Olivanda de Governador Valadares, Minas Gerais. Bom dia, Leandro, bom dia, Rivaldo, sejam bem-vindos na minha casa. Hoje deixo meu abraço para Maria da Silva, Gorete em Campina Grande, Andréia na Alemanha, Maria Evangelista, Iraci Barbosa e todos os ouvintes. E se possível, vamos matar as saudades do Rick Renner. Ofereço para todos os ouvintes, salve Maria Imaculada. Ah, coisa boa, né? Vamos junto ouvindo modão. Agora, vamos atender o pedido, agradecendo o Gerson Marques, hein, de Cubatão, litoral de São Paulo. Bom dia pra você, Gerson. Espero que esteja aí com a gente hoje, ouvindo o programa voltando hoje, hein? Vou dedicar aqui também para Maximilian Vacaria, Rio Grande do Sul, tá dando bom dia pra gente. Feliz de volta ao programa. O Gabriel, da cidade de Amargosa, na Bahia, está com a gente também. Bom dia. E também mandar abraço aqui para... tem muito áudio hoje, hein? E para Maria de Lourdes, de Atibaia. Vamos ouvir esse modão? Tonico e Tinoco, Moreninha Linda. 5h23.

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0: Muito feliz de estar com você em mais essas manhãs iluminadas, né? A saudação do dia deixa a luz da manhã inspirar a sua jornada. Estamos de volta. Lembramos, acabou o mês de setembro, acaba hoje, né? Dia 30. Vamos deixar o dia 30 ainda correr para acabar esse mês. 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A gente agradece aqui a participação de todos. Vamos colocar aqui um áudio agradecendo a participação da Edileuza de São José da Tapera. Tá feliz, Edileuza? Bom dia.
1: Bom dia, Leandro. Sou Edileuza. Maravilha. Vai, Leandro, você voltou ao nosso lar.
0: Voltei.
1: Com o programa Fogão de Lenha. Que maravilha. Viu? Um abraço, Léo, para todos vocês e para todas as minhas amigas, né? Que tenho por aí afora. Que Deus abençoe. Abençoado programa. Viu? Que lindo, você, graças a Deus, chegou sua vez, nós estamos tudo animados. André já dançou, já está tudo animado, graças a Deus.
0: Eita,
1: maravilha,
0: nós.
1: Viu? Que Deus, um belíssimo programa para você, uma ótima quarta-feira, com muita paz e muita felicidade, um programa repleto de paz e de felicidade para você. Assim, né, de Leandro Feira, do São Francisco Santa Tapera. Estou animada por você ter voltado o Fogão de Léo.
0: Oh, coisa boa. Tá emocionada? Que coisa boa. Obrigado, tá emocionando a gente também, viu? Um abração carinhoso. Eita, vamos ouvir mais um áudio aqui rapidinho, da Maria da Silva. Bom dia.
2: Bom dia, Leandro. Bom dia, Rivaldo. Paz e bem. Salve Maria Imaculada. Eu e José Soares estamos ouvindo o programa Fogão de Lenha. Que alegria de volta ao Fogão de Lenha depois de terminar a quaresma de São Miguel. De todo jeito é alegria pra lá, alegria pra cá. Manda pra nós aí a música de Duduca e da Uvan, Foi Ela. Ofereço para todos os ouvintes e para André da Alemanha, Gorete, seu Félio, seu Jesus Ovarenga, seu Eliseu, todos os ouvintes que estão ouvindo neste momento. Um abraço a todos, paz e bem, salve Maria Imaculada.
0: Salve Maria Imaculada, então vou dedicar para vocês esse próximo modão. Agradecemos também o Marcelo Mota em Fortaleza. Também o João César de Fartura, obrigado pela participação. O Paulo Vantini, de Jaboticabal, no interior de São Paulo também. Dando, seja muito bem-vindo, um abraço. Povo de Jaboticabal com a gente também, bom dia. E quem pediu esse modão, gente, agora mata a saudade, né? Rick Renner, a Cícera do sítio Mata Pasto, Alagoas. E também a Benedita, de Senador Rui Palmeira, Alagoas. Lembrando que vários modão, né? Vários pedidos. A gente ficou para atender um monte, né? Desses 40 dias aí. Então a gente está retomando aqui os pedidos, viu? Vamos atender esse povo. Rick Renner, matando a saudade do Rick com Nossa Senhora Aparecida. 5h34.

0: Eita, meu irmão, minha irmã, ele tá chegando, tá com saudade. Cicinho, tá com saudade do Cicinho? Cicinho, o vaqueirinho, tá chegando, trazendo hoje dicas da vovó. Bem-vindo, bom dia, Cicinho.
1: Eita, bom dia, tio Leandro. Bom dia, tio Rivaldo, comandando esse som mais bom que café passado na hora e servido com biscoitinho quentinho. E um abraço bem apertado para todos os ouvintes queridos do programa Fogão de Lenha. Aqui quem fala é eu, Cicinho, o vaqueirinho. Gente do céu, parecia que esses 40 dias não ia acabar nunca. Tava com muita saudade do nosso programa e de todos vocês, vice? E hoje é quarta-feira, dia do nosso querido quadro Dicas da Vovó, trazendo uma dica simples, mas que pode fazer uma diferença danada no nosso dia a dia. Organização da casa. Mas antes da dica, bora pra charadinha do dia. O que é? Qual é o animal que não vale mais nada? Pensem bem aí, que no final eu conto a resposta. A vovó sempre dizia que uma casa organizada fica muito mais gostosa de viver. Quando cada coisa tem seu lugar, fica mais fácil encontrar o que a gente precisa e também manter os ambientes mais agradáveis. Uma casa bagunçada pode trazer aquela sensação de desconforto, mas não precisa querer arrumar tudo de uma vez, não. Comece aos pouquinhos, organizando um cantinho de cada vez. Um bom começo é olhar para os móveis e verificar se estão dispostos de maneira funcional, deixando espaço suficiente para circular e facilitando a rotina de quem mora na casa. Depois, chegou a hora de organizar os objetos pessoais. Livros, revistas, fotografias e outros objetos que ficam espalhados podem ganhar um lugar próprio. Para isso, a vovó recomenda usar prateleiras, caixas organizadoras e gavetas. Assim, além de deixar tudo mais bonito e fácil de encontrar, você evita aquela montoeira de coisas espalhadas pelos móveis. E tem mais, quando cada objeto tem seu lugar, fica muito mais simples guardar tudo depois de usar. É aquela velha sabedoria, usou, guardou, sujou, limpou, bagunçou, arrumou. Eita, meu povo, organização não precisa ser um bicho de sete cabeças. Começando um pouquinho por dia, a casa vai ficando mais leve, prática e aconchegante. Agora chegou a hora de descobrir a resposta da nossa charadinha. O que é? Qual é o animal que não vale mais nada? É o javali, meu povo. Porque já valeu. Javali. Eita, essa foi boa demais da conta, vice. Tô indo embora com as bênçãos de Deus e da Virgem Maria e do meu padrinho Cício. Um beijo e um cheiro. Salve Maria Imaculada.
0: Beijo e cheiro, Cicinho. Salve Maria Imaculada. Pois é, já valeu, né? Já vali. A Maria Evangelista de Santo Antônio do Pontal, Minas. Acertou, hein? Ouvi o seu áudio aqui. Obrigado, hein? Bom dia, Maria Evangelista.
2: Bom dia, Leandro. Bom dia, Rivaldo. Que bom que vocês voltaram. Estava com saudade do fogão de lenha. E que Deus abençoe a todos vocês. Mando um abraço para a Olivanda, para a Andréia na Alemanha, Mariana de Mauá, Bel Moraes, Chicão, todos aqui de Santo Antônio Pontal, Maria da Silva e todos que curtam o fogão de lenha. O padre Romero, Dom Félix, nosso bispo diocesano de Governador Valadares. Salve Maria Imaculada. A Maria Evangelista de Santo Antônio do Pontal.
0: Obrigado, Maria. Um ótimo dia para você. Outra Maria aqui que está sempre no programa, Maria Guerra.
3: Bom dia, Leandro e Rivaldo. Tudo bem com vocês? Bom retorno ao programa Fogão de Lenha.
0: Obrigado.
3: Se for possível, se toca música para mim do Rick Renner, Ao Lado de Deus. Ofereço para todos os ouvintes. Salve Maria Imaculada.
0: Salve Maria Imaculada, obrigado. Tem também a Andréia da Alemanha, tá feliz, Andréia?
4: Bom dia, compadre, bom dia, comadre. Como é bom ter o fogão de volta em nossas casas de verdade.
0: Opa! Tão repente.
4: Bom dia, Leo, bom dia, Riva. Bom dia, povo de Deus, que saudade, hein? Mas foi por uma boa, ótima, maravilhíssima oportunidade, né?
0: Verdade.
4: Da quaresma aí. Eu acompanhei também pelo YouTube, né?
0: é bom também.
4: Pois é. Vamos que vamos, meu filho. Bota música aí pra dançar. Oi. O outubro tá chegando, vai chegar o frio aqui. Eu não tô afim de música pra dormir, não, viu? Eu quero é bailar. Bailando. Um cheiro pra vocês aí, Rivaldo do céu. Beijo pra você. E tenha umas férias, né? É duas semanas, né? De descanso, você merece, viu? Você tava esse tempo todo conosco e estará também, né? Se passa rapidinho.
0: Com certeza. Né?
4: Pois é. Andréia da Alemanha. Beijo!
0: Pra você também. Obrigado de coração. Eita, tem que tocar modão aqui, gente. Vamos atender esse povo de Deus. Ela que já tá mandando também um áudio pra gente. Daqui a pouco a gente ouve a Gorete de Campina Grande, na Paraíba. Pediu essa? Não, foi a Maria Ferreira, a primeira Maria Ferreira de Maceió, Alagoas. Bom dia, Maria Ferreira, obrigado pela sua audiência. Ela pediu Daniel, Meu Reino Encantado. 5:47.

0: programa Fogão de Lenha. Agora 5h51, minha gente, abrindo a porta, a porteira tá aberta, recebendo a sua participação tão querida no Fogão de Lenha, muita mensagem, não vai dar para colocar todas, né? São muitas, mais de 20 áudios aqui que eu contei, mas vamos que vamos, agradecendo a Gorete de Campina Grande, bom dia, Gorete.
1: Bom dia, Leandro, sucesso aí na programação, né? Graças a Deus estamos de volta, com alegria, com fé, e estamos aí. Manda um modão aí bem bonito para toda essa gente que rezou conosco nessa madrugada, Leandro. Um abraço para você e toda a sua família, e para toda a família da Rede Imaculada. Bom dia, Gorete de Campina Grande, na Paraíba.
0: Obrigado, Gorete, grande abraço. Também a Fátima Leopoldina, em Conselheiro Lafayette, Minas Gerais. Seja bem-vindo, Leandro Rivaldo, na minha casa. Peço uma música e para o meu marido, Mário, que está fazendo aniversário hoje, vamos jogar ele na piscina de água benta. Parabéns, Mário! Oh, coisa boa, felicidades! José Daniel, de Conselheiro Lafayette, bom dia. Bom dia também a Olivanda, de também está com a gente, Olivanda, de Governador Valadares, está feliz.
2: É, meu Leandro, parabéns, você está de parabéns, voltou com tudo, com tudo. Como diz o palhaço Pipoquinha, você sabe, eu amo o Rick Herrera, você sabe, obrigado.
0: Deus abençoe, tá aí matando a saudade, né? Um abraço, Quitéria Neide, no sítio Lagoa dos Patos, Olivença, Alagoas, bom dia, tava com saudades, mandou aqui um bom dia. Obrigado também, nossa irmã Iraci, de Tumiritinga, Minas Gerais.
3: Bom dia, Leandro.
0: Bom dia.
3: Manda uma música aí com o RNL, Iraci, Tumiritinga.
0: Obrigado também o Adelmes em Divinópolis. Bom dia, Adelmes.
4: Bom dia, Leandro. Bom dia, Rivaldo. Salve Maria Imaculada. Bora tomar um café?
0: Bora.
4: Fazendo minha caminhada, escutando esse ótimo programa. Já estava com saudade já. Se possível, de tocar agora a música do Victor Léo. Vocês tenham um bom dia. A todos vocês da rádio, todos os ouvintes. Salve Maria Imaculada.
0: Salve Maria Imaculada, meu irmão. Grande abraço. Já está anotadinho aqui. Obrigado. Um abraço também aqui para Juraci de Currais Novos, no Rio Grande do Norte. Bom dia.
5: Olá, bom dia, meu querido. Salve Maria Imaculada, que Jesus abençoe nosso dia com saúde e paz. Aqui é Juraci, da cidade de Currais Novos, Rio Grande do Norte. Quero pedir a música Rastinaria com Duque Dalvão e oferecer a todos os meus amigos aqui da Vila Circular. Um abraço, fique com Deus, tenha um bom dia. Salve Maria Imaculada.
0: Que legal, muito linda a canção, hein? Boa pedida, obrigado, Juraci. Temos também áudio da Maria Pureza, de Santana do Ipanema. Bom dia.
6: Bom dia, Leandro. Bom dia com Jesus e com Maria. Que Deus abençoe o nosso dia. Salve Maria Imaculada, Marina do Sítio Jaqueira. Um abençoado dia para todos nós. Amém.
0: Amém. Que legal. Gente nova aqui no programa, hein? Também agradeço a Maria do Nascimento, de Poço das Trincheiras.
7: Bom dia, Leandro.
0: Bom dia.
7: Bom dia para todos os ouvintes. Graças a Deus, voltamos de novo, né? Se maravilhar depois de 40 dias de Rosário, voltamos agora ao programa Fogão de Lenha. Desejamos ouvir todas as músicas do programa para oferecer para todos os ouvintes. Salve Maria Imaculada, Maria do Nascimento, Poço das Trincheiras, Alagoas. Que Deus abençoe todos.
0: Que ótimo, obrigado, grande abraço, obrigado mesmo. É, também a Doris da Penha, São Paulo. Bom dia, Doris.
8: Bom dia, paz e bens. Louvado seja Deus pela graça de um novo dia. Bom trabalho para vocês, meus irmãos. Estava com saudade, mas também estava uma bênção a quaresma de São Miguel. Acompanhei todas, graças a Deus. Um pouquinho na milícia, um pouquinho na Canção Nova, com o Frei Gilson, com as meninas aí do Instituto Rest. Foi uma bênção. E Louvado seja Deus pelo trabalho de vocês. Doris Bairro Penha, se poder tocar um modão. Eu esqueci agora o cantor que faleceu.
0: O Rick.
8: Bonitas músicas dele também. Aquela filha.
0: Filha.
8: É, os muito 15 bonita, anos. Né? Obrigada, Doris Bairro Penha.
0: É, filha, linda canção com o Rick, né? Rick Renner. Deus abençoe, obrigado, Doris, pela participação. Também o Paulo César, de Pernambuco.
9: Bom dia, Leandro. Bom dia a todos. Aqui é Paulo de Sergipe, da cidade de Propriá, aqui na beira do Rio São Francisco.
0: Propriá,
9: sintonia no seu programa. Eu sempre mando áudio, mas estou escutando todos os dias. Que Deus abençoe. Salve Maria Imaculada.
0: Salve Maria Imaculada. Um abraço também para Cleidinir, de Conselheiro Lafayette. Saudades do programa. Gostaria de mandar os parabéns para o meu vizinho, Mário, que está fazendo aniversário. Joga ele na piscina de água benta mais uma vez. Mário, parabéns! Coisa boa! Vai ter bolo com Guaraná hoje. A Jussiara de Jequié, na Bahia. Leandro, que saudades. Deus abençoe a todos. Salve Maria Imaculada. Obrigado também à participação do Jader Paulo, taxista de Belém do Pará, tomando um cafezinho. E agora vai descansar um bocadinho. Deus abençoe, obrigado. Também mandou aqui pra gente a nossa ouvinte Márcia, de São José da Tapera. Bom dia.
10: Bom dia, Leandro. Bom dia, Rivaldo. Bom dia, Leonardo. Bom dia para vocês todos e todos. A Rádio Imaculada é uma bênção e uma graça para nós. Aqui é Márcia, do sítio Riacho Grande. Que saudade do fogão de lenha. Obrigado por estar com nós todos de manhã. Tava bom, viu? A Coreia de São Miguel era ótima, mas o fogão de lenha tava fazendo falta a nós, viu? Bom dia para vocês todos e todos que estão vindo a Imaculada, viu? Márcia do Sítio Riacho Grande, não perde esse lindo programa, lembre dela todos os dias, Márcia. Obrigado, viu? Por estar com nós.
0: Grande abraço, obrigado. E a Maria Aparecida em Lafayette.
11: Bom dia, sou Maria Aparecida. Conselheiro Lafayette, moro no bairro da Barreira, estou ligadinha no programa de vocês e queria que você me desse informação daquele rapaz que trabalhava no lugar que você está trabalhando.
0: O Robinho.
11: Lá do texto. Se ele não trabalha mais aí. Não sei se é Pablo que eu chamo.
0: É o Robson. Robinho, a partir das 7h30 aqui ao vivo, tá bom? Na Rádio Imaculada. Baixe o nosso aplicativo Imaculada Play, você vai conseguir ouvir o Robinho também na manhã aqui da Rádio Imaculada, viu? Obrigado. E a Maria José. Bom dia, Maria José.
12: Bom dia, Leandro. Maria José, da Rivira, município de Jacaré dos Homens. A primeira vez que estou falando, quero pedir a música para Marcelo Robson. Maria passa na frente, pisa na cabeça da serpente para oferecer para a minha família, que eu estou ouvindo, para a minha gente, Jacaré dos Homens, para você e sua família, que eu estou ouvindo.
0: Obrigado. Um abraço também para Edmar de Betim, Pedrilina em Candiba, Maria Rita de Atalaia, muita gente boa. Amanhã tem mais, gente. Amanhã a gente está de volta com fogão de lenha. Eu, Leandro, vou ficando por aqui, pegando meu trenzinho. Um abraço para Elisete também de Maceió. Obrigado, gente. E Rivaldo, bom descanso. Até amanhã, se Deus quiser. Paz e bem, gente. Salve Maria Imaculada. Tchau, tchau.

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Senhor, no silêncio deste dia que amanhece, venho pedir-te a paz, a sabedoria e a força. Quero hoje, Pai, olhar o mundo com os olhos cheios de amor. Quero ser paciente, compreensivo, manso e prudente. Quero ver além das aparências teus filhos assim como tu mesmo os vê. E deste modo não vê senão o bem em cada um deles. Cerra os meus ouvidos a toda calúnia. Guarda a minha língua de toda maldade, que só de bênção se enche a minha alma. Que eu seja tão bom e tão alegre, que todos aqueles que de mim se aproximem sintam a tua presença. Reveste-me de tua beleza, Senhor, e que no decurso deste dia eu te revele a todos.

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Eita, coisa boa, agora já são 6:06, deixa comigo o Thales Tavares até às 7 da manhã, eu acompanho você, ouvinte. Pode ligar e participar, hein? 037-3521-2400. Nosso WhatsApp 3521-2400 também. Tá no seu trabalho, bom trabalho, ouvinte. Tá descansando, um ótimo descanso. Tá aí no sítio, na fazenda, tá em todo o centro-oeste de Minas. Bom dia, bom dia. Manhã de quarta-feira, hoje quarta-feira já é dia 30 de setembro do ano 2026. Amanhã começa outubro com muita paz, com muita saúde no seu coração. Tá bom, ouvinte? Para você nas comunidades rurais, obrigado pela audiência, obrigado mesmo pela sintonia. Bom dia, bom dia. Alô, meu amigão Éder, bom dia, Éder, também a sua mãe, né? Eita, coisa boa, Éder, também a sua mãe, a Maria Aparecida de Soares Oliveira, esposa aí do Jair. Alô, Jair, obrigado vocês pela audiência aí, aqui pertinho do Matador, antigo Matador, né, Éder? Obrigado a vocês pela sintonia, viu, na Praça Confidência, bom dia. Já são agora 6:07, 6:07, pode ligar e participar, 037-3521-2400. Meus irmãos caminhoneiros, tá aí, ó, na boleia do seu caminhão, tá? Vai com Deus, vai com São Cristóvão. Vem também, né, com Deus, com São Cristóvão, bom dia, bom dia. Eita, coisa boa! Agora já são 6:07, 6:07. Chegando a primeira de hoje com o Tonico e Tinoco, João Carreiro. Deixa eu ver o zap aqui, vários ouvintes ligando, participando, mandando a sua mensagem, isso é bom demais, com certeza. Alô, meu amigão Jardir, alô, Jardir do Bigode, na Vila Gondijo, bom dia, Jardir. Obrigado, amigão, pela audiência, companheiro Jardir. Obrigado pela sintonia também, tá bom? Ô, a Tânia, bom dia, Tânia, sua mãe Maria José. Tá pedindo Rick Renner, Sem Direção, vai ouvir agora, viu, Tânia? Obrigado pela audiência, obrigado pela sintonia também, a Tânia e a sua mãe Maria José. O Jardim do Bigode na Vila Gontijo, bom dia, Jardim do Bigode, obrigado, amigão, pela audiência. Também o Gordo e a sua mãe Maria Xavier, bom dia, Gordo, obrigado pela audiência, companheiro. Tá pedindo Viola com Divino Donizete, vai ouvir agora. A Edna Aparecida, bom dia, Edna Aparecida. Deixa eu ver o zap aqui da Rádio Nova Veredas. O Lúcio, alô, Lúcio. E todo o pessoal aí das vans escolares. Bom dia, Lúcio. Obrigado, amigão, pela audiência. A Terezinha no São Vicente. Bom dia, Terezinha. Obrigado pela sintonia também, tá bom? Já são agora 6:09. Tonico Tinoco chega, João Carreiro. Música.

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É isso aí, agora já são 6:20, 6:20, a hora vai passando, 20, bom dia, pode ligar e participar então, 037-3521-2400, nosso WhatsApp 3521-2400 também, ouvinte. Tá aniversariando hoje, tá aniversariando, parabéns, felicidades, tá bom? Tá aí no sítio, na fazenda, tá em todo o centro-oeste de Minas, bom dia. Alô, Geraldo, bom dia, Geraldo. Obrigado pela audiência, pessoal do Fernando e companhia, bom dia, Geraldo. Alô, João da bateria, Iraque, Murilo, ainda aí na União Baterias, bom dia, João. Obrigado pela sintonia, tá bom? Obrigado pela sintonia, obrigado pela audiência também. Tá aí música linda, música sonada, Divino Donizete, viola. Antes, Rick Renner, Sem Direção. E João Carreiro, com Tonico e Tinoco. Lembrando vocês que é o seguinte, novena em honra a Santa Teresinha do Menino Jesus. Atenção, atenção, programação da novena 2026. Atenção, hoje, quarta-feira, dia 30 de setembro. Tema, chuvas de rosas, responsável jovens da paróquia São José, o celebrante Padre Júnior, tá bom? E amanhã, quinta-feira, é dia da festa de Santa Teresinha. No dia da festa, traga sua rosa para ser abençoada, tá bom? Responsáveis amanhã, comunidades rurais, Santa Rosa de Lima, Mato Seco, Capivari, Nossa Senhora das Graças, Bom Retiro, Vila, Vilaça, Córrego do Areado, celebrante Padre Antônio e Padre Felipe. Que maravilha, hein? Na Capela das Irmãs Santa Teresinha, na Rua Curitiba, 127, bairro Ana Rosa, em Bom Despacho. Tá bom, ouvinte, amigo? Deixa eu ver o zap aqui, vários ouvintes ligando, participando. Alô, meu amigão, meu grande amigão, deixa eu ver direitinho aqui, o Lúcio. Bom dia, Lúcio. Na comunidade aí, São Cristóvão, né, Lúcio? Tá pedindo música chonada também com Massa Falida do Duque Dalvan. Mas antes, atendo o Libério. Alô, Libério, lá no Jardim América. Bom dia, Libério. Tá pedindo música chonada com Teodoro Sampaio, Mulher Chorona. Abraço para a Edna. Alô, Edna Aparecida. Bom dia, Edna Aparecida. Obrigado pela audiência, Edna. Obrigado pela sintonia também, viu? 6:23 agora, 6:23. Bom dia, ouvinte.

É isso aí, agora já são 6 horas mais 32 minutos. A hora vai passando, 20. Bom dia, 6 horas mais 32. Pode ligar e participar então, 037-3521-2400. Nosso WhatsApp 3521-2400 também. Tá aniversariando hoje, ouvinte, tá aniversariando, parabéns, felicidades, tá bom? Tá aí no sítio, na fazenda, tá em todo o centro-oeste de Minas, bom dia, bom dia. Meus irmãos caminhoneiros, tá aí, ó, na boleia do seu caminhão, vai com Deus, vai com São Cristóvão, vem também, né? Com Deus, com São Cristóvão, bom dia, que maravilha. Bom dia, meu amigão David, David do VAP Supermercados. Alô, David, toda a equipe aí do VAP. Obrigado pela audiência, amigão David. Obrigado pela sintonia também. Deixa eu ver o zap aqui. Alô, Baiano das Verduras, bom dia, Baiano. Bom trabalho, Baiano das Verduras. Tô hoje aqui na Praça da Matriz, de frente ao Shopping Assunção, né, Baiano? Bom dia. O Alisson Boquinha Carpinteiro. Alô, Alisson Boquinha. Tá pedindo música sonada com o de Paulo e Paulino, Nada Mudou, vai ouvir agora. Alô, Galã, o Galã das novelas, Galã Pescador. Alô, Galã Pescador, o Thiago também do Topa Quase Tudo, né, Thiago? Obrigado a vocês pela audiência, hein? O Reinaldo lá em Nova Serrana, bom dia, Reinaldo, bom trabalho, amigão. Vou tocar pra você o de Paulo e Paulino, viu, Reinaldo? Nada Mudou, vai também para o Alisson Boquinha. 6 horas mais 34 minutos agora, segura então!

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É isso aí, agora já são 6:47, a hora vai passando, ouvinte, bom dia, 6:47, é a sua manhã sertaneja comigo, Thales Tavares, até às 7 da manhã. Lembrando vocês que é o seguinte, ação entre amigos, participe da ação entre amigos em prol da Fundação Bom Despacho, comprando um bilhete por apenas R$10, você concorre a mais de 20 prêmios, viu? 20 prêmios, sua ajuda é fundamental para manter vivo o trabalho evangelizador que a Fundação desempenha. 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Desde já, agradecemos a todos, apoio Rádio Nova Eles FM. Deixa eu ver meus ouvintes aqui. Alô, Máximo, bom dia, Márcio, da LS Gás, né, Máximo? Obrigado, amigão, pela audiência, companheiro. Abraçando todos aí, ó. Tá pedindo música para os amigos da Extrema. Ê, Máximo, obrigado pela audiência. Tocar pra vocês, Rio Negro e Solimões, Como Esquecer um Amor, viu, Máximo? Obrigado pela audiência. Alô, William do Táxi, bom dia, William. Obrigado pela audiência, amigão William. Obrigado pela sintonia também. A Adriana Silva, sua mãe Maria Perpétua. Também o seu pai José Firmino, né, Adriana? Obrigado a vocês pela audiência, viu? 6:48 agora.

Daí o saudoso carinhoso, música linda, Flor Gaúcha, eita coisa boa. Alô Daniel, bom dia Daniel, meu vizinho, né, Daniel aí no São Vicente, obrigado pela audiência Daniel, obrigado pela sintonia também, bom dia ouvintes, amigos. Ouvinte, obrigado você que ligou, obrigado você que participou. Eu volto às 3 da tarde no programa de Bem com a Vida, tá bom? Alô, Magela do Zé do Sulino, bom dia, Magela. Cal Eletricista, bom dia pra vocês também. Valeu demais, pessoal. Até às 3 da tarde. Agora tem horário eleitoral gratuito. Depois tem o programa. Depois tem o Jornal da Itatiaia. 8 horas tem o programa Fé e Esperança com o Padre Antônio. 9 horas tem ele, Cláudio Francis. Valeu!

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30: Tribunal Superior Eleitoral julga hoje a ação que trata de fake news sobre Nossa Senhora Aparecida.
31: A sessão ocorre após o presidente do Supremo Tribunal Federal não colocar a discussão em pauta na corte.
30: Candidatos ao governo de Minas participam do último debate antes do primeiro turno.
31: O encontro foi marcado por acusações, alianças nacionais e embates sobre dívidas do Estado.
30: No Elos Itatiaia, mudanças na lei da mineração buscam investidores para o setor no Brasil.
31: Clubes ameaçam parar o Brasileirão após suspensão das bets.
30: Exército dos Estados Unidos deixa o Iraque após mais de 20 anos de presença militar.
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30: 7:26, Jornal da Itatiaia, quarta-feira, 30 de setembro de 2026. Acabou setembro, hein? Apresentação, Fernanda Viegas e Eustáquio Ramos. Muito bom dia para você que está com a gente. Estamos ao vivo também no YouTube, no site, no aplicativo da Itatiaia, na Alexa, na TV a cabo e no canal 957 da Parabólica Digital. A partir de agora, toda a rede Itasat reunida para trazer os principais destaques de Minas, do Brasil e do mundo. 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
0: BR-381 tem mais de 6 quilômetros de congestionamento no sentido Vitória por reflexo de um acidente envolvendo um carro que tombou nas proximidades do trevo de Caeté. Quem puder, evite a região. Há reflexos também no sentido Belo Horizonte. Direto da Central de Trânsito Itatiaia EMIV, repórter Isabela Gouveia.
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3: O último dia de setembro é de forte calor em todo o estado, com a atuação de uma massa de ar quente que deixa as temperaturas elevadas. Este calor deve provocar chuva pontual em cidades da metade sul de Minas Gerais. Segundo o Instituto Nacional de Meteorologia, em algumas localidades a chuva pode ser forte em forma de pancadas. Termômetros variando hoje no estado entre mínima de 12 e máxima que pode chegar a 40 graus. Repórter João Felipe Loli.
31: 7:28, está marcado para hoje no Tribunal Superior Eleitoral o julgamento da ação que trata da fake news sobre Nossa Senhora Aparecida.
30: Os ministros do TSE vão analisar a decisão de André Mendonça, do Supremo, que determinou a remoção de publicações com a informação falsa de que o senador Flávio Bolsonaro pretendia tirar de Nossa Senhora Aparecida o título de padroeira do Brasil.
31: Vamos então a Brasília conversar agora com o nosso repórter João Pedro Melo, que tem mais informações. Ô João, o processo foi incluído na pauta do TSE logo após o ministro Edson Fachin, que é presidente do STF, ter decidido não colocar o caso para julgamento na corte. Foi isso? Bom dia para você.
4: Oi, Fernanda, bom dia a você, bom dia a todos que nos acompanham. Foi exatamente isso, viu? Foi depois de uma conversa entre Edson Fachin e Cássio Nunes Marques. Nunes Marques decidiu, então, pautar esse julgamento para o TSE, já que Fachin não colocaria na pauta do Supremo Tribunal Federal. E essa decisão, ela vai ao plenário virtual. A sessão começa às 10 horas da manhã e vai até às 11:59 da noite de hoje. São 7 ministros que devem votar e essa decisão ocorre depois exatamente de uma troca ali de decisões também do Supremo Tribunal Federal. Por exemplo, na sexta-feira a gente teve André Mendonça determinando a retirada das publicações relacionadas à Nossa Senhora Aparecida. No domingo, Flávio Dino suspendeu essa ordem. Na segunda-feira, o ministro Luiz Fux derrubou a decisão de Dino e reestabeleceu o que tinha sido determinado pela Justiça Eleitoral. E aí, esse foi mais um impasse dentro do Supremo Tribunal Federal, que agora vai ter que ser mediado pelo ministro Edson Fachin. Nunes Marques chegou a enviar um ofício a Fachin dizendo o seguinte, que estavam invadindo a competência da Justiça Eleitoral e que isso era preocupante para a segurança das eleições. Depois dessa conversa entre os dois presidentes, então, Nunes Marques decidiu pautar esse julgamento para hoje. Fachin não incluiu o tema na pauta do Supremo e também não comentou o assunto desde então. Para que essa decisão seja tomada hoje, são necessários 4 votos dos 7 ministros que vão acompanhar esse julgamento. E esse caso, claro, ganha repercussão, principalmente diante da proximidade do processo eleitoral. Lembrando que o primeiro turno ocorre no próximo domingo, dia 4 de outubro. De Brasília, João Pedro Melo.
28: Agora, a análise do âncora da CNN Brasil, William Bach.
5: O presidente do STF, o ministro Edson Fachin, julgou inapropriado manter, a poucas horas do primeiro turno das eleições, mais uma sessão vale tudo no plenário da Suprema Corte, que tem de decidir se é inapropriado um ministro do Tribunal Superior Eleitoral tirar do ar fake news sobre um candidato e Nossa Senhora Aparecida. Se é inapropriado, outro ministro do STF passar por cima da decisão e mandar republicar. E se é inapropriado, um terceiro ministro reverter a ordem do colega e manter a proibição de divulgar fake news. Note-se que o Supremo ainda não conseguiu traçar a distinção entre o que é apropriado ou inapropriado no comportamento de seus integrantes em relação à vigarista.

0: nada viu de inapropriado em telefonar para um desses ministros do Supremo no meio de um comício para dizer que acabara de sancionar um antigo projeto desse mesmo ministro. O mesmo comício no qual Lula fez comparações totalmente inapropriadas entre exames de toque para detectar câncer de próstata e exames ginecológicos entre adolescentes. Mas isso é problema dele. O problema para o resto do país é ver o inapropriado ser tão normal. Da CNN em São Paulo, William Vac.
1: 7h32.
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1: Pesquisa Meio Ideia, divulgada agora há pouco, revela que em eventual segundo turno na disputa pela presidência da República, o candidato Lula, do PT, aparece com 48,5% das intenções de voto contra o senador Flávio Bolsonaro, do PL, que tem 48%, diferença de apenas 0,5 ponto percentual. O resultado configura empate técnico na margem de erro.
3: Contra Augusto Cury, o atual presidente registra 48%, enquanto Cury, do Avante, aparece com 44%. No cenário entre Lula e Ronaldo Caiado, do PSD, o petista pontua com 48,5% contra 44,6% de Caiado.
1: Em disputa direta com o candidato Renan Santos, do Missão, o presidente da República marca 48% contra 41,3% de Renan. Já contra Romeu Zema, do Novo, ex-governador de Minas, Lula tem 48,5%. O ex-governador fica com 44% das intenções de voto.
3: A pesquisa Meio Ideia entrevistou 2.000 eleitores entre sexta-feira da semana passada e segunda-feira desta semana, por meio de entrevista por telefone. A margem de erro do levantamento é de 2,2 pontos percentuais, para mais ou para menos, com intervalo de confiança de 95%.
1: 7h34 e a seguir aqui no Jornal da Itatiaia, o último debate ao governo de Minas é marcado por acusações, alianças nacionais e embates sobre dívida do Estado.
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5: 36.
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5: Cleitinho Azevedo do Republicanos e Patrus Ananias do PT devem disputar o segundo turno.

0: em Minas Gerais, segundo pesquisa Quest, divulgada nesta terça-feira. Leitinho tem 37% das intenções de voto e Patrus, 18%. O petista tem o dobro das pretensões do terceiro colocado, ex-prefeito de Belo Horizonte, Alexandre Calil, do PDT, que tem 9%.
1: Na sequência aparecem o governador Matheus Simões, do PSD, e o presidente licenciado da FIENG, a Federação das Indústrias de Minas, Flávio Roscoe, do PL, com 6%. O ex-presidente da Câmara Municipal de Belo Horizonte, Gabriel Azevedo, do MDB, e Bem Mendes, do Missão, tem 2%. Os demais chegaram a, no máximo, 1%.
0: A pesquisa também mostrou cenários de segundo turno, com vitórias confortáveis de Cleitinho em todos eles. Na disputa com Patrus Ananias, Cleitinho aparece com 52% contra 26% do petista. No cenário contra Alexandre Calil, Cleitinho tem 51% dos votos, enquanto Calil aparece com 22%. Contra Matheus Simões, Cleitinho tem 54% e o governador, 11%.
1: O levantamento foi encomendado pela TV Globo e ouviu 1.506 eleitores de 16 anos ou mais entre sexta-feira da semana passada e segunda-feira desta semana. A margem de erro é de 3 pontos percentuais, para mais ou para menos. O nível de confiança, 95%.
0: 7:38. Candidatos ao governo de Minas participam do último debate antes do primeiro turno das eleições.
2: Na TV Globo, os postulantes ao Palácio Tiradentes apresentaram as principais propostas para governar o estado. O atual governador Matheus Simões, candidato à reeleição pelo PSD, acusou o deputado federal Euclides Petersen, do Republicanos, partido do candidato Cleitinho Azevedo, de ter oferecido 10 milhões de reais em propina para que ele facilitasse um contrato. Durante o debate, Simões afirmou que deixou Cleitinho ciente da situação há um ano, mas apontou que o candidato do Republicanos preferiu manter a aliança com Petersen. Em entrevista concedida após o debate, o governador reiterou a acusação.
3: Agora, o senador Cleitinho me pediu para falar de um tema que eu até hoje tinha mantido absolutamente em reserva, porque acho que é um tema dele. Eu alertei o senador há um ano atrás que ele convive com um dos maiores corruptos do Brasil e ele resolveu continuar convivendo com ele. Levei a ele os documentos, as provas, os elementos. Agora, ele deve uma explicação de por que, sabendo disso durante todo esse tempo, ele resolveu continuar com essas companhias e esse sujeito vai ser carregado para dentro do governo?
2: Cleitinho Azevedo não entrou em detalhes ao ser questionado sobre o assunto e limitou-se a dizer que Matheus Simões terá que provar o que falou.
4: Vou esperar as próximas pesquisas, mas eu vou intensificar com toda a humildade que eu falo. Isso é para tentar ganhar no primeiro turno, que eu quero falar para você. Se gastam 6 bilhões de reais com campanha eleitoral. Se tiver segundo turno, é mais dinheiro de você. Porque esses rio de banner que vocês estão vendo aí, Colinha, é isso, é aquilo, Santinho. Qualquer governador que esteja liderando o estado, ele tem que governar para todos. O problema da saúde está para esquerda e para direita. A segurança pública também, a facção, afeta tanto quem é de esquerda quem é de direita. Então, por mais que eu sou de direita, meu coração tem que ser para todos e governar para todos.
2: Candidato do PL, Flávio Roscoe, reforçou durante o debate que tem o apoio de Flávio Bolsonaro, postulante do partido à presidência da República. Apesar dos rumores de que poderia renunciar à candidatura para apoiar Cleitinho, o presidente licenciado da FIENG garantiu que seguirá no pleito até o fim.
5: As pressões, elas sempre existem, né? Pessoas que não são compromissadas com propósito, com alianças ali pontuais, que tem um conjunto de benefícios. Felizmente, Flávio Bolsonaro está firme, entende que sou o melhor candidato, sempre deu apoio a todo momento, Rogério Marinho também, bem como o Nicolas. Vamos até o final, sem compromisso, eu tô aqui por ideal, por acreditar que a gente pode fazer diferente.
2: Gabriel Azevedo, do MDB, fez críticas ao candidato do PT, Patrus Ananias, durante e após o debate. O MDBista tentou associar o petista ao governo de Fernando Pimentel.
6: Olha, algumas partes realmente me surpreendê-lo pelo grau de violência, né, entre os candidatos. Da minha parte, foram propostas muito claras para a educação, vocês acompanharam, sobre aprendizagem nas escolas, propostas muito claras para a segurança pública. Então, como eu participei de 8 debates e não faltei a nenhum, teve gente que estava estreando hoje que, pelo jeito, ainda não compreendeu exatamente muitos temas.
2: Patrus Ananias evitou entrar em polêmicas durante o debate, disse não ser advogado de Fernando Pimentel e prometeu renegociar o prazo para o pagamento da dívida de Minas com o governo federal, caso ele e Lula sejam eleitos. Alexandre Calil, do PDT, voltou a exaltar o período que passou na na Prefeitura de Belo Horizonte e reforçou que não apoia nem Lula e nem Bolsonaro nas eleições de 2026. Repórter Nuno Krause.
1: 7:42. Recentes mudanças na lei da mineração buscam incentivar empresas e investidores a apostarem no Brasil.
0: Na reportagem do Elos Itatiaia de hoje, vamos entender como o novo marco das terras raras cria alternativas fiscais para dar segurança financeira e assegurar investimento em pesquisas.
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8: O novo marco legal que passa a reger as regras de mineração de terras raras no país criou novas formas de financiamento para projetos. Agora, além de um fundo da União para garantir crédito e reduzir os riscos para empresas e investidores, há isenção de impostos e recursos voltados à pesquisa e à inovação. O diretor de Relações Institucionais e Assuntos Associativos do Instituto Brasileiro de Mineração, IBRAM, Pablo Cesário, destaca que políticas de incentivo como estas alinham o setor mineral do país ao resto do mundo.
9: A mineração hoje no Brasil é equivalente a quase 4,5% do PIB. Tá? Em países desenvolvidos porque eram mineradores, por exemplo, Austrália e Canadá, só a mineração, sem contar os serviços ao redor dela, chegam a 12, 15% do PIB. E seria perfeitamente razoável que a gente fosse capaz de ter esse nível de atividade aqui. Então, é conhecer, permitir pesquisa, e depois que agora que esse projeto traz é finalmente criar uma política de incentivo. Todos os países do mundo criaram políticas de incentivo à industrialização. Esse é um jogo realmente estratégico. Então, os Estados Unidos construiu, a China tem há muitos anos, o Japão, a Europa, enfim, todo mundo, a Indonésia, o Chile, todo mundo tem, não só países desenvolvidos, países em desenvolvimento também.
8: Outra mudança trazida pela nova lei é a ampliação do acesso do setor a instrumentos já usados em projetos de infraestrutura, como as debêntures incentivadas. É uma ferramenta fiscal que isenta de imposto de renda os rendimentos de quem investe em empresas brasileiras. O conselheiro do Sindiestra, o Sindicato das Indústrias Extrativas de Minas, Cristiano Parreiras, explica que até agora essa modalidade não havia decolado, mas que com o novo marco dos minerais críticos, novas possibilidades devem surgir.
10: Porém, a emissão dessas debêntures ainda não decolou. Isso porque o programa está direcionado para as empresas que fazem o beneficiamento no Brasil, o beneficiamento e o refino. Porém, a gente ainda tem um gap na produção desses bens minerais, acabaram que as empresas que estão entrando no mercado ainda não tiveram acesso a esses mecanismos. Nós do setor vemos como muito positiva a entrada em vigor da Política Nacional dos Minerais Críticos e Estratégicos, sancionada recentemente pelo presidente Lula, que traz aí outras modalidades e outras opções de financiamento para as empresas que estão atuando no setor.
8: Além disso, as empresas passam a ser obrigadas a destinar ao menos 0,3% da receita para projetos de pesquisa e inovação. O gerente de tecnologia e automação industrial do Senai, Ricardo Aloísio, considera a medida essencial.
11: Essa decisão do marco regulatório, ela é essencial. Isso. Se não fosse ela, a gente não estaria desenvolvendo tecnologia, porque a gente está trabalhando em duas frentes. A gente está formando uma primeira mão de obra para começar a operar na mina, e a gente também está desenvolvendo tecnologias para o beneficiamento dessas serras no Brasil. Isso a gente só consegue baseado nesse marco regulatório que está direcionando recursos, né, para essas ações.
8: Na próxima reportagem, o avanço da mineração e o impacto no mercado de trabalho. Repórter Edson Costa.
1: 7:46, rápido intervalo, na volta vamos destacar. Exército dos Estados Unidos deixa o Iraque após mais de 20 anos de presença militar.
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3: 7:48.
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3: As tropas dos Estados Unidos devem sair das últimas bases no Iraque hoje. Os soldados de Washington estavam no país desde 2003. A saída foi acordada há 2 anos durante o mandato do presidente democrata Joe Biden.
4: O governo do republicano Donald Trump decidiu prosseguir com essa medida, mesmo em meio à guerra com o Irã, que faz fronteira e exerce influência sobre o Iraque. Especialistas afirmam que a retirada pode fortalecer o regime de Teherã e dos aliados.
3: 7:49.
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4: 7:49. Quem chega com tudo aqui no Jornal da Itatiaia é Nath Fiuza. Falando, Nath, com destaque de que o Brasileirão pode ser interrompido, suspenso por causa do fim das bets. Bom dia para você.
5: Ei, Eustáquio, bom dia para você também, meu amigo. Um abraço a todos que nos acompanham aqui no Jornal da Itatiaia. Pois é, esse assunto, né, das bets, a proibição agora das casas de apostas no Brasil, vem movimentando não só o mundo da política, mas também o ambiente do futebol. Os clubes, né, que são patrocinados em sua maioria por essas casas de aposta, estão na bronca com a decisão do governo federal e articulam até mesmo uma paralisação dos campeonatos brasileiros, aí séries A e B. Com mais detalhes, o repórter Wellington Campos.
6: Usa, os clubes das séries A e B ameaçam paralisar os campeonatos caso o governo não volte atrás e permita o funcionamento das bets, por consequência, a publicidade que os clubes utilizam nas camisas, chamado patrocínio master, e que rende cerca de 2,5 bilhões aos clubes de futebol. A maneira como o governo proibiu de maneira abrupta, isso será levado a Brasília para que o ministro Fux possa apreciar e intervir a favor dos clubes de futebol. Natália Fiuza.
5: Tá certo, Wellington Campos. A gente, claro, fica de olho, acompanha essa situação, por enquanto nada resolvido. Lembrando que o governo federal havia convocado os clubes para uma reunião em Brasília, mas, né, os times, as diretorias resolveram não comparecer, até como uma forma de boicote. Nós noticiamos isso ontem aqui no Jornal da Itatiaia e por isso essa reunião foi cancelada. Agora sim, vamos falar do que está acontecendo dentro do campo, mas por enquanto nos treinamentos, né, o Atlético e o Cruzeiro se preparando, retomada do Brasil. Brasileirão daqui a pouquinho, o Atlético terá um compromisso já mais iminente, no sábado, rodada atrasada, 21ª do Brasileirão, o duelo contra o Bragantino na Arena MRV, e o técnico Eduardo Domingues tem desfalques, e por isso tem vaga aberta no meio campo do Galo, não é isso, Cláudio Rezende, bom dia.
7: É, bom dia você, tem vaga aberta no meio campo do Atlético, por conta das ausências do Kevin Castanho e também do Alan Franco, que estão servindo seleções data FIFA. Com as ausências, o Maicon deve ser confirmado, mas ao lado dele tem as opções do Alexander, Cissé, Tomás Pérez e até o meia Vitor Hugo, se ele for liberado pelo departamento médico, que é uma possibilidade na semana. Hoje, treinamento do Galo será aberto à imprensa, o que hoje é uma raridade nos tempos atuais, depois da pandemia. A Itatiaia vai acompanhar tudo de perto.
5: Tá certo, Cláudio, muito obrigada. Na Toca da Raposa, o Cruzeiro se prepara para o desafio contra o São Paulo, daqui exatamente uma semana, na próxima quarta-feira. O técnico Arthur Jorge ganhou aí o reforço de um atacante liberado pelo departamento médico, mas um zagueiro virou preocupação. Não é isso, Emerson Pancieri, bom dia.
8: Bom dia para você, Nath, para quem acompanha o Jornal da Itatiaia. O Cruzeiro tem o Kaique Kenji treinando normalmente com os companheiros após um problema que ele teve nos últimos jogos, uma entorse no tornozelo. Agora, o Vidalba, que é zagueiro e lateral esquerdo, sentiu um desconforto muscular nos últimos dias, não trabalhou ontem, não trabalhou anteontem. Vamos ver como é que está a recuperação do Vidalba para que ele possa também participar do confronto contra o São Paulo, marcado para as 21h30 no Mineirão. E sobre Otávio, foi motivo também de muita satisfação de todos na Toca da Raposa, funcionários, Robertinho, preparador de goleiros, comissão técnica, todos muito felizes com o Otávio na seleção brasileira, fazendo esse primeiro jogo também no time principal do técnico Carlo Ancelotti. Nath.
5: Obrigada, Emerson Pancieri. Ainda sobre seleção brasileira, né? Ontem o time do Brasil venceu um segundo amistoso contra a Austrália nesta data FIFA, 4-2. O Rafinha foi marcou um dos gols do Brasil, né? Um gol de pênalti, mas a notícia das últimas horas é que o Rafinha foi cortado, não permanece com a seleção para o desafio amistoso contra a Índia no próximo sábado, o último compromisso do Brasil nesta data FIFA. Rafinha não teve uma lesão detectada, mas teve um edema na coxa direita e por precaução, ele retorna ao Barcelona. Existe uma precaução grande com o Rafinha, porque essa coxa direita foi um problema na temporada passada, ele sofreu 4 lesões, inclusive aquela lesão durante a Copa do Mundo, por isso, a comissão técnica da seleção brasileira preferiu cortá-lo e enviá-lo de volta aos cuidados do Barcelona. As notícias do esporte com Nath Fiuza, volto com você, Fernanda Viegas.
3: Obrigada, Nath. Ótima quarta para você. Agora 7h54, no próximo bloco, uma análise sobre a pesquisa que confirma que a corrida ao Senado em Minas gira em torno de 4 nomes.
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0: 7h57.
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0: Domingo Sávio, Marília Campos, Carlos Viana e Aécio Neves brigam pelas duas vagas ao Senado por Minas Gerais, de acordo com a pesquisa Quest divulgada nesta terça-feira. Fala mais, Berta Macaron, bom dia.
2: Bom dia, Fernanda. Bom dia, Eustáquio. Bom dia, amigos da Itatiaia. Quatro candidaturas ao Senado Federal se destacam nesta semana que antecede a votação de 4 de outubro e, em boa medida, três delas refletem o transbordamento da polarização nacional entre, de um lado, bolsonaristas e antipetistas e, de outro, lulistas e antibolsonaristas. Segundo a mais recente Quest, divulgada nesta terça, 29, o deputado federal Domingos Sávio, candidato de Flávio Bolsonaro em Minas, assumiu a liderança numérica da disputa, tem 14% das intenções de voto. Domingos Sávio está em situação de empate técnico com a ex-prefeita de Contagem, Marília Campos, candidata de Lula no estado. Marília tem 13% das intenções de voto. Na terceira posição, com 12% cada das intenções de voto, estão o senador Carlos Viana e o deputado federal Aécio Neves. Em tendência que já havia sido apontada pela pesquisa Datafolha, divulgada em 24 de setembro, Domingos Sávio, Marília Campos, Carlos Viana e Aécio Neves se descolaram também neste levantamento da Quest das candidaturas do ex-secretário de Estado Marcelo Aro, que tem 6%, da ex-deputada federal Áurea Carolina e do influenciador Superman, com 4% das preferências cada um. Há outros 9 candidatos na disputa ao Senado que não pontuaram. Indecisos, que eram 29% na Quest, divulgada em 23 de setembro, caíram agora para 18%. Nos próximos dias, até domingo, 4 de outubro, esta vai ser uma corrida dramática na disputa voto a voto por uma das duas vagas ao Senado Federal. Berta Macaron, para o Jornal da Itatiaia.
0: O levantamento foi encomendado pela Globo e ouviu 1.506 eleitores de 16 anos ou mais entre sexta-feira da semana passada e segunda-feira desta semana. A margem de erro é de 3 pontos percentuais para mais ou para menos. O nível de confiança é de 95%.

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1: 8 horas, hoje é quarta-feira, 30 de setembro de 2026. 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Agora, você confere o nosso giro de notícias das 8 horas.
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3: 8 horas.

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2: 8:05.
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2: Bom dia, meu ouvinte. Minha alegria se renova a cada manhã. Assim que abro os olhos, me levanto, já logo me vem, opa, deixa eu já dar uma lida no texto do Evangelho, para poder já ir assimilando, absorvendo e pensando o que dizer num microfone de rádio que tem um alcance mundial pela internet, né? Parece uma brincadeirinha, mas não é. O que dizer, mesmo por causa da responsabilidade que das pessoas que têm um microfone para falar. Aliás, mesmo quem não tem um microfone, a responsabilidade que todo mundo deve ter pelos seus atos, pelas suas falas, por tudo, enfim, que é a nossa vida. Então, eu tenho essa alegria de me encontrar com você para expor ideias, expor, comentar, provocar, convidar para somar, para andar juntos, também contestando, debatendo, rebatendo, né, ideias diferentes, etc. E aí vamos tendo como iluminar tudo e energizar tudo com a energia do Evangelho. Minha palavra é vida, diz o Senhor. Quem a segue, quem a põe em prática, encontra a razão e também a meta final do seu existir. É palavra guia. Jesus é esta palavra. Ele é. Ele não tem a palavra, ele é a palavra viva. Palavra é o que move o ser humano. O ser humano. Se uma criancinha fosse criada sem palavra, sem ninguém junto dela, ensinando as coisas, dando nome aos objetos e fazendo as frases que levam a ideia, uma ordem, um mandamento, né? Se não tivesse, ela ficaria oca. Oca. É um ser humano, mas está oco, porque não recebeu. Precisa receber. E aqui a gente já vai para a importância da o que passamos para os outros, desde a criancinha. O que passamos? Geralmente queremos passar só coisa boa, não é? Claro. Mas então, aí estou com você. Renovo a palavra de satisfação de estar com você e de ter essa oportunidade de estar em muitos lugares. Isto me alegra, me argui, mas também me leva a continuar, pois há uma honestidade, uma sinceridade na alma de quem quer jogar limpo e não do modo trapaceiro, enganador ou para levar alguma vantagem possível. Assim dito, vamos ao assunto do dia. Todo está, como vamos dizer, está chegando o dia das eleições, todo mundo já está mais ou menos sereno quanto ao seu candidato, ponderou bem, escolheu, né? Que todo mundo esteja do modo bem livre, consciente, para dar o seu voto. Mas uma coisa que tem me chamado a atenção, do modo positivo, é a atitude da Igreja Católica. O pessoal vive querendo enrolar a Igreja em partidos. Aí para dar briga, aí até para desmerecer a doutrina cristã. Ah, tá vendo? Você está falando assim, mas o seu partido, o seu eleito lá, etc. O pessoal vive querendo jogar a Igreja também. Faz parte da vida. jogar as feras. Mas por que que querem jogar a igreja também nisto? É porque a igreja é uma instituição de respeitabilidade histórica. Histórica. Não que em tudo foi certinho, tudo foi do melhor modo, não foi, não. O ser humano, não tem nenhum ser humano confirmado na graça, de modo que ele nunca derrape, né? Não tem, não. E a igreja também. Mas a igreja é uma responsável, uma senhora de 2000 e tantos anos. 2000 e tantos anos. Tem muita responsabilidade com a história, com a vida, com as pessoas e com o futuro. Olhem a sobriedade das falas de nossos bispos, quando chamados a se manifestar, explicar alguma coisa. Vejam só a serenidade de toda a fala da CNBB e de um bispo ou outro a respeito dessa questão que quiseram agigantar, a questão de Nossa Senhora Aparecida como padroeira do Brasil. Levantaram isso para ver se a igreja também se expõe, para ver se ela se expõe em defesa. E aí vem, né, aquele embate: não, o Estado não tem religião, e não tem mesmo, não, mas o cidadão tem, e é o cidadão que faz o Estado, embora o Estado seja uma pessoa jurídica, estruturada em leis, em normas combinadas com o povo todo, etc. Mas mesmo assim, a igreja não cai nesta, nem de fundar um partido, vou dizer, católico, um partido evangélico, um partido de Nossa Senhora Aparecida. Não, ela não faz isto, porque não é por aí. Porque a igreja, ela preconiza, defende e vê como bom, é o que nós chamamos de democracia, com todos os furos que possa ter a democracia. É o modo, certamente, o mais adequado para lidarmos com os diferentes. É a democracia. Então resolveram que o povo, demo, em grego, é povo. É o povo anônimo, mas ao mesmo tempo é de pessoa consciente. É o povo. Quem que é o povo? É você? Sou eu? Então, a democracia fala do poder que o povo tem. É dos melhores modos. De vez em quando, num país ou outro, tem o regime de ditadura, de uma ideologia que fica no poder o tempo todo, como, por exemplo, na China, também em Cuba, né? Então tem esses negócios lá na Rússia, na tal de Bielorrússia, né? Tem um ditador lá de mais de 30 anos. São modos de governar. E não quer dizer que façam tudo errado, não, mas a democracia parece-me que corresponde mais ao desejo de governar que todo mundo tem. Todo mundo traz em si o desejo de governar, quer dizer, falar o melhor caminho, o que é o certo, o que é o errado. Errado. Todo mundo faz isto o tempo todo. O tempo todo. Mas então, como isto ser respeitado, aí vem o tal do voto. E há uma sabedoria no voto, que é: cada um vale um. Não vale dois nem dois e meio. Cada cidadão é total. Isso é bonito na democracia. Naturalmente, nem sempre aqueles que a gente pensa que seriam melhor para um cargo ou outro, ganha. O outro ganha. Nós temos que entender, sim, que na vida nada é unilateral, só de um jeito. Pelo menos dois lados tudo tem. Isso serve como um fio condutor do nossa presença no mundo plural. Tudo tem pelo menos dois lados bons. Bons. Pelo menos dois. Porque não tem o bom definitivo. É bom. O outro também está à procura do que é bom. E propõe caminhos. é entender isto para não ficarmos radicalizando, xingando, mentindo, trapaceando, enganando. Já pensou se a Igreja Católica falasse assim: todo católico deve votar em tal candidato, em tal partido? Não dá. E toda vez que houve alguma pendência para esse lado, de mais ou menos indicar, deu problema grave. Porque não é por aí. Porque a pessoa, a humana, ela é sempre passível de queda. Ela é imperfeita. E a fé cristã e o procedimento, portanto, propõe para nós um caminho de perfeição. Aí não cabe a desonestidade, a mentira, a trapaça, a violência. Não cabe. E como que a pessoa vai se justificar se foi a Igreja que mandou votar em fulano de tal ou em tal partido? Alguma coisa que já aconteceu na história não trouxe benefício. Não trouxe. Em circunstâncias de emergências, talvez, logo por exemplo, depois da Guerra Mundial, surgiram tentativas de partido cristão, no sentido mesmo de compromisso com a causa evangélica, com aquele compromisso, como muitos tentam, os tais de messiânicos, né? Tentam ver na religião a salvação da pátria. E não é, não. Aquela frase do salmista, acho que no Salmo 33, feliz a nação cujo Deus é o Senhor, ela é perigosíssima. Perigosíssima. Porque soa como sendo um Estado teocrático, como em alguns países islâmicos. O exemplo maior é tanto o Afeganistão como também o Irã. São muçulmanos, e a lei de Maomé lá, que eles dizem que é a lei de Deus, é que manda primeiro. Pode não. Nem o Estado judeu, nem lá a Bíblia que manda primeiro. Não é a Bíblia, não. A Bíblia inspira. Isso é verdade. Como inspira a nós também. Mas ela não pode decidir a governança. O espírito da governança, isso sim. E nesse ponto, nós cristãos temos um esteio, uma pilastra que nos garante. Em torno dessa pilastra, amarrados a ela, ligados a ela, falar da governança. É aquele critério de Jesus que falou, diante de uma questão que os apóstolos levantaram, querendo o primeiro lugar no reino, e Jesus falou que não é comigo, é com o Pai do céu, como que não é despistando, mas vendo que é para revelar que o ter poder de governança é para servir. É para servir. É igual um pai ou uma mãe. Tem poder de governança na sua casa. Eles governam. Eles que fazem o almoço. Eles que mandam varrer. Mandam pintar a casa. Limpar. A hora de dormir. Na hora de se arrumar para ir para a escola ou para o trabalho, eles é que governam. Gente livre, que são os filhos. Mas eles se sentem no dever de governar para o bem da família toda. E na governança, né, tem até a mulher, o pai, a mãe, cada um pode ter um aspecto, um ponto atribuído mais ao homem ou à mulher. Porque tudo é diferente mesmo. Então, a orientação da Igreja nessa questão é que cada um escolha segundo a sua consciência. Consciência de cidadão, consciência de cristão, consciência de um ser transcendente, que mesmo agindo no fenômeno da história, como a eleição, por exemplo, com grande poder de colocar pessoas no poder para servir todo mundo, claro, que tomemos esta consciência. E faz parte desta consciência entender e concordar. Aí é difícil, mas tem que ser. Quem ganhar, ganhou. E falou que quer governar o Brasil bem. Quer governar o Estado, quer governar o município. Fazer leis e executar. Então, se quem ganhou, aplausos, quer dizer, sejamos solidários. É bonito ver que após as eleições, muitos candidatos digam que vou governar é para o Brasil, vou governar é para Minas Gerais, é para o bom despacho, no independente de partido ou outro, porque os partidos devem sim ter boa convivência, porque são de seres políticos, humanos, e que querem o bem ao final. Ao final. Há muita mistura, há muita falsidade por parte de alguns, mas esses aí não podemos levar em conta, não. Larguemos-los, larguemos a esses para lá. Mas os outros são bons. O que você está escolhendo é bom. Ou não é? Ou você também está em dúvida até hoje?

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2: O Evangelho de Nosso Senhor Jesus Cristo. Evangelistas são Lucas, e é o capítulo 9, do versículo 57 ao 62. Naquele tempo, enquanto Jesus e seus discípulos caminhavam, alguém na estrada disse a Jesus: Jesus, eu te seguirei para onde quer que fores. Jesus respondeu: olhe, as raposas têm tocas e os pássaros têm ninhos, mas o Filho do Homem não tem onde repousar a cabeça. E Jesus disse a outro: segue-me. Este respondeu: deixa-me primeiro ir enterrar meu pai. Jesus respondeu: deixa que os mortos enterrem os seus mortos, mas tu vai anunciar o reino de Deus. Um outro ainda lhe disse: eu te seguirei, Senhor, mas deixa-me primeiro despedir-me dos meus familiares. Jesus, porém, respondeu-lhe: quem põe a mão no arado e olha para trás não está apto para o reino de Deus. Até aqui o Evangelho de Jesus. Ouvinte da palavra de Deus, acontece muito de pessoas que se despertam, passam por alguma experiência, uma reunião, um encontro, um retiro, uma conferência, uma palestra, e que se empolgam com Jesus. Há muito disso na história do cristianismo mesmo. Pessoas que de uma hora para outra se sentem encantadas. Até no mundo protestante, de vez em quando, alguém que nunca teve contato mais direto com uma instrução bíblico-religiosa e teve uma oportunidade, a pessoa fica num entusiasmo doido. Muitos até largam a igreja do seu batismo e passam para outra. Ah, não, aqui que está bom. Isso acontece mesmo. A pessoa fica empolgada e se põe a prestar serviço, a participar. Isto é um fenômeno que se observa e que é bem positivo. Mas também faz parte desse fenômeno a chamada decepção. Decepção. De vez em quando, cai numa rotina, aparece algum escândalo, alguma falsidade,

Nosso Senhor tocou nesse assunto, usando essa expressão, né, do rapaz que queria segui-lo. Falou: "Eu vou sim, Jesus, mas primeiro eu quero me despedir da minha família." Coisa muito natural, claro. Mas Jesus não desmerece nunca o respeito e a consideração com a família, com o pai. Como um falou: "Deixe-me primeiro enterrar meu pai, já está idoso, velhinho, né? Depois eu vou, né, seguir o Senhor, etc." Jesus tocou nesse assunto, não é para desmerecer ou ser um exagerado, um fanático, não. Eu quero é tudo, tudo. Igual tem um pregador aí de televisão, pena que eu não posso falar nome, mas gostaria, para caracterizar bem que eu não estou inventando, né? Um homem que prega a si mesmo, ao falar do tal do dízimo. Tem que dar é tudo, tudo, tudo. Além do dízimo, tem a oferta. Deus te deu tudo. Então você pode dar tudo para ele, quer dizer, dar tudo para ele. Sim. Não é para ele, né? É para aquele guru, aquele charlatão que ali está. E se tornou um dos homens mais ricos do Brasil. Né? E está poderoso além de rico. Está poderoso. Bom, então, nosso Senhor não desmerece. Mas ele está dizendo, e esta é a boa nova, que não se caminha na estrada da fé, na estrada de Deus, se não for de um modo firme, decidido, convicto do que onde quer chegar. É preciso sim ter firmeza. O apóstolo Paulo, o grande, né, e valiosíssimo até hoje, Paulo, em suas atitudes, ele chega ao final de sua vida a escrever, está lá na carta aos Filipenses. Ele fala assim, só para a gente entender, que o pessoal que quer ler Bíblia, mas não lê não. Não lê direito. Lê, mas larga para lá. Uai, espera aí. Olha o que São Paulo escreve. Consciente de não ter ainda consumado, conquistado a meta, ele está, né, consciente, não conquistei ainda a meta, não cheguei ao ponto final. Consciente disso, só procuro isto. O quê? Prescindindo do passado, atirando-me ao que resta para frente. Persigo o alvo, rumo ao prêmio celeste, ao qual Deus nos chama em Jesus Cristo. Quer dizer, ele sabe do passado dele, prescindindo, quer dizer, não levando em conta. O meu passado, eu já, né, o neguei. Não quero mais aquilo. Já fiz penitência, já me corrigi. Prescindindo, quer dizer, ele reconhece, eu era muito torto. Eu persegui a igreja. Eu prendi gente. Eu matei o Estevão. O primeiro parte da fé cristã foi Santo Estevão. Eu matei, porque ele que era o oficial, com os outros soldados lá dele, né, para matar o Estevão. Através de pedras. E a roupa do condenado ao apedrejamento ficava no pé do oficial. A roupa dele, porque ele era desvestido da roupa. Então São Paulo fala: olha, eu sei que eu errei, mas, consciente de não ter ainda conquistado a meta, só procuro isto, deixando o passado, atirando-me ao que resta, me resta para frente. Eu persigo, persigo, quer dizer, eu vou atrás. Perseguir não é para fazer o mal, não. É ir atrás, com firmeza, persigo. É como um cachorro persegue a ave que ele está querendo capturar. E vai atrás, com determinação, com todo o seu instinto e competência, para abater aquela sua presa. Eu persigo o alvo. Eu persigo o alvo, rumo ao

0: prêmio celeste. Então, a expressão de Jesus, olhar, pegar o arado e olhar para trás, é porque quem é inseguro, quem fica querendo fazer média, meia pedra, meio tijolo, quem procura ser um café com leite, sem nitidez do que é, não é nem café e nem leite, é uma coisa descaracterizada, vale aí esta metáfora, é quem quer viver uma vida de mistura, não chega lá. Temos que priorizar. É o que Jesus quis dizer, pôr a mão do arado e olhar para trás. Porque mesmo nós não tendo nunca arado terra, no tempo do arado, se o homem que segura a erva ali no guidão do arado, arado é uma peça, né? Com um ferro em forma de lança que vai furando a terra e revirando a terra. E um boi puxando, ou um cavalo, né? Mas o dono do arado é que põe o arado no rumo certo, para não ficar zigue-zagueando, saindo para lá, para cá e bagunçando a aração. Então, não olhar para trás é para não bagunçar. Quer dizer, não voltar ao mal. Não voltar. É preciso ter firmeza do trabalho que você está fazendo, no caso, com o arado. Meu ouvinte, isto é só uma mensagem? Isso já se concretizou alguma vez? Sim. Porque para seguir a Jesus Cristo, a pessoa então passa, espera-se dela a obediência dócil. Obediência não revoltada, mas com docilidade. Os exemplos são muitos. Há na igreja uma congregação formada, que tem um nome, acho que são os Irmãos da Escola Pia. Pia quer dizer piedosa, né? Obras pias, obras. Enfim, é uma congregação. O fundador dela. Escola, para educar os jovens, crianças, adolescentes. Ele foi caluniado por dois padres da congregação dele. E o Papa mandou fechar a escola. E fechou. Aquele padre obedeceu. Parou a obra dele e veio a morrer depois, né, naturalmente. E depois descobriram que aqueles dois padres tinham caluniado o seu fundador. Aí reabriram as escolas, os remanescentes, né, daquela congregação, reabriram e se expandiram pelo mundo todo. Então, é um perseguir, quer dizer, no sentido de ir com determinação numa direção, aí a palavra perseguir tem esse significado, e, ao mesmo tempo, obedecer. Obedecer. Eita palavra difícil, que está lá no DNA da transgressão nossa, lá no paraíso, a desobediência. Jesus veio recompor isso, regenerar, da nova geração. Regenerar. Mas nós estamos aí, então, nessa história, nesse enredo de vida, né? Daí o anúncio do Evangelho para todo mundo entrar na estrada. Na narração de hoje, todos três estavam na estrada. Na estrada, quer dizer, a caminho de alguma coisa, buscando alguma coisa, está na estrada. Nós estamos na estrada. E Jesus nos garante: eu sou a estrada. Eu levo ao destino. Eu garanto. Quem me segue tem a luz para caminhar. E é isto que certamente você, ouvinte, quer ter sempre. Porque já tem, acredito. Mas você quer cada vez mais nitidez para saber que essa estrada, nela você vai com os outros. Não é você sozinho, não. E aí a vida nossa adquire uma alegria muito grande, porque a gente não está sozinho, uma vez que tudo que para mim é bom, eu gostaria também que o outro pudesse ter isso de bom também. E aí vem toda a nossa prática de caridade, de solidariedade, de partilha, porque caminhamos na estrada de Jesus.
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0: Nossas comunicações. Estamos celebrando uma bela novena lá na capela da Casa das Irmãs Missionárias de Santa Teresinha, ali no bairro Ana Rosa, bairro Castelo, por ali, né? E o povo afluindo, lugar muito acolhedor e muita alegria, todo mundo, de várias partes da cidade, é coisa mesmo bem de Igreja Católica, que não é um grupo seleto, só estão ali os bonzinhos, os que têm uniforme. Né? Não, todo mundo pode chegar e tudo, e é bem recebido, e o Evangelho é anunciado, as devoções são cultivadas, e devoção, para mim, é o tempero da fé. Aí todo mundo vai entendendo o que é isso de devoção. Ontem mesmo encerrávamos a chamada quaresma, nome que eu acho impróprio, mas tudo bem, porque mistura com a outra quaresma, tá bom. A quaresma de São Miguel, gente de oração mesmo, gente, né, levantando de madrugada para rezar, e muito, não sei como é que consegue, vai ver que fica abrindo boca o tempo todo, é hora de estar dormindo, mas já, tá vendo que beleza? Pessoas que acreditam, sim, em Deus, em Jesus, o Salvador, na força da oração para o bem do mundo, para a defesa contra o mal e para a adubação da fé, a oração. Então, hoje, mais uma vez, lá na igreja, na capela, né, a celebração de Santa Teresinha. E vai haver a missa às 19 horas hoje. Hoje também a Santa Missa na Santa Casa, às 5 horas da tarde. A igreja celebra hoje São Jerônimo, o homem que dedicou, e viveu mais de 80 anos, Jerônimo. Era um gigante em termos de estatura. Diz que era um bitelão de um homem. Veio lá de uma região chamada Dalmácia, na Europa mesmo, ali no norte da Itália, aquela região ali perto da Hungria, enfim. Ele era soldado e foi para Roma, e lá é que ele foi batizado, converteu-se e se tornou um paladino da fé, combatendo as heresias. Era o século IV, ele morreu em 420, por aí, não é? Aí já entrou no século V, mas ele fez um trabalho monumental, homem decidido. Ele é igual São Paulo, a índole dele é decidido, é violento, tem motor de muitos cavalos de força, um homem que arrastava, um homem determinado em si mesmo, rigoroso. Dizem que ele até batia no peito dele com uma pedra para ele domar o homem furioso que ele também era. Mas a graça de Deus vai burilá-lo. E ele se torna doutor da igreja. Mas o título de doutor, é bom entender, é depois que morre. Não é doutor da igreja, não. É depois que vão avaliar a obra dele. o testemunho, a igreja vai proclamar: esse é doutor. Atraiu gente para Deus. Não é porque escreveu livros ou coisa assim. E São Jerônimo, além de tudo, é ele quem trouxe a Bíblia para nós. Foi ele. A Bíblia, que os europeus, quando inventam a imprensa, vão passar para a língua de cada país, é a Bíblia que São Jerônimo traduziu do grego, do hebraico e do aramaico. Havia textos bíblicos dispersos nessas várias línguas. O hebraico, o aramaico, que era a língua que Jesus falava, ou o dialeto de Jesus, era o aramaico, e o grego, que era o inglês daquela época. Todo mundo que sabia grego podia andar pelo mundo afora. Hoje, quem sabe inglês pode andar pelo mundo afora. Sempre vai ter ouvido que entende. São Jerônimo, então, morou em Jerusalém e, concretamente, em Belém. Mais de 20, eu não sei falar agora quantos anos, mais de 20. A pedido do Papa da época, São Dâmaso, que pediu para ele traduzir, recolher lá na terra de Jesus, ali naquele contexto, naquela cultura, recolher os livros sagrados e traduzi-los para a língua do povo. É a Bíblia que hoje temos, os 27 livros do Novo Testamento e os outros tantos do Antigo Testamento. São Jerônimo. É um nome bom para pôr nos filhos, hein? Ainda mais família corajosa, destemida, que carrega o estandarte da fé. Jerônimo, né? Tá aí. Que ele rogue por nós e nos ajude a dar muito valor à palavra escrita, que transcende da escrita e torna-se vida para quem a acolhe com docilidade de criança, acolhe no coração. Lembramos também que amanhã, dia de Santa Teresinha, nós vamos celebrar a festa, encerrando a novena, não é? Na amanhã, todo mundo leva rosas, há uma partilha, um lanche, há uma alegria, enfim, vamos participar. E quero lembrar mais uma vez a campanha em benefício da Fundação Bom Despacho, ou Nossa Senhora do Bom Despacho, não sei bem o nome, que é a mantenedora da Rádio Nova Veredas e do Memorial da Paróquia Nossa Senhora do Bom Despacho. É uma instituição civil, ela não pertence à paróquia, está sob a direção nossa, isso sim, mas outros também poderão estar à frente, não tem problema, diante da finalidade que a fundação tem lá no seu estatuto. Então, essa campanha é para valer, para ajudar. Todo mundo bem entende, porque a fundação não tem recursos maiores. A rádio mesma, né, é uma instituição concedida pelo governo e que nós administramos. E aí vem toda uma exigência econômica por tudo que é uma emissora de rádio. E o povo ajuda desse modo caseiro, simples, né? Não são verbas. Verba, não. É o dinheirinho, 10 reais de cada um, 20, 50, vai por aí. O importante é que no dia 17 de outubro, lá no espaço da Igreja de São Geraldo, no bairro Esplanada, vamos fazer o sorteio. São mais de 20 prêmios. Prêmios comuns, mas que fazem a festa de qualquer modo, porque as grandes alegrias são de graça. O sorteio é de graça. É de graça. Final de programa. Amanhã, se Deus quiser, quero me encontrar com você. Teimosamente. Até enquanto fôlego eu tiver para fazer o nosso Fé e Esperança. Até lá, até amanhã.

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12: 9:03. 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
29: Bom dia, bom dia, bom dia, bom dia, bom dia pra você. Tô chegando por aqui no meu, no seu, no nosso rádio, pra fazer um excelente programa de rádio por aqui, ZYC784, canal 207, Rádio Nova Veredas FM, Bom Despacho em primeiro lugar, o programa de maior repercussão no Alto São Francisco, em Minas Gerais, no Brasil e do mundo, e especialmente Bom Despacho, alegria e companhia, vem começando a partir de agora, na comunicação livre, leve, solta e espontânea, do seu amigo comunicador, radialista e jornalista, Cláudio Francis. Vamos tocar o melhor de tudo a partir de agora, obviamente, o seu pedido musical via 3735212400, via WhatsApp também vale, beleza, pessoal? Mande sua mensagem que estarei atendendo você com total credibilidade, do jeito que você merece, viu? Vamos lá, eu tô aqui, tô dando uma boa, tô ligado em você, mais um dia pra gente ser feliz. 89 FM, o rádio sempre merecendo o melhor e você também. Ícaro e Gilmar, voltável.

0: Na melhor do Centro-Oeste Mineiro, tá aí Matheus e Cauã, Ana Castela, Ilusão de Ótica, Gustavo Lima, Eu Vou Te Buscar, ainda aí, Ícaro e Gilmar Voltável. Na programação a gente toca o melhor de tudo sem parar, o melhor de tudo pra você, viu? 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Hora certa, 9:20, bom dia.
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Marca na melhor e sempre do seu rádio. Bom dia pra você ligado, ouvindo o meu programa, onde quer que esteja. Muito obrigado pela companhia, pela audiência, viu? Dom Juan, Mil Razões para Chorar, Rick Renner, Doidinho por Você, de Brito e Samuel, Dona Mulher. Novena em honra a Santa Terezinha do Menino Jesus. A novena começou dia 21 e vai até no dia 1º, portanto amanhã, viu pessoal? Dia da festa de Santa Terezinha. No dia da festa, traga sua rosa para ser abençoada. Responsáveis, comunidades rurais, Santa Rosa de Lima, Mato Seco, Capivari, Nossa Senhora das Graças, Bom Retiro, Vilaça, Córrego Areado, celebrantes Padre Antônio e Padre Felipe, Capela das Irmãs de Santa Terezinha, Rua Curitiba, número 127, bairro Ana Rosa, em Bom Despacho. Não perca! É isso aí, vamos seguindo por aqui, porque a música não para, 9h32, eu tô aqui, tô numa boa, tô ligado em você. A previsão do tempo para você conferir por aqui no rádio, viu pessoal? Hoje, dia 30, é o último dia do mês, viu?

Quadro calendário e as datas de hoje, viu? Hoje é dia da secretária. Parabéns a todas as secretárias que estão ouvindo o meu programa. Hoje é dia da secretária, secretária de sucesso. Parabéns a todas elas, viu? Dia da Bíblia Católica, dia internacional da tradução. Hoje é dia internacional do podcast. É dia mundial do tradutor. É dia nacional do jornaleiro também, meu povo querido, meu povo amado. É o meu, é o seu, é o nosso programa de rádio, trazendo sempre o melhor de tudo, viu, pessoal? O melhor de tudo, às 9 horas e 34 minutos, você ligando, participando, e a gente aqui mandando sempre aquele alô super bacana para você que ouve o nosso programa, viu? Nos quatro cantos do planeta Terra, você nos ouvindo através da internet, nós queremos agradecer por essa audiência imensa, nós temos aí todos os dias, tá bom, pessoal? 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

0: É a nossa programação, Finuma e Jeca cantando pra gente, Igrejinha Azul com Mato Grosso e Matias, Zezé de Camargo e Luciano, amores que vêm, que passam, 8 minutos faltando para as 10 horas da manhã, Dani tá ouvindo o programa, Dani ouvindo o programa de Divinópolis, bairro Cidi, obrigado pela companhia, Dani, pediu para conferir daqui a pouquinho, vou tocar a música que você pediu, a música da Giovana, Giovana Prado, Tum Tum Tum, viu? Ela cai aí no finalzinho do bloco, beleza? No finalzinho do bloco, cai a música Giovana Prado, a música Tum Tum Tum, tá bom? Após a música do Gian Giovanni.
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Giovana Prado, tum, tum, tum, na programação 89,3 para Dani, lá em Divinópolis, Divinópolis, Cidil, né, a Dani, é lá no bairro Cidil, ouvindo a gente, muito obrigado pela companhia. Uma vez que eu recordo muito bem Divinópolis, porque trabalhei na Rádio Sucesso muitos anos, né, inclusive morei no bairro Cidil, e um bairro excelente, tá bom? Aquela região do Cidil ali é completamente fantástica, não é isso? Então um abraço aí ao pessoal do bairro Cidil, a todos que estão nos ouvindo, a todos que estão nos acompanhando, viu? A Dani e toda a sua família aí do bairro Cidil, muito obrigado pela audiência, pela companhia. Hoje são 10 horas em ponto, eu vou para o intervalo comercial, daqui a pouquinho eu volto com mais músicas aqui no Melhor. Bom dia, gente boa!

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3: 10:05.
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0: Por aqui na nossa programação, Bruninho e Davi Morena, Luan Santana, Dores e Amor, com Gustavo Lima, ainda Magari Maraíza, quase um casal. Bom dia, bom dia, bom dia, gente boa, 10 horas e 20 minutos, bom dia pra você ligado, ouvindo meu programa em casa, no sítio, na fazenda, no seu carro, onde quer que esteja me ouvindo, obrigado pela companhia. Vamos continuando por aqui, agora tem Diego e Victor Hugo e Magari Maraíza e o Conselho Bom.
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melhores sempre pra você, tá aí, Lauana Prado, escrito nas estrelas, ainda Gilberto e Gilmar, Diego e Victor Hugo, Bruninho Davi, Luan Santana, Magari Maraíza, 10h30, pessoal, 10h30, bom dia pra você que tá ligado comigo, ouvindo o programa, viu, onde quer que seja, obrigado pela audiência, oferecimento MPA Mangueiras, mangueiras, acessórios e conexões galvanizadas pelo menor preço, você fala com 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Alô, Zé Vitor, Vitor, Leonardo, um grande abraço, obrigado pela audiência e pela companhia. 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A hora certa, 10 horas e 32 minutos, 10 e 32, a gente toca a música sempre para você, tá bom? Vamos ao intervalo e daqui a pouquinho a gente volta aqui na Melhor.

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5: 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Agora são 10h37.
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10: Voltamos por aqui na melhor do seu rádio. Ótimo dia para você, obrigado pela companhia, obrigado pelo alto astral. A gente continua por aqui no ritmo legal da sua manhã. 17, faltando para as 11 horas. Victor e Léo, meu eu em você.

0: Tá aí na nossa programação, Maria Cecília e Rodolfo, com você, Victor e Léo, meu eu em você. Agora faltando 10 minutos para as 11 horas da manhã, Juarez, lá do Mercadinho do Povão, tá ligado comigo, Aureliane Lilia, toda rapaziada por lá, ouvindo a gente, né, Juarez? Bom dia pra você, bom dia pra Lilia, bom dia pra todo mundo aí ouvindo a gente, muito obrigado pela audiência e pela companhia. Hora certa, pessoal, hora certa, 10 minutos faltando para as 11 horas da manhã, 10 faltando para as 11, a música não para por aqui.
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0: É a nossa programação, a melhor do seu rádio, sempre, todo dia, toda hora. Bom dia, muito obrigado pela companhia, obrigado pelo Alto Astral. 10 horas e 54 minutos, pessoal. 10h54, bom dia para você ligado, ouvindo o meu programa em casa, no sítio, na fazenda, no seu carro, no seu trabalho, onde quer que esteja me ouvindo. Muito obrigado pela companhia, muito obrigado pela audiência. Vamos juntos, seguindo por aqui, firmes e fortes, hein? Firmes e fortes, viu? Tocando sempre o melhor de tudo para você, viu? Hoje, deixa eu falar de uma excursão aí que vai acontecer em janeiro. É, em janeiro acontece, tá bom, pessoal? É, em janeiro vai acontecer essa excursão e você é nosso convidado para estar participando dessa mega excursão, tá bom? A Aparecida do Norte, tá bom? Saída vai ser dia 13 de janeiro, às 20 horas, o retorno vai ser dia 18/1, tá bom? De janeiro, após o café da manhã, viu? Hospedagem no Grande Hotel Faustur, café, almoço, jantar inclusos, passeio especial no dia 15/1, sexta-feira, passeio para praia, tá bom, pessoal? Faça sua reserva agora pelo 37991391767. 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Você fala com meu nobre amigo Cássio. Vá para Aparecida do Norte, né, com esse pessoal maravilhoso no dia 13 de janeiro e volta dia 18. Que Deus abençoe, viu? É, vai dar tudo certo, tá bom, Cássio? Grande abraço, obrigado pela audiência, obrigado pela companhia. Deixa eu ver aqui, né? Tô puxando aqui pra ver se a gente fala com Itamar Bairinck, né? E deixa eu puxar aqui pra ver se a gente consegue falar com ele, direto da Assembleia Legislativa. Vamos tentar falar aqui o contato com o repórter Itamar Marinho, que às 10 horas e 56 minutos, pessoal, 10 horas e 56 minutos, eu tô numa boa, eu tô ligado em você, e você tá ligado com o Cláudio Francis? Tá ligado com o Cláudio Francis? Então, vamos seguindo por aqui até às 11h30 da manhã, tocando sempre o melhor de tudo para você, tá bom? Lembrando que ao meio-dia tem a propaganda eleitoral gratuita, às 11h30 tem um programa Rádio Esporte. Depois ele dá uma pausa meio-dia para propaganda e depois volta, né, por volta de meio-dia e 25, tá bom? O Itamar já está na linha, vou convidá-lo para falar com a gente e trazer as informações direto da Assembleia Legislativa de Minas Gerais. Alô, Itamar, bom dia!
1: Bom dia para você também, Cláudio Francis. Bom dia para todos de Bom Despacho Região, sintonizados na Nova Veredas FM, chegando com o nosso destaque desta quarta-feira, fechando o mês de setembro, nesse 30 de setembro. Ah, mais uma manhã de muito calor aqui em Belo Horizonte, né? A quarta-feira promete ser toda bastante quente também aqui, segundo a previsão da meteorologia. Já estamos com 32 graus nesse momento. A máxima podendo chegar aí a 34, 35 graus hoje, segundo as previsões, e a umidade relativa do ar despencando, 38% nesse momento. Cláudio Francis e ouvintes, os brasileiros vão às urnas no próximo domingo em um sistema eletrônico de votação que completou 30 anos de uso com um histórico de segurança no processo eleitoral. Para reforçar a transferência e combater a desinformação, a Assembleia Legislativa de Minas Gerais e o Tribunal Regional Eleitoral atuam mais uma vez em parceria nesta eleição. E quem nos traz os detalhes é Graziele Mendes.
2: A Justiça Eleitoral mantém desde 2020 uma página na internet chamada Fato ou Boato, para incentivar as pessoas a verificarem notícias sobre o processo de votação. A iniciativa faz parte do programa de enfrentamento à desinformação, que reúne mais de 70 instituições, entre partidos políticos e entidades públicas e particulares, para enfrentar os efeitos negativos das fake news, principalmente sobre a segurança das urnas eletrônicas. O presidente do TRE Mineiro, desembargador Carlos Henrique Perpétuo Braga, ressalta que a Justiça Eleitoral tem convidado a população a conhecer de perto o sistema eletrônico de votação para desmistificar ideias e tirar dúvidas.
3: Nós queremos luzes, cada vez mais luzes sobre o processo eleitoral. Não temos nada a esconder, muito ao contrário. E a sociedade tem sido convidada, tem sido instada a participar das diversas etapas de segurança. E são inúmeras e estão sendo divulgadas. Inclusive, na véspera das eleições, propriamente, nós realizamos auditoria da integridade, da autenticidade da urna e queremos, portanto, que as pessoas participem, que as pessoas afastem aquelas más informações sobre a lisura do processo eleitoral.
2: Para reforçar a confiança nas urnas eletrônicas, o presidente da Assembleia de Minas, deputado Tadeu Leite, lembrou que em toda a sua trajetória política, de 4 mandatos, foi eleito e reeleito pela urna eletrônica.
4: Eu tive muita honra de representar esses mineiros esses últimos 16 anos, 4 mandatos. Se estou aqui hoje é graças aos eleitores, a Deus, mas a esse sistema eleitoral brasileiro, sério, correto, transparente, que não só eu, mas que todos que queiram se candidatar tenham oportunidade de participar. Então o esforço nosso aqui é para que a gente possa fortalecer a nossa democracia, cuidado com as fake news, cuidado com a desinformação, e é esse o trabalho que a Assembleia e o TRE vão fazer agora, nesses próximos dias, até o dia da eleição.
2: Durante a exposição de Quem é o Poder? Sobre a história do voto no Brasil, realizada pela Assembleia de Minas em parceria com o TRE, foram promovidas demonstrações de funcionamento da urna eletrônica para os visitantes, em mais uma tentativa de aproximar os eleitores do processo que decide o futuro do país.
1: E lembrando que interessados em consultar a página Fato ou Boato devem acessar o site do TRE, www.tre-mg.jus.br. Repetindo, www.tre-mg.jus.br. Boa quarta-feira para você, meu caro Cláudio Francis, para todos na sintonia da Nova Veredas FM. E até amanhã com outras informações da Assembleia Legislativa de Minas Gerais, em Belo Horizonte, Itamar Mairim.

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4: Voltamos por aqui, fechamos a programação de hoje, porque nós voltaremos amanhã, se Deus quiser, por volta das 9 horas. Um abraço, gente boa, agradeço a vocês pela companhia, pela audiência. Daqui a pouquinho tem o Rádio Esportes na programação, meio-dia, a propaganda eleitoral gratuita. Grande abraço.

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5: 11:30, final do Rádio Vivo desta quarta-feira, produção Patrícia Joey Hasler. Abraço, um abraço, Patrícia, até amanhã.
6: Vamos embora, gratidão e alegria, obrigada pela sua companhia, até amanhã.
5: 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Vem aí, Rádio Esporte, Thiago Reis, grande abraço, até amanhã.
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dia pra você, torcedora, torcedor, ligados na Itatiaia. São 11 horas com mais 32 minutos. Estamos chegando com o Rádio Esportes desta quarta-feira, 30 de setembro de 2026. Acabou setembro! Com a produção de Daniele Rodrigues e Rafael Cruz, a coordenação de Alexandre Simões, direção de esportes de Michel Ângelo, a apresentação nesta quarta é comigo! E vamos aos destaques e manchetes do programa de hoje!

0: na seleção brasileira. Quem é que foi cortado, hein? O Wellington Campos.
1: Atacante Rafinha é cortado da seleção brasileira.
0: O destaque da Europa. Punição pesada pro Manchester City. O que tá pegando na Premier League? Campeonato em inglês em destaque, Renato Paim.
2: Na Inglaterra, Premier League termina a investigação e declara Manchester City culpado de irregularidades financeiras. Punição deve sair em breve.

0: de esportes. Destaque do Cruzeiro, a manchete do Cruzeirão cabuloso, Paulo Azeredo.
1: Cruzeiro aposta em bom aproveitamento do retorno para garantir vaga na Libertadores. Negociação de Paulinho caminha para a final feliz.
0: O destaque do América, a manchete do Coelhão, Fabrício Calazans.
2: Coelho firma acordo com o Ministério Público e assume contrapartidas de interesse público na casa de 12 milhões pelo prazo de 5 anos.
0: Rádio Esportes tem análise e opinião com o comentarista Leo Oliveira e claro, a sua participação, a sua opinião é muito importante. Então, bora lá, cola comigo no YouTube. Tô te esperando, hein? No Itatia Esporte, você participa, interage em tempo real. Sua crítica, elogio, sugestão, a sua opinião é muito bem-vinda. E você ainda concorre a prêmios no YouTube. O programa não para. Pra você do rádio, ao meio-dia teremos 25 minutos de horário eleitoral gratuito. Mas no YouTube, no aplicativo, no seu celular e no site, a Itatiaia continua dando notícia de tudo. Por isso, cola comigo no YouTube, no Itatiaia Esporte. Você ainda concorre a prêmios. Ô, Rádio Esportes, pela última vez em setembro de 2026, está no ar, na rádio mais ouvida do Brasil.
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6: Agora são 11 horas com mais.

39 minutos de volta em com o Rádio Esportes nesta quarta-feira, 30 de setembro. É, acabou mesmo, meus amigos. A pergunta do programa aqui, o prêmio não acaba nunca. Eu espero você no YouTube. No YouTube você responde a pergunta de hoje. Um jogo ontem, fechando a 30ª rodada da Série B. É, a Série B não parou na data FIFA, não. Eu quero saber qual time tem o melhor ataque da Série B do Brasileirão. Difícil, hein? Duvido que você saiba de cabeça. O GG, lá em Vespasiano, me parou hoje e falou: Thiago, eu acerto todas as perguntas. Duvido, GG, que você sabe essa. Qual time tem o melhor ataque do Campeonato Brasileiro da Série B? Pesquisa, não sabe? Pesquisa, mas não deixe de participar. Cola comigo no YouTube, no Itatia Esporte. Você manda o seu nome completo e a resposta do programa de hoje. Tem ingresso, hein, pro jogo do Galo, no sabadão, Arena MRV, é Atlético e Bragantino. Jogo sabadão às 6:30, você como convidado da Itatiaia, na Arena MRV. 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Pra sair aditivado, você responde no YouTube. Lembrando a você que no YouTube a gente não para, hein? Ao meio-dia tem horário eleitoral gratuito no rádio, mas no YouTube o programa continua com muitas novidades para você. E também você concorre a prêmios no WhatsApp 996519657. Qual time tem o melhor ataque da Série B do Campeonato Brasileiro?

0: Vamos direto às informações da seleção brasileira. Tem um corte de última hora no Brasil e ó, já vamos à cidade do Galo, viu? Pedro Abílio ao vivo vai entrevistar o goleiro Delfim, o herói atleticano dos últimos jogos, vai participar ao vivo aqui do Rádio Esportes em instantes, também tudo do Cruzeiro na Itatiaia. E agora com você, Wellington, jogador importante do esquema do Brasil, o Rafinha, né, do Barcelona, tava iniciando a temporada bem demais. Tá lesionado, Wellington, bom dia.
1: Alô, Thiago, alô, amigos da Itatiaia. E a seleção brasileira, que teve a quarta-feira de folga, teve aí o corte do Rafinha. Ele fica fora do jogo com a Índia, sábado, 11 horas da manhã, horário de Belo Horizonte, 17:30 em Calcutá. Ninguém será convocado. Ele tem um pequeno edema na região posterior da coxa direita. Foi substituído no intervalo do jogo de ontem e Endrick entrou no lugar dele. A seleção viaja amanhã para Calcutá e o técnico Carlo Ancelotti já testou todos os 26 jogadores convocados. Ele deverá fazer novas mudanças, inclusive já confirmou Pedro Morisco no gol da seleção brasileira para o último da super data FIFA. Tá falado, Thiago, é com você, Naí Tatiaia.
0: Valeu, valeu, Wellington Campos. Ô, Ale Oliveira, que zica do Rafinha, cara. Machucou na Copa do Mundo, agora machuca de novo, no momento em que ele tá assumindo, né? Um baita protagonismo na seleção, vinha tendo início de temporada arrasador no Barcelona e agora mais uma lesão pro Rafinha na sua carreira, já marcada com várias lesões, Ale.
2: É, e mais uma lesão na data FIFA, né? São vários os prejuízos aí para vários clubes do futebol do mundo, né? E agora o Rafinha, que não tem tido sorte mesmo com a camisa da seleção, ainda não é uma grande referência na seleção, mas no Barcelona, meu amigo, ele é o artilheiro da Europa e hoje, talvez o melhor jogador do mundo, né? É, esse momento do Rafinha é muito especial, jogando ali como um 9 móvel, um falso 9, tem jogado muito bem, mas agora vai ter que ficar parado um tempo por essa lesão. Pro Brasil não muda muito, porque o jogo é contra a Índia, né? No sábado, então não é essa a questão, mas é mais um prejuízo aí para os clubes na data FIFA, né, Tiagão?
0: 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Quase 40 graus hoje. 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Direto para a cidade do Galo, Pedro Abílio, registro desse calorão, Galo treinando, sábado tem jogo importante e você tem convidado especial aí na concentração atleticana. Bom dia, Abílio.
3: É isso, Thiago, bom dia para você, para todo mundo que tá acompanhando o Rádio Esporte. Tô falando baixinho porque o homem já tá falando aqui. Vamos acompanhar em áudio e vídeo nas plataformas da Itatiaia, o Gabriel Delfim conversando com a gente.
4: Conforme as oportunidades forem aparecendo, vou demonstrando meu trabalho da melhor forma, para se um dia, se Deus quiser, estar presente lá também.
5: Delfim, Delfim, vocês tiveram uma sequência de quartos de final de Copa do Brasil, Sul-Americana, 13 dias de descanso até o jogo do Bragantino, depois vai ter 11 jogos em praticamente um mês. Como é que é a importância para vocês esse descanso agora dessa pausa da data FIFA e também já projetando essa sequência de que não vai ter jogo quarta, domingo, praticamente até agora o começo de novembro?
4: É um descanso importante, depois de uma sequência grande de jogos que a gente teve também antes dessa parada. Agora aproveitar esse tempo que a gente vem tendo para trabalhar da melhor forma, como foi depois do meio do ano. E para depois, como você falou, na sequência de grandes jogos que vem pela frente, a gente está preparado, bem trabalhado para, se Deus quiser, estar buscando as três.
6: Delfim, como vem sendo também esse período de treinamento com o técnico Eduardo Domingues, né? A gente sabe, você acabou de falar do período da Copa do Mundo, mas agora também uma super data FIFA, são 3 semanas praticamente aí apenas de treinos. O Galo tendo um tempo menor em comparação às outras equipes, mas como que você acha que com o Eduardo Domingues está sendo específico para vocês?
4: Não, ele é muito importante para a gente, o trabalho do dia a dia, como foi feito também, que eu pude estar citando a Copa do Mundo depois da parada. Esse período que ele teve de trabalho intenso com a gente foi muito importante, como está sendo agora, para poder voltar aos jogos e estar respondendo da melhor forma sempre.
3: Jogo importante, né, Delfim? Retomada do campeonato e o Atlético podendo se consolidar nessa 7ª posição no sábado. O que você pode falar sobre o adversário e sobre essa retomada, né? Uma reta final que vai ter pouco descanso agora para vocês. Estamos ao vivo aqui no Rádio Esporte. Bom dia.
4: Bom dia. A gente sabe que vai ser um jogo difícil. Temos total ciência disso. O Bragantino sempre nos propõe duelos difíceis, né? Como foi na Sul-Americana também. Mas a gente vem trabalhando sempre firme para poder começar essa sequência com o pé direito, né? Que agora o Bragantino a gente procura a vitória para continuar essa sequência bem.
7: Delfim, e depois desse período todo, uma super data FIFA, muito tempo de descanso, o Atlético vinha num embalo muito forte. Como fazer para não perder esse embalo, aquilo que foi construído, com todo o entrosamento, com todo o treinamento que foi feito nesse período de férias, como não deixar cair, já pensando nesses próximos jogos? O que fazer?
4: Aproveitar essa sessão longa de trabalho que a gente vem tendo, treinos intensos, para poder virar a chave, né? A gente queria ter buscado a vitória antes da parada contra a Chapecoense, não conseguimos sair com empate. Mas agora, contra o Bragantino, é buscar a vitória para continuar essa sequência bem e jogar o astral lá em cima.
8: Ô, Delfim, voltando um pouco para aquele jogo contra o Santos, como que foi depois daquela partida sua relação com a torcida atleticana? Pararam você na rua? Como que foi essa situação?
4: Não, teve sim alguns pedidos de foto. Fico bem feliz de ter esse carinho da torcida atleticana comigo. Foi algo que eu sempre sonhei enquanto eu jogava na base. Via todos os jogadores sendo reconhecidos, era meu sonho também. Já fazer parte do elenco e ter esse reconhecimento, fico bem feliz.
3: Muito bem, goleiro Gabriel Delfim, falando ao vivo aqui com a gente no Rádio Esportes, viu, Thiago? Mais uma vez, um abraço a você, bom dia, Ale Oliveira, amigos que estão acompanhando a gente no Rádio Esportes, com o sonzão do Vandinho, nosso Vander de Freitas, com imagens do Tadeu Scafuto, aqui direto da cidade do Galo de Vespasiano. Eu acho que deve estar fazendo, Thiago, uns 33, 34 graus por aqui, e no gramado, tipo uns 78. Mais ou menos. A gente está acompanhando uma manhã de muito calor aqui na cidade do Galo. E nesse forte calor aconteceu o treinamento de hoje aqui no CT. Jogadores do Atlético com o técnico Eduardo Domingues realizaram atividades técnicas e táticas. E nas atividades técnicas, pudemos observar aqui neste raro dia de treino aberto à imprensa, pudemos acompanhar quase toda a atividade técnica dos jogadores, com finalizações, com o acerto, o ajuste fino, né? Como muitos jogadores gostam de dizer, a respeito dos passes. E nessa condição, Thiago, a gente pode observar duas situações que eu relato para você aqui agora no Rádio Esportes às 11h50. Primeira situação é a presença do Vitor Hugo em boa parte dessa atividade em campo. O meio-campista está se recuperando daquela situação de pubalgia. Ele ainda não está totalmente liberado do departamento médico, ainda realiza atividades com o pessoal da fisioterapia, mas esteve hoje em boa parte dos momentos em que a imprensa esteve aqui, em campo. E em campo, junto de outros jogadores, que aí eu vou chegar no segundo ponto, Thiago. Eu pude observar que ele estava ali realizando essa atividade do jogo centralizado, né? Com muitos passes de primeira, com muitas trocas com os meio-campistas do Atlético, junto de Igor Gomes, Cissé, Thiago Borbas, Cassierra, e a gente pôde observar que do outro lado estavam Tomás Pérez, Alexander, Bernard, Reinier
9: e a tendência, né, de que a gente observava é de que eles fossem trocando. De um lado estava o Barba, do outro a sua comissão técnica, então pôde ser visto aqui essa atividade. E lá do outro lado, junto com esses jogadores que eu citei anteriormente, o Vitor Hugo, o Cissé, estava o Maicon. Então a gente observou o Tomás Pérez junto ali da atividade, onde tinha o Fred, onde tinha o Bernard, onde tinha o Reinier, que são titulares, e do outro lado tinha o Maicon, junto do Cissé, junto do Igor Gomes, junto do próprio Vitor Hugo, do Cassier, jogadores que têm sido reservas na última sequência, nessa sequência mais recente do time do Galo. A gente vai atualizando ao longo do Rádio Esportes outros detalhes que pudemos observar neste dia de treino aberto. E o artilheiro da temporada, Reinier, com 9 gols, também conversa com a gente. Seu nome e seu bairro.
0: Boa, Pedro Abílio, volta em instantes para você do YouTube. Tá rolando imagens do treinamento do Atlético na cidade do Galo. Nesse momento, 33 graus a temperatura, sensação, imagina aí no campo que o Abílio falava. Pode ter certeza que chega tranquilamente 36, 37 graus. É o dia mais quente do ano em Belo Horizonte. Claro, quente também. Com muitas notícias para você. Agora, 11h52. 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Rápido intervalo, na volta é o Cruzeiro, o Cruzeirão em destaque no Rádio Esportes.
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1: Agora 11:56, direto com as informações do Cruzeirão. Paulo Azeredo, Cruzeiro segue a sua preparação para a retomada do brasileiro. Paulinho, bom dia.
2: Bom dia, Thiago. Bom dia, quem tá ligado com a gente aqui no Rádio Esportes. Pois é, treinamento agora pela manhã, nessa lua que tem em Belo Horizonte aí, 34 graus na sombra, né? E o Cruzeiro pegando firme no batente, se preparando para o jogo de quarta-feira, 9:30, com o São Paulo. Thiago, teve o retorno do Kaique Kenji aos treinamentos, o Lucas Romero, mas Vidalba e também o Neyser Villarreal estão ainda entregues ao departamento médico. Mas fiz um levantamento aqui, Thiago, porque muito se fala sobre a questão da Libertadores, né? De quanto o Cruzeiro teria que conseguir para chegar à Libertadores, que é o objetivo agora da temporada. O Cruzeiro tem 45 pontos, 100% de certeza, de acordo com o site da UFMG, de probabilidades, 69 pontos. É um negócio complicado, porque teria que fazer 24 em 30 restantes. Mas olha só, o aproveitamento do Cruzeiro no segundo turno é o segundo melhor do Campeonato Brasileiro. Só perde para o Flamengo. E são 67% de aproveitamento. Com isso, o Cruzeiro faria, daqui para frente, 20 pontos, Thiago, com 67%. E chegaria a 65 pontos. Isso dá ao Cruzeiro uma probabilidade de conquistar a sua vaga na Copa Libertadores de 99%. 99 não é 100, Thiago, mas 99 é bem próximo de 100, né? Então, esta é a conta que deve ser feita pelo time do Cruzeiro. O Cruzeiro tem ainda 5 jogos por fazer fora e 5 jogos em casa. É só manter esse aproveitamento do segundo turno, que tem sido excelente, o segundo melhor, repito, do Campeonato Brasileiro, que o Cruzeiro conquista tranquilamente a sua vaga na próxima fase. Isso sem contar, Thiago, que pode ter também G6, pode ter G7, que vai facilitar ainda mais essa questão, viu, Thiago?
1: Olha, o Ale Oliveira vai analisar esses números que o Paulo Azeredo trouxe ainda há pouco. Nós vamos voltar com o Pedro Abílio na Cidade do Galo. Você conhece a Cidade do Galo? O Pedro Abílio vai fazer o making off da Cidade do Galo já já, ao vivo, lá direto da concentração do Atlético. Mas tudo isso vai rolar no YouTube. Por isso, você que tá no radinho aí, você da Rede Tassat, alô você do interior do estado, viu? Muito obrigado pela audiência. Mas agora no rádio, teremos 25 minutos de pausa para a exibição do horário eleitoral obrigatório. Se você quer continuar com o Rádio Esportes, se você quer continuar acompanhando notícias do Galo, do Cruzeiro, do que tá rolando também pelo mundo, eu te convido. 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No rádio, voltaremos em 25 minutos.

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0: com mais 25 minutos. Rolou, hein? Rolou! Ah, rolou o papo aqui, fluiu muita informação, inclusive imagens dos bastidores da Cidade do Galo no YouTube. 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Pergunta de hoje: qual foi o time que tem o melhor ataque do Campeonato Brasileiro da Série B? Qual time tem o ataque mais positivo da Série B? Série B não parou ontem, tivemos um jogo, já vamos detalhar aqui também este jogo da Série B. Você que responder corretamente, tem ingresso, hein, pro jogo do Galo contra o Bragantino no Brasileirão, jogo sábado na Arena MRV. 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
0: É, a Itatiaia não perde voto em grande cobertura do nosso time de jornalismo no domingo, domingo de eleição. Agora, 12:29, já, hein? Mais do Galo, Reinier vai falar com o Pedro Abílio, direto da Cidade do Galo, mais do Cruzeiro, treinamento também do Cruzeirão em destaque aqui no Rádio Esportes. 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
0: Agora meio-dia, com mais 30 minutos, o bicho tá pegando na Europa. Crise na seleção de Portugal entre o Jorge Jesus e o Cristiano Ronaldo, mas o que tá gerando repercussão por lá foi a punição imposta ao Manchester City. Pode perder 100 pontos, pode ser rebaixado. O dinheiro, descobriram agora que o dinheiro do City não é lá essas coisas. Ô Renato Paim, que tá pegando por aí, amigo?
2: Fala, Thiago Reis, o Manchester City tá sim numa situação complicadíssima lá na Inglaterra. O clube foi considerado culpado pela Premier League em uma nova investigação sobre violações financeiras que eles teriam feito. A decisão de uma comissão independente aponta infrações graves ao longo de 9 temporadas entre 2009 e 2018. Segundo a Premier League, o City utilizou contratos considerados fictícios com parceiros comerciais para inflar a receita e reduzir custos em mais de 900 milhões de libras, além de apresentar contas incorretas e não colaborar adequadamente com a investigação. Agora começa uma nova etapa, a definição da punição. O City pode recorrer da decisão até sexta-feira, dia 2 de outubro, e depois o caso pode passar por uma comissão de apelação formada por 3 pessoas. A punição ainda será discutida separadamente, pode incluir multa, compensação financeira aos clubes rivais, perda de pontos, rebaixamento e outras sanções esportivas. A possibilidade de uma punição ainda mais severa, como a expulsão da Premier League, também é discutida no contexto do caso, mas não há uma decisão nesse sentido. O próprio campeonato não possui uma punição específica para esse caso. Bom, mudando de assunto, ontem tivemos mais uma rodada de Liga das Nações. A Espanha goleou a Croácia por 4-1 em uma grande atuação de Lamine Yamal, que marcou 2 vezes. A seleção espanhola chega a 2 vitórias em 2 jogos e mantém o embalo depois de também ter vencido a Inglaterra na estreia. São 40 jogos de invencibilidade da campeã do mundo. Já a Inglaterra voltou a vencer depois da derrota na primeira rodada, bateu a República Tcheca por 2-0 fora de casa. As principais seleções europeias voltam a campo a partir desta quinta-feira. Alemanha e Sérvia, Grécia e Holanda, Dinamarca e Portugal são alguns dos destaques do primeiro dia da terceira rodada. Com as informações do futebol internacional, direto de Paris, repórter Renato Paim.
0: É, Paim, tá debaixo de chuva lá em Paris. Quem tá no YouTube viu ali o Renato Paim com o seu guarda-chuva. Chuva em plena capital parisiense, com muita chuva na capital francesa, e a gente aqui no calorão, né, Paim? Agora olha, Oliveira, o Paim trouxe informações dos jogos da Nations League lá em Portugal. O bicho pegou. O Jorge Jesus não colocou o Cristiano Ronaldo em campo no último jogo contra a Noruega e o CR7 já deu piti. O presidente da Federação Portuguesa tá saindo de Portugal para encontrar a delegação para tentar acalmar os ânimos. Se o Cristiano Ronaldo não quer mais falar com o Jesus. Era de se esperar, né? 2 bicudos normalmente não se beijam, né, Ale?
3: É uma situação delicada, né? Porque o Cristiano é um dos gigantes do futebol do mundo, não só de Portugal. Mas a fase dele, principalmente em termos de seleção, já deu, né? Mas só quem vai falar isso, né? É o Jorge Jesus que vai assumir essa bronca? É o presidente da Federação Portuguesa? Ele que deveria pegar e tentar se mancar, que não dá mais, né? Mas está perseguindo recordes. Seria muito legal se ele fizesse o milésimo gol da carreira dele com a seleção portuguesa. Só que, poxa, o Jorge Jesus quer fazer o trabalho dele, tem outras opções, tem outras peças. Ele até saiu jogando na primeira partida, né, contra o País de Gales, aí contra a Noruega nem entrou, e você sabe como que é o homem, né? Ele ficou bravo, ficou louco e tal, então tem aí um problema aí diplomático para ser resolvido. Fato é que, tecnicamente, campo e bola, se o Jesus pudesse, ele não contava mais com o Cristiano, mas não é uma situação simples não, viu?
0: É, o bicho tá pegando. Lembrando que hoje tem um amistoso importante lá na Argentina, em Córdoba, estádio Mário Kempes,

0: Lá também do Coelhão.
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0: Ô Fabrício Calazans, e as informações do América, agora é Ministério Público, o papo é recuperação judicial, tá devendo Deus e o mundo, Coelhão, Fabrício.
2: Tô ligado, Thiago, deixa comigo, um abraço pra você, boa tarde, pra quem se liga no Rádio Esportes. O capítulo financeiro do América ganha mais uma página esta tarde no Ministério Público de Minas Gerais. O América e o Ministério Público vão firmar um acordo que está relacionado a uma ação de improbidade administrativa movida pelo Ministério Público, que apura possíveis irregularidades nas obras de reconstrução da Arena Independência realizadas com recursos públicos. E com isto, o América, assinando este acordo, vai assumir por 5 anos contrapartidas de interesse público, estimadas aí na casa de 12 milhões e 200 mil reais. Com isto, o que são essas contrapartidas? O América vai realizar campanhas sociais no Independência e nas suas redes sociais, vai promover, por exemplo, um torneio anual com escolas públicas ou entidades sociais, vai disponibilizar os espaços da Arena Independência para atividades de interesse público. Então, com a homologação judicial desse acordo, essa ação será encerrada envolvendo Ministério Público e América. Isso será homologado, assinado esta tarde na Sala Minas Gerais, da sede da Procuradoria-Geral de Justiça, na Avenida Álvares Cabral. Então, a América, esta tarde, homologando este acordo com o Ministério Público, e terá, então, que cumprir estas contrapartidas de interesse público na casa de 12 milhões de reais nos próximos 5 anos. Thiago!
0: Agora 12:37, situação do América, né, Fabrício? Situação delicadíssima. Amanhã tem reunião importante dos conselhos deliberativo, conselho consultivo, muita coisa sendo discutida nos bastidores do América. 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
0: Ô, Isabela Gouveia, o que tá pegando nessa quarta no trânsito, hein, Isabela?
3: Oi, Thiago, boa tarde para você, boa tarde para quem nos acompanha aqui no Rádio Esportes. Eu tenho destaque da rodovia Fernão Dias, que apresenta congestionamento para quem segue no sentido São Paulo, nas proximidades do posto da Polícia Rodoviária Federal em Betim, na região metropolitana de Belo Horizonte. São pelo menos 2 quilômetros de congestionamento. A concessionária ainda não informa qual é o motivo, mas vale o alerta para o motorista: não compensa buscar outros caminhos, aumentaria o tempo de viagem. Para quem segue no sentido Belo Horizonte, trânsito livre por toda a Fernão Dias até a chegada à Avenida Cardeal Eugênio Pacelli, em Contagem. E aqui na capital, a movimentação intensa no Anel, nas proximidades da Praça São Vicente, no sentido Rio, por conta do estreitamento de pista. Mais um ponto de alerta para o motorista. Nesse caso também, não é necessário buscar rotas alternativas. Volto com você, Thiago.
0: Agora 12:40, muito obrigado, viu, Isabela Gouveia, a informação em tempo real para você que se liga no Rádio Esportes. Já já mais do Galo e do Cruzeiro, hein? Para você que se liga na Itatiaia, o Buião, grande Buião lá em Vespasiano, sempre nos acompanhando, ídolo do Galo. Já já o Pedro Abílio vai chegar ao vivo direto de Vespasiano com o Reinier, Alô, massa, o Reinier vai falar já já aqui no Rádio Esportes. Agora, falo pra você que é auxiliar de administração escolar, o SAENG já liberou pedidos de solicitação e renovação das bolsas de estudo pro primeiro semestre, mas o prazo tá acabando. Hoje é o último dia.

0: dia para você pedir a renovação ou solicitação da sua bolsa de estudos. 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Você também pode acessar os correios. 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Somos trabalhadores, somos educadores. Bilho, Reinier já tá na área, Bilho.
1: Tá na área, Thiago, tá na área. A gente falou sobre o artilheiro do Galo, 9 gols nesta temporada. Vamos acompanhar o que disse a respeito da atividade aqui na cidade do Galo que acompanhamos e dessa sequência que tem o Bragantino pela frente em jogo atrasado no Brasileiro no próximo sábado. Reinier.
2: É um momento muito importante que eu acho que eu precisava desse momento de felicidade, de voltar a ter confiança, e graças a Deus tudo tá dando certo, eu tô desempenhando bem, muito feliz também com o carinho da torcida, então isso me dá mais motivação e mais confiança para demonstrar o meu futebol.
3: O Renê, o Galo vindo uma sequência muito boa, né? Classificou no Sul-Americana, na Copa do Brasil também, teve essa pausa. Como é que vocês estão trabalhando para manter esse bom momento, mesmo com essa pausa mais estendida agora que a gente teve essa superdata FIFA?
2: Então, essa pausa foi muito importante pra gente, porque acho que a gente precisava recuperar alguns atletas, como eu, Juan também, Everson, o Vitinho. Então, foi muito importante ir pra descansar também, que tinha bastante jogadores que vinham com bastante minutagem. Então, acho que esse momento vai ser importante também, como foi a outra pausa. Então, acho que a gente agora vai chegar com a cabeça tranquila, descansado para os nossos objetivos principais.
4: E qual foi o fator principal para você dar essa volta por cima no Atlético?
2: Não, acho que eu trabalhei em silêncio. Sei que foi um momento bastante difícil, mas eu tinha que passar por isso. Minha família me ajudou bastante. Meu pai conversou bastante comigo, sabia que eu podia fazer algo mais, e graças a Deus eu tô podendo demonstrar meu trabalho dentro de campo com bastante humildade, seriedade, e espero continuar assim.
5: Explica pra gente esse treino que a gente observou ali agora, Renier, você com o Fred, com o Bernard, com o Pérez também, o Alexander, esse trabalho de muitos passes e muitas finalizações também.
2: Eu acho que todos os treinos a gente tem que ajustar alguma coisa. A gente já vem fazendo esse jogo por dentro bastante bem nos jogos, então o Barba quis ajustar mais algumas coisinhas pra gente ter bastante mobilidade e passe dentro do meio de campo, que eu acho que muitas jogadas a gente pode finalizar por ali e acabando no gol.
5: Renier continua falando por aqui. Vamos acompanhar a sequência aqui do que está falando o Meca do Galo a respeito de jogadas por dentro e tal, e finalizações também. Vamos continuar acompanhando.
6: Seu titular no próximo sábado. E outra, essa repetição é o grande segredo do Atlético, ter encontrado esse entrosamento e as boas atuações que o time vem fazendo durante essa temporada?
2: Acho que sim, acho que eles falam bastante em repetir, e acho que aconteceu isso hoje no treino. A gente já fica com a cabeça já no consciente, assim, que já tem que fazer isso, então a gente já vai pro campo sabendo o que tem que fazer, e eles estão sendo bastante importantes para essa nossa evolução. E eu acho que a gente precisa ajustar algumas coisas, então acho que foi um belo treino, e agora a gente tem que focar no próximo jogo.
7: Ô, Reinier, a gente viu contra o Santos um time onde você, o Fred, o Bernard tinham um entrosamento muito grande. Como que foi a chegada do Fred para funcionar melhor ali no esquema, e agora com essa parada, o entrosamento tá ainda melhor?
2: Então, o Fred dá bastante mobilidade, ele gosta muito desse jogo por dentro do 1-2, então a chegada dele foi importante quanto para mim, pro Bernard, o Castanho também. Então, todo mundo sabe a qualidade dele, ele é bastante importante para todos nós, e agora que eu voltei tem 2 dias, espero que continue assim a nossa tabelinha ali entre eu, Bernard, Fred e todos.
5: Reinier, o que foi mais difícil nos confrontos com o Bragantino na Sul-Americana?
2: Então, o Bragantino é um time bastante chato, pressiona bastante, então Foi um jogo, os dois jogos foram bastante equilibrados, então é uma equipe que tem, que é muito fisicamente é muito forte, então acho que a gente tem que trabalhar, a gente tem que jogar no mesmo nível que ele fisicamente ali, que as coisas vão, ao caminhar do jogo vão dar certo pra gente.
1: Reinier, falando aqui no Rádio Esportes, nesta manhã na Cidade do Galo, sobre Léo Duarte, que deixou o campo um pouquinho mais cedo, apenas um controle de carga para o zagueiro atleticano. Com desfalques, inclusive sem o Borbas, hein? Por força de contrato, Galo e Bragantino no sábado, treino amanhã pela manhã e na sexta-feira à tarde o Barba fecha essa escalação que joga contra o Massa Bruta, Thiago.
0: Ô, Abílio, e a venda de ingressos, hein, garoto? No sabadão, todo mundo esperando um bom público pra Massa do Galo matar saudades do time, é uma vitória importante. Como é que tá essa venda de ingressos pra sábado? Venda de ingressos também pro jogo do Montevidéu, City Torque, já tá rolando, né, Abílio?
1: Já tá rolando, Thiago, venda de ingressos para essas duas partidas. O Atlético de olho na Copa Sul-Americana, pro jogo contra o Montevideo City Torque com promoção. E pro sábado tem promoção nova, hein? Alô, criançada! Começou hoje o resgate e a venda dos ingressos para esse jogo contra o Bragantino, com ingressos a partir de R$ 29,90 lá no Internorte para os sócios GNV e com até 90% de desconto para o Galo na Veia Kids. Para a criançada acompanhar esse jogo de sábado, 6:30 da noite, empurrando o Galo para uma vitória importante nesse jogo atrasado do brasileiro. Thiago, ainda não temos a parcial de ingressos. Isso deve acontecer agora no fim da tarde, a primeira parcial de venda para o jogo de sábado, Thiagão.
0: Boa, valeu, Pedro Abílio. O Ale Oliveira, dessa escalação do Atlético, a gente falava no YouTube sobre a condição defensiva, né? O Léo Duarte, que deve voltar a ficar à disposição, estrear, né? Esperando pra ver o Léo Duarte no time do Galo, e o Reinier voltando ao ataque, dá uma segurança em vista da fase terrível do Cacierra, né, Ale?
8: O Cacierra acabou que não conseguiu aproveitar os vários e vários jogos como titular. O Reinier aproveitou essas oportunidades e hoje você não discute essa condição, né? Então a tendência é que você tenha ali uma linha ofensiva, meio campo e ataque muito mais próximo do que tem de titular e uma defesa mais alternativa, exceto o Renan Lodi, né? Porque você tem aí jogadores entre o departamento médico e as convocações, então a tendência é que isso aconteça, mas certamente um time muito forte, muito motivado, né? Para voltar a atuar agora no Campeonato Brasileiro, para depois enfrentar uma maratona de jogos decisivos, principalmente de Sul-Americana e Copa do Brasil.
0: Muita coisa pela frente, hein? Agora meio-dia com mais 48 minutos. 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Rápido intervalo, na volta é o Cruzeirão, mais no Cruzeiro, aqui no Rádio Esportes.
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0: Dia com mais 53 minutos. Aliás, hoje é dia das secretárias. Um abraço para a secretária aqui no Departamento de Esportes, nossa querida Brenda Mamede. Parabéns, Brendinha. 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Cruzeiro, Paulo Azeredo.
17: Vamos lá, Thiago, prometi, vou trazer aqui informações sobre a questão do Paulinho, né? Hoje eu pude conversar com duas pessoas, uma do lado do Mirassol, essa foi mais curta a conversa, né? E a outra pelo lado do Cruzeiro. Então, o que se sabe é que com o Cruzeiro tá tudo certo, Thiago. O Paulinho até negou aquele dia aqui, né? A Rádio Vitoriosa, a nossa afiliada da rede Itaçati, né? Acho que não tem nada, que não conversou com o Cruzeiro, mas a coisa tá caminhando bem pelo lado celeste, e até o Pedro Lourenço já comentou sobre isso, né? Que ele vem, não disse ainda uma função específica, mas que vem pro futebol, vem ajudar no futebol, e já estaria em contato quase que diários aí com o Paulinho também, o Pedro Lourenço. Mas tem que resolver a situação do Paulinho com o Mirassol, né? E aí, hoje conversei com o Juninho Antunes, que é o vice-presidente, foi uma conversa curta e grossa, mas pelo que eu...
0: Mais grossa do que curta, né?
17: Exatamente. Mas isso não vem ao caso, né, Thiago? Mas o que eu pude sentir, Thiago, é o seguinte: o Juninho tá viajando ainda mesmo, ele confirmou isso pra gente, e vai sentar pra ver como é que vai ser essa questão da saída do Paulinho, porque o Cruzeiro já o quer neste mês de outubro, que começa, por um acaso, amanhã, né? Amanhã já é 1º de outubro, então o Cruzeiro já quer contar com o Paulinho para que ele possa, então, participar efetivamente, diariamente, do planejamento para a temporada de 2027, Mais cedo ou mais tarde, Tiagão, eu tô pra dizer pra você que o final tá próximo de um final feliz, que mais cedo ou mais tarde o Paulinho já desembarca aqui neste mês de outubro em Belo Horizonte.
0: Ô, Ale Oliveira, é claro que a diretoria do Mirassol vai sentir, é claro que a saída é sempre ruim pra quem fica pra trás, mas me parece algo inevitável, né? E é sempre ruim, né? Você desfazer ali o relacionamento, seja profissional, pessoal, quem fica pra trás inevitavelmente vai achar ruim. O cara desligou o telefone na cara do Paulo Azevedo, mandou o Paulo Azevedo.
17: Nem tanto.
8: É, mas é feliz, não dá pros caras do Mirassol ficar, né? Porque tá perdendo um profissional importante, né? E eu acho que aí foi uma aposta dos dois lados, né? Tanto do Paulinho no Mirassol, como do Mirassol no Paulinho, um casamento que deu super certo, embora o Mirassol nessa temporada não consiga desenvolver o mesmo trabalho que fez em 2025, natural, né? Porque disputou Libertadores, Copa do Brasil, né? Então teve um calendário mais comprometido, mas o Paulinho será um funcionário do Cruzeiro, não tenho dúvida disso, e tomara que seja logo, né? Para que ele comece a trabalhar, é um pedido do Pedrinho, você já detalhou, e eu acho que ele vai ajudar muito time, a direção, a comissão técnica, os jogadores, eu acho que a experiência dele vai somar demais.
0: Muito bem, Ale Oliveira, abraçando aqui também o Careca lá do Concórdia, pai do nosso Leandro Peixe, aniversariante do dia, saúde e paz aí, Careca. Agora meio-dia e 56, rápido intervalo, curioso, né? Eu mandar um abraço pro Careca. Ô, Careca, ele é do bonde dos carecas, a gente volta já pra premiar, trazendo prêmios pra você no Rádio Esportes.
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5: O Rádio Esportes de hoje perguntou qual time tem o melhor ataque da Série B do Brasil. Série B não parou não, hein? É o Novo Horizontino do técnico Anderson Moreira, técnico mineiro. O Vale Combustível de R$150 postos, Beija-Flor, Geraldo Paulo de Melo. Os ingressos pro jogo do Galo, é par de ingressos, hein? Pra ver Galo e Bragantino e o Délcio de Aguiar. E o jantar com acompanhante no Parropilha Grill, mais cesta de produto Barbieri, Paulo Eduardo Soares. Se você ganhou, fique tranquilo. Nossa produção para contato explicando como retirar o seu prêmio. Muito obrigado pelo carinho, pela audiência. Até a próxima.

0: uma hora.
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4: 1 e 9.

0: 1:16.
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0: 1:17.
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4: 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Essa é a régua mais simples para separar uma oferta real de uma cilada. 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
7: 1:32.
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0: 1h46.
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8: 2:04.
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0: 12h16.
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0: 12:19.

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11: 12:39.

0: 12h47.
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2: 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Prezado irmão, querida irmã, você que está ouvindo a Rádio Nova Veredas FM de Bom Despacho, boa tarde, meu abraço, que a palavra de Deus ilumine a sua vida. Estamos terminando o mês de setembro, o mês mais voltado para o Livro Santo, a Bíblia Sagrada. E hoje nós celebramos São Jerônimo, presbítero, doutor da igreja. São Jerônimo nasceu em Stridone, uma fortaleza dálmata, mais tarde destruída pelos godos. Desconhece-se o ano do seu nascimento. Após brilhantes estudos literários em Roma, onde recebeu o batismo, dirigiu-se a Treveris, atual Trier, Alemanha, onde ficava a corte imperial. Aí foi conquistado pelo ideal monástico oriental, através da influência de Santo Atanásio, exilado na Gália. Em 330, une-se em Aquileia a um grupo que tinha o mesmo ideal. Nesse mesmo período, copiou do próprio punho os clássicos cristãos, que assim vieram se juntar à sua biblioteca de clássicos latinos. Quando da dispersão do grupo, Jerônimo acompanhou Evágrio da Antioquia, testou suas forças no deserto de Calcide, praticou o grego, estudou o hebraico, conheceu bons exegetas, aderindo, porém, à pequena igreja de Paulino, onde foi de má vontade, se não contra vontade, ordenado, desde que não perdesse a própria liberdade monástica. Tornou sua vida um verdadeiro inferno, seja em Antioquia, seja do deserto. Com Paulino e Epifânio de Salamina, foi para Constantinopla na esperança de ver aprovada a pequena igreja pelo concílio de 381. Em Constantinopla fez amizade com Gregório de Nanziano, inteligência superior pacífica, muito acima das querelas partidárias. De Constantinopla se abalaram para Roma em busca do Papa Damaso, que, reconhecendo os inúmeros dotes de Jerônimo, fez dele seu secretário. Sua espiritualidade monástica lhe abriu acesso a um grupo de nobres damas cristãs que, a partir de então, lhe permitiram trabalhar sem preocupações materiais. Em função de Damaso, Marcela e Paula viu-se levada a aprofundar sua familiaridade com a Bíblia latina, grega e hebraica, tornando-a sua especialidade. Morto Damaso, mas vivos os inimigos, Jerônimo partiu, em companhia de Paulo, para uma longa viagem, cuja última etapa era Belém. Visitou sistematicamente a Terra Santa, o Egito erudito, serviu-se em monástico, serviu-se da biblioteca de Orígenes e de Eusébio, em Cesareia, manteve contatos desde a época romana com rabinos. Teve problemas com João, o bispo de Jerusalém, origenista. Por volta de 395, Jerônimo foi excomungado e ameaçado, expulso, mas obteve apoio em Roma, sobretudo em Alexandria, onde se tornou colaborador do bispo Teófilo contra o origenismo e contra São João Crisóstomo. Nunca simpatizou com Teodoro de Mopsuestia, a escola exegética, nem teve compreensão alguma com Pelágio e seu grupo, e porém sempre tivesse um interesse em seus trabalhos. De qualquer modo, Jerônimo ficou uns 30 anos lá em Belém, traduzindo a Bíblia dos originais grego, hebraico, também aramaico, para a língua latina. Então devemos a ele a compreensão, a tradução da Bíblia. Meu irmão, minha irmã, vamos tomar também como oração inicial o Salmo 87. Clamo a vós, ó Senhor, sem cessar todo dia, Minhas mãos para vós se levantam em prece. Para os mortos acaso farias milagres? Poderiam as sombras erguer-se e louvar? No sepulcro haverá quem vos cante amor, o amor, e proclame contra entre os mortos a vossa verdade. Vossas obras serão conhecidas nas trevas, vossa graça no reino onde tudo se esquece. Quanto a mim, ó Senhor, clamo a vós na aflição. Minha prece se eleva até vós desde a aurora. Porque vós, ó Senhor, rejeitais a minha alma. Porque escondeis vossa face de mim. Glória ao Pai, ao Filho e ao Espírito Santo, como era no princípio, agora e sempre. Amém. Prezado ouvinte da Rádio Nova Veredas FM, abrindo a Bíblia, vamos ler Lucas capítulo 9, versículo de 57 a 62. Naquele tempo, enquanto Jesus e seus discípulos caminhavam, alguém na estrada disse a Jesus: eu te seguirei para onde quer que vás, que fores. Jesus respondeu: as raposas têm suas tocas e os pássaros têm ninhos, mas o Filho do Homem não tem onde repousar a cabeça. Jesus disse a outro: segue-me. Esse respondeu: deixa-me primeiro ir enterrar meu pai. Jesus respondeu: deixa que os mortos enterrem os seus mortos, mas tu vai anunciar o reino de Deus. Um outro ainda lhe disse: eu te seguirei, Senhor, mas deixa-me primeiro despedir-me dos meus familiares. Jesus, porém, respondeu-lhe: quem põe a mão no arado e olha para trás não está apto para o reino de Deus. Palavra da salvação. Prezado irmão, querida irmã, nós estamos celebrando São Jerônimo, aquele que, a pedido do Papa Damaso, traduziu a Bíblia para a língua latina, a língua oficial da Igreja. Jesus iniciou sua viagem para Jerusalém, que vai de Lucas 9:51 a Lucas 18, completando-se nos capítulos 19 a 23. E ao longo destes capítulos, Lucas vai desenhando o rosto de Jesus. É um modo de dizer que é o caminho para levar-nos ao Pai. Sobre o monte, o aspecto do seu rosto tornou-se outro. Ao iniciar a viagem para Jerusalém, endureceu o rosto. Morto na cruz, finalmente, as multidões terão a visão do seu rosto. A manifestação da plenitude da divindade, que o olho humano jamais viu. Esses capítulos do Evangelho de Lucas são um convite a contemplar esse rosto, diferente de todos os outros, único, o outro. E diante desse rosto é o que nos ensina o Evangelho de hoje. Somos chamados a discernir, a perceber em profundidade a diferença entre o seu Espírito e o nosso. Enquanto Jesus se mergulha na pobreza, na humilhação, na humildade, nós fazemos de tudo para emergir, vir à tona, por meio do ter, do poder, do aparecer. É assim que nós vamos contemplando. E porque a nossa inteligência é tão pequena, vamos dizer, tão cega? Porque se apagaram as lamparinas do nosso juízo, simplesmente porque a nossa vontade tem os seus desejos, as suas prioridades, que se opõem ao seguimento de Jesus. Nossa vontade está dividida entre o desejo de segui-lo e o desejo de manter nossas próprias seguranças materiais, afetivas e pessoais. No batismo, assumindo a escolha fundamental de sua vida, o serviço ao Pai e aos irmãos até as últimas consequências, Jesus enfrentou e venceu as tentações. Da mesma forma, o discípulo, aquele que se decidiu a caminhar atrás dele, depois do batismo no Espírito, deve decidir-se e superar as ambiguidades da sua vontade. O discípulo, de fato, não só não conhece quanto não quer o caminho do Filho do Homem. Por isso precisa ser curado tanto na sua inteligência quanto na sua vontade. Inteligência e vontade resistem. A primeira a escutar, a segunda a aderir. Querem o fim, mas não aderem aos mesmos. Prezado irmão, querida irmã, o texto está nos convidando a entrar mais profundamente para acompanhar Jesus, para conhecer a sua palavra, verificando quais os empecilhos, quais os apegos que carregamos, quais as dificuldades que temos dentro de nós para melhor seguir Jesus e nos comprometer com Ele. Guardemos esta palavra. Oremos. Ó Deus, que destes ao presbítero São Jerônimo um profundo amor pela Sagrada Escritura, concedei que o vosso povo seja alimentado cada vez mais com a vossa palavra e nela encontre a fonte da vida. Por nosso Senhor Jesus Cristo, vosso Filho, que convosco vive e reina na unidade do Espírito Santo por todos os séculos dos séculos. Amém. Prezado irmão e querida irmã, vamos pedir a Deus para abençoar o seu caminho. Quem sabe agradecer a Deus um mês que Ele nos concedeu, o mês de setembro, voltado para a palavra de Deus. O Senhor esteja a teu lado para te defender, dentro de ti para te guardar, acima de ti para te abençoar, diante de ti para te conduzir. Em nome do Pai, do Filho, do Espírito Santo. Amém. Uma boa tarde, meu abraço e até amanhã, neste mesmo horário, se Deus quiser.

0: produção Milícia da Imaculada.
1: O Papa Francisco nos aponta a Virgem Maria para que a imitemos na vida de oração, para ter um coração aberto a Deus com humildade e responder sempre com confiança. Senhor, aquilo que quiser, quando quiser e como quiser. O Papa destacou Maria como mulher de oração e acrescentou que Maria pertence à grande multidão daqueles humildes de coração que os historiadores oficiais não colocam em seus livros, mas foi com quem Deus preparou a vinda de seu filho. Quando o mundo ainda a ignora, quando ela é uma futura esposa de um homem da casa de Davi, Maria reza. Imaginemos Maria recolhida em silêncio, em contínuo diálogo com Deus, que logo lhe confiaria sua missão. Ela já está cheia de graça e imaculada desde a concepção, mas ainda não sabe nada de sua vocação e do mar tempestuoso que enfrentaria. Ela estava em oração quando o arcanjo Gabriel a encontrou em Nazaré para anunciar que seria a mãe de Deus. Seu eis-me aqui, pequeno e imenso, dado naquela hora que faz toda a criação saltar de alegria, foi precedido na história da salvação por outros eis-me aqui, por obediências confiantes e disponibilidades à vontade de Deus. Entreguemo-nos a Maria e a imitemos na oração, sempre confiantes a Deus. Amém.

0: Neste momento, unidos pela fé e oração, renovemos com confiança a consagração a Nossa Senhora, juntos com o Padre Mundinho.
1: Virgem Imaculada, minha Mãe Maria, eu renovo hoje e sempre a consagração de todo o meu ser, para que disponhais de mim para o bem de todos. Somente peço que eu possa, minha Rainha e Mãe da Igreja, cooperar fielmente com a vossa missão de construir o reino de vosso Filho Jesus no mundo. Para isso vos ofereço minhas orações, sacrifícios e ações. Coloque em vossas mãos poderosas nossa comunidade, bem como todas as intenções de nossos ouvintes. Ó Maria concebida sem pecado, rogai por nós que recorremos a vós, e por todos quantos não recorrem a vós, especialmente pelos inimigos da Santa Igreja, e por todos quantos são a vós recomendados. E a bênção de Deus Todo-Poderoso, pela intercessão da Santíssima Virgem Maria, em nome do Pai, do Filho e do Espírito Santo. Amém.

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1: É isso aí, pessoal. É o seguinte, boa tarde, muito boa tarde. Agora já são 3 horas mais 8 minutos, 3 e 8. Deixa comigo o Thales Tavares hoje no De Bem com a Vida, com o maior prazer, com o maior carinho, com o maior amor, tá bom? Pode ligar e participar, 037-3521-2400, nosso WhatsApp 3521-2400 também, Nova Veredas. É o programa De Bem com a Vida. Pra você que tá aniversariando hoje, tá aniversariando, parabéns, felicidades, tá bom? Tá aí nas comunidades rurais, boa tarde também. Chegando a primeira, estilo pagode, De Bem com a Vida, boa tarde.

É isso aí, agora já são 3 horas e 19 minutos, a hora vai passando, ouvinte, boa tarde, 3 horas mais 19 minutos, programa de Bem com a Vida. Hoje comigo, né, Thales Tavares, com o maior prazer, com o maior carinho, com o maior amor, tá bom nessa tarde quente em Bom Despacho? Último dia do mês de setembro, amanhã começa outubro, com muita paz, com muita saúde no seu coração, ouvinte, amigo. Abração nosso amigão Padre Luiz Paulo, tá viajando, né, Padre Luiz Paulo? Boa tarde. Pra você na internet, boa tarde também. Alô, Andréia, no Santa Marta, boa tarde, Andréia. Obrigado pela audiência, viu, Andréia? Obrigado pela sintonia. Tá aí música linda com Roberto Carlos, todas as Nossas Senhoras. Antes, o Padre Luiz Paulo, Aprendiz do Teu Amor. Também música linda, música sonada com vocês, hein? É, abração para a Tânia Lotânia, sua mãe Maria José, lá na Rua Palmital. Boa tarde, Tânia, também a Kelly. Obrigado a vocês pela audiência, viu? Obrigado pela sintonia, tá pedindo, eu seguirei com Frei Gilson. Segura aí! Aquele...

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É isso aí, agora já são 3 horas mais 32 minutos, a hora vai passando. Ouvinte, boa tarde, 3 horas mais 32, é o seu programa de Bem com a Vida. Hoje comigo, Thales Tavares, com o maior prazer, com o maior carinho, com o maior amor, tá bom? Nesta tarde quente de quarta-feira, hoje quarta-feira, 30 de setembro do ano 2026, hein? Abraça a Cristina, alô Cristina, pessoal, toda a equipe aí do Tudo de Milho, aquele mingau de milho verde, pamonha e muito mais, aí no São Vicente. Fale com a Cristina no 037-999916-8351. Alô Cristina! Vai essa música linda com eles, cantaram bonito com ele, né? O Padre Reginaldo Manzotti, Eu Navegarei. Antes o Frei Gilson, Eu Seguirei. Boa tarde! Alô Maria das Neves, alô Maria das Neves, boa tarde pra você no Mato Grosso, obrigado pela audiência, obrigado pela sintonia, tá bom Maria das Neves? Abraço a Zuma, alô Zuma, na Carroceria JG, boa tarde Zuma, toda a equipe aí da Carroceria JG, obrigado vocês pela audiência em Zuma. Obrigado vocês pela sintonia. Daqui a pouquinho eu volto com mais um programa de Bem com a Vida pra você.

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É isso aí, agora já são 3 horas mais 41 minutos. A hora vai passando, ouvinte. Boa tarde, 3 horas mais 41. Pode ligar e participar então, 037-3521-2400. Olha nosso WhatsApp, 3521-2400 também. Tá no seu trabalho, bom trabalho, ouvinte. Tá descansando, um ótimo descanso. Tá aí no sítio, na fazenda, tá em todo o Centro-Oeste de Minas. Boa tarde, programa de Bem com a Vida. Hoje comigo Thales Tavares, se Deus quiser, na sexta-feira, Padre Luiz Paulo estará ao vivo comigo, se Deus quiser, tá bom? Deixa eu ver o zap aqui, são vários ouvintes ligando, participando, que maravilha, que beleza. Alô, meu amigão Jadir, o Jadir do Bigode, na Vila Gondijo. Boa tarde, Jadir. A sua irmã Marli, obrigado a vocês pela audiência, hein? Obrigado pela sintonia também. Tá pedindo o Padre Luiz Paulo, levanta, vai ouvir agora. Também a Soraya, alô Soraya, lá em Nova Serrana, boa tarde Soraya. Tá pedindo anjos de resgate, encontrei-me com Jesus.

É isso aí, agora já são 3 horas mais 51 minutos. A hora vai passando, 20, boa tarde, 3 horas mais 51. É o seu programa de Bem com a Vida. Hoje comigo, Thales Tavares, com o maior prazer, com o maior carinho, com o maior amor, tá bom? Pode ligar e participar, 037-3521-2400. Nosso WhatsApp, 3521-2400 também. Abração pro Lucelena, Lucelena, Lucelena aí no Banco do Brasil. Lucelena, bom trabalho pra você, tá bom? E toda a equipe aí no Banco do Brasil. É o seguinte, novena em honra a Santa Teresinha do Menino Jesus. Atenção, hoje, olha só, quarta-feira, 30 de setembro, tema Chuvas de Rosas. 19 horas, responsável jovens da Paróquia São José, celebrante Padre Júnior, tá bom? Participe, ouvinte, Capela das Irmãs de Santa Teresinha, Rua Curitiba, número 127, bairro Ana Rosa, aqui em Bom Despacho, Santa Teresinha, rogai por nós. É o seguinte, abração para o Josimar. Alô, Josimar, tá lá em Nova Serrana. Boa tarde, Josimar. Tá pedindo o Rei Roberto Carlos, Quando Eu Quero Falar com Deus. Vai ouvir agora, viu, Josimar? Obrigado você pela audiência, amigão. Obrigado mesmo pela sintonia. Boa tarde. Segura, então.

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15: 4:01.
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1: É isso aí, agora já são 4 horas mais 5 minutos. Boa tarde, programa De Bem com a Vida. Hoje comigo, Thales Tavares, com o maior prazer, com o maior carinho, com o maior ouvinte, maior carinho, maior amor pra você, tá bom? Muita paz, saúde no seu coração. De Bem com a Vida. Com certeza, na sexta-feira, Padre Luiz Paulo estará comigo ao vivo aqui também, tá bom? Hoje... quarta-feira, 30 de setembro do ano 2026. Alô, Meire, boa tarde, Meire, tá lá indo no Buriti Grande, né, Meire? Como é que tá o Buriti aí? Tá quente, Meire? Obrigado pela audiência, viu, Meire? Obrigado você pela sintonia, boa tarde, tá ouvindo a gente. Obrigado pela audiência, Meire. Deixa eu ver aqui, são vários ouvintes ligando, participando, mandando a sua mensagem. Isso é bom demais, com certeza. Que maravilha, que beleza. Já são 6 horas mais 6 minutos. Alô, Fran. Boa tarde, Fran, de Divinópolis, também minha irmã Kênia. Boa tarde para vocês, obrigado pela audiência, obrigado mesmo pela sintonia. Chegando, Maria Passa na Frente com Padre Marcelo Rossi e Gustavo Lima. Música.

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É isso aí, agora já são 4 horas mais 20 minutos. Boa tarde, 4h20. Programa de Bem com a Vida. Hoje comigo, Thales Tavares, com o maior prazer, com o maior carinho, com o maior amor, tá bom? Alô, tio Manel, tá lá em Lagoa da Prata. Boa tarde, tio Manel, também a Silvinha, todo o pessoal aí, boa tarde pra vocês. Alô, Cidinha, lá em Santa Gertrude, São Paulo, boa tarde, Cidinha. A Toninha aqui em Bom Despacho, boa tarde, Toninha. Tocar pra você, Toninha, Adriana, a música com a cantora Adriana, Nossa Missão, viu, Toninha? 6 horas e 20 minutos, segura então.

0: Tá aí música linda com ele, Padre Fábio de Melo, Tem Calma. Antes, Adriana, Nossa Missão. Eu volto amanhã, se Deus quiser, cedinho às 6 da manhã, na Manhã Sertaneja também, no De Bem com a Vida. E sexta-feira, Padre Luiz Paulo ao vivo comigo aqui, tá bom? Obrigado você que ligou, obrigado você que participou. Daqui a pouquinho tem ela, Rose Mesquita, no Essência Sertaneja pra você, tá bom? Valeu!
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2: Ei galera, e aí me conta, como é que você tá? Tá tudo bem, tudo legal, tudo em cima na Santa Paz? Coisa boa, hein? Tarde gostosa de quarta-feira. E nosso programa Essência Sertaneja até as 18 horas pra você. 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Nosso programa Essência Sertaneja abraça você em casa, você no seu trabalho, você nas ruas com seu foninho de ouvido, você no seu carro nos dando carona, nas comunidades rurais, cidades vizinhas, nas estradas da vida, aos nossos amigos internautas em qualquer lugar do mundo, obrigada sempre pelo carinho da sua audiência. Hoje, 30 de setembro do ano de 2026, finalzinho de setembro, hein? Vamos entrar aí o outubro com o pé direito. Bora lá, gente! Olha, você tá aniversariando hoje, nesse 30 de setembro? Parabéns, felicidade, muita saúde, muita paz pra você! Que Deus te abençoe sempre! São os votos da equipe 89.3 pra você aniversariando o dia de hoje. São 4 horas e 40 minutos. Aumentando as emoções, dividindo alegrias, diminuindo as tristezas. Vamos com o nosso programa! Essência Sertaneja.

0: feliz. Nosso saudoso Reginaldo Rossi. Amanhã, Chitãozinho e Chororó ciumento demais. 4 horas e 47 minutos. Alô, Dila! No açougue no bairro do Rosário, ligadinho no nosso programa. Diz ele que tá, ó, tinino agora, né, Dila? Passou aí por um perrengue, mas agora tá bom, né, Dila? Coisa boa, né? Deus abençoa. Abraço também, meu amigo Arnaldo Serralheiro, também não pode ficar fora, né? Meu amigo Arnaldo tá lá sempre ligado. Cavaco na Praça em Confidência. Ê, Cavaco, tamo junto e misturado. Obrigada sempre pelo carinho da sua audiência, meu amigo. Tamo junto. Valeu demais. Ó, deixa eu falar pra você aqui, ó, da perda de uma roda de estepe. É o amigo Edivaldo, motorista do ônibus do Mato Seco, hein? Perdeu uma roda de estepe da Sprinter. De Bom Despacho até Boa Vista. Quem encontrar, ligar no 999-690808. Falar com o Edivaldo. E será gratificado, hein? Portanto, ele perdeu aí a roda de estepe. Vamos devolver pro nosso amigo Edivaldo aí, viu, gente? Então tá bom. É, deixa eu ver aqui, gente, quem tá ouvindo o nosso programa Essência Sertaneja, coisa boa, né? O Ricardo também, a esposa Cátia, estão lá no Sítio Vargem Bonita, lá no Engenho do Ribeiro, ó, pessoal do Engenho sempre ligado, né? Coisa boa. Daqui a pouquinho eu vou falar pra vocês também, do bar da nossa amiga Sandra e também do Júlio. Ei, gente, sábado, dia 3, tem lá no bar do Júlio, tem a noite do pop rock, ao som de TR3. É sábado agora, viu? Pode ir lá. Uhum. Saborear. Aquele tira-gosto da hora, viu? É, muito bom. Bom, gente, abraço o Leleque também aí no sítio São Bento. Cuica na Fazenda Laje. Alô, Terezinha no sítio Lagoinha. Minha amiga Nenzinha no bairro do Rosário. A Inês e o filho Joaquim no bairro São Vicente. Teixeira lá no sítio do Vovô. Estão na sintonia do nosso programa. Valeu!
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3: Opa, boa tarde. 5:03 no nosso programa Essência Sertaneja, que vai tocar um modão agora pra você. Ô, Aparecida em Nova Serrana. Pode estampar uma aí, minha filha, que essa é boa. Fala comigo.

0: Cristiano. Esse é o nosso programa Essência Sertaneja, Vida Cigana. Cordão de Ouro, Ronaldo Adriano. É o nosso gostoso programa Essência, um programa que é feito especialmente pra você. Abraçando todo o pessoal no Engenho do Ribeiro, abraço o Joãozinho, Sereia, também o Maurão, a Lonice, também o Birosca, abraço aí ao Ticri, abraço ao nosso amigo César, alô também pra minha amiga Dona Glória, também seu Murilo, Canjica, também a Marina, né, a pessoal do Terra e Tradição, né, são os organizadores aí da quarta festa do cavalo que tá quase chegando, viu? É isso mesmo, a quarta festa do cavalo, você não pode ficar fora dessa não, viu? É, a quarta festa vai acontecer, tá, ó, tem dia 10, a partir das 10 da manhã tem poeirão, viu? É, nos dias 24, 23 e 24 de outubro a festa continua. Sexta-feira, dia 23, tem show com Jaque Neves. No sábado, dia 24, a partir das 10h30, tem desfile de máquinas agrícolas, cavaleiros e amazonas, shows com Gustavo Delgado, Ítalo Lima e ainda salão de violas com Afonso Vilaçante. E às 21 horas, para finalizar, tem show com Adelson Costa e banda, com apoio da Prefeitura Municipal, Polícia Militar e Rádio Nova Veredas FM. A apresentação fica por minha conta, Rose Mesquita, juntinho com você. É uma festa que você não pode perder de jeito nenhum, né? Então tá certo. Bom, eu tenho uma explicação para vocês aqui em relação do que é a Copa de Marchas e também, né, o poeirão. O pessoal parece que andou perguntando aí o que significa. Então, assim, nós temos aqui quem tá aqui, é o nosso amigo, o Mauro... Não, Mauro do Carmo, é isso mesmo? Mauri do Carmo, isso mesmo, vai explicar um pouquinho. Vamos ver se vai dar certo aqui para ele falar para nós o que significa. Fala aí, meu amigo.
1: Beleza? Estou gravando esse vídeo aqui.
0: Certo.
1: Para falar para vocês que nós vamos ter uma Copa de Marcha no dia 10, lá em Engenho Ribeiro. E o pessoal pediu que era para a gente explicar o porquê poeirão e Copa de Marcha.
0: Vou
1: explicar pra vocês o seguinte: o poeirão dá a oportunidade da pessoa levar o cavalo dele, que não tem registro, dá mais categoria, moares da região para ir, então por isso que é o poeirão. E a roupa de marcha especializada do Mangalarga Marchador só pode ir os animais registrados, que são registrados na BCCMM. Então isso eu estou passando aqui para explicar sobre essa diferença do poeirão para a roupa de marcha. Convido vocês para dia 10, estamos lá, junto lá. Outra coisa que eu queria falar para vocês, que a pessoa, os criador pequeno, que criou um cavalo lá, que não tem papel, bom de marcha, aí o poeirão serve para ele estar levando, divulgando seu cavalo. É uma festa que não define a raça do animal, define qualidade de animais. Porém, pode ter cabulino, pode ter pampa, pode ter manga larga, pode ter paulista, pode ter moares, pode ter piquira. Então, por isso, é o poeirão. É a oportunidade de todo mundo aproveitar a festa, de todo mundo que tem um cavalo ter o privilégio de levar numa pista. Beleza?
0: Bacana.
1: Então, vou explicar para vocês, convido vocês a todos para nós estar lá no dia 10, em Engenho do Ribeiro. Obrigado.
0: Bacana, tá aí, ó. Mauri do Carmo explicando, né, a diferença do poeirão com a Copa de Marchas, que no dia 10 de outubro, lá no Engenho do Ribeiro, né? E nos dias 23 e 24 de outubro, a festa continua com grandes shows. E você, claro, não pode ficar fora dessa. Parabéns, né, à equipe Terra e Tradição, que são os organizadores da Festa do Cavalo em Engenho do Ribeiro. Tamo junto e misturado.
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0: 889.3, Thaís Gina e Gena, Viola Chorou, Caçador de Corações, Gian e Giovanni. 5 horas e 20 minutos, nosso programa Essência Sertaneja, nosso amigo Luiz na cidade de Pitangui, tá ligado? Muito obrigado pelo carinho, meu amigo, tamo junto e misturado, viu? Valeu demais, nosso amigo Omar em Sacramento, também tá ligado nosso programa, valeu!
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0: César e Paulinho, você é tudo que pedi pra Deus. Grande abraço a Elisa ligada no nosso programa. Zezé de Camargo e Luciana, Dorinha Machucada. Esse som de César e Paulinho, nosso amigo Rodrigo Elias, mandando um grande abraço pra Marlene, o Ricardo, o Nelson, o Nenê Barral e todo mundo ligado lá na chácara do vovô Lucírio. É, o condomínio Santa Rita. Eu mando um abraço também pra galera da Alto Brilho Estética Prêmio. Estão curtindo aí o nosso programa. Muito obrigado, meu Rodrigo, sempre pelo carinho da audiência. Valeu demais. Deixa eu ver aqui, tá? Ah, minha amiga Cida Duarte, tá em Belo Horizonte, mandando aquele abraço mais que especial aqui pra Rose Mesquita, também pro maridão Jorge. Ê, Cida, fala comigo, minha amiga.
1: Olá, boa tarde.
0: Tudo bem? Beleza.
1: Passando pra desejar uma ótima tarde pra você.
0: Obrigada.
1: Os ouvintes. E pedir a você que toque uma música bem bonita.
0: A outra entonada.
1: E ofereça pro meu amor. Ele hoje tá aí na praça, viu?
0: Olha.
1: Um beijo, viu, Rose? Estou aqui agarradinha no programa. Não, tá... Começou quente, viu?
0: Obrigada.
1: Um abraço, viu? Fica com Deus.
0: Com Deus também, minha amiga Cida Duarte, nosso amigo JM Acessórios, é o Jorge Martins. 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

0: tarde, Rose.
1: Boa tarde. São 5 horas e 38 minutos. Nosso programa Essência Sertaneja. É, programa gostoso é o nosso, hein? É, só música boa, né? Olha, mandando aquele abraço mais que especial, vai pro meu amigo Daniel e toda a sua equipe lá da Foco Atual Móveis, na Avenida Amazonas 560. 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Abraço também pro meu amigo Toninho lá do Lava Jato. Ô Toninho, como é que você tá, meu filho? 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Tamo junto e misturado. 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Ei, Ronaldo, tamo junto e misturado. Obrigado sempre pelo carinho da sua audiência. É o nosso amigo Ronaldo. 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Abraço lá no Corre Goriado pro Explosão e também a esposa Alcimei, tá lá ligadinha, obrigada pelo carinho, viu? Mato Seco tá urgindo, é Margarida e meu amigo Adão. Adão, como é que você tá? Meu amigo Divaldo também tá por aí, né? É, Mato Seco, qualquer dia eu tô indo aí no cantinho da roça, né? Como é que chama lá o... É, o barzinho lá do nosso amigo Explosão e também da Alcimei. É, gente, qualquer dia eu tô brotando aí, vocês podem pôr carne no palito, viu? Porque aqui é a mesma coisa... Eu acordo uma onça. Ai, Deus do céu, maravilhoso. Fala comigo. Rapilo tá ligado no nosso programa lá no... Em Pitangui. O Omar tá em Sacramento, né, meu amigo Omar? Pediu a Cuiabana. O Iraque também tá curtindo o nosso programa. Valeu, Iraque. Jardim Bigode na Vila Gontijo. A Solange abraçando o senhor Geraldo. Pediu o som Ladrão com o de Paulo e Paulino. Obrigado, viu, Solange, sempre pelo seu carinho. Tamo junto e misturado. Vamos pro nosso momento carinhoso? 5h41.
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0: Olha Paulinho e Leonardo, ladrão, revoltoso, nosso saudoso carinhoso. Alô Iraque, Dona Rosa, abraçando o Murilo, Sacarroia, João da Bateria, João Borracheiro, obrigada pelo carinho da audiência. Jadir Bigode também está na sintonia. Meu amigo Odair Tigrão e também a Dani, muito obrigada sempre pelo carinho, cada um de vocês, viu? Ei, gente, bom demais nosso programa Essência Sertaneja. Grande abraço também ao Moisés Xavier. Bom fim de tarde, Rose. Se possível, toca a música Amor em Segredo, Nicanor e Palmeirinha. Muito obrigado. Valeu, meu amigo. Tá aí Moisés Xavier ligado no nosso programa.
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0: Carreiro, tinha um Carreiro Pardinho, Prato do Dia, Aroelo Iraque, Ginigênia Cuiabana, Tonique Tinoco, Brasil Caboclo, Amor em Segredo, Nicanor e Palmeria. O nosso programa Essência Sertaneja, chegando ao finalzinho, finalzinho da minha participação de hoje, mas mandando aquele abraço pra minha amiga Sandra e também o Júlio, lá no Engenho do Ribeiro, lembrando que hoje, quarta-feira, a noite é do pastel frito na hora, frango com requeijão. 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É, de 80, 90, 2000, bom demais, né? Melhor do pop rock, TR3, lá no Bar da Sandra e do Júlio, no Engenho do Ribeiro. E você não pode ficar fora dessa de jeito nenhum. Tamo junto e misturado. Deixa eu ir embora, gente!
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0: Tá chegando a hora do Ângelo com o Padre Estevão, na sequência o Pino da Bola. Logo mais tem Everton Cordeiro na programação. Amanhã às 6 da matina tem Thales Tavares, o Manhã Sertaneja. A gente se fala às 16h30. Com o nosso gostoso programa Essência Sertaneja, logo depois do programa de Bem com a Vida com o Padre Luiz Paulo. 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Beijo, gente, valeu, fui!
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O anjo do Senhor anunciou a Maria, e ela concebeu do Espírito Santo. Ave Maria, cheia de graça, o Senhor é convosco. Bendita sois vós entre as mulheres, bendito é o fruto do vosso ventre, Jesus. Santa Maria, Mãe de Deus, rogai por nós, pecadores, agora e na hora da nossa morte. Amém. Eis aqui a serva do Senhor. Faça-se em mim segundo a vossa palavra. Ave Maria, cheia de graça, o Senhor é convosco. Bendita sois vós entre as mulheres. Bendito é o fruto do vosso ventre, Jesus. Santa Maria, Mãe de Deus, rogai por nós, pecadores, agora e na hora da nossa morte. Amém. E o Verbo se fez carne e habitou entre nós. Ave Maria, cheia de graça, o Senhor é convosco. Bendita sois vós entre as mulheres, bendito é o fruto do vosso ventre, Jesus. Santa Maria, Mãe de Deus, rogai por nós, pecadores, agora e na hora da nossa morte. Amém. Rogai por nós, Santa Mãe de Deus, para que sejamos dignos das promessas de Cristo. Oremos. Derramai, ó Deus, a vossa graça em nossos corações, para que, conhecendo pela mensagem do anjo a encarnação do vosso Filho, cheguemos por sua paixão e cruz à glória da ressurreição, pelo mesmo Cristo nosso Senhor. Amém. Glória ao Pai, ao Filho e ao Espírito Santo, como era no princípio, agora e sempre. Amém. As almas dos fiéis, pela misericórdia de Deus, descansem em paz. Amém. Anjo de Deus, que por divina piedade sois minha guarda e proteção, iluminai-me, guardai-me, dirigi-me, governai-me. Amém.

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0: Marrone, Tatarinho, na Gaiola.
1: Ranchinho. Oi, alô você, são 18 horas e 13 minutos, 18 e 13, está começando o programa Fino da Bola nessa quarta-feira, último dia do mês, Anjinha, tô pensando que é quinta, tô pensando que já é primeiro, já banho primeiro é amanhã, quinta-feira, hoje 30, isso aí tá, Savage. 30 de setembro de 2026, último dia do mês, a temperatura é de 30 graus, baixa umidade aqui na cidade de Bom Despacho, né? Estamos falando ao vivo aqui da Praça Matriz 344, no centrão de Bom Despacho, aqui no coração da cidade de Sorriso, a cidade que tem o sorriso mais lindo da nossa região, é Bom Despacho. É, Bom Despacho em primeiro lugar, abraçando o meu amigo presidente da Liga, Antônio Faria Morato, Moratim. Grande Moratim, aquele abraço para você, Moratim. Também um abraço para Conceição de Lourdes Morato, a dona São. É a São do Morato. Abraço pro Pedro Paulo Pontes, o Guimarães, nosso amigo Guimarães do Bigode, o Bigodudo da Vila Gontijo, o Renato Seixas, é o borracheiro ali do Quinta Sol. Grande Renato, abraço para você, Renato. Abraço pro nosso amigo Valtemir Pracinha, lá no São José, tá ligado, acompanhando nosso amigo Valtemir Pracinha. Abraçando também o Sinésio Coleirão, na perna do Ranchinho, lá no Buracão. Um abraço pro nosso amigo Claudinho Mitor, Júlio Rodrigues, o Marcão lá na Chácara Sagrada Família, o Alim Beguenengo, grande Pepino, abraço para você, Pepino. Valmir em Nova Serrana, José Euríptes na Cruz do Monte, Agostinho Rodrigues, é o grande, é o pupilo do Ranchinho, o cara que dava as coordenadas pro Ranchinho. Abraço pro Agostinho Rodrigues, também o Djalma. Djalma, lá na Lagoa Zé Luiz, esteve em Montes Machos, né? Trouxe aqueles os ovinhos, né? Os ovinhos pro nosso amigo, o presidente da Liga, o Moratim, né? Trouxe os ovos de Angola pro Moratim. É, Djalma, você é bacana demais. Cara bacana, nosso amigo Djalma, lá na Lagoa Zé Luiz. Abraço pro Delso, lá em Moema. O Delso vai falar daqui a pouquinho. Vai falar daqui a pouquinho na Nova Eresa, falando tudo da Copa Centro-Oeste Master. Cinquentões, tem primeiro jogo já confirmado. Um abraço pro presidente ali, que já mandou aqui um comunicado do jogo da final do domingo. Também um abraço ao nosso amigo Ramon Nogueira Peixoto. Daqui a pouquinho vamos falar também da Copa Minas Gerais de Futsal. Noticiário do Lusa Craque, abraçando o Ramon. Muito obrigado, Ramon. Abraço pro Ladinho, nosso amigo Ladinho, né, no Caique. Projeto Bom na Escola, Ferino Esporte, professor Giovanni lá no Cristalino, Teodoro, lá no Famorini, o Dornelas, né, nosso amigo Dornelas, o Igor lá no Operário, também o Daladier, é o Descoramento, né, nosso amigo D, Calção, tô em Ferrugem, pessoal do Ipiranga, a turma da equipe do time de baixo também, aquele abraço pra turma lá no Engenho do Ribeiro, um abraço pra toda a galera, pessoal da associação, Chico Mineiro, grande Chico, um abraço pro nosso Rodrigo Lacerda, o Bill do Disque Cerveja do Xandinho, o melhor de cerveja da cidade e região. Grande Bill, aquele abraço. São 18 horas e 16 minutos. Tá por aqui ele, José Francisco Santos. Boa noite, Ranchinho.
2: Ranchinho. Ranchinho.
3: Isso, boa noite, Arone. Boa noite, Thales Tavares. Boa noite, os amigos que estão me acompanhando aí pela Rádio Nova Vereda. É um prazer ter muito, muito grande ter vocês daí, nós daqui. Aquele abração. Lá em Nova Serrana está o meu amigo Valmir. Ô Valmir, aquele abraço para você, tudo de bom, né? Junto e misturado com a gente, tudo de bom para você. Lá também no bairro do Rosário, o meu amigo Nelinho. Ô Nelinho, aquele abraço para você, tudo de bom. Já ligou o radinho para depois não falar que não mandou alô para você? É brincadeira, né? Me cobrando hoje cedo, de manhã cedo, que não manda alô. Brincadeira, né, Arone?
1: É, brincadeira.
3: É, então, alô, abraço, Nelinho. Tudo de bom pra você, outra vez, pra você ver que eu tô mandando, o Arone também vai mandar, pra você não cobrar mais da equipe a dona da bola. Falou? Aquele abraço. Um abraço também lá na roça pro meu mano, João Libero, que tá lá nos acompanhando. Aquele abração pra ele, tudo de bom. O meu amigo Moratim, e a esposa, toda a família do Moratinho, aquele abraço. Um abraço pro Agostinho. Agostinho foi meu ajudante lá no Famorino, ajudava as ideias pra gente, bacana demais. Eu devo muita obrigação ao Agostinho. Grande amigo da gente. Aquele abraço pra você. Um abraço também lá pro Taco, lá no bar dele, toda a galera que tá lá. Lá ainda no bairro do Rosário, o Rafa. o Rafa, o Joãozinho. É, essa galera lá. Joãozinho pequeno, Joãozinho grande. Aquele abraço pra essa galera aí que
4: tá lá. Ô, Ranchinho Aroni.
3: Fala.
4: Essa semana, Ranchinho Aroni, foi segunda-feira. Você lembra do Tonzinho, Ranchinho? Tonzinho Góes, que vendia coco gelado, Aroni, perto da UD ali? O Tonzinho Góes, Aroni? Faleceu, meus sentimentos pra família do Tonzinho Góes, vendia coco gelado.
1: É, todo sentimento aqui também da equipe é dona da bola.
3: Isso, nosso sentimento pra nós, né? Que Deus dá o consolo e a paciência, né, pra toda a família. Aquele abraço. Mas é sentimento, porque morreu o sentimento. Você tá rindo certo, por quê? Não,
1: eu tô rindo outra coisa, depois te falo, intervalo.
3: Ah, então você fica rindo aí, depois me assusta aqui.
1: Não. Então é de uma coisa que eu lembrei aqui.
3: Não é do bode, não, né?
1: Não, não é do bode.
3: Não, não mexe com o do bode, não. Larga o do bode pra um lado agora, viu? Aquele abraço. Um abraço também.
1: É brincadeira, tá? Esse Anchinho. Deixa aqui lá.
3: É me cortar.
1: Consiga, Anchinho.
3: É me cortar.
1: Depois eu te falo.
3: Não, pode tocar o barco. Me tirou o esquema.
1: Então, um abraço pro Valmir aí, Nova Serrana, né? Grande Valmir Nova Serrana. Um abraço pro Nelinho, Valdirinho da Prefeitura.
3: É.
1: Depois eu te falo. Você é louco, Anchinho. 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
1: 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Meia-noite e um segundo já é outubro.
3: Ah.
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3: até meia-noite.
1: 2026, isso.
3: Até meia-noite, estamos falando.
1: Pode deixar a compra assim, agendada lá no WhatsApp da firma, né, gente?
3: Pode deixar lá. Antes de você falar mais, que você está falando meio mundo. Calma aí, vai devagar, que senão.
1: Boa noite, né? Escuta aqui.
3: Tô falando.
1: Manda um abraço aí pro Traíro, quero meu coração.
3: Ah, boa noite, papo ruim. O homem da perninha?
1: É, como é que é, gente?
3: Não, não vou falar mais nada aqui. Estão me ameaçando já ir na praça.
1: Passa
3: já.
1: Um olhozinho na perna, passa.
3: Não, já estão.
1: O povo
3: tão
1: quer saber.
3: Tá falando mal de mim por causa disso.
1: Tô pego um companheiro de jogou bola com ele e falou, mas que tem que ser verdade mesmo? Eu prestava atenção nesse trem, o Ranchinho falou, é verdade mesmo, hein?
3: Eu falei esse trem, sem maldade, eles puseram maldade.
1: É.
3: E não pode pôr
1: que maldade. O que você falou?
3: Porque o do bode é gente boa.
1: O que você falou? Não tô lembrado.
3: Não, falei que tem a perninha lisinha, né?
1: Passava o creme.
3: Tinha, né? Agora não sei, tem muitos anos que eu não vejo.
1: Como é que você falou que o homem das pernas?
3: Era o homem das pernas brilhante.
1: Vai mais o bota, né? Fica encheira a paciência do homem. Fica encheira a paciência do homem, você viu o que que deu, né?
3: Pois é, um abraço lá no bairro São Vicente. Sabe pra quem?
1: Lá no São Vicente. Lá tem muita gente boa. Zé Chico, Péia, tá por lá.
3: Chico, Péia, que é a galera lá, mas tem lá o Valdomiro Silva.
1: Tá sumido, hein,
3: Ranchinho? Tá lá acompanhando a gente. Aquele abraço pro Valdomiro, tudo de bom pra ele, né?
1: Valdomiro Firmino Silva.
3: Isso.
1: Cara bacana, abração pra ele, tá sumido, companheiro da gente aí também, o Péia Massagista e também o Zé Chico. Vamos falar de futebol hoje? Vamos falar da Copa Centro-Oeste Master, abraçando meu irmãozinho, amigo Delson. Tá aqui, tá marcada a data aqui dos jogos. Primeiro jogo da final acontece no próximo sábado, dia 3/10/2026, sábado, 15h30, primeiro jogo da final. Jogo de ida no estádio João Francisco de Paula, Campo do Vila Nova, na cidade de Formiga. Maringá vai estar recebendo o América de Lagoa Preta, é a final. E o jogo da volta vai acontecer só depois, no dia 7 de novembro, gente. Vai ficar mais de um mês para ter o outro jogo. Aí vai perder a graça,
3: vai dar uma descansada bem,
1: sabe? Eu tô achando muito por causa de data, problema de data. Mas você tá doido, fica um mês e quatro dias para ter a final depois.
3: Mas você falando em Maringá, você lembra daquela música? Maringá, Maringá.
1: Não lembro Maringá, não. Vamos ouvir o Delso? Esse é um poeta, né? Vamos ouvir o nosso amigo Delso. Boa noite, Delso.
5: Boa noite, Aroni. Boa noite aos ouvintes da Nova Veredas. O Ranchinho, o Adriano, o Tales, o pessoal que faz esse programa com tanto sucesso, né? Eu fiquei de falar o áudio pra você ontem, tô mandando hoje. Um abraço aos ouvintes também. Galera aí que a gente conhece, todo mundo, né? Chegou mais um final da... Mais uma final, né? Da terceira Copa Centro-Oeste de Master. Cinquentões. Onde chegou o Maringá e chegou o América de Lagoa Preta, né? Dois campeões. A primeira edição foi o Maringá. E o segundo foi o América. Esse ano agora vai sair o bicampeão. Mas quero passar que foi... mais um sucesso, a gente tenta fazer o nosso melhor, como o Mio, o Thiago sempre está nos dando um apoio também até nessa parte de arbitragem, essas coisas aí, mas sábado já é o primeiro jogo, né, da final, e provavelmente a grande final será no dia 7, que a gente está programando para entregar a premiação. Vocês sabem que eu sou envolvido na categoria de base também, as datas não estão batendo, que eu terei jogos da base, então não tem como. No dia que estava programado para ser a final, dia 10, está a véspera de um feriado, os times pediu para mudar, porque muita gente vai viajar, né? Muita gente não pode estar participando da final. Aí a gente vai mudar, vai ser ou dia 31 ou dia 7, provavelmente vai ser dia 7 de novembro, que dá tempo de alguns jogadores que estão lesionado, se recuperar, participar da final, né, contando com vocês também, tá lá na final com a gente, se Deus quiser. A gente tá programando fazer mais uma grande festa na entregação da premiação. Agora é o seguinte, tô bem desanimado, só falar a verdade com vocês. A gente tenta fazer o melhor e tudo, mas sempre aparece alguma desavença, alguma coisinha que não agrada, né? Às vezes algum diretor quer mandar mais na competição do que a gente que organiza, aí fora a gente não perde o eixo, porque a gente já está acostumado já a lidar com diretores assim. E jogadores também, né, sem compromisso, deixa os diretores na mão, o diretor vai na reunião, vai no arbitral, coloca o time, faz uma seleção no papel, jogadores não gostam de sair, a gente teve esse problema aqui, todas as equipes têm esse problema, gostam de jogar em casa. E pro ano que vem, eu tô bem desanimado, né? Bem desanimado de estar continuando, porque eu já não jogo mais. Eu faço para mim estar no meio da turma, interagindo e procurando o melhor. Mas às vezes tem coisa que chateia, eu nem vou entrar em detalhes, não. Mas é isso aí. Agradecer a vocês pela divulgação, né? Do campeonato, durante todo o campeonato. E se Deus quiser fazer uma grande final. E é isso aí. O mais, eu quero agradecer a vocês, um abraço para todos. Se Deus quiser, vai correr tudo bem na final.
1: Esse é o Delso, né? Nosso amigo Delso aí da cidade de Moema, organizador da terceira Copa Centro-Oeste Mais 52. Já ficou definido o primeiro jogo agora no próximo sábado. E o último jogo da finalismo, dia 7 de novembro. O pessoal pediu por causa de data, né? Então o pessoal vai viajar no dia 10, né? Que tem feriado prolongado 10, 11, 12. Vai dar prazo os jogadores também lesionados se recuperar para estar disputando a final. Então, 7 de novembro é a data. E o Deus disse aqui no áudio, né, a gente? Está um pouquinho desanimado, né? Por conta de compromisso dos atletas. Isso é claro que todo, né? Muita gente não gosta de jogar fora da cidade, né? A gente gosta de jogar só de Bairro Prego. E algum diretor também que queira mandar mais que a organização. Aí é complicado, né, gente?
3: Eu acho que é o seguinte, ô Deus, aquele abraço para você, tudo de bom. Pra gente é um prazer ter você sempre mandando as notícias pra gente, te agradeço demais, eu, Aron, te agradeço, né? O programa O Fim da Bola tá à sua disposição, tá à sua aberto para você, né? Então acho que isso aí que é importante a gente tá como é que é? Tando junto, né?
1: Junto e misturado. Tamo junto.
3: Para nós é um prazer ter você mandando as notícias e nós divulgando aqui aquele abração para você. Não pode desanimar, não, viu, Deus? Com uma pessoa igual você, tem de estar animado, tem de estar para frente mesmo para poder o futebol correr, porque senão não corre.
1: Achei o Delcio dizendo aqui que, ó, porque uma equipe queria jogar dia 10, queria jogar no próximo dia 10 agora, né, 10 de outubro, e a outra equipe queria jogar no dia 31. E nós da organização decidimos dia 7. No regulamento nos dá o poder para mudar e definir, né? Tá aqui o regulamento, o artigo 6º dos jogos. Artigo 31, na verdade, né? O capítulo 5 dos jogos, artigo 31. Os jogos serão realizados de acordo com a tabela oficial. A comissão organizadora, se necessário for, poderá antecipar ou adiar a programação da Copa Centro-Oeste Cinquentões de Futebol Massa, edição 2026. Né? Então tem esse poder. Já que as equipes não entrar de acordo no, na data, aí a organização está marcando o dia 7. Aí você tem que acatar, né, gente? Já que é nota oficial.
3: Com certeza. Você já disse tudo aí, o regulamento também diz tudo. Então acho que tem de acatar aí as equipes que estão nessa reta final aí, fazer os jogos e não complicar aí pro organizador, que é o Deus.
1: É que os times também, né? Os times estão disputando essa final, vai estar disputando a final, tem outras competições, né? Estão disputando outras competições. No mês de outubro tem dois feriados, um em outubro. No mês de outubro tem dois feriados, né? Tem um feriado de dia 12. E em novembro, no início de novembro, é o outro, né? Então, ficou decidido dia 7, né? Então o pessoal vai acatar e vai jogar no dia 7. São 18h30, já vai pro intervalo, daqui a pouquinho já tá de volta.
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8: Oi. Estamos de volta com o programa Fino da Bola. São 18 horas e 35 minutos e tem gente ligada. Tem gente ligada no programa. Nosso amigo lá da turma lá do João da Bateria, né? Vai falar aqui, nosso amigo Iraque. Boa noite, Iraque. Fala, meu amigo.
9: Eu e o Murilo, o João da Bateria, nosso carroia, nós está ligado, viu? Todo dia, essas horas. Coisa melhor que nós acho. Esse programa de tarde. Até mais pra vocês. Tipo, Deus, Nossa Senhora Aparecida, abençoe aí todo mundo.
8: Ô, Iraque, Deus Senhora Aparecida, abençoe você também, meu amigo. Grande Iraque, né? O Iraque lá no Ana Rosa, tá lá junto com a turma lá, né? João da Bateria, lá na União Baterias, o Murilo, o Soca Roi, o homem do carrinho de boi.
10: É, justamente.
8: A senhora da Bacida abençoa esse povo, né, gente?
10: É claro que abençoe a eles, né? E obrigado aí pela pedido da benção para Nossa Senhora de para nós, né?
8: É, bacana. Boa noite, turma. Passando para desejar uma ótima noite a todos vocês da bancada e todos os ouvintes. Sou Cida Duarte, de BH. Manda um abraço para o Jorge, que vende acessórios para carros aí na praça. Ele é meu amado esposo. É a Cida de BH, lá do Gabeleiros, né? Bairro Gabeleiros é BH.
10: Isso.
8: É, vem muito aqui em Bons Pastos. Ela e o marido dela, né? O Jorge. E ela está em BH ouvindo o programa e está mandando um abraço para toda a bancada e o pessoal que está ouvindo, né, gente?
10: Outro amiga... abraço para ela e o marido dela, que é o Jorge.
8: É, Cida Duarte e o Isso. Jorge.
10: Aquele abraço para vocês, obrigado aí para estar acompanhando a gente.
8: Obrigado,
10: é
8: né,
10: um Pedro? Prazer.
8: Tá sempre junto com a gente, né? Um abraço pro nosso amigo Valmir lá em Nova Serrana, tem uns áudios aqui do Valmir, depois a gente vai estar ouvindo,
11: aquele
8: Valmir.
11: Aquele abraço.
8: Isso, que essa voz linda tá. Repete, Thales.
11: Aquele abraço.
8: Oh, bacana, hein, gente? Tá. Vamos falar de campeonato de Bom Despacho ou campeonato de Bom Despacho, que tá na polêmica, gente. Essa finalíssima que foi antecipada para o dia. Quatro, domingo, dia das eleições nacionais, né? Eleições no Brasil inteiro, né, Renchim? É, tem a nota oficial aqui do nosso amigo Alexandre, mandou aqui, eu vou ler a nota oficial aqui, número 50. Nota oficial número 50. Bom Despacho foi datado no dia de ontem, 29 de setembro de 2026. A Liga Municipal de Esporte Bom Despacho vem por meio de seu presidente, Antônio de Faria Morato, comunicar que o jogo da volta da finalíssima do Campeonato de Bom Despacho, edição 2026, entre as equipes Famorina Esporte Clube e Operário Futebol Clube, será dia 4 do 10, 2026, domingo, às 9 horas da manhã, no campo do Famorini, lá na Arena Famorini. Observação, a mudança do dia do jogo para o dia 4 do 10 foi em comum acordo entre as equipes finalistas, comum acordo entre a equipe do Famorini e da Operário, publica-se e cubra-se com o presidente da Liga, Antônio Faria Morato, Moratim, só concordou com eles, né? Só que depois, o pessoal foi ver negócio aí, né? Até dia de eleições, será que o pessoal

0: marcado para domingo, 9 horas da manhã, Arena Famorini. Como um acordo, Operário e Famorini, Famorini e Operário.
1: É, aquele ditado que se diz, né, Arnaldo? Como se diz. É, não deixa de dar um desagrado para um desagrado para outro, né? Porque um quer, outro não quer. E outra coisa também, no dia da eleição, normalmente a pessoa envolve com aquilo, sai para votar e não sabe se vai voltar rapidinho, vai demorar um pouquinho.
0: Né, a partida. Eu, sinceramente, eu não meti minha opinião, mas eu vou falar hoje. Eu sou contra esse jogo. Tem o resto do ano para marcar esse jogo. O resto do ano para marcar esse jogo, né? Domingo é 4. Tem o mês de outubro todinho para marcar um jogo da final. Tem o novembro, tem o dezembro. Tem o sábado, dia 3, que antecede. Pode jogar no sábado.
1: Isso.
0: Esse foi logo no dia 4. Logo no dia da eleição. Eu acho que isso aí é dar um tiro no escuro.
1: Com certeza. Você
0: se serve, é um tiro no escuro.
1: Eu concordo.
0: Respeito a opinião de todos. Respeito. Mas não concordo com essa data desse jogo.
1: Não.
0: Porque o torcedor vai ficar partido, gente. Domingo está todo mundo preocupado em eleição. Todo mundo preocupado. E vai ter esse jogo, né? Então, a gente não sabe o que passa na cabeça deles. Respeito. Né? Mas eu não concordo com a data desse jogo no domingo, dia 4, no dia da eleição. Né? Poderia ser no dia 3, ou do contrário, mais para frente. Mas eles decidiram, a gente vai acatar, vai estar divulgando e vai estar apoiando.
1: Com certeza.
0: Né? A gente vai estar divulgando o dia do jogo, a data, se tiver preço de ingresso, pode passar que a gente está falando.
1: Uhum.
0: Vou fazer nosso trabalho normalmente, divulgando e incentivando o torcedor para ir a campo. Só que eu, particularmente, eu tenho certeza que você também, nós somos contra a data desse jogo, desse dia.
1: É, porque não deixa de dar atrito, porque o torcedor vai para a eleição, fica lá envolvido lá naquilo assim, o dia inteiro e às vezes nem no campo não vai.
0: Tá em tempo ainda, né? Hoje é quarta-feira, falta 3 dias ainda, né, pro jogo. Falta quinta, sexta e sábado para decidir. Se decidir até amanhã, né, se vai continuar, vai prevalecer essa nota oficial ou se não vai, pessoal, fica aí atento, né? Se tiver alguma novidade, o Moratinho vai estar nos enviando a nota, né, essa nota oficial. 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
1: Isso.
0: 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Falando do cristalino, né? O cristalino, tem aqui o resumo da semana do cristalino. Boa noite, resultado, Cristalino 0, CAP de Pompeu 3. O Cristalino ficou com o vice-campeonato do Regional de Luz na categoria 2012. Então o Cristalino perdeu hoje. CAP ganhou de 3-0, CAP campeão, Cristalino vice. Parabéns ao Cristalino pelo vice-campeonato, que está importante, disputou, né? A gente não deu para ganhar, mas com fazer certeza. O quê, né?
1: Futebol é aquele negócio, é só ganhar. Tem ganho e perde também. O Cristalino está competindo. Se está competindo, está arriscado a perder e ganhar.
0: Próximo jogo, segunda, dia 5, Famorini e Cristalino, 19 horas, categoria 2014, 20 horas, categoria 2013, campo do Famorini. Terça-feira, 6/10, Famorini e Cristalino, 19 horas, categoria 2012, campo do Famorini. Sábado, dia 10/10, EFEC e Cristalino, horário a definir, categoria 2013, local Ibitira. América de Moema e Cristalino, 8/6, categoria 2018, 9/6, categoria 2010, local Moema, estádio municipal. Esse aí no dia 10/10, jogos pelo Regional da Alcastre. Essa é a agenda do Cristalino. São 18h43, vai pro intervalo, daqui a pouquinho a gente tá de volta.
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5: Oi, estamos de volta, são 18h46. É, Ranchinho, essa gente é brincadeira. Abraça nosso amigo Valmir lá em Nova Serra, tá ligado como sempre, Ranchinho.
6: O Valmir é o professor, né?
5: É, grande Valmir, aquele abraço pra você.
6: Obrigado, professor. Tem um professor daí de Nova Serrana e tem o rapaz aqui que é maldoso daqui, viu?
5: É, brincadeira não. Grande nosso amigo Valmir. É, bacana demais. É, abraço pra Lívia, tá ligado, né? Ele vai pra faculdade, muito melhor.
6: É.
5: Melhor ir pra faculdade. Estudar, né, gente?
6: Estudar.
5: Qualquer trenzinho, manda pra mim, meu Deus do céu. Copa Minas Gerais, sub-13. É um abraço, nosso amigo Ramon Peixoto, lá no Lusa Crack. Grande Ramon, tamo junto e misturado. Copa Minas Gerais, sub-13, jogo da volta. Na noite de ontem, na última terça-feira, o Lusa Crack entrou em quadra pelo jogo da volta da Copa Minas Gerais na categoria sub-13 em Nova Serrana, enfrentando o Nova Serrana Olímpica no Polo Esportivo Ápio Cardoso. Fizemos uma grande partida e vencemos de virada pelo placar de 5-2. Ó, parabéns, Ramon. Grande vitória, de virada, bem gostoso ainda, né, gente?
6: Ah, você tá doido. Parabéns, Ramon. Parabéns pras garotas aí.
5: É, essa meninada sua, as garotinhas, fez uma grande partida, né? Fizemos uma grande partida e vencemos de virada pelo placar de 5-2. A equipe local abriu o placar aos 6 minutos do primeiro tempo, mas ainda na primeira etapa, aos 11 minutos, Duda Costa empatou para o Lusa. No segundo tempo, foi pura emoção. Com 2 minutos, Duda Costa virou o jogo. O adversário empatou novamente aos 4 minutos. Aos 5 minutos, Sofia Gomes fez o terceiro e colocou o Lusa na frente. Novamente, para fechar com chave de ouro, Luísa Marina marcou mais 2 gols, fechando o placar de 5-2 para o Lusa Craques. Uma vitória de muita raça, entrega e coração das nossas meninas. Seguimos evoluindo e sonhando alto. Nosso próximo compromisso será em casa. Polo Esportivo Jaime Martins, em Bom Despacho. Próxima segunda-feira, 5/9, jogo da volta. Sub-3, Lusa Craque enfrentando o Cif. Contamos com a torcida de vocês. Vamos, Lusa. Avante, Lusa Craques. Copa Minas Gerais, sub-15. Que é repetido, né? Então, parabéns ao nosso amigo Ramon e todas as garotinhas, né? Todas as meninas que fez um grande jogo lá em Nova Serrana. Venceu a equipe local, né? De virada, 5-2. De virada, tem que gostinho especial, né, Ranchinho?
6: Além da vitória, né? Também de virada é uma coisa boa demais. A expectativa se torna maior.
5: É, bacana demais, parabéns essa meninada lá, né? Abraço nosso amigo Jardim do Bigode, tá lá ligado, acompanhando também o Bigodô da TV Contígio. Tá aqui os jogos do... abraço nosso amigo lá de... tô devendo o Delcio aqui, tô devendo o Delcio, que o resumo da Copa mandou aqui, eu passei batido. Resumo da semifinais jogos da volta da Copa Centro-Oeste Master, né? Semifinais, jogos da volta, Ipiranga 0, Maringá 1. Jogo de ida 3-0 para o Ipiranga, 3-0 3-0 para o Maringá. Desculpa aí, para o jogo de ida 3-0 Maringá, jogo da volta 1-0 Maringá. No outro jogo, América Lagoa Preta 6-3 no Marcelo de Luz, ida 4-0 para o América. Classificação, tá aqui a classificação geral, né, que para fazer a finalista, Gil, é a classificação geral. Na classificação geral agora está o América Lagoa Preta com 18 pontos e o Maringá o segundo com 15, né? Então o primeiro jogo vai ser lá na cidade de Formiga, no Campo do Vila, o segundo vai ser na comunidade do Lagoa Preta. Certo. Então vai ser o segundo jogo lá. Os artilheiros da competição, os artilheiros da Copa Centro-Oeste Master, até o presente momento, o artilheiro é Wagner Vasconcelos, do América Lagoa Preta. Marcou 5 gols na quinta rodada, 1 na sétima e 3 na segunda partida da semifinal. Olha, tem 9 gols.
6: O rapaz tá fazendo
5: gols. 9 gols, né? 5 na quinta rodada, na sétima com 1 e no jogo da volta da semifinal marcou 3 gols. É o jogador aqui, Wagner Vasconcelos, do América de Lagoa Preta. Outro artilheiro é do Ipiranga. Já não tem chance mais, já foi eliminado. Tem 5 gols, é o João Flávio. E o Raimundo, também do Luiz Santana, do América de Lagoa Preta, também tem 5 gols. Esse aí está disputando, né, das duas equipes. Está disputando, tem 5 gols, o outro tem 4. É difícil tirar essa diferença em 2 jogos, né, Rechim?
6: É difícil, né?
5: Difícil. Tem que fazer final, 5, né? E o outro não pode fazer nenhum.
6: Pois é, jogo de final, hein? Jogo duro.
5: Jogo, né? Equilibrado, né?
6: Isso.
5: Então creio que o artilheiro vai continuar com o Wagner Vasconcelos.
6: Mas bem que o futebol não tem dessas coisas, não, né?
5: É, verdade. Cartões amarelos, atletas pendurados, cartão amarelo, tem com 2 cartões amarelos. Daniel José dos Reis, do América da Água Preta, pendurado com 2 cartões amarelos. Tem mais aqui, ó. Alencar Eustáquio Félix, do América, do Maringá, 2 cartões amarelos. Eduardo Borges Basílio, do Maringá, também 2 cartões amarelos. Ivo da Cunha Ferreira, do Maringá, 2 cartões amarelos. Jarbas Leal, do Maringá, 2 cartões amarelos. José Rafael, também do Maringá, 2 cartões amarelos. Todo Maringá, a gente tem 1, 2, 3, 4, 5 jogadores. 2, 4, 5 pendurados. Tem mais aqui, ó. Newton Ferreira. Não, você é do Piranga, você não joga mais, não. Então tem 5 jogadores do Maringá com 2 cartões e 1 do América com 2 cartões. Pode ficar de fora da finalista, a equipe do Ipiranga, do Maringá, para dar desfalcado.
6: O Maringá vai ter que de administrar demais a conta, para esse jogador não tomar mais amarelo.
5: É, e ficar de fora da final.
6: Isso.
5: São 18h52 e vai pro intervalo, daqui a pouquinho a gente tá de volta.
6: É, pai bola.
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0: Oi! Estamos de volta com o programa Fim da Bola, são 18 horas e 56 minutos. Lembrando que no dia 10, né? Dia 10 de outubro, tem os embalos de sábado à noite, dando Salão Milena, a partir das 21 horas. É a festa, nosso amigo DJ Alex, né?
1: Pessoal. Nós vai estar lá.
0: Nós vai estar lá. O Tasso, como é que gosta dessa música? Aí, o Tasso vai estar lá, né?
1: Deixa eu estar de
0: amor novo, de novo.
2: Como
0: né?
2: Ser,
0: né, Tasso Tavares? Tasso Tavares vai estar por lá. Então, dia 10 de outubro, no Salão Milena, em base do sábado à noite, com o nosso amigo DJ Alex BD. Nós vamos lá, se Deus quiser. Quem quiser comprar seu ingresso antecipado, para comprar ali no Foto Elias e na Praça em Confidência com a Patrícia. Grande Alex. Aquele forte abraço pra você, meu amigo, e também pro Ailton do Canto do Arranchinho.
1: Isso, Ailton, aquele abraço pra você, o Alex, toda a galera, né? Do Alex aí, do Ailton, tudo de bom pra vocês.
0: Turma boa, né, Ranchinho?
1: Nós vamos estar lá, viu, prestigiando vocês.
0: Se Deus quiser, viu, Ranchinho? Se Deus quiser, nós vamos estar lá. Vamos falar de campeonato brasileiro, tem uns jogos essa semana, né, Ranchinho? Hoje é quarta-feira, então na sexta-feira tem jogo, tem o clássico Sansão. Tem São Paulo e Santos, São Paulo e Santos, dia 2 do 10 às 20 horas, o jogo deve ser no Morumbis. Lá agora chama é Morumbis.
1: Morumbis.
0: É, tem que puxar o S, hein? Morumbis.
1: Ah,
0: tem. No sábado no Brasileirão também, Brasileirão 2026, jogo atrasado, né? Tem Atlético Mineiro e Braga. Atlético Mineiro e o Bragantino, jogo às 18h30 na Arena MRV. É o jogo do time do Ranchinho, é o Galo que tá parado e volta a jogar, Ranchinho, sábado.
1: É o jogo difícil. Jogo difícil.
0: É um time enjoado, né?
1: Bragantino é enjoado.
0: Ganha os jogos mais difíceis e perde os mais fáceis.
1: Ainda mais valendo pelo brasileiro, ele dá uma sorte danada, né? O Atlético jogando em casa vai pensar que é jogo fácil.
0: E o Atlético tem exemplo de jogo fácil que levou bomba, né? O último jogo do Atlético em casa empatou com a Chape.
1: Tem demais.
0: É, empatou com a Chapecoense.
1: Justamente.
0: 0-0, deixou escapar 2 pontinhos e tem que recuperar esses pontos agora, Ranchinho.
1: Mas o treinador ficar naquela bobagem dele, descansar fulano, descansar cicrano, isso aí que é perigoso.
0: Arão. É, isso aí eu acho uma verdadeira bobagem. O Cruzeiro descansou contra o Vasco, perdeu pro Vasco, perdeu pro Atlético, perdeu pra todo mundo.
1: Descansa, eles jogam um dia, descansa 3, 4, quer mais?
0: Volta pior ainda?
1: Aham.
0: Então eu não entendo isso não. Classificação desse Brasileirão, vou falar aqui os 8 primeiros, os 8 primeiros colocados, o primeiro é o Flamengo 60, Palmeiras segundo 57, Atlético Paraná 49 é o terceiro, Fluminense é o quarto 48, Bahia é o quinto 46, o Cruzeiro está colando aí no G5, Cruzeiro é o sexto com 45, o Atlético Mineiro é o sétimo com 40, o Atlético ganhando, Anchim, e vai a 43, né? Vai dar uma boa arrancada também na tabela.
1: Isso, tá precisando mesmo.
0: O Santos que subiu 38 pontos é o oitavo colocado, são 18h59, tá na hora de ir embora, vambora, chefe?
1: Vambora, né? Agradecer você, Arona, agradecer o Thales Tavares, agradecer a Deus por mais um programa. Amanhã, se Deus quiser, a gente tá de volta para falar mais de futebol. Tchau, tchau e até lá.
0: É, também tô aí, Ranchinho. Obrigado, Ranchinho. Obrigado, Altazo. Obrigado, ouvinte, 89.3. Obrigado, pessoal que ligou, mandou mensagem aqui no zap, né? Muito obrigado pela audiência. Fique com Deus e até amanhã.
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6: Filha, 19 horas. Está no ar a Voz do Brasil. As notícias do governo federal que movimentaram o país no dia de hoje.
7: Olá, boa noite.
6: Boa noite para você que nos acompanha em todo o país.
7: Quarta-feira, 30 de setembro de 2026.
6: Vamos aos destaques do dia.
7: Centro Nacional de Proteção à Criança e ao Adolescente vai centralizar notificações de crimes na internet.
6: Plataformas deverão comunicar situações de risco iminente ou em andamento em até 12 horas. Graziela Mendonça.
8: Portaria também autoriza a criação de uma força integrada para combater o crime organizado no ambiente cibernético.
7: Mudanças nas receitas médicas controladas.
2: Uma nova regra da Anvisa autoriza os médicos a emitirem as receitas de forma totalmente digital.
7: A partir de hoje, as vigilâncias sanitárias locais passam a usar um sistema único integrado em todo o Brasil. Cleide Lopes.
9: O novo sistema foi criado para centralizar a gestão na prescrição de medicamentos sujeito a controle especial.
2: Está chegando o Dia das Crianças.
7: E você já sabe o que vai dar de presente?
2: Na hora de escolher um brinquedo, fique de olho nas dicas do Inmetro para garantir diversão com segurança. Pablo Mundim.
10: Do Inmetro, orienta os pais a verificarem a presença do selo de identificação da conformidade antes da compra.
7: Hoje, na apresentação da Voz do Brasil, Luciano Seixas e Mariana Jung.
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7: A Justiça Federal determinou medidas para a proteção de crianças e adolescentes na plataforma Discord.
2: O pedido foi feito em ação da Advocacia Geral da União, acatada pelo Judiciário.
7: A ferramenta de comunicação terá que adequar o monitoramento da plataforma, verificação de idade e de controle parental, entre outras medidas.
11: Na ação que foi acatada pela Justiça Federal, a Advocacia Geral da União sustenta que a plataforma Discord apresenta falhas nos mecanismos de verificação de idade e de proteção aos usuários contra riscos graves, como os que culminaram na morte de uma adolescente de 13 anos em julho deste ano. A ferramenta de mensagens instantâneas e comunicação deverá cumprir agora uma série de determinações judiciais, entre elas, adotar medidas para impedir a recriação de servidores, canais e comunidades removidos e o retorno de usuários banidos ou suspensos. O Procurador Nacional de Defesa e Democracia da Advocacia Geral da União, Rafael Ramos, ressaltou que as medidas estabelecidas pela Justiça estão previstas na legislação brasileira, com destaque para o Estatuto da Criança e do Adolescente Digital.
12: Então, esse quadro ele já vinha se agravando e o que acontece? O Brasil hoje ele tem uma legislação específica, né, para proteção de crianças e adolescentes no ambiente digital, chamado ECA Digital. Então nós, essa foi a grande base, digamos, da nossa ação, foi exigir que fossem cumpridas determinações que já constam em lei, mas que infelizmente não estavam sendo observadas especificamente nessa plataforma.
11: De acordo com a decisão judicial, as contas de crianças e adolescentes até 16 anos devem estar vinculadas às contas de seus responsáveis legais. A plataforma de Discord também deverá adotar medidas de proteção e ferramentas de supervisão parental, incluindo o controle das interações. A decisão ainda determina que o Discord crie protocolo para situações de extorsão sexual envolvendo crianças ou adolescentes. Rafael Ramos, da Advocacia Geral da União, explicou que essas plataformas já têm ferramentas para coibir esses tipos de crimes.
12: Há mecanismos nas formas de detecção, seja por vídeo, seja por ícones, seja por textos, seja por chamados metadados, né, correlações de comportamento de determinados usuários conversando com outros, os chamados sinais, né, esses marcadores, as empresas têm condição de fazer esse acompanhamento e é uma avaliação de risco. Né.
11: O Discord também deve comprovar a capacidade de operar em língua portuguesa para segurança, moderação e recebimento de denúncias no Brasil. Caso não cumpra a determinação judicial, a plataforma ficará sujeita a multa diária de R$100 mil. Reportagem Luana Karen.
2: O Google removeu do YouTube 46 canais e 11 vídeos criados por meio de inteligência artificial com falsos médicos para disseminar desinformação, promessas de curas e tratamentos sem comprovação científica.
7: Outros 32 canais e 4 vídeos já estavam disponíveis quando a notificação chegou à empresa. Dois canais foram desmonetizados.
2: Segundo o Google, os canais foram excluídos por violações às políticas da plataforma, fraude e roubo de identidade.
7: O pedido para retirada do conteúdo foi feito pela Advocacia Geral da União.
2: O Centro Nacional, que vai centralizar notificações sobre possíveis crimes cibernéticos contra crianças e adolescentes.
7: A estrutura ligada à Polícia Federal vai receber, analisar e encaminhar os casos às autoridades responsáveis.
2: Saiba mais com Graziela Mendonça.
13: O Ministério da Justiça e Segurança Pública publicou uma portaria que estabelece como serão recebidas e encaminhadas as notificações sobre possíveis crimes contra crianças e adolescentes no ambiente digital. A Polícia Federal Federal vai centralizar esse trabalho por meio do Centro Nacional de Proteção à Criança e ao Adolescente. As empresas de tecnologia deverão comunicar situações de risco crível, iminente ou em andamento em até 12 horas. Casos onde há indícios de material de violência contra criança e adolescente terão prazo de 72 horas ou de até 7 dias, dependendo da ocorrência. A empresa também terá que retirar o conteúdo do ar imediatamente e guardar o material e os registros necessários para ajudar nas investigações. Os relatórios serão analisados e encaminhados às autoridades responsáveis, como as polícias, o Ministério Público e a Agência Nacional de Proteção de Dados. A portaria também autoriza a criação de uma força integrada para combater o crime organizado no ambiente cibernético, inclusive casos de violência sexual contra crianças e adolescentes. Graziela Mendonça, para a Voz do Brasil.
2: Autoridades brasileiras se reuniram hoje com o representante de comércio dos Estados Unidos para mais uma tentativa de diálogo sobre as tarifas impostas pelo governo norte-americano.
7: Com presença do ministro do Desenvolvimento, Indústria, Comércio e Serviços, Márcio Elias Rosa, e do ministro das Relações Exteriores, Mauro Vieira, o encontro ocorreu durante a reunião de ministros do Comércio do G20, grupo que reúne nações desenvolvidas e emergentes, e também a União Europeia e a União Africana.
2: Durante a reunião, os ministros reafirmaram a disposição do Brasil de avançar nas soluções que afetam o comércio bilateral.
7: O governo norte-americano deve encaminhar nas próximas semanas um documento com uma proposta para possível acordo, como explica o ministro do Desenvolvimento, Márcio Elias Rosa.
14: Apresentamos de novo para eles nossos argumentos. Quão injustas e indevidas são as tarifas que são impostas ao Brasil na atualidade e a necessidade de superá-las. Eles assumiram o compromisso de nos encaminhar nas próximas semanas um documento das discussões daqui para frente. Conseguimos alcançar um ponto de convergência. É necessário que tenhamos um escopo definido para aquilo que possa vir a ser no futuro um acordo comercial entre Brasil e Estados Unidos.
2: Mais de 3 mil moradias poderão ser construídas em 13 estados a partir da destinação de 28 imóveis da União para projetos habitacionais.
7: Os imóveis são prédios para serem revitalizados ou terrenos para construção de moradias, localizados em 12 estados e no Distrito Federal.
2: São Paulo é o estado com maior número de concessões. São 7 para a construção de 1.325 unidades.
7: A ministra da Gestão e da Inovação e Serviços Públicos, Esther Dweck, que fez a entrega nesta quarta-feira, comentou a iniciativa.
15: A gente conseguiu mapear vários imóveis, terrenos ou prédios que tinham um potencial de habitação e colocamos à disposição a partir de um edital específico do Minha Casa Minhas Identidades com a oferta desses imóveis. E a partir disso houve todo o processo de seleção. São várias etapas, né? A seleção já foi anunciada alguns meses atrás, mas agora é uma etapa importantíssima que nesses 28 imóveis a gente faz a cessão do direito real de uso, que é justamente para começar agora o processo de, se for um prédio, de fazer o retrofit, se for um terreno, começar a construção.
2: Populações de comunidades quilombolas de todo o país passam a ter atendimento dentro do Sistema Único de Saúde com foco em necessidades específicas.
7: Já estão valendo as regras da nova Política Nacional de Saúde Integral da População Quilombola.
2: A medida tem o objetivo de combater as desigualdades históricas no acesso aos serviços e garantir direito à saúde nesses territórios.
16: Política de proteção à saúde da população quilombola avança com a assinatura da portaria que institui a Política Nacional de Saúde Integral da População Quilombola no último dia 15 de setembro. A norma é mais um passo na atenção integral e para o enfrentamento das desigualdades em saúde da população quilombola. Com a portaria publicada, a política de saúde será integrada ao SUS. Agora, ela será implementada nos territórios. Para isso, é preciso elaborar o Plano Operativo Nacional, que deverá detalhar prioridades, metas, indicadores, responsabilidades e mecanismos de acompanhamento e avaliação. A norma garante ainda que o reconhecimento da população quilombola para fins de atenção à saúde independe da situação de regularização fundiária ou de titulação do território. Daniele Popov, para a Voz do Brasil.
7: O subsistema de saúde indígena, responsável por atender os povos originários diretamente nas comunidades e aldeias, está completando 27 anos.
2: É por ele que são realizados, por exemplo, mutirões de atendimento para consultas e exames.
7: A experiência foi levada recentemente por uma comitiva brasileira ao México, país que pretende adotar modelo semelhante no Sistema Único de Saúde.
2: Nós conversamos sobre tudo isso com a secretária especial de saúde indígena, Lucinha Tremembé, hoje mais cedo. Acompanhe. Secretária, bem-vinda à Voz do Brasil, é um prazer ter a senhora conosco. A senhora participou, né, secretária, da comitiva brasileira que esteve no México apresentando o nosso modelo aí de saúde indígena. Conta pra gente, então, o que o Brasil mostrou aos mexicanos e por que esse encontro aconteceu?
17: Eu que agradeço o convite. Sim, estive compondo a comitiva do ministro na semana passada e a gente foi apresentar o SUS, o Sistema Único de Saúde. O México vai implantar, vai ser o segundo país que vai implantar um Sistema Único de Saúde, né? Assim, a exemplo do nosso SUS. E a gente também apresentou o nosso SASI-SUS, que já é uma, o SIL-SUS já é uma iniciativa, algo que é único, imagina um subsistema específico para os povos indígenas. Então a gente fez essa apresentação e saímos de lá com vários compromissos, inclusive de compartilhamento de mais informações, que o México ficou muito interessado de também implantar algo semelhante a um subsistema. Eles disseram que não do formato, porque realmente como vai ser um sistema único agora lá, seria, eles disseram, não, a gente não vai fazer algo tão grande, mas ter uma secretaria, aliás, um departamento que vai tratar de todas as políticas e a saúde estará dentro.
7: Pois é, assim como o Brasil, o México é um país com uma população indígena grande e com grande influência em diversas áreas da sociedade, né? A troca de experiências com mexicanos pode nos ajudar? De que forma?
17: Pode sim. A gente até falou isso na nossa apresentação, que a gente tinha algo muito parecido, que era a população, evidentemente, né? A gente tem população indígena aqui, tem população indígena lá, e a gente tinha coisas distintas que a gente poderia se compartilhar. No caso do Brasil, a gente tem um subsistema específico hoje, que já atua com política específica para a assistência à saúde dos povos indígenas do Brasil, e o México, mesmo não tendo um subsistema, mesmo não tendo no sistema único, mas eles atuam com a medicina tradicional. Então, eles têm várias estratégias, várias expertises, experiência. Inclusive, eu tive a oportunidade de ir visitar um dos centros tradicionais, muito interessantes. Trabalham com parteiras tradicionais, trabalham com a medicina alternativa. Então, isso é que a gente quer agregar entre os dois países.
2: Vamos falar um pouquinho, secretária, dos mutirões de atendimento à saúde indígena. Então, a gente teve um agora sobre os Yanomami, né? Com consultas, exames especializados lá na terra indígena Yanomami. A CESAI tem feito ações assim em outras terras indígenas também. Como é que são os resultados desses mutirões?
17: Sim. A CESAI tem feito, fez um cronograma para fazer mutirões em vários DSEIS de todas as regiões do Brasil.
2: DSEIS são os distritos de saúde indígena, né?
17: Isso, os distritos sanitários especiais indígenas. Nós temos 34 no Brasil. Então a gente fez um cronograma que abrangesse aí todas as 5 regiões do Brasil, olhando principalmente para a fila de espera e para o que os mutirões iriam ofertar: saúde da mulher, a oftalmologia, exames. Então a gente olha para essa fila e aí a gente organiza esse cronograma. A gente já fez em vários outros de 6, agora a gente encerra amanhã. Hoje a gente está encerrando no Yanomami, trazendo aí várias estratégias para um território que a gente tem um primeiro centro de referência também, que inclusive a ação está sendo realizada nesse centro de referência no meio da Amazônia.
7: Como a senhora falou, né, tem ocorrido ações específicas para a saúde da mulher também, inclusive com rastreio de câncer de colo de útero. Essas ações costumam ser bem recebidas pelas indígenas? Os mutirões ajudam a prevenir e tratar doenças?
17: muito bem recebido. A gente tem, eu tenho participado, inclusive, de algumas ações, tenho ido lá, conversado com as lideranças, com os profissionais, e o quanto a gente sai satisfeito de ouvir dos usuários que estão lá, deles terem recebido o serviço, e isso mitiga realmente o tempo de espera, mas também deles estarem saindo de suas aldeias para poderem ir para a cidade grande, que é esse o propósito também da gente levar assistência para dentro desses territórios, para que eles se desloquem menos ainda para as cidades grandes.
18: Agora, o Sistema de Atenção à Saúde Indígena está completando 27 anos, né, secretária? Ao longo desse período, o que a senhora destacaria como as políticas mais importantes e os aprimoramentos que ocorreram aí nessas quase 3 décadas?
17: Nosso subsistema de atenção à saúde indígena, 27 anos. A gente olha para trás e vê realmente que é muito tempo e que temos muitos avanços, né? O subsistema foi realmente um grande avanço de ter se criado um subsistema específico dentro do Sistema Único de Saúde, porque mesmo o nosso Sistema Único de Saúde, ele traz a integralidade, a universalidade, mas a gente olha para a questão da equidade. Então, por isso que foi pensado, trazido, né, ser criado um subsistema, e aí esse subsistema ele trouxe políticas específicas, embora que a gente aplique os programas que usuais do Sistema Único de Saúde, mas quando eles são aplicados dentro dos territórios indígenas, eles trazem um outro formato.
18: Sofrem adaptações, né?
17: Adaptações, porque aí ele se adapta a questões territorial, a questão cultural, a forma de organização dessa população. Então, isso já é um diferencial muito grande. Não é à toa que é uma saúde diferenciada, que tem um subsistema específico para isso.
7: Muito bem, nós conversamos com a secretária de Saúde Indígena do Ministério da Saúde, Lucinha Tremembé. Muito obrigado por sua entrevista aqui à Voz do Brasil.
17: Eu que agradeço.
18: Receitas de medicamentos que até então eram emitidas apenas em papel, agora também poderão ser feitas de forma digital a partir desta quarta-feira.
7: A novidade faz parte de uma nova etapa do Sistema Nacional de Controle de Receituários da Anvisa, que passa a oferecer funcionalidades para a emissão e o controle digital das receitas.
18: A mudança amplia as opções de prescrição e mantém o controle sobre medicamentos sujeitos a regras especiais. Confira na reportagem.
19: Algumas receitas que antes eram feitas somente em papel, agora também poderão ser emitidas eletronicamente. A mudança não significa o fim das receitas físicas, nem torna obrigatória a versão digital. A nova etapa amplia as opções de prescrição nas farmácias e drogarias. Entre as principais novidades está a emissão eletrônica das notificações de receita, como as de cor azul e amarela, que eram emitidas somente em papel. O analista de pesquisa João Paulo Ribeiro conta que foi atendido em uma teleconsulta e recebeu uma receita eletrônica e fala sobre as vantagens desse tipo de prescrição.
20: No fim das contas, eu achei super prático, porque diminui a quantidade de papel para carregar depois da consulta, né? Diminui a quantidade de documento para guardar.
19: O novo Sistema Nacional de Controle de Receituários foi criado pela Agência Nacional de Vigilância Sanitária, Anvisa, para centralizar a gestão da numeração e ampliar o controle das receitas utilizadas na prescrição de medicamentos sujeito a controle especial, como explica o diretor da Anvisa, Tiago Campos.
21: Reúne a gestão da numeração dos receituários em uma base nacional única. Isso permite acompanhar o percurso da receita desde a sua emissão até o registro da utilização pela farmácia ou drogaria, com base padronização e rastreabilidade.
19: Para a coordenadora do Grupo Técnico de Vigilância do Conselho Federal de Farmácia, Luciana Calil, o novo sistema de prescrição vai ajudar a evitar a falsificação de receitas e melhorar o acesso das farmácias às informações.
22: Nós temos muitas receitas falsificadas que são feitas de forma legal. E de forma eletrônica isso não vai ser possível, porque essa numeração ela é controlada pela vigilância e ela é associada ao CPF e ao número de registro do prescritor.
19: É bom lembrar que as receitas em papel continuam válidas e podem ser utilizadas de acordo com as regras aplicáveis a cada tipo de medicamento. A implementação do Sistema Nacional de Controle de Receituários, o SNCR, aconteceu acontece de forma gradual até 29 de outubro de 2026. Mais informações sobre o novo sistema de receituários podem ser obtidas em gov.br/anvisa. Reportagem Cleide Lopes.
2: Neste mês, o Inmetro promoveu uma operação para a fiscalização de produtos infantis em lojas físicas e virtuais.
7: O objetivo é que a diversão seja segura e não acabe em acidente.
2: Conheça agora algumas dicas dos critérios que devem ser observados e o que fazer em caso de dúvidas ou denúncias.
0: Na hora de escolher um brinquedo, a segurança das crianças deve vir em primeiro lugar. Para prevenir riscos, o Inmetro, Instituto Nacional de Metrologia, Qualidade e Tecnologia, realizou durante o mês de setembro a Operação Criança Segura, que fiscaliza produtos infantis em lojas físicas e virtuais. O assessor da Diretoria de Avaliação da Conformidade do Inmetro, Leonardo Rocha, orienta os pais a verificarem a presença do selo de identificação da conformidade antes da compra.
1: Se aquele selinho que tem a marca do Inmetro, junto com a marca do organismo de certificação responsável pela avaliação de conformidade daqueles brinquedos. Então, os pais, ao observarem a presença daquele selo, podem ter a tranquilidade de que aquele produto passou por um processo de avaliação com foco no cumprimento dos requisitos de segurança. Essa avaliação contempla auditoria da fábrica, onde o produto foi produzido, bem como a realização de testes, realização de ensaios em laboratório para verificar o cumprimento dos requisitos de segurança.
0: Entre os itens verificados estão brinquedos, berços e bicicletas, entre outros produtos infantis. Mas a atenção não deve parar no selo. É importante observar também se as informações estão em português e a classificação etária indicada na embalagem. O assessor do Inmetro, Leonardo Rocha, alerta para a diferença entre a indicação e a restrição de idade.
1: A indicação, ela tem relação com aspectos cognitivos. A criança, ela tem uma idade que vai permitir a ela aproveitar ao máximo aquele brinquedo. É diferente da restrição, que tem relação com segurança da criança. Aquele brinquedo, ele é restrito, ele é proibido para crianças naquela faixa etária.
0: Outra dica é dar preferência ao comércio formal. Nas compras pela internet, o consumidor pode solicitar imagens do produto ou da embalagem, bem como o número de registro, quando for o caso. Denúncias podem ser feitas ao Inmetro por meio da plataforma Fala BR ou pelo telefone 0800 285 1818. Já os acidentes de consumo podem ser registrados no endereço SIMAC com S e C mudo no final .inmetro.gov.br. Reportagem Pablo Mundim.
7: Até 18 de outubro é possível contribuir com as regras do programa Selo Verde, que certifica produtos e serviços quanto à sustentabilidade ambiental.
2: A iniciativa também ajuda a garantir a competitividade dos produtos brasileiros no mercado internacional.
7: Podem participar fabricantes, prestadores de serviços, entidades representativas, especialistas, consumidores, órgãos públicos e demais interessados.
2: As sugestões podem ser enviadas por meio da plataforma brasilparticipativo.presidente. presidencia.gov.br.
7: E essas foram as notícias do governo federal.
2: Uma realização da Secretaria de Comunicação Social da Presidência da República.
7: Com produção da empresa Brasil de Comunicação.
2: Fique agora com o Minuto do TCU. Em seguida, as notícias do Poder Judiciário e do Congresso Nacional. Boa noite.
7: Boa noite para você. Até amanhã.
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23: O Tribunal de Contas da União analisou as medidas para melhorar o controle e o rastreamento de armas de fogo no Brasil. A auditoria monitorou ações do Ministério da Justiça, Polícia Federal, Exército e Secretaria Nacional de Segurança Pública. A fiscalização aponta problemas na integração dos sistemas e no acompanhamento de armas apreendidas, furtadas, roubadas ou extraviadas. O ministro relator do processo, Éder de Oliveira, falou sobre os resultados do trabalho.
24: A conclusão, senhor presidente, é que essa matéria de alta relevância ainda necessita de ações mais incisivas dos ministérios e órgãos correspondentes para melhorar o controle e a rastreabilidade das armas de fogo no Brasil.
23: O tribunal vai continuar acompanhando o cumprimento das medidas. Saiba mais em tcu.gov.br.
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5: Ministro Gilmar Mendes destaca imparcialidade do ministro Fachin no primeiro ano à frente do STF.
8: Justiça Eleitoral explica como consultar o local de votação para o pleito de domingo.
5: O WhatsApp é citado como meio de assédio eleitoral em 37% das ações na Justiça do Trabalho.
8: Boa noite, eu sou Marcela Luiza.
5: E eu sou Walter Lima.
8: No início da sessão plenária de hoje, o ministro Gilmar Mendes, decano do Supremo Tribunal Federal, homenageou o ministro Edson Fachin pelo primeiro ano à frente da corte.
5: Gilmar Mendes destacou como marcas da gestão do ministro Fachin a imparcialidade, a serenidade e o compromisso com a preservação da estabilidade e da identidade institucional do tribunal. Vamos ouvir um trecho.
9: Em um ambiente de temperatura elevada, Vossa Excelência tem mantido o tom sóbrio, a palavra medida e o comprometimento integral com a manutenção da constância, da tranquilidade e do ethos decisório do Supremo Tribunal Federal.
5: O decano do STF também ressaltou que a gestão de Fachin tem se pautado pela Constituição e que essa diretriz tem orientado a atuação do ministro na condução da corte.
8: O plenário do Supremo decidiu hoje, por unanimidade, que servidores que assumem cargo público em outro ente federativo sem interrupção do vínculo com a administração têm direito de optar entre o regime de previdência complementar e o regime previdenciário anterior.
5: O tema servirá de parâmetro para casos semelhantes em todo o país. Marcelo Della Libera.
10: O caso concreto diz respeito a um servidor público municipal do Rio Grande do Sul. Ele questionava uma decisão da Justiça Federal que negou o direito de permanecer na sistemática previdenciária anterior à instituição do regime de previdência complementar dos servidores federais. O servidor alegava que deveria ter o direito de opção reconhecido porque já havia ingressado no serviço público municipal em fevereiro de 2008 e não houve interrupção do vínculo com o serviço público. O relator é o ministro Edson Fachin, que decidiu atender ao pedido feito pelo servidor. Os demais ministros seguiram o entendimento do relator. Assim, o plenário, por unanimidade, decidiu que servidores municipais, estaduais e distritais que ingressaram no Serviço Público Federal após a instituição da Previdência Complementar têm o direito de optar pelo regime anterior.
8: O primeiro turno das eleições 2026 é neste domingo. Você já sabe onde vai votar?
5: O repórter Fábio Ruas explica como consultar o local de votação.
25: Pode ser de forma presencial ou pela internet. Pela internet, dá para consultar pelo aplicativo e-título. É só acessar a opção Onde Votar. Vai aparecer o local de votação com endereço, zona e seção eleitoral. Também dá para acessar pelo computador, no site tse.jus.br ou na página do TRE do seu estado. Quem preferir, pode procurar cartórios eleitorais, centrais de atendimento ao eleitor e postos do Tribunal Regional Eleitoral de cada estado.
8: O WhatsApp aparece em 37% das ações sobre assédio eleitoral, analisadas pela Justiça do Trabalho.
5: E com o uso das redes sociais, esse assédio não fica apenas no ambiente do trabalho. Samanta Flor.
26: A pesquisa analisou 138 processos de todo o país. Além do WhatsApp e das redes sociais, foram identificados outros aplicativos de mensagens e plataformas usadas pelas empresas. Entre as provas apresentadas à Justiça estão mensagens digitais, áudios, documentos e depoimentos de testemunhas. Desde maio de 2023, a Justiça do Trabalho já registrou mais de 800 processos relacionados a assédio eleitoral.
8: STJ decide que Justiça Brasileira não pode julgar pedido de indenização de ex-jogador de futebol argentino contra produtoras do jogo eletrônico FIFA Soccer.
5: O atleta alegava uso indevido da imagem dele no jogo, que também é vendido no Brasil. Fátima Uchoa.
27: Para o STJ, a simples comercialização do jogo no varejo brasileiro não torna o Judiciário Nacional competente para resolver o caso, já que o ex-jogador mora fora, nunca atuou por clubes brasileiros e as empresas que criaram o jogo eletrônico são sediadas na Holanda e no Reino Unido. A relatora foi a ministra Nancy Andrighi.
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8: Uma boa noite.
5: E até amanhã.
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12: Eu sou Humberto Pinheiro e estes são os destaques de hoje do Jornal do Senado, que começa agora. Medida provisória do Desenrola 3.0 começa a tramitar no Congresso. Senado pode votar confisco de bens usados em crimes sexuais e tráfico de menores. Estatuto do Ribeirinho será tema de debate na Comissão de Meio Ambiente. Boa noite. O Congresso Nacional vai analisar a medida provisória que criou o programa Desenrola 3.0. Serão beneficiados os brasileiros que tiverem dívida não paga com banco, órgão público, comércio ou prestador de serviço em geral. O programa vai durar até o dia 30 de junho de 2028 e tem como objetivo facilitar a quitação desses débitos e limpar o nome dos consumidores. Repórter Alexandre Campos.
13: De acordo com a MP, serão destinados 15 bilhões de reais para que a União compre a dívida dos credores originários com pelo menos 90% de desconto e renegocie diretamente com os devedores, repassando o mesmo abatimento recebido. O senador Oriovisto Guimarães, do PSDB do Paraná, lembrou que a medida vai ser boa para os credores, que irão receber um valor por uma dívida difícil de ser recuperada, e para os devedores, que ficarão com o nome limpo na praça.
14: É claro que isso vai atingir um número enorme de pessoas, se estima que vai facilitar a vida em torno de 15 milhões de pessoas.
13: O texto editado também prevê medidas do Conselho Monetário Nacional para garantir a transparência de produtos financeiros ofertados no mercado e a melhor tomada de decisão pelos consumidores quando vão contratar algum empréstimo ou comprar um bem ou serviço, por exemplo.
12: A Comissão de Segurança Pública pode votar, após as eleições, o projeto de lei que autoriza o confisco e a destinação de bens móveis e imóveis utilizados na prática de crimes de tráfico e contra a dignidade sexual de crianças e adolescentes. A matéria também pune quem cede imóveis ou apoia esses abusos. A reportagem é de Bruno Lourenço.
15: A proposta diz que veículos, embarcações e imóveis de quem comete ou colabora com delitos de exploração sexual e tráfico infanto-juvenil poderão ser apreendidos, confiscados e revertidos para fundos públicos de assistência e proteção à infância. A senadora Damares Alves, do Republicanos do Distrito Federal, ressaltou durante a análise do projeto de lei na Comissão de Direitos Humanos a importância de agir contra o patrimônio de quem pratica ou contribui para a exploração de crianças e adolescentes.
16: A responsabilidade por esses crimes não recai somente nos atores, mas alcança os partícipes, como medida dissuasória, aqueles que prestam auxílio na prática delituosa. Por exemplo, aquele que empresta a casa para que uma criança seja explorada sexualmente, que empresta o hotel para que uma criança seja explorada sexualmente.
15: Depois da Comissão de Segurança Pública, a proposta, que surgiu da CPI dos Maus-Tratos, segue para a Comissão de Constituição e Justiça.
12: Já a Comissão de Meio Ambiente pode realizar um debate antes de votar o projeto que cria o Estatuto do Ribeirinho. O pedido do debate ainda precisa ser aprovado pelos senadores. Repórter César Mendes.
13: O Estatuto do Ribeirinho busca assegurar políticas públicas em áreas como saúde, infraestrutura e atividades produtivas para as comunidades tradicionais do Brasil que vivem às margens de rios, lagos e igarapés. Mas o senador Zequinha Marinho, do Podemos do Pará, pediu um debate antes da votação para analisar os critérios de identificação dessas áreas, a forma de comprovar o uso tradicional e os procedimentos de cadastro das comunidades. Para o senador Jaime Bagatoli, do PL de Rondônia, o debate pode reunir informações técnicas, jurídicas e administrativas para definir critérios mais claros, evitando futuros conflitos.
17: Nós temos diversos proprietários com documentos de área, nós temos que dar segurança jurídica também às pessoas, mas sabemos o direito que os nossos ribeirinhos têm.
13: O pedido do debate sobre a criação do Estatuto do Ribeirinho precisa ainda ser aprovado na Comissão de Meio Ambiente.
12: Um novo projeto em análise no Senado propõe a criação do programa Jovem Aprendiz Digital. O texto prioriza estudantes da rede pública e jovens em situação de vulnerabilidade. Repórter Pedro Pincer.
0: A formação deverá abranger ferramentas de trabalho e comunicação, análise de dados, fundamentos de programação, segurança da informação, comércio digital e uso responsável da inteligência artificial. Os conteúdos serão adaptados às atividades e ao nível de desenvolvimento do aprendiz. Terão prioridade estudantes e ex-alunos de escolas públicas, jovens em situação de vulnerabilidade social ou de famílias inscritas no Cadastro Único, pessoas com deficiência e grupos com menor participação nas ocupações digitais. O projeto prevê o aproveitamento de laboratórios, unidades móveis, plataformas de ensino e instrutores do Sistema S, inclusive em municípios do interior. Os contratos do programa contarão para o cumprimento da cota de aprendizagem já prevista na CLT. Microempresas e empresas de pequeno porte poderão aderir voluntariamente.
12: E uma nova lei sancionada pelo presidente da República reduz os tributos das empresas que oferecem proteção às seguradoras. A primeira fase da implementação das regras será em 2027, com outra etapa prevista para 2030. Repórter Marcela Cunha.
27: As seguradoras podem contratar outras empresas para dividir os custos das indenizações que precisam pagar aos clientes. São as chamadas resseguradoras, que ajudam a cobrir esses gastos, por exemplo, quando uma enchente atinge muitos imóveis segurados ao mesmo tempo. Uma nova lei reduz a tributação das resseguradoras sediadas no Brasil. A intenção é melhorar as condições dessas empresas para competir com as estrangeiras e fortalecer o setor no país. A partir de janeiro de 2027, a contribuição social sobre o lucro líquido, a CSLL, cai de 15% para 9%. Relator do projeto no Senado, o senador Camilo Santana, do PT do Ceará, explicou que a diferença de tributação favorece a contratação de resseguradoras no exterior.
1: As resseguradoras estrangeiras muitas vezes operam em jurisdições com regimes tributários mais competitivos. Essa assimetria desestimula a manutenção do capital no Brasil e incentiva o envio de prêmios de resseguro para o exterior, gerando saída de divisas.
27: A partir de janeiro de 2030, as resseguradoras também deixarão de pagar o adicional de 10% do imposto de renda.
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12: A Justiça Eleitoral e a Polícia Civil de Santa Catarina tomaram uma iniciativa pioneira para garantir o voto livre e seguro das mulheres vítimas de violência doméstica. Nas eleições de 2026, quem tiver medida protetiva poderá votar numa sessão diferente da conhecida pelo agressor. Quem explica essa mudança é a repórter Raíssa Abreu.
20: O Tribunal Regional Eleitoral de Santa Catarina entendeu que a regra da transferência temporária de eleitores, o

0: de estender a possibilidade a todo o país nas próximas eleições. Se você precisa de apoio ou orientação sobre medidas protetivas, a Central de Atendimento à Mulher funciona 24 horas pelo telefone 180. Em caso de emergência, ligue 190.
1: Com trabalhos técnicos de Eliseu Caires, o Jornal do Senado fica por aqui. Acompanhe agora as notícias da Câmara dos Deputados. Boa noite e até amanhã.
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3: Câmara aprova prioridade para mães solo no Sistema Nacional de Empregos.
4: Proposta institui política para ampliar ações de saúde nas escolas públicas.
5: Projeto de lei busca melhorar condições de emprego para jovens indígenas.
4: Boa noite. Avança na Câmara a proposta que visa aprimorar as condições de emprego para jovens indígenas. A repórter Maria Neves traz mais informações sobre a iniciativa.
6: A Comissão da Amazônia e dos Povos Originários e Tradicionais da Câmara aprovou o projeto do deputado defensor Estélio Denner, do União de Roraima, que institui programa de emprego e formação para jovens indígenas. Dentre as vantagens previstas para empresas que contratarem indígenas entre 19 e 29 anos, está a redução de 50% na contribuição para a Previdência Social sobre o salário do novo empregado. O benefício será concedido por até 36 meses. Empresas que aderirem ao programa terão outras vantagens, como prioridade na participação em programas e editais federais de inovação e desenvolvimento regional. A contratação de jovens indígenas também contará como critério de desempate em licitações públicas. O texto aprovado determina que o poder público deverá promover a qualificação técnica e profissional de jovens indígenas por meio de cursos gratuitos. Para isso, prevê parcerias com órgãos e entidades públicas de educação e com o chamado Sistema S, que inclui, por exemplo, SESI e SEBRAE. A execução do programa terá de contar com organizações indígenas registradas. O projeto também prevê que as empresas forneçam aos trabalhadores indígenas informações claras sobre seus direitos trabalhistas com respeito às suas especificidades culturais e linguísticas. Sempre que possível, o programa deverá utilizar materiais bilíngues. O projeto que institui o Programa de Emprego e Formação para Jovens Indígenas ainda será avaliado pelas Comissões de Finanças e Tributação e de Constituição e Justiça. Se aprovado, poderá seguir para o Senado. Da Rádio Câmara de Brasília, Maria Neves.
2: Direitos Humanos.
3: Jefferson Rodrigues, do PSDB de Goiás, defende a aprovação de proposta que reforça a proteção à liberdade religiosa e aos locais de culto. Autor da matéria, ele assinala que o objetivo é impedir interferências indevidas do poder público no funcionamento interno de igrejas.
4: Jefferson Rodrigues cita decisões judiciais recentes que teriam limitado o conteúdo de pregações, situação que o deputado caracteriza como censura prévia. Ele afirma que manifestações baseadas na doutrina de cada religião, não podem ser consideradas ilegais sem análise de eventual abuso.
3: Doutor Ismael Alexandrino, do PSD de Goiás, é autor de projeto que cria classificação etária específica para desenhos animados e animações digitais para crianças. A proposta estabelece faixas para menores de 2 anos, de 2 a 4 anos e de 4 a 6 anos.
4: Segundo o doutor Ismael Alexandrino, o objetivo é proteger as crianças dos riscos de conteúdos inadequados e orientar pais e responsáveis. O projeto também obriga plataformas digitais a verificar a idade dos usuários, auditar conteúdos infantis e ajustar os sistemas de recomendação.
3: Rui Falcão, do PT de São Paulo, sugere a realização de audiência pública para discutir relatos de perseguição a ativistas e dirigentes que defendem os direitos do povo palestino. O deputado é um dos autores de requerimento apresentado à Comissão de Direitos Humanos.

0: Da Câmara.
1: Rui Falcão assinala que o encontro deve abordar denúncias de censura e intimidação contra pessoas que se manifestam sobre o conflito entre Israel e Palestina. Ele ressalta a importância da liberdade de expressão e da preservação do debate sobre violações de direitos humanos.
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3: Ações Exteriores.
0: Dani Cunha, do PL do Rio de Janeiro, destaca a importância da Frente Parlamentar Mista em apoio à integração União Europeia-Mercosul para o acompanhamento da implementação do acordo comercial entre os dois blocos. A deputada avalia que o grupo tem contribuído para o avanço do tratado.
1: Dani Cunha lembra que o acordo reduz tarifas de importação e amplia as oportunidades de comércio entre os países do Mercosul e da União Europeia. Ela defende que o Congresso siga de perto os efeitos das novas regras sobre os setores produtivos brasileiros.
0: Nicolette, do PL, pede ao governo melhorias na infraestrutura e na capacidade operacional dos postos de fronteira de Roraima. O deputado entende que a iniciativa vai melhorar o comércio exterior e ampliar a integração econômica de Roraima com a Venezuela e a Guiana.
1: Nicolette observa que o crescimento da produção agropecuária e agroindustrial roraimense causa gargalos que dificultam a expansão das exportações. Entre as medidas sugeridas por ele, estão a modernização dos postos de fiscalização e a desburocratização para a liberação de cargas.
3: Transportes.
0: Comissão mista aprova a medida provisória que institui linha de crédito para entregadores e motoristas, incluindo o transporte escolar. A reportagem é de Emanuele Brasil.
4: A comissão mista, que analisa a medida provisória que institui linha de financiamento para entregadores, motociclistas e ciclistas, aprovou o relatório da deputada Amanda Gentil, do PP do Maranhão. A proposta alcança profissionais cadastrados em plataformas digitais há pelo menos 6 meses e que tenham feito no mínimo 100 corridas ou entregas. A linha de crédito também vale para motociclistas profissionais com vínculo empregatício formal e pelo menos 6 meses de exercício da atividade. O financiamento poderá ser usado para comprar motocicletas, motonetas, ciclomotores, flex e bicicletas elétricas produzidas no Brasil ou vinculadas a projetos de investimento produtivo nacional. Caberá ao Ministério do Desenvolvimento, Indústria, Comércio e Serviços definir os fabricantes e a lista de marcas e modelos. O texto aprovado autoriza o uso de recursos do Fundo de Investimento de Infraestrutura Social para financiar a renovação da frota e investimentos relacionados ao transporte urbano e para reduzir os riscos das operações e ampliar a oferta de crédito. O arranjo prevê a cobertura de garantia do Fundo Garantidor de Operações e do Fundo Garantidor para Investimentos. A relatora acolheu 6 das 14 emendas apresentadas ao projeto do Poder Executivo. Entre as alterações está a que inclui os profissionais do transporte escolar entre os beneficiários da linha de crédito. O relatório também autoriza os bancos a adotarem sistema de pagamento flexível para as operações. A regra permite a cobrança de parcelas com valores diferentes no início e no final do financiamento, com o objetivo de facilitar o acesso ao crédito pelos trabalhadores. A deputada Amanda Gentil explicou o objetivo das alterações.
5: A gente tem um espaço para poder trazer uma análise de crédito um pouco mais sensível para o trabalhador que está ali na ponta e para que ele consiga fazer o uso desse financiamento.
4: O texto segue agora para análise dos plenários da Câmara dos Deputados e do Senado. Da Rádio Câmara de Brasília, Emanuele Brasil.
1: Milton Vieira, do Republicanos de São Paulo, pretende tornar obrigatório o uso de lacre físico de segurança nas placas de motocicletas, ciclomotores, triciclos e quadriciclos. Ele acredita que a medida dificulta a remoção e a clonagem das placas, facilitando a identificação dos veículos.
0: O projeto de Milton Vieira determina que o lacre seja inviolável, numerado e rastreável, sem substituir os mecanismos digitais de identificação já utilizados. A proposta também prevê multa e remoção do veículo que circular sem o dispositivo ou com lacre adulterado.
1: Fábio Chioquete, do União de Santa Catarina, propõe que motoristas flagrados dirigindo embriagados, mas sem causar acidentes com vítimas, não sejam presos em flagrante. A proposta permite que a polícia registre apenas um termo circunstanciado de ocorrência no local da abordagem.
0: De acordo com Fábio Chioquete, a medida busca desburocratizar a atuação do poder público e evitar prisões desnecessárias. Segundo o autor, a intenção é reduzir a sobrecarga do sistema carcerário e concentrar os esforços policiais e judiciais nas ocorrências mais graves.
3: Trabalho.
1: A Câmara aprovou um projeto que garante atenção especial à mãe solo no Sistema Nacional de Emprego. A repórter Paula Bittar acompanhou a votação.
6: A Comissão de Constituição e Justiça da Câmara dos Deputados aprovou um projeto que garante atenção especial às demandas das mães solo no Sistema Nacional de Emprego, SINE. O texto aprovado estabelece o atendimento especial para viabilizar a participação dessas mulheres em oportunidades de trabalho, emprego, renda e empreendedorismo. O projeto também define que, caso não sejam preenchidas as vagas reservadas a mulheres em situação de violência doméstica e familiar, o saldo deverá ser destinado sucessivamente a mães solo, mulheres em geral e público em geral. De acordo com a autora da proposta, a deputada Laura Carneiro, do PSD do Rio de Janeiro, as mães solo enfrentam dificuldades estruturais no mercado de trabalho e muitas acabam recorrendo à informalidade. A proposta que garante atenção especial às demandas das mães solo no Sistema Nacional de Emprego segue agora para análise do Senado. Da Rádio Câmara de Brasília, Paula Bittar.
3: Previdência.
0: Fábio Macedo, do Podemos do Maranhão, defende a aprovação de proposta que regulamenta a aposentadoria especial dos agentes comunitários de saúde e de combate às endemias. O texto estabelece idade mínima de 52 anos para homens e 50 para mulheres, com pelo menos 20 anos de atividade na função.
1: Fábio Macedo ressalta que a medida assegura integralidade para que o benefício corresponda à remuneração recebida no momento da aposentadoria, além de paridade com os profissionais da ativa. A proposta também considera o período de readaptação funcional como tempo de efetivo exercício.
3: Consumidor.
0: Paulo Teixeira, do PT de São Paulo, pretende estabelecer novas regras para rótulos, embalagens e publicidade que façam referência a frutas para torná-los mais claros. Ele acredita que os produtos precisam indicar a quantidade de cada fruta efetivamente utilizada em sua composição.
1: Paulo Teixeira explica que quando a imagem ou a divulgação destacar uma fruta que não esteja presente no produto, deve haver um aviso informando essa ausência. A iniciativa pretende evitar que a apresentação dos alimentos crie uma percepção diferente de sua composição real.
3: Desenvolvimento Regional.
0: Samuel Viana, do União de Minas Gerais, recomenda a aprovação do texto que aperfeiçoa a Política Nacional de Proteção e Defesa Civil. O projeto reforça o monitoramento de desastres, a integração de dados entre os entes da federação e a coordenação das ações de prevenção e resposta.
1: Relator da matéria, Samuel Viana avalia que as mudanças devem ser incorporadas à legislação já existente para evitar a criação de normas com funções semelhantes. A matéria também prevê prevê um cadastro nacional de voluntários para atuação em situações de desastre.
0: Júlio César, do PSD do Piauí, propõe proteger os incentivos fiscais do imposto de renda para empresas que investem nas regiões Norte e Nordeste. O texto busca garantir a continuidade dos projetos de desenvolvimento nas regiões da Sudam e da Sudene.
1: De acordo com Júlio César, os incentivos regionais são fundamentais para atrair novos investimentos, gerar empregos e reduzir as desigualdades no país. Para ele, o corte nesses benefícios compromete a segurança jurídica e a competitividade dessas regiões.
0: Carlos Chiodini, do MDB de Santa Catarina, apoia a criação de concursos especiais de loteria para ajudar municípios em estado de calamidade pública. Pela proposta, a maior parte da arrecadação seria destinada às cidades afetadas proporcionalmente à população atingida.
1: Carlos Chiodini argumenta que a medida pode acelerar a chegada de recursos às comunidades atingidas por desastres naturais. O projeto também prevê transparência e prestação de contas sobre a aplicação do dinheiro recebido pelos municípios.
3: Economia.
0: Yandra Moura, do União de Sergipe, é autora de projeto que visa combater o superendividamento no país. O projeto estabelece câmaras municipais de renegociação de dívidas e teto de 30% da renda familiar para novos empréstimos de consumo.
1: Yandra Moura argumenta que a medida restaura a dignidade financeira de milhões de brasileiros e contém os altos juros do cartão e do crédito rotativo. Ela acrescenta que a proposta prioriza famílias chefiadas por mulheres e idosos e pessoas com deficiência.
3: Educação.
0: Deu o primeiro passo na Câmara a proposta de uma política nacional para ampliar ações de saúde nas escolas. A repórter Kate Nayane tem mais detalhes.
7: A Comissão de Educação da Câmara dos Deputados aprovou o projeto que cria a Política Nacional de Saúde na Escola e transforma em lei as principais diretrizes do atual Programa de Saúde na Escola. A proposta consolida iniciativas desenvolvidas nas escolas públicas em parceria com o Sistema Único de Saúde, o SUS. Segundo a relatora da proposta, deputada Nelly Aquino, do Podemos de Minas Gerais, a criação deste programa deve ajudar na promoção da saúde e prevenção de doenças no ambiente escolar, além de estimular o protagonismo de crianças e adolescentes em ações de saúde. Outros objetivos são o enfrentamento de vulnerabilidades que possam comprometer o desenvolvimento escolar e fortalecer a participação da comunidade. A proposta que cria a Política Nacional de Saúde na Escola será analisada em seguida pela Comissão de Saúde. Da Rádio Câmara de Brasília, Kate Nayane.
1: Delegado Matheus Laiola, do União do Paraná, é autor de projeto que amplia os direitos das estagiárias gestantes. A proposta prevê 30 dias de licença à maternidade com manutenção do vínculo e da bolsa auxílio, quando houver, além de indenização pelo recesso não usufruído.
0: O projeto de delegado Matheus Laiola também amplia de 2 para 3 anos o prazo máximo de estágio na mesma instituição. A proposta estabelece ainda prazo de 15 dias para que as instituições de ensino se manifestem sobre a renovação do estágio.
3: Saúde.
1: Euclides Petersen, do Republicanos de Minas Gerais, pede informações ao Ministério da Saúde sobre o uso do ácido folínico no tratamento de pessoas com transtorno do espectro autista. Ele quer saber se o governo estuda a possibilidade de oferecer o medicamento pelo SUS.
0: O deputado também questiona se existem estudos sobre os possíveis benefícios do ácido folínico para pessoas com TEA e se há pedidos para que o tratamento seja avaliado pelo SUS. Euclides Petersen pergunta ainda se o governo pretende criar projetos para testar o uso do medicamento em casos específicos.
3: Esporte.
1: Danley de Deus Hinterholtz, do PSD do Rio Grande do Sul, destaca o papel do esporte no desenvolvimento e na inclusão de pessoas com síndrome de Down e com autismo. O deputado reitera que a prática esportiva contribui para a saúde, a autonomia, a convivência e a participação social.
0: Danley de Deus Hinterholtz propõe um debate com especialistas, educadores, associações e familiares sobre os desafios e as experiências de inclusão inclusão por meio do esporte. Ele explica que o objetivo é fortalecer políticas públicas que integrem o esporte, a educação e os direitos dessas pessoas.
1: Helena Lima, do PSD de Roraima, defende proposta que inclui entidades esportivas sem fins lucrativos entre as instituições que podem ter imunidade de impostos. A medida abrange organizações certificadas dos movimentos olímpico, paralímpico, clubístico e educacional.
0: Na opinião de Helena Lima, a imunidade pode fortalecer projetos esportivos voltados à inclusão social, à educação e à formação de atletas. Ela argumenta que o alívio tributário ajuda a manter o funcionamento dessas entidades e a continuidade de ações de interesse público.
1: Termina agora o Jornal Câmara dos Deputados, produzido pela Rádio Câmara, com trabalhos técnicos de Wellington Teles e a apresentação de Val Monteiro e Luciana Vieira. Uma boa noite para você.
0: A Voz do Brasil volta amanhã. Boa noite.
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9: 8 e 9.

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